A minha segunda música é a banda sonora do Rei Leão, do Hans Zimmer. Banda sonora, um filme que marcou a minha infância. O Hans Zimmer tem muitos trabalhos excepcionais. Este foi um até que lhe valeu o Oscar, se não estou em erro. E o filme, por aquilo que significou para mim, e a banda sonora, pela força que deu também ao filme, tem que estar aqui também presente. E é uma música que me vai acompanhar de sempre, por toda a vida.

0: Eu sou o João Socorro Viegas, estas foram as músicas da minha vida e continuo a acompanhar o Correio da Manhã Rádio.
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2: Olá, o meu nome é Bianca Gonçalves Rocha, sou jornalista da CMTV e uma das músicas da minha vida é Still Loving You, dos Scorpions. É uma das músicas que me faz lembrar um período da minha infância, também algumas pessoas que fizeram parte dela, e por isso é que é tão importante e tão marcante na minha vida.

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1: A segunda música que eu iria destacar é o Sailing, do Rod Stewart. Também aqui uma música bastante marcada pelas influências familiares, não só porque os meus pais gostam deste género de música e acabaram assim por me influenciar também a ouvi-la, mas também porque fiz questão de, há dois anos, levar a minha mãe ao concerto de Rod Stewart e foi bastante interessante, foi bastante divertido e foi sobretudo um momento para nós as duas, portanto, a ter que eleger, escolhi então estas duas músicas como músicas da minha vida.

0: Continuem a acompanhar desse lado a Correio da Manhã Rádio e também a CMTV.
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2: Olá, bom dia, sou o Carlos Anjos, comentador da CMTV e do Correio da Manhã, e vou-vos apresentar duas músicas que de alguma forma marcaram a minha vida. A primeira é Somebody to Love, dos Queen, porque foi uma música de um determinado momento em que eu fiz parte de uma comissão de finalistas da escola em que estudava, e que no entroncamento, e que de facto era a música do momento, e era a música em que aproveitávamos sempre para levantar o ânimo de toda a comissão da organização do baile de finalistas. Portanto, foi uma das músicas que naquele momento me acompanhou a mim e depois me acompanhou ao longo da vida, e que ainda hoje, quando toca, vai sempre... Há aqui um efeito de nostalgia para tudo aquilo que vivi naqueles anos.

segunda música é o Wild Horses dos Rolling Stones. É esta, por outra razão, uma balada, um baladão dos Stones, e que marca muito até do relacionamento com a minha namorada de então, e que é hoje minha mulher, e que de alguma forma é uma música que eu não posso esquecer. Para além da qualidade e da voz limpa, da voz do Mick Jagger, é de facto um baladão, e que de alguma forma me trouxe a pessoa com quem hoje vivo.

0: obrigado e espero que gostem. Certamente que haverá muitas pessoas, principalmente da minha geração, que se reveem nestas duas músicas, uma mais batida do que outra, mas são de facto duas grandes músicas.
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2: Olá, eu sou o Jerónimo Saleiro, sou jornalista da CMTV e vou escolher duas músicas que marcam a minha vida. Tenho 32 anos,

já tive algumas férias de verão, mas ficam marcadas as melhores, as da adolescência. Esta música dos The Stranglers tocava na rádio numa viagem que fiz com uns amigos a Porto Covo. Passámos um bom fim de semana de praia e na memória ficou esta canção, Golden Brown, que para mim significa verão, amigos, leveza e felicidade.

A segunda música favorita da minha vida é uma canção dos Spandau Ballet. É o som dos 80, da irreverência musical, também dos tempos áureos de ouro, que são esses os da música nos 80. Boa música, com verdade, descoberta e também alguma irreverência. Escutamos agora Gold.

0: Foram estas as minhas duas músicas eleitas. Podemos dizer que são músicas da minha vida. Obrigado.
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1: Isso mesmo. Vamos juntos neste acordar. Mónica Peixoto, Luís Silva, Filipe Galanda e ainda comigo, João Leitor, até bem perto das 11 da manhã. Vamos ir para lá aqui comentar com o nosso inspetor. Já joguei um hockey em patins.
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1: Eu sabia.
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1: Eu sabia. É o que dizia o grande jornal. Isto passa a correr o dia.
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1: Por isso é que nós ficamos aqui no bom dia da correr amanhã. Vamos ao trânsito. Vamos embora. 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
1: Isso mesmo.
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2: Bom dia, boa segunda-feira. Eu sou a Jéssica Alves, faço-lhe companhia neste Aurora, neste bom início de semana. Se está a voltar de férias, coragem. Estamos juntos para começar mais um dia de trabalho. E com boa música, Dreams, da Cranberries, já a seguir, também Ray e Harry Styles, mais lá à frente.

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2: Ora, muito bem, está na hora de conferirmos mais uma edição do Músicas da Nossa Vida. O convidado de hoje é nem mais nem menos o jornalista Jerónimo Saler. Fique desse lado para saber as escolhas dele.
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3: Olá, eu sou o Jerónimo Saleiro, sou jornalista da CMTV e vou escolher duas músicas que marcam a minha vida. Tenho 32 anos, já tive algumas férias de verão, mas ficam marcadas as melhores, as da adolescência. Esta música dos The Stranglers tocava na rádio numa viagem que fiz com uns amigos a Porto Covo. Passámos um bom fim de semana de praia e na memória ficou esta canção, Golden Brown, que para mim significa verão, amigos, leveza e felicidade.

A segunda música favorita da minha vida é uma canção dos Spandau Ballet. É o som dos 80, da irreverência musical, também dos tempos áureos de ouro, que são esses os da música nos 80. Boa música, com verdade, descoberta e também alguma irreverência. Escutamos agora Gold.

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2: E foi mais uma edição de Músicas da Nossa Vida com as escolhas do jornalista Jerónimo Saleiro. Bom dia, boa segunda-feira. Eu sei que está a custar, especialmente se estiver a voltar das suas férias, mas pensa assim: esteja feliz porque aconteceu e não triste porque acabou. Pronto, muito poética aqui a estas horas da manhã. Ora bem, seguimos com música, que é isso que interessa. Desiree, You Gotta Be.

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0: Ouvimos Bitch, Meredith Brooks, na Correio da Manhã Rádio, na Grande Lisboa 90.4 e no Grande Porto em 94.8. Daqui a pouco, que é com quem diz, às 6h30 da manhã começa o Bom Dia Hoje Não É com Júlio Heitor, que ele está de férias e umas férias muito bem merecidas, é com o nosso querido Ricardo Filipe Matos. Ele de vez em quando tem que acordar cedo, não é? Também faz bem acordar cedo e cedo erguer, dá saúde e faz crescer.
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1: Bom dia, boa segunda-feira. Já vamos à música. Agora temos mais uma edição do A Vidas Assim com o nosso querido Vítor Figueiredo, com as histórias que só ele sabe.
2: Há vidas assim.
3: Desde que o drone mudou a face da guerra na Ucrânia e na Rússia, que o pequeno objeto voador se tornou muito popular. Maior ou mais pequeno, para a guerra ou para a paz, para lazer ou trabalho, transportando encomendas, filmando paisagens ou vigiando o trânsito, o drone está agora no topo da agenda. Surgiram, entretanto, alguns drones que pesam apenas dezenas de gramas, voam de forma autónoma e perseguem alvos minúsculos em pleno ar. A combinação de inteligência artificial com sensores ultrassónicos e um conjunto de microfones permite a emissão de impulsos sonoros, escutar o eco e analisar alterações provocadas pelo movimento das asas dos objetos que voam à sua frente. Há vidas assim. E que objetos são estes? Perguntam vocês. Em testes recentes, um destes drones caçadores conseguiu interceptar um alvo em pleno voo e abatê-lo com precisão. E não estamos a falar de drones militares. É mais simples do que isso, mas muito útil mesmo. Os alvos destes drones são mosquitos. A empresa que fabrica estes minúsculos drones caçadores de mosquitos acredita que um enxame poderá substituir em parte os inseticidas usados no controle desta praga. Como as asas dos mosquitos produzem uma assinatura sonora muito própria, os drones poderão distingui-los de outros insetos e persegui-los automaticamente.
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1: Foi mais uma edição do Há Vidas Assim com o Vítor Figueiredo, ele que o pode ouvir todos os dias a partir das 4 da tarde no Regresso a Casa, também com o Alberto Rocha, a Luciana Abreu e a Alexandra Pereira. Ora, muito bem, e é sim, como eu prometi, vamos à música. Temos Dean Lewis, James Morrison, mas antes Bad Habits com o Ed Sheeran.

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1: E vamos mesmo juntos e em português. Bom dia, boa segunda-feira. Sou a Jéssica Alves. Sou eu que lhe faço companhia até às 6:30 da manhã. Ana Pinto hoje está a dormir um bocadinho mais, porque ela vai lhe fazer companhia a partir das 11 da manhã no Aqui Entre Nós. E como eu estava a dizer, vamos em português e vamos mesmo bem com o Tiago Bittencourt e Sara Tavares, também o Camané. Mas antes, Rui Veloso e Tito Paris, o primeiro beijo.

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4: Muito bom dia, boa segunda-feira, sou Jéssica Alves, faço-lhe companhia no Aurora de hoje e agora é hora de estreia, o check-up de Ana Pinto.
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6: Hoje vamos falar de uma doença genética rara que torna a pele extremamente frágil. Em pessoas com epidermólise bolhosa, um simples toque, a fricção da roupa ou um gesto tão banal como pegar num lápis pode provocar bolhas, feridas abertas e lesões dolorosas na pele e nas mucosas. A causa está em alterações genéticas que comprometem proteínas essenciais para a união das diferentes camadas da pele. Existem quatro grandes grupos de epidermólise bolhosa: a simples, a juncional, a distrófica e a síndrome de Kindler. A gravidade é muito variável. Há pessoas que apresentam formas ligeiras, sobretudo localizadas nas mãos e nos pés, enquanto outras enfrentam manifestações graves desde o nascimento, com envolvimento da boca, do esófago, dos olhos e de outros órgãos, além de um risco elevado de infecção, desnutrição, cicatrizes incapacitantes e, em alguns subtipos, de cancro cutâneo. Apesar dos avanços na investigação, a epidermólise bolhosa continua, na maioria dos casos, sem cura. O tratamento assenta em cuidados especializados e multidisciplinares: controle da dor, prevenção de infecções, nutrição adequada, fisioterapia, apoio psicológico e utilização de pensos específicos que protegem a pele e promovem a cicatrização. Paralelamente, decorrem estudos promissores em áreas como a terapia génica, a medicina regenerativa e outras abordagens inovadoras que poderão alterar o prognóstico de alguns doentes no futuro. E é impossível falar de epidermólise bolhosa sem lembrar o pequeno Salvador. 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

E foi a estreia do Check-Up com Ana Pinto, sempre no Aurora. E seguimos com música na Correio da Manhã Rádio, em 90.4 na Grande Lisboa, 94.8 no Grande Porto e também, onde quiser, em cmradio.pt. Temos lá mais à frente Jason Derulo, antes Gwen Stefani e Anderson .Paak, Hello World.

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Bem, chegou a hora das despedidas. Tenho que ceder o meu lugar à equipa do Bom Dia, hoje com o Ricardo Filipe Matos. E deixo-lhe só com músicas cantadas por mulheres. Ora, muito bem, Anitta com Pinterest, também Lady Gaga e Doechii com Runaway, mas agora a Cher da Chup Chup Song. Boa viagem.

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0: Anitta esteve por cá neste fim de semana no Passeio Marítimo de Algés e continua por cá, mas agora na Correio da Manhã Rádio. Vamos abrindo o bom dia. A Mónica Bachotto faz um primeiro contacto com a atualidade neste início de semana. Bom dia, Mónica.
1: Olá, bom dia. E começamos com a notícia do desaparecimento de um jovem ontem no Rio Minho, na zona de Caminha. O rapaz de 23 anos fazia parte de um grupo de 6 jovens que tinham ido do Porto até aquela zona. O jovem terá sido puxado pela corrente. Mais de 40 operacionais de Portugal e de Espanha estiveram ontem mobilizados nas buscas. A repórter Aureliana Gomes falou com Vieira Pereira, da Capitania do Porto de Caminha, e que indicou o que poderá ter acontecido para levar ao desaparecimento desse jovem nas águas do Rio Minho.
2: Aquilo que terá acontecido, alegadamente, terá sido então uma perda de pé enquanto caminhavam junto à ilha e que depois, ao tentarem regressar, porque a corrente estava a puxar para a foz do rio, um deles terá sentido dificuldades e depois perderam de vista esse elemento.
1: As buscas pelo jovem desaparecido nas águas do Rio Minho, na zona de Caminha, foram suspensas ao início da noite. Devem ser retomadas esta manhã. O Ministro da Educação vai dar uma conferência de imprensa ao meio-dia em Lisboa para falar dos exames nacionais. As notas dos exames do 12º ano foram publicadas sexta-feira à noite, mas muitos alunos tinham notas suspensas. Houve mesmo notas publicadas e alteradas durante o fim de semana. É por isso de esperar que muitos alunos peçam a reapreciação do exame por falta de confiança no processo de digitalização e avaliação das provas. Hoje também é de esperar a publicação nas escolas das notas dos exames do 9º ano. Também hoje abrem as candidaturas para a primeira fase de acesso ao ensino superior e é o último dia para as inscrições nos exames da segunda fase, que começam amanhã. Associações e movimentos de estudantes estão a organizar protestos para hoje em Lisboa e no Porto para exigir explicações ao Ministro da Educação. Na manchete do Correio da Manhã, condutor novato mata herói do INEM e mantém carta. Aconteceu há mais de 2 anos em Castanheira do Ribatejo. Paulo Rita, de 53 anos, foi atropelado em Vila Franca de Xira por um condutor em contramão. O jovem tinha carta há pouco tempo, foi acusado de homicídio por negligência, mas continuou a poder conduzir. Tudo para ler na edição de hoje do Correio da Manhã, que já está nas bancas. Também no Correio da Manhã, notícia de que Luís Montenegro e José Luís Carneiro reuniram-se em Cimeira na passada sexta-feira. Objetivo: discutir assuntos da atualidade, como os exames nacionais, o pacote laboral, saúde e a revisão constitucional, também o próximo orçamento do Estado. Segundo o Correio da Manhã, o líder socialista transmitiu ao primeiro-ministro que não aceita uma revisão constitucional com o Chega, nem mexidas nas pensões. Nem governo, nem PS deram mais detalhes, nem indicaram se vai haver outras reuniões entre Montenegro e Carneiro. Pelo menos 2 pessoas ficaram feridas em confrontos ontem à noite entre adeptos em Lisboa. Na final do Mundial de Futebol, adeptos da Espanha e da Argentina desentenderam-se na Fan Zone, no Terreiro do Paço, em Lisboa. A polícia teve de intervir. A Espanha é campeã do mundo de futebol. Venceu ontem a final da prova frente à seleção da Argentina por 1-0. Golo de Ferran Torres marcado no prolongamento no estádio em Nova Jersey, nos Estados Unidos. A seleção da Argentina terminou a partida apenas com 10 jogadores em campo, depois da expulsão de Enzo Fernandes. A Espanha é, assim, bicampeã do mundo, ganhou o título em 2010 e agora em

0: 2026, é também a detentora atual do título de campeã europeia de futebol.
1: Estamos agora com 5 minutos depois das 6:30, primeira viagem a cargo do Luís Silva, mas Luís, bom dia, já paramos, já não é sempre a andar, pois não?
2: Não, de maneira nenhuma, bom dia. De facto, amanhã não começa da melhor forma aqui na área da Grande Lisboa e, sobretudo, para quem vem da margem sul do Tejo, isto porque há acidente na Avenida da Ponte 25 de Abril, é no sentido Almada-Lisboa. Este acidente ocorreu junto à saída para as Amoreiras e neste momento já há formação de fila que está a começar neste momento no final do tabuleiro da ponte 25 de Abril. Portanto, é uma das zonas a evitar, pode ainda usar como percurso alternativo a A33 e a ponte Vasco da Gama. Na margem sul do Tejo e concretamente na A2, também já se começa a notar um pouco mais de trânsito, essencialmente na subida para a ponte do Pargal até à Praça das Portagens, mas com este acidente na Avenida da Ponte é quase certo que o trânsito vai parar precisamente na ponte 25 de Abril em direção a Lisboa. Tirando este, que é de facto a situação mais complicada, os restantes acessos à capital, por enquanto, ainda se fazem sem qualquer dificuldade, embora na margem sul do Tejo também se note aqui alguma intensidade de trânsito na Estrada Nacional 10, à passagem pela zona da Quinta do Conde. Quanto à cidade do Porto, nesta altura o cenário é bastante tranquilo em termos de trânsito em todos os principais acessos, portanto nada a registar, é uma boa hora para sair de casa. Antes de concluir, deixo aqui duas indicações de acidente. Para já, uma delas diz respeito à zona centro do país. Trata-se de um acidente que está em fase de resolução. É na A1 ao quilómetro 195, no sentido Lisboa-Porto. Este acidente ocorreu antes da saída para Coimbra Norte. Não há grande congestionamento, mas é uma situação que requer prudência. O outro acidente é precisamente na zona sul e concretamente na A2. É um acidente ao quilómetro 81, no sentido Lisboa-Algarve. É próximo da saída para Alcácer do Sal. Este acidente tem estado a obstruir a via esquerda, ocorreu praticamente ao início da madrugada, ainda não está totalmente resolvido, mas não há um ligeiro abrandamento à passagem por esse acidente, portanto é outra situação que requer prudência a esta hora.
1: Estejam à vontade para participar com as informações de trânsito pelo WhatsApp, o número é o de sempre, 927794422.
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Bárbara Tinoco, primeira a cantar no Bom Dia desta segunda-feira, este Sei Lá, e também é uma das primeiras confirmações para o Festival F de Faro, para esta edição de 2026. Vai realizar-se entre 3 e 5 de setembro. Há outros nomes que já foram confirmados: Slow J, Chico da Tina, Carminho, com orquestra orquestra do cartaz do festival. São os primeiros nomes marcados então para o 11º Festival F, já um clássico sul de Portugal. E agora confiram vocês, o Miquel Erundson faz as contas a um minuto de ti, as nossas a 19 minutos das 7. Na Correio da Manhã Rádio, bom dia, bom início de semana.

As andorinhas é quando a Ana Moura quiser cantar, claro. Foi o que aconteceu agora na Correio da Manhã Rádio. Mais uma convocada para as festas que está quase a começar. A 37ª feira, o concurso Arte Doce, que vai acontecer em Lagos, de 22 a 26 de julho. Está quase. A Ana Moura canta no último dia. E a última proposta de música nesta hora é com o Joe Cocker, de Simple Things. Até às notícias.

0: Correio da Manhã Rádio 6h53 em ponto. Seguimos então com o Grande Jornal das 7, edição de Mónica Peixoto.
1: Olá, bom dia. Um jovem de 23 anos está desaparecido no Rio Minho, na zona de Caminha. Fazia parte de um grupo de 6 jovens do Porto. Terá sido arrastado pela corrente. Mais de 40 operacionais de Portugal e de Espanha estiveram ontem mobilizados nas buscas. A repórter Aureliana Gomes falou com Vieira Pereira, da Capitania do Porto de Caminha.
2: O alerta foi dado pelos jovens que se encontravam de fim de semana no Alto Minho e que terão ido para a ilha numa embarcação de um familiar. Para o local deslocou-se um forte dispositivo de meios portugueses e espanhóis.
3: Nós neste momento temos empenhados o comando local da Polícia Marítima de Caminha, com meios tanto em terra como no rio. Temos comandância naval do Minho, com meios também por terra e por rio. Temos o NRP Rio Minho, que também está nas buscas, e o patrulheiro de Cabo Fradera, da Armada Espanhola. Temos também a colaboração dos bombeiros voluntários de Caminha e os bombeiros voluntários de Vila Nova de Cerveira.
2: Os amigos da vítima foram trazidos para a terra numa embarcação dos bombeiros de Vila Nova de Cerveira. Em terra foi prestado apoio psicológico.

0: ecológico. As buscas terminaram ao início da noite, sem que o jovem fosse encontrado. São retomadas esta manhã de segunda-feira.
1: Buscas por um jovem portuense de 23 anos, desaparecido ontem à tarde nas águas do Rio Minho. O ministro da Educação vai dar uma conferência de imprensa ao meio-dia em Lisboa. O tema, os exames nacionais. As notas dos exames do 12º ano foram publicadas na sexta-feira à noite, mas muitos alunos tinham notas suspensas. Houve mesmo notas que foram publicadas e depois alteradas durante o fim de semana. É por isso de esperar que muitos alunos peçam a reapreciação do exame por não terem confiança no processo de digitalização e avaliação das provas. Hoje é de esperar também que sejam publicadas nas escolas as notas dos exames do 9º ano. Hoje também abrem as candidaturas para a primeira fase de acesso ao ensino superior. É também o último dia para as inscrições dos exames da segunda fase do secundário, que vão começar amanhã. Associações e movimentos de estudantes estão a organizar protestos para hoje em Lisboa e no Porto para exigir explicações ao Ministro da Educação. Entretanto, o Instituto Educa justificou os motivos para os atrasos e erros nos exames do 12º ano. Pediu também desculpas aos alunos afetados. Gonçalo Reis Batista.
2: Um problema técnico no processamento dos resultados foi a razão dada pelo Educa para justificar erros em algumas das classificações dos exames nacionais enviadas às escolas na última sexta-feira. Segundo a entidade responsável, a situação foi identificada no mesmo dia da divulgação generalizada das classificações. As pautas incorretas foram, entretanto, substituídas por versões corrigidas e já reenviadas às escolas, garantindo que os alunos recebem as notas finais devidamente retificadas. Quanto às pautas enviadas durante o fim de semana, o Educa adiantou que apenas tiveram como objetivo resolver situações de classificação suspensa identificadas na sexta-feira. Pela primeira vez este ano, os exames nacionais do ensino secundário, realizados por 166 mil alunos, foram corrigidos em formato digital, mas o processo registou falhas técnicas conhecidas desde o início, obrigando mesmo o Ministro da Educação a adiar os prazos inicialmente previstos.
1: E hoje o Ministro da Educação vai dar uma conferência de imprensa para falar dos exames nacionais. Na manchete do Correio da Manhã, condutor novato mata herói do INEM e mantém carta. Aconteceu há mais de 2 anos em Castanheira do Ribatejo. Além deste, há outros temas na primeira página do Correio da Manhã, lida aqui pelo diretor adjunto Alfredo Leite, que começa por destacar a vitória de Espanha no Mundial de Futebol.
3: Espanha arranca título a ferros. O país vizinho é o novo campeão mundial de futebol. Lamine Yamal é campeão aos 19 anos e Lionel Messi perde troféu na despedida dos mundiais. A Espanha venceu no prolongamento a Argentina por 1-0. A manchete vai para uma história que tem a ver com um condutor novato que mata herói do INEM e mantém a carta. Paulo Rita, de 53 anos, voltava a casa após turno na Vemer de Vila Franca de Xira. O condutor, esse, é um jovem acusado de homicídio por negligência. O inquérito arrastou-se por mais de 2 anos. Um exclusivo na área da política, Luís Montenegro e José Luís Carneiro, em cimeira para baixar a tensão entre os dois, e isto antes do Orçamento de Estado. No barómetro, maioria apoia descida da idade de reforma, mas só se for sem cortes financeiros. E hoje temos também um especial de 7 páginas sobre o acesso ao ensino superior.
1: Tudo na edição de hoje do Correio da Manhã. Começa hoje uma greve de 5 dias da Força Especial de Proteção Civil, os chamados canarinhos. A paralisação é convocada pelo Sindicato Independente dos Trabalhadores da Floresta, Ambiente e Proteção Civil para exigir o pagamento de horas extraordinárias. O sindicato diz que a greve é um grito de revolta dos canarinhos para que a Autoridade Nacional de Proteção Civil pague horas extra no âmbito do dispositivo especial de combate a incêndios rurais do ano passado e na resposta à depressão Christie no início deste ano. Os serviços mínimos estão assegurados. Um professor de 45 anos foi detido em Santa Maria da Feira por abuso sexual de menores e pornografia infantil. Pelo menos 3 crianças terão sido abusadas pelo docente Ana Silva Monteiro.
4: Os casos terão ocorrido no ano letivo de 2024-2025. O professor aproveitava-se do facto das vítimas serem menores e da relação de proximidade que tinha com elas para as conseguir manipular. Em alguns momentos, conseguia que os menores lhe enviassem imagens de teor pornográfico. Noutras ocasiões, filmava-se com as vítimas em práticas sexuais.

0: as próprias gravações de relações sexuais com um dos menores serviram de denúncia. O conteúdo foi divulgado e chegou ao conhecimento da escola onde trabalha, em Santa Maria da Feira. O estabelecimento de ensino instaurou um processo disciplinar ao docente e alertou as autoridades.
1: E o suspeito foi detido por crimes de abuso sexual de menores dependentes, aliciamento e pornografia de menores. Vai ser presente a juiz para interrogatório judicial. A Polícia Judiciária continua à procura do assaltante que matou o trabalhador de uma obra em Alcântara e deixou o outro ferido. O crime aconteceu na quinta-feira, em plena luz do dia. A judiciária fez o retrato robô do suspeito, mas avisa que se trata de uma pessoa extremamente perigosa. Terá cerca de 40 anos, o homem é alto, tem o cabelo com madeixas louras e terá também sotaque espanhol. Os serviços municipalizados de Almada identificaram vários pontos de perdas significativas de água no concelho. Depois dos problemas no abastecimento registados nas últimas semanas, os SEMAs da Almada reforçaram a fiscalização e as intervenções na rede para evitar desperdícios. A falta de água afeta munícipes da Almada e está a causar prejuízos na restauração. Manuela Barbosa.
2: Acácio Bernardo trabalha há 35 anos em restauração, nascido e criado na Costa de Caparica. Sente que a afluência às planadas diminuiu significativamente com a falta de água em Almada. Enquanto membro da Associação de Concessionários, pretende apresentar os prejuízos à autarquia.
3: Sim, é óbvio, inclusive todos estamos em colaboração e em conjunto, tentar saber ou tentar verificar, tentar arranjar um número de prejuízo e depois em conjunto a Associação de Concessionários irá apresentar essa mesma conta, o número, será um número redondo, à Câmara Municipal da Almada para falar connosco, para ver se há alguma forma de nos ressarcir de alguns valores que efetivamente não, digamos, não faturamos relativamente aos outros anos. Temos sempre uma forma de comparar com a faturação de anos anteriores.
2: Desde o início do mês que foram verificadas falhas no abastecimento de água no concelho de Almada. Para minimizar os danos, a Câmara Municipal reforçou o abastecimento com dois furos e a situação encontra-se agora regularizada.
1: A falta de água em Almada é um problema que parece estar resolvido, mas deixou prejuízos na economia do concelho. Pelo menos duas pessoas ficaram feridas em confrontos entre adeptos de Espanha e da Argentina ontem na Fan Zone, no Terreiro do Paço, em Lisboa. A polícia teve de intervir para acalmar os ânimos, como testemunhou a repórter Madalena Salles.
4: A verdade é que já há feridos a registar. Vimos há pouco uma senhora a sair com um penso na cara, portanto houve mesmo feridos e essa senhora disse-nos que foi agredida por parte das autoridades portuguesas. Vamos também agora falar com adeptos para percebermos se apoiaram a Argentina, se apoiaram a Espanha.
5: Estava mais 50-50, 50-50, mais um bocado mais para o lado da Argentina. Estava a confiar mais na Argentina, pensei que fossem eles que fossem ganhar.
4: Ao que tudo indica, foi o último Mundial de Messi, não sei se és fã ou não.
5: Não, prefiro o Ronaldo, sou o time Ronaldo.
4: E como é que olhaste para o gol de Ferran Torres?
6: Foi espetacular, eu estou aqui para apoiar o Ronaldo. O Messi perdeu, então eu estou feliz. Isso para mim é que importa.
4: Um ambiente muito mais calmo, a festa faz-se no recinto e há ainda muitos espanhóis que vão estar a acompanhar essa festa também da seleção espanhola, com Lamine Yamal, Ferran Torres em grande destaque, Pedri também, assim como o Rodri. São muitos os nomes e as camisolas têm esses mesmos nomes dos craques espanhóis que venceram o Mundial 2026.
1: A repórter Madalena Salles, ontem à noite na Fan Zone do Terreiro do Paço, em Lisboa, a acompanhar a final do Mundial de Futebol. A Espanha é campeã do mundo, venceu na final a Argentina por 1-0, golo de Ferran Torres, marcado no prolongamento no estádio de Nova Jersey, nos Estados Unidos. A seleção da Argentina terminou a partida com apenas 10 jogadores em campo, depois da expulsão de Enzo Fernandes. A Espanha torna-se, sim, bicampeã do mundo, teve o título em 2010. Agora também em 2026, é também atualmente a detentora do título de campeã europeia de futebol.
7: Agora com 5 minutos depois das 7 da manhã, vamos ao trânsito nesta segunda-feira, segunda viagem com o Luís Silva.
8: E vamos a isso.

0: De facto, porque a situação já está mais complicada na margem sul do Tejo, tudo isto em consequência de um acidente que ocorreu na Avenida da Ponte 25 de Abril, junto à saída para as Amoreiras. Esse acidente já está totalmente resolvido, portanto, vias desimpedidas. O trânsito é que acumulou precisamente na margem sul do Tejo e a fila já está a começar junto ao primeiro viaduto do Feijó. Também já há paragens no acesso do IC20 para a ponte 25 de Abril, embora aqui a fila não seja ainda muito longa, mas há de facto já algum abrandamento. Também se nota já um aumento de intensidade de trânsito no IC19, essencialmente no troço entre Terceira e Queluz, mas mesmo assim ainda sem paragens. A ligação a Pina-Manique também se faz dentro da normalidade, tal como acontece nos restantes acessos a Lisboa, onde o cenário ainda é bastante tranquilo. Há apenas aqui um registro, que é precisamente na calçada de Carriche, onde o trânsito começa a aumentar de intensidade no sentido Odivelas-Lisboa. Quanto à cidade do Porto, a esta hora nota-se já também algum abrandamento no final da A3, ou seja, no acesso à VCI. Na própria VCI também já há maior intensidade junto à saída para a Boa Vista, no sentido Rábida-Freixo, e também há mais trânsito na estrada da Circunvalação, não só à passagem pelo Hospital de São João, mas também mais à frente na zona de Monte dos Burgos. Esta intensidade de trânsito verifica-se no sentido Rio Tinto-Matosinhos. Fica também a informação precisamente para a região centro do país, depois de um acidente já resolvido próximo da saída para Coimbra Norte, sobram agora as obras que estão a decorrer precisamente ao quilómetro 195, também no sentido sul-norte, junto à saída para Coimbra Norte, trabalhos que estão a suprimir a via da esquerda e que por esse motivo faz com que o trânsito tenha algum abrandamento. Referência final precisamente para um acidente que ainda não está totalmente resolvido, que é precisamente o que ocorreu ao início da madrugada na zona de Alcácer do Sal. Este acidente ocorreu precisamente na A2, ao quilómetro 81, no sentido norte-sul. A via da esquerda continua obstruída, mas aqui a alternativa é o IC2.
1: Isso mesmo, o trânsito na Correio da Manhã Rádio vai à Grande Lisboa, vai ao Grande Porto e vai ao centro, e o Luís Silva vai agora para dentro. Mas já volta, já fui.
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1: O relógio a marcar 10 minutos depois das 7 da manhã. Ora, o Fernando Daniel canta agora Nada Mais, e eu digo o contrário. Tanto, tanto para ouvir aqui na Correio da Manhã Rádio, como o humor do Fala Barato, que, claro, vai ao rescaldo do final do Mundial. É já a seguir.

Está prometido, está prometido. Mas vai voltar a cantar aqui na Correio da Manhã Rádio. Foi agora e é um dos frequentes, um dos assíduos a cantar na Correio da Manhã Rádio. Senhor Fernando Daniel, agora à fala barato, pergunta de hoje: o que é que acha do final do campeonato entre Espanha e Argentina, que aconteceu ontem à noite? Vamos lá às respostas. Bem-humorado.

0: E a pergunta de hoje é: o que acha da final do Campeonato do Mundo Espanha-Argentina de ontem?
1: Jesus, o melhor treinador do mundo e o segundo melhor da Europa, a seguir ao Ancelotti. E daí não sei, que ele agora levou na pala do Mundial e eu já devo ser o melhor do mundo. Portanto, tenho que pedir ao meu adjunto que faça um upgrade do upload para verificar. Eu sou dos que penso que ganhar é ganhar, até pode ser por 6-0. Por isso acho que o campeão do mundo é sempre justo, não poderem haver dois campeões, só poderem haver um. Agora forem estes, portanto os espanhóis, daqui a 4 anos seremos nós, de certeza. Isto vai alternando, né? Daí a FIFA ser hoje uma autêntica casa de alterno. E Portugal ganha o próximo e acabou. Podem apontar aí, mas não apontem é num cubo de gelo que depois derrete. Um pouco de humor. Não é só o Ricardo Azambuja Pereira que pode a mandar bojardas. Aqui o Jesus também sabe.
2: Adélia, mais falta com o Porto. Quer lá saber quem é que é o novo campeão? Eu só quero que me tragam o Messi velho de volta, pá. Ele é bom homem, mas tem 2 fracos. Um é o Benfica, o outro é a cerveja e o outro é a espanholas. Espera, afinal são 3. Ele assim que soube que a final era Espanha-Argentina abalou louco para Mérida e nunca mais me atendeu o telelé. A minha cadela Shakira está muito em baixo, até anda a perder pelo. Está com uma pelada na cabeça que parece o Infantino. Maldito futebol. E já sei que se o encontrarem e o recambiarem, ele chega cá e começa com a maluqueira do Benfica. Estou tramada com isto. Ai, eu já passei tanto na vida.
3: João Malheiro, arauto do fervor benfiquista, artífice da adjetivação portucalense e tabagista com carteira profissional e sindicalizado. Repito, arauto, repito, portucalense, repito, sindicalizado. O prélio que decidiu o Nobel campeão do mundo foi digno dos mais altaneiros pergaminhos da prática desportiva. E quando assim é, o Olimpo futebolístico rejubila de entusiasmo. Em suma, o jogo foi bom. E agora vou fumar o maço de camel de empreitada que os nervos de assistir a uma final do mundo exigem dose cavalar de nicotina à séria.
4: Oi, Fernando da Bofeira, pá, estive na final ontem, pá. Eu sou tipo aquele influencer, o Speed, mas estou do Algarve e não faço conteúdos para a net, mas tenho um batalhão de seguidoras. Ontem, além da final, eu também estive envolvido em grandes decisões. Tive de escolher entre uma namorada espanhola e uma argentina. Todas elas queriam a taça e a taça era eu. Fiquei com a espanhola, a concha. Primeiro porque dizem que de Espanha nem bom vento nem bom casamento. Ora, eu já vou no 6º divórcio, por isso agora quero é viver maritalmente, nem quer casar, casar está quieto. E segundo, porque eu adoro bivalvas e uma namorada chamada Concha desperta em mim o apelo da mesma.

0: fala verdade.
1: Então se for amejo a abelhão pato, não posso comer muita por causa da alergia aos bivalves. Bom, daqui a pouco vamos junto ao quiosque da Mónica conhecer as primeiras páginas dos jornais. Sabrina Carpenter, até lá. Bom dia.

0: Sabrina Carpenter na Correio da Minha Rádio até às 7h19. É hora de nos abeirarmos ao quiosque da Mónica para olhar o que está escrito nos jornais neste início de semana. Mónica,
1: muita
0: vamos lá.
1: Muita coisa escrita. Para ver também colorida. O Correio da Manhã está hoje colorido com as cores da banda, digamos assim, do equipamento da campeã do mundo, a Espanha. A Espanha arranca título a ferros. A foto na capa do Correio da Manhã mostra a seleção vencedora a celebrar com a taça na mão essa vitória no campeonato. Espanha 1, Argentina 0 após o prolongamento, foi o resultado final. Na manchete do Correio da Manhã, condutor novato mata herói do INEM, mantém a carta. Paulo Rita tinha 53 anos, voltava à casa depois de um turno na Vemer de Vila Franca de Xira, quando foi atropelado.

0: do jovem perdão, que o atropelou, foi acusado de homicídio por negligência, mas continuou com carta na mão. Aqui uma pequena pausa para tossir.
1: Queres aguinha?
0: Não, isto, enfim. Não sei se vamos conseguir continuar este quiosque.
1: É capaz de não ser possível. Os jornais e eu leio. Oi, ó Luís, vamos dividindo, Luís.
0: Unidades locais de proteção civil estão no terreno, mas sem registro nacional. É manchete no JN, que tem também a foto da vitória da seleção de Espanha. Grito de vitória.
1: Não, fica para a próxima. Fica para a próxima. É que isto, quando vai ao goto, falar na rádio é o pior que pode acontecer. Nós aqui é que sabemos.

0: Ainda este vai a meio, já o Damiano David está a pensar no próximo. Damiano David, que de resto tem ligações a Portugal através da sua noiva. Vamos à síntese. Quando passam 23 minutos das 7 da manhã. Mónica Peixoto.
1: E começamos por esse desaparecimento de um jovem ontem nas águas do Rio Minho, na zona de Caminha. As buscas devem ser retomadas esta manhã. O jovem de 23 anos fazia parte de um grupo de 6 jovens naturais do Porto. Ele terá sido arrastado pela corrente do rio. A repórter Aureliana Gomes falou ontem com o capitão Vieira Pereira, da Capitania do Porto de Caminha, que avançou com possíveis explicações para o acidente.
2: Pelo que terá acontecido, alegadamente, terá sido então uma perda de pé enquanto caminhavam junto à ilha e que depois, ao tentarem regressar, porque a corrente estava a puxar para a foz do rio, um deles terá sentido dificuldades e depois perderam de vista esse elemento.
1: As buscas pelo jovem portuense desaparecido nas águas do Rio Douro, em Caminha, devem ser retomadas esta manhã. O ministro da Educação vai dar uma conferência de imprensa ao meio-dia em Lisboa para falar dos exames nacionais. As notas dos exames do 12º ano foram publicadas sexta-feira à noite, mas muitos alunos tinham notas suspensas.

0: imprensas e houve também notas publicadas que depois foram alteradas. Hoje espera-se também a publicação nas escolas das notas dos exames do nono ano. Vão abrir as candidaturas para a primeira fase de acesso ao ensino superior. É também o último dia para inscrições nos exames da segunda fase, que vão começar amanhã, a segunda fase dos exames do ensino secundário. Associações e movimentos de estudantes vão promover hoje protestos em Lisboa e no Porto para exigir explicações ao Ministro da Educação. Na manchete do Correio da Manhã, condutor novato mata herói do INEM e mantém carta. Aconteceu há mais de 2 anos em Castanheira do Ribatejo. Paulo Rita, de 53 anos, foi atropelado em Vila Franca de Xira por condutor em contramão. O jovem tinha carta há pouco tempo, foi acusado de homicídio por negligência, mas continuou a poder conduzir. Tudo na edição de hoje do Correio da Manhã. Também para ler no Correio da Manhã, Luís Montenegro e José Luís Carneiro reuniram-se em Cimeira na passada sexta-feira. Objetivo: discutir assuntos da atualidade como os exames nacionais, o pacote laboral, saúde, revisão constitucional e o próximo orçamento do Estado. Segundo o Correio da Manhã, o líder do PS transmitiu ao primeiro-ministro que não aceita uma revisão constitucional em que participe também o Chega, nem alterações nas pensões. Donald Trump diz que os Estados Unidos estão a atacar o Irão com muita dureza. Foi a nona noite consecutiva de ataques mútuos. O presidente dos Estados Unidos justificou como vingança pela morte de pelo menos 3 militares norte-americanos nos últimos dias no Médio Oriente. Pelo menos 17 soldados norte-americanos já morreram desde o início dos ataques norte-americanos contra alvos no Irão, em fevereiro. Donald Trump falava aos jornalistas no regresso a Washington, depois de ter estado na final do Mundial de Futebol em Nova Iorque. E ontem à noite, pelo menos 2 pessoas ficaram feridas em confrontos entre adeptos de Espanha e da Argentina. Na fan zone do Terreiro do Paço, em Lisboa, a polícia teve de intervir. A Espanha é campeã do mundo de futebol, venceu ontem a final frente à Argentina por 1-0. Golo de Ferran Torres, marcado no prolongamento no estádio de Nova Jersey. A seleção da Argentina terminou a partida com 10 jogadores em campo depois da expulsão de Enzo Fernandes.
1: Aqui a menos de meia hora atualizamos esta e outras notícias. Agora com 27 minutos depois das 7 da manhã, nova ronda no trânsito. Seguimos por onde já, Luís?
2: Por Lisboa, até porque estão aqui algumas das situações mais complicadas a esta hora. Por exemplo, no centro da cidade há notícia de acidente na Avenida dos Combatentes. Não é que o congestionamento seja grande, mas aqui fica desde já o alerta. Depois temos um camião avariado, é precisamente na A1, na zona de Vila Franca de Xira. Este veículo ficou imobilizado ao quilómetro 23,5 na via da direita. Está devidamente sinalizado, mas o trânsito esse está lento à passagem por esta ocorrência. É certo que mais próximo de Lisboa também já há mais trânsito na A2 para a ponte 25 de Abril. A fila já antecede ligeiramente o segundo viaduto do Feijó e o para-arranque está até à Praça das Portagens. Depois, no IC20, a fila também está a rondar as imediações da área de serviço. No IC19, há paragens entre Tercena e Queluz. Mesmo assim, o acesso a Pinamanica ainda se faz sem muita demora. Chamada de atenção para a A5, também aqui o trânsito aumentou. Essencialmente há passagem pela zona do Estádio Nacional, mas aqui com pouca demora, e também há chegada às Amoreiras, onde o trânsito já está a ficar acumulado a partir da descida de Monsanto. Referência ainda para a Avenida Almirante Gago Coutinho, já próximo da rotunda do relógio, há informação de um outro acidente, e na segunda circular o que está pior é o sentido Sacavém-Benfica, essencialmente no troço entre o Prior Velho e a Encarnação, aqui já com bastantes paragens. A calçada de Carris também já tem alguns abrandamentos no sentido Odivelas-Lisboa, mas mesmo assim o cenário ainda não é dos mais complicados. Viajamos até à cidade do Porto, nesta altura também com mais trânsito na Avenida AEP. Já se começa a parar desde a Ponte de Lessa até à saída para a A4. Há intensidade, de qualquer forma, pelo menos até à Avenida Sidónio Paes. Na via de cintura interna também se para no sentido Freixo a Rábida, essencialmente

0: no troço entre o Estádio do Dragão e as Antas. Na A3 também já há paragens entre Águas Santas e a VCI. A Via Norte também já apresenta alguns abrandamentos à saída da Maia e também à passagem pela zona de Padrão da Légua. Fica a referência final para o Porto para as entradas a sul, concretamente pela A1, onde o trânsito está a aumentar de intensidade a partir do Canidelo, mas também aqui a demora ainda não está muito presente. Chamo a atenção para a região centro do país, para o IC2, onde vão decorrer trabalhos nas juntas de dilatação na Ponte do Açude, em Coimbra, e, portanto, o trânsito deve ficar mais congestionado ao longo do dia e talvez nos próximos dias. A última referência vai para o acidente que ocorreu ao início desta madrugada, é precisamente na A2, na zona de Alcácer do Sal. Este acidente ocorreu sensivelmente ao quilómetro 81, no sentido Lisboa-Algarve. Recomendamos como alternativa o IC1.
1: Obrigado, Luís, por esta ronda no trânsito. E depois do intervalo, que é curtinho, fazemos uma ronda pela economia, no cuidado com a carteira. O Camilo Lourenço traz avisos de Bruxelas.
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1: 7h32.
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1: Viva, Camilo, muito bom dia.
9: Bom dia, Ricardo.
1: Ora, viva, estamos juntos nas próximas duas semanas, porque o Júlio Heitor também tem direito a férias. Ora bem, vamos pegar aqui no Jornal de Negócios para este início de semana, que traz em manchete: Bruxelas pede medidas restritivas no Orçamento de Estado do próximo ano, 2027. Camilo.
9: Sim. Bruxelas está a olhar para o comportamento da despesa pública em Portugal e está preocupada, particularmente com o crescimento da despesa líquida, ou seja, quando tu tiras a todas aquelas alcavalas como pagamentos de juros e por aí adiante. O que é que isto mostra? Que os últimos dois anos foram pródigos em aumento de despesa. Aumento de despesa com salários, com revisão de carreiras de certas classes da função pública, certo, como é o caso dos professores e como é o caso também das forças de segurança, e depois uma outra série de despesas que foram acrescentadas com uma coligação entre o Partido Socialista e o Chega. Por exemplo,
1: as portagens.
9: A portagem de portagens. Ora bem, que já vai para aí quase 170 milhões de euros. Portanto, tudo isto vai somando e coloca as contas portuguesas no limiar da violação dos limites impostos nas regras orçamentais criadas por Bruxelas. Ora, o Governo, nos últimos meses, tem feito um esforço para dizer que não é bem assim, que o comportamento dos números não é aquele que se pensa e, portanto, não é despesa recorrente. Alguma dela vem até originada pelo próprio Plano de Recuperação e Resolução e Resiliência e por aí adiante. Bom, a verdade é que, tirando tudo isto, de facto, o comportamento da despesa está assumindo um ritmo preocupante. Aliás, para mim nem sequer é novidade, porque eu tenho passado os últimos meses a falar no assunto aqui e a dizer que tudo isto se paga. Porque o ponto fundamental é este, Ricardo, é que se a despesa aumentar, a única solução que tu tens é aumentar impostos. Aliás, que é uma coisa que tem sido feita ao longo dos últimos anos, porque a carga fiscal tem aumentado.
1: Estranhamente, este governo apregoou muito que quer descer os impostos.
9: Não é, mas baixam uns, mas depois sobem outros. Mas o problema é esse, e isto é uma das minhas maiores lutas, para tentar levar um bocado de

0: literacia financeira dos portugueses é perceber isto. De cada vez que um governo aumenta a despesa, as pessoas devem olhar para a sua carteira. Porque, subrepticiamente, ou de forma mais evidente, mais descarada, os governos depois vão buscar mais impostos para poder pagar isso. E enquanto os portugueses não perceberem isto, nós vamos continuar a ter este tipo de comportamento por parte dos vários governos, sejam eles de esquerda ou sejam eles de direita. Ora, o que é que Bruxelas está a dizer agora? Bom, meus senhores, como a situação está a ficar complicada, o que vocês têm que fazer é, no orçamento do próximo ano, vão já começar a tomar medidas restritivas. Quais são essas medidas? Bom, nós não conhecemos em detalhe, mas não é fácil suspeitar, não é difícil suspeitar quais são. O maior controlo do crescimento da despesa. E, portanto, o que tu vais ver nos dois próximos meses, no Parlamento, é o Chega e o PS a pressionarem para o aumento de despesa e o Governo, com aquela atitude de ótio, se isto for por aqui, os impostos vão ter que subir. Basicamente, vai ser esta a conversa. E
1: A
0: isto
1: corda vai
0: mostra.
1: arrebentar por algum lado com esse
0: Pois
1: exercício.
0: vai, pois vai. E, portanto, e por isso é que eu estou a alertar as pessoas para isto, é que este tipo de conversa que vai aparecer nos próximos tempos, demagogia e populismo, não serve interesses do país. Nós temos obrigações para cumprir para com o exterior, e não é só obrigações, é uma questão de bom senso. Porquê? Porque cada vez que deixamos de equilibrar as contas públicas, depois sofremos com isso. Ou chamamos troicas, não é? Que é gente de fora, credores que vêm cá e impõem regras para nos emprestarem dinheiro, ou seja, se vocês não se portarem bem, a coisa corre mal e não emprestamos dinheiro, foi o que aconteceu em 2011. Ou então, aumentamos impostos, que é uma coisa que tem vindo a acontecer desde 2016. E, portanto, é este o dilema que nós temos pela frente. Ou seja, vamos mesmo ter um orçamento de Estado em que vamos ter que ter medidas que não conhecemos nos últimos anos.
1: Camilo Lourenço, encontro marcado amanhã, mesma hora. Cuidado com a
0: Grande
1: carteira.
0: abraço, até
1: Tchau,
0: amanhã.
1: até amanhã. 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
1: E agora vamos sassaricar. Amanhã de segunda-feira do Bom Dia.

Rita Lee, este Sassaricando, quem viveu os 80s e via telenovelas, já reta final dos 80s, este tema ficou conhecido precisamente por ser a banda sonora da telenovela Sassaricando, que passou por cá entre 20 de março e 5 de dezembro de 89. Daqui a pouco vamos

Conhecer as escolhas musicais, duas como sempre, da jornalista Patrícia Marques Rodrigues. É mais uma edição de As Músicas da Nossa Vida. Até lá, duas gerações na música juntas, Sam Fender e Elton John.

0: Sam Fender e Elton John em Talk to You. As próximas duas são escolhidas pela jornalista Patrícia Marcos Rodrigues em mais uma edição de As Músicas da Nossa Vida.
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2: Olá, o meu nome é Patrícia Marques Rodrigues, sou jornalista da CMTV. É difícil eleger duas músicas da minha vida, mas posso destacar Rehab, da Amy Winehouse. Comecei a ouvir bastante esta música por influências familiares e também me relembra um certo período da minha vida. E também posso destacar uma outra música, neste caso, devido a uma série juvenil, Os Morangos com Açúcar. Acredito que seja uma série que muita gente da minha geração também chegou a acompanhar. Neste caso, o destaque que vai para Begin, do Madcon, e espero que tenham gostado destas, que são apenas algumas das músicas da minha vida, e continuem a acompanhar desse lado a Correio da Manhã Rádio e também a CMTV.

0: Espero que tenham gostado das músicas da minha vida. Continuem a acompanhar a CMTV e a Correio da Manhã Rádio.
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2: Claro que gostamos, vamos até à hora certa, mas primeiro, Luís Silva, o que é que temos de última hora no trânsito?
3: Temos um acidente, é na área do Porto, é na Estrada Nacional 222, junto à localidade de Lijó. Este acidente ocorreu no sentido sul-norte, antes do acesso à A20.
2: Mais notícias de trânsito depois do Grande Jornal, primeiro S. Pedro em tradição, até lá.

0: Correio da Manhã, Rádio 7:53. Bom dia. Hora de abrir o Grande Jornal das 8, edição de Mónica Peixoto.
1: Olá, bom dia. Há novos dados sobre o homicida de Alcântara. Segundo a PSP, o indivíduo já estaria referenciado por roubos na zona. A judiciária continua a tentar localizar o suspeito de matar um trabalhador de uma obra e de ferir outro com uma barra de ferro. O crime aconteceu quinta-feira, em plena luz do dia, na Rua do Alvito, em Alcântara. O suspeito fugiu a pé com a arma do crime na mão. Trata-se de um homem que a judiciária descreve como tendo cerca de 40 anos, é alto, terá cabelo com madeixas louras e sotaque espanhol. As autoridades pedem ajuda para localizar o suspeito, mas avisam, trata-se de um homem extremamente perigoso. A CMTV falou com um morador da zona que deu conta das movimentações do suspeito antes do crime, inclusive numa associação.
2: A primeira associação que ele viu à direita, mais abaixo, entrou lá, tentou roubar uma t-shirt num saco que tinha de roupa de um utente. Tentou tirar lá uma t-shirt, não negaram, mas acabaram por lhe dar uma t-shirt. Ele mexeu no saco, deixou manchas de sangue, pediu um copo de água, deram-lhe um copo de água.
3: Isto porque ele estava sem camisa?
2: Sim, estava sem t-shirt, sem camisa, sim.
3: E ele justificou porque é que estaria em ser aguentado?
2: Já não sei.
1: O suspeito do homicídio continua à monta. A judiciária diz que se trata de alguém extremamente perigoso. Vão ser retomadas esta manhã as buscas pelo jovem de 23 anos desaparecido no Rio Minho, na zona de Caminha. O rapaz fazia parte de um grupo de 6 jovens do Porto. Terá sido arrastado pela corrente do rio. Ontem, mais de 40 operacionais de Portugal e de Espanha estiveram mobilizados na

0: as buscas. A repórter Aureliana Cunha falou com Vieira Pereira, da Capitania do Porto de Caminha.
1: O alerta foi dado pelos jovens que se encontravam de fim de semana no Alto Minho e que terão ido para a ilha numa embarcação de um familiar. Para o local deslocou-se um forte dispositivo de meios portugueses e espanhóis.
2: Nós neste momento temos empenhados o comando local da Polícia Marítima de Caminha, com meios tanto em terra como no rio. Temos comandância naval do Minho, com meios também por terra e por rio. Temos o NRP Rio Minho, que também está nas buscas, e o patrulheiro Cabo Fradera, da Armada Espanhola. Temos também a colaboração dos bombeiros voluntários de Caminha e os bombeiros voluntários de Vila Nova de Cerveira.
1: Os amigos da vítima foram trazidos para terra numa embarcação dos bombeiros de Vila Nova de Cerveira. Em terra foi prestado apoio psicológico. As buscas terminaram ao início da noite sem que o jovem fosse encontrado. São retomadas esta manhã de segunda-feira.
0: É a reportagem ontem da jornalista Aureliana Gomes. As buscas em Caminha devem ser retomadas de manhã ao nascer do dia. O Ministro da Educação vai dar uma conferência de imprensa ao meio-dia em Lisboa para falar dos exames nacionais. As notas dos exames do 12º ano foram publicadas na segunda-feira à noite, mas muitos alunos tinham notas suspensas. Houve mesmo notas publicadas e depois alteradas. É por isso de esperar que muitos alunos venham a pedir reapreciação do exame por falta de confiança no processo de digitalização e avaliação das provas. Associações e movimentos de estudantes vão promover hoje protestos em Lisboa e no Porto. Para hoje também espera-se a publicação nas escolas das notas dos exames do 9º ano. É hoje também o último dia para a inscrição na segunda época de exames do secundário, que começam amanhã, e abre a primeira fase de candidaturas ao ensino superior. Por causa dos atrasos e erros na divulgação das notas dos exames do 12º ano, o líder do PS, José Luís Carneiro, pede ao Ministro da Educação para adiar as candidaturas ao ensino superior, que começam precisamente esta segunda-feira. Na manchete do Correio da Manhã, condutor novato mata herói do INEM e mantém a carta. Aconteceu há mais de 2 anos em Castanheira do Ribatejo. O jovem atropelou a vítima, seguia em contramão, tinha carta há pouco tempo, foi acusado de homicídio por negligência, mas mesmo assim continuou a conduzir. Este é um dos temas que faz a primeira página do Correio da Manhã. O diretor adjunto do jornal, Alfredo Leite, destaca, no entanto, a vitória de Espanha no Mundial de Futebol.
3: Espanha arranca título a ferros. O país vizinho é o novo campeão mundial de futebol. Lamine Yamal é campeão aos 19 anos e Lionel Messi perde troféu na despedida dos Mundiais. A Espanha venceu no prolongamento a Argentina por 1-0. A manchete vai para uma história que tem a ver com um condutor novato que mata herói do INEM e mantém a carta. Paulo Rita, de 53 anos, voltava a casa após turno na Vemer de Vila Franca de Xira. O condutor, esse, é um jovem acusado de homicídio por negligência. O inquérito arrastou-se por mais de 2 anos. Um exclusivo na área da política, Luís Montenegro e José Luís Carneiro, em cimeira para baixar a tensão entre os dois, e isto antes do orçamento de Estado. No barómetro, maioria apoia descida da idade de reforma, mas só se for sem cortes financeiros. E hoje temos também um especial de 7 páginas sobre o acesso ao ensino superior.
0: Muito para ler então na edição de hoje do Correio da Manhã. Começa hoje uma greve de 5 dias da Força Especial de Proteção Civil, os chamados Canarinhos. A paralisação é convocada pelo Sindicato Independente dos Trabalhadores da Floresta, Ambiente e Proteção Civil para exigir o pagamento de horas extraordinárias. O sindicato diz que se trata de um grito de revolta dos canarinhos para que a Autoridade Nacional de Proteção Civil pague horas extra no âmbito do dispositivo especial de combate a incêndios rurais do ano passado e também na resposta à Depressão Christine no início deste ano. Os serviços mínimos estão assegurados. Um professor de 45 anos foi detido em Santa Maria da Feira, acusado de abusos sexuais e pornografia de menores. Pelo menos 3 crianças terão sido abusadas pelo docente. Foi a escola onde o suspeito dá aulas a denunciar os crimes às autoridades, depois de aceder a um vídeo feito pelo próprio crime suspeito. Ele

está detido então por crimes de abuso sexual de menores dependentes, aliciamento e pornografia de menores e vai ser presente a juiz para interrogatório judicial. Os combustíveis ficam mais caros esta semana. O preço do gasóleo deve disparar 11 cêntimos por litro e a gasolina sobe 6

0: mais uma subida que acontece pela terceira semana consecutiva e deixa os consumidores apreensivos.
1: Foi normalmente, mas os aumentos cada vez são piores. E estão
2: muito na carteira.
1: Custa muito na carteira, todos os dias isto. Quando é para subir é sempre 12, 13 cêntimos, para descer é sempre... Estamos perdidos, que vamos assim continuar.
2: Quanto é que pôs de gasolina?
3: Gasolina, uma média de 30 euros, mais ou menos.
2: Já não atesta aqui o carro, se calhar fica muito caro.
3: Muito tempo, já há muito tempo. É só subir, subir, quando que é para descer, não descem.
1: Cada vez que íamos aparecer, sente-se mesmo na carteira, que é difícil. E então quem anda, por exemplo, motorista, como eu ando, sente que os patrões cada vez...
2: Portanto, também muito complicado para os empresários.
1: Para os empresários, cada vez está pior.
0: Com os novos aumentos, o gasóleo e a gasolina voltam a ficar com preços muito próximos. E em alguns postos, o gasóleo poderá mesmo tornar-se mais caro do que a gasolina.
4: E então o gasóleo a subir 11 cêntimos, a gasolina 6 cêntimos por litro a partir de hoje. Os serviços municipalizados da Almada identificaram vários pontos de perdas significativas de água do concelho. Depois dos problemas de abastecimento nas últimas semanas, os SEMARS da Almada dizem que reforçaram a fiscalização e as intervenções na rede para evitar desperdícios. A falta de água que tem afetado nas últimas semanas o concelho da Almada parece estar a ser um problema em vias de resolução. Ainda assim, os prejuízos para o setor da restauração não são para já recuperáveis, Manuela Barbosa.
5: Acácio Bernardo trabalha há 35 anos em restauração, nascido e criado na costa de Caparica. Sente que a afluência às planadas diminuiu significativamente com a falta de água em Almada. Enquanto membro da Associação de Concessionários, pretende apresentar os prejuízos à autarquia.
6: Sim, é óbvio, inclusive todos estamos em colaboração e em conjunto a tentar saber ou tentar verificar, tentar arranjar um número de prejuízo e depois em conjunto a Associação de Concessionários irá apresentar essa mesma conta, um número, será um número redondo, à Câmara Municipal da Almada para falar connosco, para ver se há alguma forma de nos ressarcir de alguns valores que efetivamente não, digamos, não faturamos relativamente aos outros anos.
5: Desde o início do mês que foram verificadas falhas no abastecimento de água no concelho de Almada. Para minimizar os danos, a Câmara Municipal reforçou o abastecimento com dois furos e a situação encontra-se agora regularizada.
4: A falta de água em Almada é um problema que começa a resolver-se, mas os comerciantes admitem pedir compensações à autarquia por causa dos prejuízos. Um adolescente morreu e três pessoas ficaram gravemente feridas durante festejos da vitória da Espanha no Mundial de Futebol em Espanha. As vítimas estavam a celebrar dentro de uma fonte quando a estrutura cedeu e caiu sobre elas em Ciudad Rodrigo, Salamanca. E em Lisboa, pelo menos duas pessoas ficaram feridas em confrontos entre adeptos de Espanha e da Argentina na fanzone do Terreiro do Paço. A PSP teve de intervir. A Espanha é a nova campeã do mundo do futebol. Venceu ontem a final frente à Argentina por 1-0. Golo de Ferran Torres marcado no prolongamento em Nova Jersey, nos Estados Unidos. A seleção da Argentina terminou a partida com 10 jogadores em campo depois da expulsão de Enzo Fernandes. Espanha torna-se assim bicampeã do mundo. Tem o título de campeã do mundo de futebol de 2010 e agora 2026, é atualmente também detentora do título de campeã europeia de futebol.
7: Agora quase 5 minutos depois das 8 da manhã, vamos ao trânsito. Luís Silva, as filas que hoje estão mais caras para os veículos a combustão.
8: Sobretudo nas filas gasta-se mais combustível.
7: Sim. Tu é gasolina, gasóleo ou já és elétrico?
8: Já é de ligar à parede.
7: Já é de ligar à parede. Já está a chave.
8: Já é de ligar à parede.
7: Parabéns.
8: Vou avançar então com informações aqui por Lisboa, até porque tenho duas situações para A1. Uma delas de acidente. É na descida para o viaduto do Rio Trancão, no sentido Vila Franca de Xira, Lisboa. O trânsito já está a ficar acumulado a partir de São João da Talha. E depois temos outra situação, é de um caminhão avariado, também no sentido Norte-Sul. É ao quilómetro 23,5, está a ocupar a via da direita. A viatura está devidamente sinalizada, mas o trânsito está lento à passagem pela zona de Vila Franca de Xira.

0: já mais próximo de Lisboa, recomendamos como percurso alternativo o IC2 para evitar precisamente este acidente que se verifica na descida para o viaduto do Rio Trancão. Tirando esta, que é de facto a maior dificuldade na área de Lisboa, depois sobram as filas habituais. No caso da A2 para a ponte 25 de Abril, a fila está ligeiramente antes do segundo viaduto do Feijó. Temos também já mais trânsito no IC19, na zona de Queluz e à chegada à Pinamanica, embora aqui a fila seja muito mais pequena do que tem sido habitual nos últimos dias. A segunda circular apenas apresenta trânsito na zona do Campo Grande, no sentido Benfica-Sacavém, mas mesmo assim as paragens são ainda praticamente inexistentes. O cenário é semelhante para a calçada de Carris e também na A5, onde apenas existe intensidade de trânsito na descida de Monsanto para as Amoreiras. Volto à margem sul do Tejo, apenas para referir que na Estrada Nacional 10 há intensidade de trânsito na zona da Quinta do Conde e na Estrada Nacional 378 também se verifica intensidade de trânsito entre Fernão Ferro e o acesso à A33. Viajamos então até à área do Grande Porto, talvez com mais trânsito do que aquele que se verifica em Lisboa. De qualquer forma, temos aqui a referência de uma situação de acidente ou avaria no acesso da A4 para a A3, em Águas Santas. De momento, o trânsito não está muito congestionado, mas fica desde já esta alerta. Possivelmente será a avaria que estamos aqui a falar. Em relação à A3 propriamente dita, temos para já também aqui nota de acidente ou avaria no sentido Valença-Porto, é a seguir à saída para a circunvalação e a fila mantém-se em Águas Santas. Este é o pior acesso ao Porto para já registar. Depois temos na A28 paragem já desde a Ponte Lessa até o acesso à A4. Na VCI há dois pontos de paragem, um no sentido Freixo-Arrábida, entre o Estádio do Dragão e as Antas. A outra situação verifica-se no sentido oposto, ou seja, de Arrábida para o Freixo, entre o Campo Alegre e a saída para a Boa Vista. Trago também informação de paragens na Via Norte, não só à saída de Maia, mas também no troço entre Padrão da Légua e a saída para a Circunvalação. Boas notícias para as entradas a sul do Porto. Portanto, na A20 e na A1, neste momento não há formação de fila e também se vai rodando razoavelmente bem nos acessos à Ponte do Infante, portanto, a demonstrar que de facto estamos com menos trânsito, é período de férias. Vacances. É um cenário que deve se manter pelo menos até ao mês de agosto, o que de facto é uma boa notícia. Deixa-me só aqui dar uma informação para a região centro.
1: Junta.
0: Pode de facto trazer problemas nestes próximos dias. É em Coimbra, portanto, vão decorrer trabalhos de conservação das juntas de dilatação na Ponte do Açude. Esses trabalhos arrancam hoje, precisamente, e vão durar até ao dia 2 de agosto. Vai haver supressão de vias de forma alternada e, portanto, durante este período pode contar com problemas no IC2, concretamente na Ponte do Açude. Convém referir que os congestionamentos vão vigorar entre as 9:30 da manhã e as 6:30 da tarde, portanto, neste período, desde 20 de julho até 2 de agosto.
1: Fazem muito bem, porque juntas de dilatação em mau estado dão cabo dos pneus, aquelas retas ali fininhas, tac, tac, faz muito mal.
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1: Agora com 11 minutos depois das 8 da manhã, está na hora de chamar o Pedro Sousa para mais uma edição de...
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1: Ora viva, Pedro, vamos lá conhecer, como habitualmente, primeiro o ouro.
3: O ouro vai para a seleção espanhola, justamente é a nova campeã do mundo. Espanha ganha porque é melhor, mas principalmente por ter sofrido um só golo em toda a prova, em 8 jogos, e defrontou a Argentina, a França, Bélgica e Portugal. De resto, só não bateu a seleção de Cabo Verde no primeiro jogo. O selecionador de La Fuente é o obreiro desta nova geração. O Barsi é um dos melhores centrais do mundo e nem foi preciso um Yamal do outro mundo. Mas a ideia de jogo prevaleceu. Depois de Iniesta 2010, o novo herói espanhol chama-se Ferran Torres. Cresceu em Valência, aprimorou-se no Manchester City, explodiu no Barcelona e parece estar a caminho do Paris Saint-Germain. Foi um campeão mais que justo, apesar de ter sido menos exuberante do que no Europeu 2024.
1: Claro, esse ouro óbvio neste início de semana, imerecidos. Mas temos lata.
3: A lata vai para a Argentina, que em 90 minutos não fez um remate. Repito, nem um remate, seja à baliza ou para fora. Não rematou. 15-0 em remates no tempo regulamentar, nos 90 e muitos minutos. 22 no final do prolongamento. 11-0 em defesas dos guarda-redes. A Argentina deve ter feito os piores 90 minutos na história de um finalista. Lesões, cansaço, a falta de qualidade de alguns elementos ajudam a explicar, mas nem o remate nos 90 minutos é mau demais, muito mau. É incrível como em Portugal, sim, aqui em Portugal, a Argentina tem uma legião de adeptos, inclusive na imprensa, que se reveem neste jogar provocador, arrogante, agressivo e até maldoso.
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1: Também o final do Mundial no amor do Fala Barato, que chega depois dos YouTube. Beautiful Day, espero que sim. Ao som da Correio da Manhã Rádio, pode ser? Ainda bem, obrigado.

0: Positivo em Beautiful Day, Luís Silva, é um dia bonito se não houver acidentes, não é?
1: Era,
0: mas sobretudo para quem está envolvido neles.
1: Aqueles acontecem.
0: E temos mais um.
1: E temos mais um e já é o segundo, praticamente no mesmo local, é na Avenida da Ponte, no sentido Almada-Lisboa, é um pouco antes da saída para as Amoreiras, trata-se de um acidente que ainda vai ser resolvido e, portanto, o trânsito começa a parar a partir da saída para Alcântara. No entanto, traga boa notícia que já foi resolvido o acidente na A1, na descida para o Via do Tour e o Trancão, e o trânsito está a voltar à normalidade.
0: E agora, vamos ao humor do Fala Barato.

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1: A pergunta de hoje é: o que acha da final do Campeonato do Mundo Espanha-Argentina de ontem?
2: Jesus, o melhor treinador do mundo e o segundo melhor da Europa, a seguir ao Ancelotti. E daí não sei, que ele agora levou na pá lá do Mundial e eu já devo ser o melhor do mundo. Portanto, tenho que pedir ao meu adjunto que faça um upgrade do upload para verificar. Eu sou dos que penso que ganhar é ganhar, até pode ser por 6-0. Por isso acho que o campeão do mundo é sempre justo, não poderem haver dois campeões, só poderem haver um. Agora forem estes, portanto, os espanhóis, daqui a 4 anos seremos nós, de certeza. Isto vai alternando, né? Daí a FIFA ser hoje uma autêntica casa de alterno. E Portugal ganha o próximo e acabou. Podem apontar aí, mas não apontem é num cubo de gelo que depois derrete. Um pouco de humor. Não é só o Ricardo Azambuja Pereira que pode a mandar boas jardas. Aqui o Jesus também sabe.
3: Até o Diamantes falta com o Porto. Quer lá saber quem é que é o novo campeão? Eu só quero que me tragam o Messi, o velho, de volta, pá. Ele é bom homem, mas tem dois fracos. Um é o Benfica, o outro é a cerveja e o outro é espanholas. Espera, afinal são três. Ele assim que soube que a final era Espanha-Argentina abalou louco para Mérida e nunca mais me atendeu o telelé. A minha cadela Shakira está muito embaixo, até anda a perder pelo. Está com uma pelada na cabeça que parece o Infantino. Maldito futebol. E já sei que se o encontrarem e o recambiarem, ele chega cá e começa com a maluqueira do Benfica. Estou tramada com isto. Ai, eu já passei tanto na vida.
4: João Malheiro, arauto do fervor benfiquista, artífice da adjetivação portucalense e tabagista com carteira profissional e sindicalizado. Repito, arauto, repito, portucalense, repito, sindicalizado. O prélio que decidiu o Nobel campeão do mundo foi digno dos mais altaneiros pergaminhos da prática desportiva. E quando assim é, o Olimpo futebolístico rejubila de entusiasmo. Em suma, o jogo foi bom. E agora vou fumar o maço de camel de empreitada que os nervos de assistir a uma final do mundo exigem dose cavalar de nicotina à séria. Rui Fernandes, eu dou a boa feira.

Eu sou tipo aquele influencer, o Speed, mas eu sou do Algarve e não faço conteúdos para a net, mas tenho um batalhão de seguidoras. Ontem, além da final, eu também estive envolvido em grandes decisões. Tive de escolher entre uma namorada espanhola e uma argentina. Todas elas queriam a taça e a taça era eu. Fiquei com a espanhola, a concha. Primeiro porque dizem que de Espanha nem bom vento nem bom casamento. Ora, eu já vou no sexto de divórcio, por isso agora quero é viver maritalmente, nem quer casar, casar está quieto. E segundo, porque eu adoro bivalvas e uma namorada chamada Concha desperta em mim o apelo da mesma.

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2: Deixa-me cá contradizer a última opinião aqui do Fala Barato. Amar é que é preciso, pois é expensive soul. Não quero.

0: Vamos agora rever a atualidade em modo síntese. Mónica Peixoto.
1: Há novos dados sobre o homicídio de Alcântara. A CMTV avança que o indivíduo já estaria referenciado por roubos naquela zona de Lisboa. A judiciária continua a tentar localizar, o suspeito de ter matado um trabalhador de uma obra e ferido outro com uma barra de ferro. Na passada quinta-feira, o suspeito fugiu a pé com a arma do crime na mão. As autoridades pedem ajuda para localizar o suspeito, mas avisam que se trata de um homem extremamente perigoso. Vão ser retomadas esta manhã as buscas pelo jovem desaparecido no Rio Minho, na zona de Caminha. O rapaz de 23 anos fazia parte de um grupo de 6 jovens naturais do Porto e terá sido arrastado pela corrente. Mais de 40 operacionais de Portugal e de Espanha estiveram ontem mobilizados nas buscas, que devem ser retomadas esta manhã. O ministro da Educação vai dar uma conferência de imprensa ao meio-dia em Lisboa para falar dos exames nacionais. As notas dos exames do 12º ano foram publicadas na sexta-feira à noite, mas muitos alunos tinham notas suspensas e houve mesmo notas que foram publicadas e depois alteradas durante o fim de semana. Para hoje, espera-se a publicação nas escolas das notas dos exames do 9º ano. Em Almada, o abastecimento de água está a voltar ao normal. O município diz que as reservas estão a 40%, o que permite acabar com as restrições no consumo. No entanto, a falta de água causou prejuízos a munícipes e comerciantes. Acácio Bernardo, dono de um restaurante na costa de Caparica, admitiu à CMTV pedir uma indenização à Câmara da Almada. Garante também que os clientes podem regressar.
2: Infelizmente as más notícias passam mais rápido e mais célere. Contudo, há algum tempo esta parte, 8 dias, 10 dias, relativamente à água está normalizada. Portanto, todos os concessionários aqui da frente urbana tem água, sem problemas, e agora pedimos às pessoas e comunicamos às pessoas que efetivamente podem vir, podem desfrutar da praia, do mar, tem um grande areal e temos água.
1: O apelo dos comerciantes da costa de Caparica ao regresso dos visitantes garantem que a situação do abastecimento de água está normalizada. A Provedoria de Justiça recebeu quase 50 exposições relacionadas com a depressão Christine e abriu 15 processos de queixa. Atrasos, dificuldades de acesso, atrasos na apreciação de candidaturas aos apoios públicos e medidas fiscais excepcionais foram alguns dos motivos das exposições. Também a demora na reposição de energia e telecomunicações, pedidos de indenização por danos causados pelas intempéries por parte das entidades públicas ou de seguradoras foram situações reportadas à Provedoria de Justiça. Donald Trump diz que os Estados Unidos estão a atacar o Irão com muita força. Foi a 9ª noite consecutiva de ataques mútuos e o presidente norte-americano justificou estes ataques como vingança pela morte de pelo menos 3 militares norte-americanos nos últimos dias no Médio Oriente. Donald Trump falava aos jornalistas no regresso a Washington, depois de ter estado na final do Mundial de Futebol em Nova Iorque. O presidente dos Estados Unidos entregou o troféu à seleção de Espanha, que ontem venceu a Argentina por 1-0.
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0: São 8h30, é hora certinha para mais um Avós e Netos.
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0: E agora, durante duas semaninhas, Paulo, vais maturar. Vais maturar. Olha, liga aí o microfone que eu agora não consigo.
2: É um prazer aturar-te e não é aturar-te. Adoro estar aqui contigo, gosto muito de ti. Vamos estar aqui duas semaninhas
0: a aprender com os teus membros.
2: Aprender todos com os outros.
0: Olha, por falar em mimos, sempre disseste que os avós são armazéns ambulantes de mimos.
2: Ah, sim.
0: E que têm um certo direito, vá, a estragar os netos.
2: Exatamente.
0: Certo?
2: Sim.
0: Isto será que implica dizer sim aos netos ou também um não? Vamos lá pôr o equilíbrio nisto.
2: Ora bem, pois é. Pois os avós não devem sempre dizer sim aos netos.
0: Claro.
2: Embora o papel tradicional dos avós seja o de mimar, a definição de limites é fundamental para o desenvolvimento saudável da criança e devem ser feitas em sintonia com os pais. Atenção.
0: Estou a perceber.
2: Aliás, olha, como te recordas, escrevi em coautoria com as amigas jornalistas Fátima Caetano e Rita Rebelo. Beijinhos, minhas amigas.
0: Olha, não as conheço, mas também me mando beijinho. Beijinho Fátima, beijinho Rita.
2: Exatamente. Olha, dizia, escrevi um livro cujo título é esclarecedor. E sim, o seu filho a dizer não. De algum modo, pode dar algumas pistas aos avós. E em relação a este livro, também sempre resumi com uma só frase. Muitas vezes, dizer não é um ato de amor.
0: Ora bem, e quanto aos avós?
2: Ora, quanto aos avós, há que haver aqui um equilíbrio entre o mimar, que é sempre muito, não é? E o estabelecer limites. Existem limites claros para a permissividade na relação entre avós e netos. Por exemplo, a consistência.
0: Consistência.
2: Dizer sempre sim pode minar a autoridade dos pais e confundir as crianças, porque os avós devem respeitar e manter as regras básicas estabelecidas em casa, embora possa fazer uma blanda disso por outra, mas está em inconsistência não é?
0: Bem,
2: segurança e saúde. Pedidos que coloquem em causa a segurança, a saúde, por exemplo, excesso de doces, horários de sono desregulados.
0: Não pode ser.
2: Também devem ser recusados. Tens toda a razão, claro que sim. Respeito também pelos pais. Minar as orientações parentais ou dizer coisas como não conto aos teus pais que deixem fazer isto, a não ser uma coisinha, uma surpresa boa, não é?
0: Por um motivo muito bom.
2: É, exato.
0: Não, isso dá mau exemplo.
2: Exatamente. Prejudica a confiança.
0: Ora, atuar como uma balança, Paulo.
2: É isso. De certa forma, sim, Ricardo, estás a dizer muito bem. Saber dizer não ajuda os netos a lidarem com a frustração e a compreenderem o valor do diálogo. Os avós oferecem um ambiente seguro, mas o não contribui para que os netos se tornem mais responsáveis e confiantes, não é?
0: Ora bem, então qual será aqui o verdadeiro papel dos avós? Uma balança, como dizia há pouco, com um bocadinho desequilibrada a favor do sim.
2: Estou de acordo. Olha,
0: com um desequilíbrio.
2: É, mas pouquinho.
0: Um pouquinho.
2: Olha, os avós são uma figura de acolhimento e de amor incondicional. Não há dúvidas nenhuma sobre isso. O afeto não se mede pela quantidade de sims, mas sim pela atenção, pelo tempo de qualidade e escuta ativa que dedicam aos netos. Mas eu diria que a tua metáfora é excelente e ilustra bem o, vamos pôr entre aspas, estragar os netos, mas só um bocadinho. É giro, balança com ligeiro desequilíbrio a favor do sim.
0: Ora bem, ganha o sim aqui. Nesta votação, um bocadinho. Uma porcentagemzinha.
2: Esta música linda e assinala o dia 2, 20 de julho, que em Portugal e em outros países assinala o dia do amigo. Portanto, para todos vocês que aqui estão em estúdio e aí ouvindo-nos, um grande abraço, meus amigos.
0: Os ouvintes são nossos amigos.
2: São nossos, não tenhas dúvidas. E grandes amigos. Olha, é um dia fascinante porque os amigos são algumas das melhores joias que a vida nos oferece. E hoje é dia de cuidarmos e admirarmos essas joias. Portanto, a aventura, quer para avós, quer para netos, é a seguinte.
0: Qual?
2: Escrever uma mensagem aos amigos pela forma que achar é melhor, ou mesmo fazer uma chamada, uma videochamada, com a frase. Atenção à frase, até parece que o telefone toca, não é? Pode ser a frase?
0: Pode ser a frase para pedir a música.
2: Exatamente. Os amigos são joias preciosas que a vida nos oferece. Obrigado por seres uma dessas joias que adorna a minha vida. E isto aqui dedico também a todos vocês que são meus amigos aqui neste estúdio, está bem?
0: Se estiverem com falta de inspiração aos
3: Obrigada.
0: Amigos. Estiverem com falta de inspiração, o Paulo acaba de dar uma dica. Pronto, não precisam, podem estar ensinados, só têm de escrever esta frase. Os amigos são joias preciosas que a vida nos oferece. Obrigado por seres uma dessas joias

0: Adoro na minha vida.
1: Bonito, com a tua voz. Não, com a tua voz é arrepiante. Muito bem, muito obrigado.
0: Espero já ter feito aqui novos amigos. Só dizer a tua frase. Um abraço, Paulo.
1: Um abraço grande. Tchau.
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0: 20 minutos das 9 da manhã, foi a vez de ouvir os The Scripts, I Want It All. Queremos também saber do trânsito. Luís Silva, conta tudo.
1: E vamos a isso, de facto, porque a situação está complicada na Ponte 25 de Abril. Tudo isto em consequência de um acidente que ocorreu na Avenida da Ponte, no sentido sul-norte, antes da saída para as Amoreiras. É um acidente ainda em resolução e faz com que a fila comece já junto ao segundo viaduto do Feijó. Portanto, como alternativa, recomendamos a 33 e a Ponte Vasco da Gama. Há também informação de acidente na Estrada Nacional 117, na ligação da rotunda da Escola Prática da GNR ao IC19. O trânsito não está muito congestionado, mas é uma situação que requer prudência. No próprio

0: próprio IC19. Há paragens entre Terceira e Queluz. A chegada à Pinamanique também já se faz em fila a partir do Estado-Maior da Força Aérea, mas as condições de fluidez têm sido melhores do que aquelas que se verificam regularmente nos dias anteriores. Há também a registar algumas paragens na A5, na zona do Estádio Nacional. A fila definitiva para as Amoreiras, essa está no Alto de Monsanto, mas atenção que a marginal é uma boa alternativa. A segunda circular também tem paragens no sentido Benfica-Sacavém, entre o eixo Norte-Sul e o Campo Grande. No sentido contrário, as paragens verificam-se à passagem pela zona do aeroporto. Também ainda não está totalmente resolvida a situação de um camião avariado na zona de Vila Franca de Xira. Esta ocorrência é precisamente no sentido Norte-Sul, ao quilómetro 23,5. A viatura está imobilizada na via da direita, está também devidamente sinalizada, mas há fila de trânsito porque há supressão precisamente de uma via. Viajamos também até aqui à região de Lisboa, em concretamente à A1, ainda com intensidade de trânsito entre São João da Talha e Sacavém, mas resolvido que foi o acidente na descida para o viaduto Túlio Trancão, as condições de fluidez melhoraram consideravelmente. Viajamos até ao Porto, nesta altura também com problemas na via de cintura interna, no sentido Freixo a Rábida, temos indicação de acidente. Foi logo a seguir à saída para a Estrada Nacional 12, a Via Norte, e portanto aqui o trânsito está bastante acumulado a partir de Paranhos. Mas antes disso, conte com fila desde o Mercado Abastecedor até às Antas. Nas entradas a sul do Porto, há mais trânsito na A1, há passagem pela zona do Canidelo, mas mesmo assim as condições de fluidez são bastante melhores do que aquelas que se verificam, ou que se verificaram pelo menos na semana passada. A registar também o trânsito ainda bastante lento na A28, essencialmente no troço entre a Ponte Lessa e o acesso à A4, e também na zona de Ramalte, com algumas paragens. A referência final vai para a A3, também difícil, entre Águas Santas e a Circunvalação, e depois no acesso à VCI.
1: As informações de trânsito, Luís Silva, sempre atento ao que se passa nas movimentações no trânsito. Estamos agora a 17 minutos das 9 da manhã, o que quer dizer que vem já aí a nova linha avançada com o José Nunes.
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1: José Viva, muito bom dia. Vamos atornar-nos durante duas semaninhas. Não vais de férias, tu?
2: Por acaso é só uma, para a semana estou de férias. A linha avançada nessa altura vai ter um best-of, mas teremos a oportunidade para falar disso lá para o final desta semana. Bom dia, Ricardo.
1: Está bem, bom dia, bom dia. Vamos lá, segunda-feira.
2: Boa semana, para todos os carnais amigos que nos ouvem. Ora, chegou ao fim o Mundial de Futebol. Espanha 1, Argentina 0. De Ferran Torres, Espanha campeã mundial, mais do que justo.
1: Aí está, a anunciar.
2: Mais nada.
1: Olé!
2: Vitória!
1: Olé!
2: Vitória decidida no prolongamento, final chata e comprida, só uma equipa quis jogar,

0: Espanha, a Argentina não. E já que estamos a falar da Argentina, é preciso recordar que para dançar o tango
1: são precisos
0: dois.
1: Ah, olha como é que dançamos isto. Ah, o pisaste-me.
0: E só a Espanha quis dançar a propósito deste tango. Ele é passo doble, já ouvimos. Ele é tango argentino. É tela, é cor, é pincel, basso, fusto ou capitel, arco e ogiva vital.
1: É pá, isto agora até parecia Antena 2.
0: Eles não sabem que o sol... Lembras-te disto? Exatamente. Bom, e foi de facto um sonho que a Espanha viveu neste campeonato do mundo. Apresentou o melhor futebol, tem uma identidade muito marcada, muita qualidade, controle total da bola e do jogo, harmonia, estética, grande coletivo, campeão do mundo, mais do que justo. Parabéns à Espanha.
1: Parabéns.
0: Ganhou o Mundial com toda a justiça. Já agora é preciso dizer que o terceiro lugar foi ganho pela Inglaterra naquele que foi o melhor jogo deste campeonato do mundo. Incomparavelmente melhor do que a final de ontem, que foi um autêntico soporífero. Inglaterra 6, França 4, 10 golos. E não era um jogo de hockey, foi um festival de golos, futebol antigo. O intervalo da Inglaterra estava a dar 4 à França. A França que vem no intervalo e espeta 3 à Inglaterra. Falha uma data de oportunidades. A Inglaterra marca de penalti 5-3. A França ainda faz 5-4 mesmo no fim. Ainda houve tempo para a Inglaterra fazer o 6º golo.
1: Que canseira. Que canseira, sim.
0: Quanto a nós, fica para a próxima, ou seja, no Mundial 2030, onde seremos com anfitriões. E aí a coisa fica mais fina.
1: Oh.
0: É verdade, com o Mister JJ estaremos mais perto de dar show no próximo Mundial, mais a mais na condição de país organizador com Espanha e Marrocos. Marrocos, Marruecos!
1: Marruecos!
0: Ai, a menina está tão lá em baixo. É verdade, estou-te a imaginar de vir no jardim de infância de mão dada com os
1: grande imaginação
0: a tua. Eu fui visitar a minha tia a Marrocos e pop, não daste o jardim de infância?
1: Não,
0: canção
1: não,
0: era
1: nem usei
0: bico. Nessas alturas.
1: Nem usei bico. Mas até olha, gostava.
0: Pronto, agora já é um bocadinho tarde, digo.
1: Pois
0: para o Porto chegam dois jogadores e já estou a falar do mercado, o médio coreano Wang Inbeom e o ponta-de-lança senegalês Mame Niang. Hoje joga o Sporting com o Estrasburgo, estádio do Algarve. Estrasburgo, equipa agora comandada por Hugo Oliveira, ex-treinador do Famalicão, e para onde ia jogar Bá, o tal que pedia para o Benfica para o lugar de António Silva, o Bá, mas já não vai.
1: Já não vai.
0: E possivelmente para o Benfica, o Bá também não vai, mas talvez o Benfica até fique a ganhar se conseguir ir buscar Tiago Gabriel, central do Lecce. Do Lecce!
1: Lecce! Leite de Bolónia.
0: É verdade, é um anúncio antigo da rádio. Tiago Gabriel é um craque internacional sub-21 por Portugal, alto, aliás, muito alto,
1: muito
0: tem
1: 1,96m.
0: Forte, super rápido, alto. Grande futuro à frente. Acho que é uma grande malha se o Benfica for buscar. Mas agora até já se fala num grego, nome complicado. Este grego chama-se Kouliarakis, seja lá o que isso for. E depois temos a amém. Novela Palhinha, que é capaz de não se resolver rapidamente, nunca mais se vê o fundo ao tacho. Isso é maluco. Eu acho a coisa
1: quanto
0: muito
1: tempo.
0: Os meninos da avó, são os meninos da avó.
1: Não me lembrava
0: eu acho disto. Eu acho a coisa muito difícil de resolver, é muito papel, o Aston Villa meteu-se na corrida, o Ayrton quer resolver isto, mas quem der mais é quem o leva. O Benfica pretende um empréstimo para um compra obrigatório no final da época, a Palhinha também não estará, ele com muita vontade de fazer descontos no salário, enfim, o mínimo que se possa dizer é que isto...
1: Pois, talvez não.
0: No entanto, ontem à partida para a Alemanha não fechou a porta ao Benfica, não fechou, não é?
1: Toda aberta.
0: Também não abriu. No Sporting. Pronto, ficou ali a meio. No Sporting está confirmado Trincão. Vai mesmo bazar.
1: Vai bazar.
0: Vai bazar.
1: Tchau.
0: 50 milhões de dólares e lá vai ele. Paga o Al Hilal na Arábia Saudita. Ali, perdão. Vai ganhar grana e até nunca mais a gastar.
1: Nós podemos usar a mãozinha, se ele quiser.
0: Pois, exatamente. Se ele precisar de ajuda para gastar o dinheiro, nós temos cá. Mas não quis esperar mais e está no seu direito.
1: Está, claro. Está cá o meu.
0: Exatamente.
1: 1984.
0: Isto é o Trincão. Olha, e John Duran vem mesmo para o Benfica. Nas últimas horas tem-se falado muito acerca dele e Richard Rios, ambos colombianos. Agora irão ser, tudo leva a querer, colegas de equipe. Eles que também já foram colegas na seleção da Colômbia. Parece que as coisas não fluem entre eles por causa de uma senhora influencer colombiana que dá pelo carismático nome de La Suprema. E que estará na base de um alegado afastamento entre os dois jogadores. Será, não será, não sabemos. O que sabemos é que o Duran até já mandou uns piropos e até meteu uns likes em posts do Rios. Portanto, olha, está tudo bem.
1: Pensei que ias pôr um tema de...

0: Do Duran Duran.
1: Isso ficará para a altura em que ele fizer dois golos. Duran Duran.
0: Boa ideia.
1: O Benfica, que jogou bem melhor na sexta-feira passada, ganhando 2-0 sem espinhas. Caramba! O Villarreal, terceiro classificado do Campeonato de Espanha, atrás de Barcelona e Real Madrid, por 2-0, gols de Rafa e Pavlidis. António Silva jogou e foi capitão. Trubin foi para o banco. É verdade. Samuel Soares foi titular na baliza. Parece normal que a equipa que jogou frente ao Villarreal seja a mesma que vai jogar o primeiro jogo oficial já na quinta-feira na Suíça frente ao St. Gallen. Se isto bater certo, e é capaz de bater, então Samuel Soares será o titular e Trubino vai para o banco. Há que aguardar, não é? Temos que esperar.
0: Espera lá um bocadinho, pois.
1: E depois se verá se é assim ou se não é. E olha, e vamos aguardar também pela próxima linha avançada, que é amanhã.
0: Amanhã é a mesma hora. Um grande abraço. Tchau, tchau.
1: Ricardo, um grande abraço. Até amanhã.
0: Até amanhã.
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0: A seguir temos notícias.
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1: Correio da Manhã Rádio, bom dia, agora são 8h53. Estamos reunindo as notícias no Grande Jornal das 9, edição de Mónica Peixoto.
2: E uma notícia que acaba de chegar, já foram retomadas esta manhã as buscas pelo jovem de 23 anos que está desaparecido desde ontem à tarde no Rio Minho, na zona de Caminho. O rapaz fazia parte de um grupo de 6 jovens originários do Porto e terá sido arrastado pela corrente do Rio Minho. Ontem mais de 40 operacionais de Portugal e também de Espanha estiveram mobilizados nas buscas que foram então retomadas esta manhã para localizar este jovem de 23 anos. Ele está desaparecido desde ontem à hora do almoço na zona de Caminha. Há novos dados sobre o homicida de Alcântara. Segundo a PSP, o indivíduo já estaria referenciado por roubos na zona. A Polícia Judiciária continua à procura desse homem que é suspeito de ter morto um trabalhador de uma obra e de ter ferido um outro com recurso a uma barra de ferro. O crime aconteceu quinta-feira em plena luz do dia. O suspeito fugiu a pé com a arma do crime na mão. Trata-se de um homem com cerca de 40 anos, alto, com um cabelo com madeixas louras e que terá sotaque espanhol. As autoridades pedem ajuda para localizar esse suspeito, mas avisam, trata-se de um homem extremamente perigoso. A CMTV falou com moradores da zona. Um desses moradores deu conta das movimentações do suspeito no dia do crime, nomeadamente junto de uma associação.
3: A primeira associação que ele viu à direita, mais abaixo, entrou lá, tentou roubar uma t-shirt num saco que tinha de roupa de um utente. Tentou tirar lá uma t-shirt, não negaram, mas acabaram por lhe dar uma t-shirt. Ele mexeu no saco, deixou manchas de sangue, pediu um copo d'água, deram-lhe um copo d'água.
4: Isto porque ele estava sem camisa?
3: Sim, estava sem t-shirt, sem camisa, sim.
4: E ele justificou porque é que estaria em ser aguentado?
3: Já não sei.
2: O suspeito do homicídio continua à monta. A judiciária diz que se trata de alguém extremamente perigoso. O ministro da Educação vai dar uma conferência de imprensa ao meio-dia para falar dos exames nacionais. As notas dos exames do 12º ano foram publicadas na sexta-feira à noite, mas muitos alunos tinham notas suspensas. Houve mesmo quem tivesse nota publicada e alterada durante o fim de semana. Situações que devem levar muitos alunos a apresentar reclamação. Raquel Reis.
5: A verdade é que muitos alunos dizem que vão pedir uma reapreciação dos exames, uma vez que não confiam nos resultados finais. Este processo foi de resto marcado por muitas falhas técnicas, também por vários atrasos. Foi a primeira vez que os exames foram corrigidos de forma digital e estes atrasos levaram que as notas fossem apenas conhecidas na sexta-feira. Ora, vários alunos não confiam nestes resultados e por isso dizem que vão pedir uma reapreciação dessas notas para que percebam se efetivamente o resultado que foi colocado em pauta na sexta-feira corresponde ao resultado. Os exames nacionais do 12º ano, que este ano foram marcados por várias polémicas, foi como dizia o primeiro ano em que foram corrigidos através de uma plataforma digital. Muitos alunos dizem que vão pedir uma reapreciação.
2: E hoje espera-se a publicação das notas dos exames do 9º ano. O repórter José Lameiras está numa escola em Évora, onde a divulgação dessas notas deve acontecer muito em breve.
6: É isso que de resto se espera. Há pouco falámos com a diretora da escola, garantiu-nos que um pouco depois das 9 horas já conta ter aqui afixadas, finalmente, as notas dos exames nacionais do 9º ano. Como disseste, de facto, houve essa prioridade por parte do Ministério da Educação para dar, então, neste caso, em primeiro lugar, as notas do ensino secundário. Como sabemos, de resto, isso foi mesmo assumido, e hoje aquilo que se espera é que sejam fixadas finalmente as do 9º ano, que estava previsto que fosse na passada sexta-feira. No caso de 9º ano, são exames nacionais que são um complemento também para a avaliação final que estes alunos já receberam depois no final do ano letivo. Portanto, será um complemento que pode naturalmente mexer com as suas situações. Portanto, por exemplo, há pouco explicava-nos isso a diretora desta escola, alunos que com o complemento dos exames nacionais podem conseguir, por exemplo, transitar de ano se as notas assim o permitirem.
2: Associações e movimentos de estudantes vão protestar hoje em Lisboa e no Porto por causa dos exames nacionais. Fernando Alexandre, o ministro da Educação, vai dar uma conferência de imprensa ao meio-dia em Lisboa. Na manchete do Correio da Manhã, condutor novato mata herói do INEM e mantém carta. Aconteceu há mais de 2 anos em Castanheira do Ribatejo. Paulo Rita, de 53 anos, era funcionário do INEM, foi atropelado em Vila Franca de Xira por um condutor que seguia em contramão e, apesar de acusado de homicídio por negligência, não viu a carta suspensa. O diretor adjunto do Correio da Manhã, Alfredo Leite, apresenta aqui a primeira página do jornal, começa por destacar a vitória de Espanha no Mundial de Futebol.
7: Espanha arranca título a ferros. O país vizinho é o novo campeão mundial de futebol. Lamine Yamal é campeão aos 19 anos e Lionel Messi perde troféu na despedida dos mundiais. A Espanha venceu no prolongamento a Argentina por 1-0. A manchete vai para uma história que tem a ver com um condutor novato que mata herói do INEM e mantém a carta. Paulo Rita, de 53 anos, voltava a casa após turno na Vemer de Vila Franca de Xira. O condutor, esse, é um jovem acusado de homicídio por negligência. O inquérito arrastou-se por mais de 2 anos. Um exclusivo na área da política, Luís Montenegro e José Luís Carneiro, em cimeira para baixar a tensão entre os dois, e isto antes do orçamento de Estado. No barómetro, maioria apoia descida da idade de reforma, mas só se for sem cortes financeiros. E hoje temos também um especial de 7 páginas sobre o acesso ao ensino superior.
2: Alfredo Leite, o diretor adjunto do Correio da Manhã, e os destaques na primeira página do jornal. Os combustíveis ficam mais caros esta semana. O gasóleo deve custar mais 11 cêntimos por litro e a gasolina mais 6 cêntimos por litro. A repórter Rita Lino ouviu a opinião de pessoas que em Vila Real não têm alternativa senão abastecer o carro, mas essa missão torna-se cada vez mais pesada.
8: Em alguns postos de abastecimento, os preços podem voltar a ultrapassar os 2 euros por litro. É mais uma subida que acontece pela terceira semana consecutiva e deixa os consumidores apreensivos.
9: Foi normalmente.

0: normalmente, mas os aumentos cada vez são piores. E estamos.
1: Estou muito na carteira.
0: Custa muito na carteira, todos os dias isto. Quando é para subir é sempre 12, 13 cêntimos, para descer é sempre. Estamos perdidos, que vamos assim continuar.
1: Quanto é que pôs de gasolina?
2: Gasolina, uma média de 30 euros, mais ou menos.
1: Já não atesta aqui o carro, se calhar fica muito caro.
2: Muito tempo, já há muito tempo. É só subir, subir. Quando quer para descer, não descem.

0: Com os novos aumentos, o gasóleo e a gasolina voltam a ficar com preços muito próximos. E em alguns postos, o gasóleo poderá mesmo tornar-se mais caro do que a gasolina.
1: São os preços a subir, mais uma semana de subida nos combustíveis a partir desta segunda-feira. Os serviços municipalizados da Almada reforçaram a fiscalização, identificaram vários pontos de perdas significativas de água e fizeram intervenções na rede, tudo para evitar o desperdício. Desta forma, as reservas de água em Almada estão a 40%, o que permite acabar com restrições no abastecimento. Ora, os comerciantes da Almada falam em prejuízos e admitem pedir ajuda financeira ao município. Manuela Barbosa.
2: Acácio Bernardo trabalha há 35 anos em restauração, nascido e criado na Costa de Caparica. Sente que a afluência às planadas diminuiu significativamente com a falta de água em Almada. Enquanto membro da Associação de Concessionários, pretende apresentar os prejuízos à autarquia.
3: Sim, é óbvio, inclusive todos estamos em colaboração e em conjunto, é tentar saber ou tentar verificar, tentar arranjar um número de prejuízo e depois em conjunto a Associação de Concessionários irá apresentar essa mesma conta, um número, será um número redondo, à Câmara Municipal da Almada para falar connosco, para ver se há alguma forma de nos ressarcir de alguns valores que efetivamente não faturamos relativamente aos outros anos.
2: Desde o início do mês que foram verificadas falhas no abastecimento de água no concelho de Almada. Para minimizar os danos, a Câmara Municipal reforçou o abastecimento com dois furos e a situação encontra-se agora regularizada.
1: Falta de água em Almada, um problema que estará resolvido, mas os comerciantes queixam-se dos prejuízos e admitem pedir compensações ao município. Um míssil russo atingiu ontem um navio turco com bandeira da Guiné-Bissau. O navio estava atracado num porto ucraniano no Mar Negro. Pelo menos 6 marinheiros morreram, 4 estão desaparecidos. O governo de Kiev diz que o navio de transporte de cereais tinha 17 tripulantes sírios e indianos e um ucraniano a bordo. A Ucrânia acusa a Rússia de terrorismo por se tratar de um ataque deliberado a um navio civil desarmado com bandeira estrangeira e que não representava qualquer ameaça militar. Em Espanha, um adolescente morreu e 3 pessoas sofreram ferimentos graves durante festejos da vitória da Espanha no Mundial de Futebol. As vítimas estavam a celebrar dentro de uma fonte quando a estrutura cedeu e caiu sobre as pessoas em Ciudad Rodrigo, Salamanca. E em Lisboa, pelo menos 2 pessoas ficaram feridas em confrontos entre adeptos de Espanha e da Argentina na fanzone do Terreiro do Paço, em Lisboa. A polícia teve de intervir. A Espanha é campeã do mundo do futebol. Venceu ontem na final a Argentina por 1-0. O golo de Ferran Torres marcado no prolongamento no estádio de Nova Jersey, nos Estados Unidos. A Espanha é, assim, bicampeão do mundo, venceu em 2010 e agora em 2026. É também a atual detentora do título de campeã europeia de futebol.
4: A cair o 5º minuto depois das 9 da manhã, seguimos estrada fora com o Luís Silva. Onde para o trânsito?
5: E para a ponte 25 de Abril, na área de Lisboa, até porque neste momento ainda não está resolvido o acidente que ocorreu há mais de meia hora na avenida da ponte 25 de Abril. Este acidente ocorreu antes do acesso às Amoreiras. As paragens já se verificam ao longo do tabuleiro da ponte 25 de Abril e começam antes do segundo viaduto do Feijó. Obviamente que esta situação acaba por afetar o IC20, onde a fila já antecede a área de serviço. Continuamos a recomendar como percurso alternativo a A33 e a Ponte Vasco da Gama, que de momento não apresentam qualquer demora. Depois temos outra situação de acidente, que é na Estrada Nacional 117, a ligação entre a rotunda da Escola Prática da GNR e o acesso ao IC19. É certo que o trânsito aqui apresenta algumas paragens. No IC19, propriamente dito, em direção a Lisboa, há apenas intensidade na zona de Queluz, mas sem paragens. As paragens encontra à chegada à Pinamanique, com fila a anteceder o Estado-Maior da Força Aérea. Outro ponto complicado é a A5, já tem paragens na zona do Estádio Nacional. A fila definitiva para as Amoreiras está no início da descida de Monsanto. Mas atenção que a marginal é...

0: É de momento uma boa alternativa, apesar de ter paragens a partir do Aquário Vasco da Gama até Algés. Outra situação também já de muito trânsito é que se verifica no eixo norte-sul, no sentido Camarate Ponte 25 de Abril. Já se começa a parar praticamente a partir da zona do Lumiar até à saída para o Hospital de Santa Maria. No caso da segunda circular, é precisamente a zona do Campo Grande, o ponto mais movimentado da segunda circular, isto em ambos os sentidos. Há também aqui a nota para já de um acidente na Avenida Infante Dom Henrique, é próximo do cruzamento com a Avenida Marechal Gomes da Costa, e também temos a referência de um outro acidente, é na Avenida dos Combatentes. Antes de terminar ou de passar para a cidade do Porto, há aqui uma informação de última hora e que dá conta precisamente de um acidente precisamente no IC16, que é precisamente na descida de Belas para Alfornelos, e portanto o trânsito aqui começa também a ficar ligeiramente mais condicionado, mas ao que tudo indica não há congestionamento e portanto é aqui uma situação que requer prudência. Viajamos então até à cidade do Porto, também com bastante trânsito a esta hora e com um acidente em resolução na VCI, no sentido Freixo a Rábida. O acidente que ocorreu precisamente na zona da Perlada já está praticamente ultrapassado, mas ainda encontra paragens a partir da zona de Paranhos. No entanto, há uma primeira fase desta fila que começa junto ao mercado abastecedor e que se prolonga praticamente até à saída para as Antas. Nas entradas a sul do Porto, o que está pior é mesmo através da A1, ainda se para a passagem pela zona de São Pedro da Afurada e depois a intensidade essa prossegue pela VCI até à saída para a Boa Vista. Outro acesso ao Porto com demora é a A28, com paragens desde a Ponte Lessa até à passagem pelo Norte Shopping e também na zona de Ramalte. A última referência vai precisamente para a Via Norte, muito preenchida a esta hora, essencialmente entre a A4 e a VCI.
1: Obrigado, Luís Silva. Olhar o trânsito na Correio da Manhã Rádio, vem por aí um mosquito, o único que não incomoda nada, é o cantado pela GNR.
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Aparecem logo mosquitos. 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Vamos ao bom humor, fala barato e o dia seguinte da final do Mundial 2026.

0: A pergunta de hoje é: o que acha da final do Campeonato do Mundo Espanha-Argentina de ontem?
1: Jesus, o melhor treinador do mundo e o segundo melhor da Europa, a seguir ao Ancelotti. E daí não sei, que ele agora levou na pala do Mundial e eu já devo ser o melhor do mundo. Portanto, tenho que pedir ao meu adjunto que faça um upgrade do upload para verificar. Eu sou dos que penso que ganhar é ganhar, até pode ser por 6-0. Por isso acho que o campeão do mundo é sempre justo, não poderem haver dois campeões, só poderem haver um. Agora forem estes, portanto os espanhóis, daqui a 4 anos seremos nós, de certeza. Isto vai alternando, né? Daí a FIFA ser hoje uma autêntica casa de alterno. E Portugal ganha o próximo e acabou. Podem apontar aí, mas não apontem é num cubo de gelo que depois derrete. Um pouco de humor. Não é só o Ricardo Azambuja Pereira que pode a mandar bojardas. Aqui o Jesus também sabe.
2: Adélia Matos falta com Porto. Quem quer lá saber quem é que é o novo campeão? Eu só quero que me tragam o Messi velho de volta, pá. Ele é bom homem, mas tem dois fracos. Um é o Benfica, o outro é a cerveja e o outro é espanholas. Espera, afinal são três. Ele assim que soube que afinal era Espanha-Argentina abalou louco para Mérida e nunca mais me atendeu o telelé. A minha cadela Shakira está muito em baixo, até andar a perder pelo. Está com uma pelada na cabeça que parece o Infantino. Maldito futebol. E já sei que se o encontrarem e o recambiarem, ele chega cá e começa com a maluqueira do Benfica. Estou tramada com isto. Ai, eu já passei tanto na vida.
3: João Malheiro, arauto do fervor benfiquista, artífice da adjetivação portucalense e tabagista com carteira profissional e sindicalizado. Repito, arauto, repito, portucalense, repito, sindicalizado. O prélio que decidiu o Nobel campeão do mundo foi digno dos mais altaneiros pergaminhos da prática desportiva. E quando assim é, o Olimpo futebolístico rejubila de entusiasmo. Em suma, o jogo foi bom. E agora vou fumar um maço de camel de empreitada que os nervos de assistir a uma final do mundo exigem dose cavalar de nicotina à séria.
4: Oi, Fernando, sou da Albufeira, pá, estive na final ontem, pá. Eu sou tipo aquele influencer, o Speed, mas eu sou do Algarve e não faço conteúdos para a net, mas tenho um batalhão de seguidoras. Ontem, além da final, eu também estive envolvido em grandes decisões. Tive de escolher entre uma namorada espanhola e uma argentina. Todas elas queriam a taça e a taça era eu. Fiquei com a espanhola, a concha. Primeiro porque dizem que de Espanha nem bom vento nem bom casamento. Ora, eu já vou no sexto de divórcio, por isso agora quero é viver maritalmente, nem quer casar, casar está quieto. E segundo, porque eu adoro bivalvas e uma namorada chamada Concha desperta em mim o apelo da mesma.

0: o humor do Fala Barato e o Eduardo Madeira a idealizar o programa. Daqui a pouco, há vidas assim, com autoestradas a passar nos terraços de prédios. São as habituais histórias fora da caixa do Vítor Figueiredo. Para já damos os parabéns. Quantas velinhas é esta senhora que vai cantar agora? 85, não é, Luís? 85 anos.
1: Queime Carnes, 81.
0: E 81. Temos mais um senhor a fazer anos. É o senhor Carlos Santana.
1: Carlos Santana, um grande guitarrista.
0: Um bocadinho mais novo, 79. Mas para já, a música de Queime.

0: Para quem só agora se juntou à Correio da Manhã Rádio, esta foi escolhida especialmente para dar os parabéns a Kim Carnes, que faz então hoje 85 belos anos. 21 minutos depois das 9, já estava prometido, vamos chamando o Vítor Figueiredo por mais uma daquelas histórias estranhas, mas que gostamos tanto de ouvir.
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2: São coisas habituais na China. Até há um prédio que é atravessado por um túnel de uma linha de metro. Não é bem este o caso, mas o efeito é o mesmo. Barulho e vibrações. Uma autoestrada passa por cima de vários edifícios. Mas quem é que aceitou ter filas intermináveis de carros a passar por cima do respectivo telhado? Ou, pelo contrário, a autoestrada já lá estava e construíram depois os prédios? Afinal, o que surgiu primeiro? A estrada ou as casas? A resposta é simples. A estrada veio primeiro. A ponte Shuikozi, na cidade chinesa de Guiyang, foi concluída em 1997. Só cerca de 2 anos depois é que as autoridades decidiram aproveitar o terreno disponível por baixo do viaduto e entre os pilares para construir habitações de baixo custo e para realojamento. A decisão foi tomada porque o centro da cidade tinha muito pouco espaço livre. Em vez de expandir a cidade para zonas mais distantes, optou-se por utilizar uma área que até então estava praticamente desaproveitada. Assim, milhares de pessoas passaram a viver perto do centro, com acesso fácil a transportes, comércio e serviços. Naturalmente, houve um preço a pagar. O ruído constante do trânsito, as vibrações e o pó fazem parte do dia-a-dia dos moradores. Há vidas assim. Por cá também temos quem viva perto de linhas ferroviárias urbanas com comboios de quarto em quarto de hora. Neste caso do viaduto de Shuikozi e com o tempo, as autoridades proibiram a circulação de caminhões pesados sobre o viaduto, reduzindo parte do incômodo. Hoje, este conjunto residencial é visto como um exemplo pouco convencional de aproveitamento do espaço urbano. Pode não ser o lugar mais silencioso para viver, mas mostra como em cidades densamente povoadas a falta de terreno pode levar a soluções verdadeiramente inesperadas. Embora desconfortáveis.
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0: Bem, com os carros elétricos, é um investimento, eu diria, quase a médio prazo ou curto prazo. Depois já não faz tanto barulho no topo do prédio. 24 minutos depois das 9, um resumo da atualidade agora feito pela jornalista Mónica Peixoto.
4: Já foram retomadas há pouco as buscas pelo jovem desaparecido no Rio Minho, na zona de Caminha. As buscas estão a decorrer por terra, rio e ar e com operacionais de Portugal e de Espanha. O jovem de 23 anos estava com mais 5 amigos na Ilha da Seixa quando foi arrastado pela corrente do Rio Minho e desapareceu. Há novos dados sobre o homicida de Alcântara. A CMTV avança que o indivíduo já estaria referenciado por roubos naquela zona da cidade de Lisboa. A judiciária continua a tentar localizar o suspeito de ter morto um trabalhador de uma obra e deixado outro com ferimentos graves. A arma do crime foi uma barra de ferro e este crime aconteceu quinta-feira em plena luz do dia. As autoridades pedem ajuda para localizar o suspeito, mas avisam que se trata de um indivíduo extremamente perigoso. O ministro da Educação dá uma conferência de imprensa ao meio-dia em Lisboa para falar dos exames nacionais. As notas foram publicadas sexta-feira à noite, as notas dos exames do 12º ano, mas muitos alunos tinham notas suspensas. Houve mesmo quem tivesse as notas alteradas durante o fim de semana e para hoje espera-se que sejam publicadas nas escolas as notas dos exames do 9º ano. A Provedoria de Justiça recebeu quase 50 exposições, abriu 15 processos de queixa relacionados com a depressão Christine, dificuldades e atrasos na apreciação de candidaturas a apoios públicos e medidas fiscais excepcionais. Também demora na reposição de energia e telecomunicações e dificuldades nos pedidos de indenização por danos causados pelas tempestades, tanto por parte de entidades públicas como por seguradoras, foram algumas das situações reportadas à Provedoria de Justiça e que motivaram a abertura de processos de queixa. Donald Trump diz que os Estados Unidos estão a atacar o Irão com muita firmeza. Esta foi a 9ª noite consecutiva de ataques mútuos. O presidente dos Estados Unidos justificou como um ato de vingança pela morte de pelo menos 3 militares norte-americanos nos últimos dias no Médio Oriente, vítimas de ataques do Irão. Donald Trump falava aos jornalistas no regresso a Washington depois de ter estado na final do Mundial de Futebol. O presidente dos Estados Unidos entregou o troféu à seleção de Espanha, que ontem na final do Mundial venceu a Argentina por 1-0.
0: E agora, 4 minutos das 9:30, voltamos à estrada, Luís Silva.
5: E voltamos com a informação de um acidente em Lisboa, é na A33, no sentido Montijo-Casas Velhas. Este acidente ocorreu ao quilómetro 30, portanto antes da saída para a Moita, e o trânsito não está congestionado e daí o perigo desta situação. Na A2 para a ponte 25 de Abril, a fila tem-se mantido sensivelmente a partir do segundo viaduto do Feijó. O para-arranque-se depois mantém-se até ao tabuleiro da ponte 25 de Abril. A boa notícia é que já está resolvido o acidente que ocorreu na Avenida da Ponte antes da saída para as Amoreiras. No entanto, temos ainda dificuldades na A5 em direção a Lisboa. Apenas separa a partir do Alto de Monsanto para as Amoreiras. A marginal continua a ser um bom percurso alternativo. O IC19 também só tem dificuldades à chegada à Pinamanique, numa fila que está muito próximo do Estado-Maior da Força Aérea. A segunda circular, neste momento, com paragens também na zona do Campo Grande, apenas no sentido Benfica-Sacavém. Fica a referência para um acidente na zona de Alverca, mais concretamente na estrada da Alfarrobeira, portanto, junto à Central de Cervejas. Portanto, é aqui um acidente que está a dificultar o trânsito proveniente de Via Longa para Alverca, portanto é um dos pontos a evitar. Fica também a nota para a área de Lisboa, para o trânsito ainda bastante acumulado nas entradas oeste da cidade, essencialmente através da Calçada de Carris, apesar de as condições estarem a melhorar gradualmente, condições de fluidez. No Porto, a esta hora, também já está resolvido o acidente que ocorreu na zona da Perlada, portanto o trânsito na VCI no sentido Freixo-Arrábida ainda tem paragens junto ao Estádio do Dragão e depois junto ao acesso à Via Norte. No caso do sentido Arrábida-Freixo, as paragens estão entre a Via Panorâmica e a saída para a Boa Vista. Também a esta hora ainda se mantém o congestionamento na A28 desde de Lessa da Palmeira até ao acesso à A4. No caso da Via Norte, as paragens estão antes de Padrão da Légua e praticamente mantêm-se até à VCI. A última referência fica para a A3, neste momento também com paragens entre Águas Santas e a Circunvalação e depois no acesso à VCI.
0: Obrigado, Luís Silva. Foram as informações de trânsito. Estamos praticamente em cima das 9:30, quer dizer que temos já a seguir a companhia do Armando Esteves Pereira para mais um Olhar CM.
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4: Olhar CM com o Armando Esteves Freira. Bom dia, Armando, bem-vindo.
8: Bom dia.
4: Estás de férias, mas não deixas de nos fazer companhia neste Olhar CM às segundas-feiras. E hoje vens falar-nos de dois anjos caídos no governo da AD, ou seja, dois ministros que eram apontados como os mais, digamos, eficientes e que de repente vêm-se envolvidos em duas grandes trapalhadas, não é assim?
8: Exatamente, os dois que tinham as notas mais positivas no barómetro do CM e da CMTV e que de facto tiveram uma semana que caíram do pedestal e com consequências sérias para o futuro, para o seu futuro no governo. Vamos começar pela educação. A correção digital é o futuro, terá que avançar para isso, mas o ministro foi imprudente e o ministério foi amador. A angústia que cerca de 160 mil estudantes e as suas famílias e a pressão sobre os professores e funcionários das escolas é inadmissível e foi um erro que demonstra amadorismo do ministro que até então tinha sido muito competente. Isso não é suficiente para o tirar de cargo, até porque ele de facto já mostrou muita qualidade. Foi um erro de teimosia e acreditar num dogma, porque a correção digital é apenas um instrumento, não é o objetivo. O objetivo final é a educação e a avaliação correta dos alunos. Oxalá o ministro tenha aprendido com isto. O caso de Luís Neves é muito mais grave. Depois da revelação das obras no Monte Alentejano, que a partir daí foi cada cavadela, cada minhoca, e a entrega do camião ao amigo empreiteiro é um ato muito grave que indicia situações criminais. E isso é muito grave. E vamos ver as consequências que este episódio que vai ter. A bem da República, Luís Neves não tem condições para ser Ministro da Administração Interna e também há indícios de uma gestão muito complicada na sua direção da Polícia Judiciária. E as instituições têm que estar acima de toda a suspeita.
4: É o Armando Esteves Pereira e o seu Olhar CM. Continuação de boas férias, Armando. Até breve.
8: E boa semana para todos.
4: Igualmente.
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0: Agora o ritmo a cargo de Sophie Alice Baxter, Freedom of the Night. Eu vou falar do tempo, está prometido, já cá está a base oficial, mas ofereço esta base também um bocadinho ao Luís Silva, porque ele quer dar aqui duas informações.
1: Vou aproveitá-la apenas para dar duas informações. São dois acidentes, aliás, um acidente e uma avaria, parecemos mais preciso. Vou começar pela situação de um carro avariado na ponte 25 de Abril, é no sentido Almada-Lisboa, portanto há paragens desde o segundo viaduto do Feijó até sensivelmente a meio do tabuleiro. A outra situação tem a ver então com um acidente, é na Estrada Nacional 366. O acidente foi ao quilómetro 12, na zona de Alcoentre. O trânsito está congestionado em direção à Ceiceira.
0: Obrigado, Luís. Vamos então olhar as temperaturas para hoje. Não variou muito em relação aos últimos dias. Escapamos assim à onda de calor que está por aí por causa dessa frente fria atlântica. 24 apenas de temperatura máxima para Viana do Castelo e Ponta Delgada, mais um no Porto e Aveiro. 26 de máxima em Leiria e Funchal. Passamos logo para os 28 previstos para Coimbra e para a Guarda, que várias capitais de distrito alinhar pelos 29 de máxima, Lisboa, Bragança, Setúbal, Vila Real e Viseu, Santarém e Porto Alegre chegam aos 30 e depois também aqui várias juntas nas capitais mais quentes hoje. Faro, Beja, Évora, Castelo Branco chegam aos 30 graus de temperatura máxima. Olhamos também os termómetros a esta hora, 22 minutos das 10 da manhã, 21 graus no Porto, mesmo valor em Lisboa. Faro está com 24, Braga, Aveiro 21, Viana do Castelo 22 e Setúbal com 23 graus. Todas as cidades onde nos conseguem ouvir em FM.
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0: Daqui a segundos, o Carlos Anjos em mais um Crimalupa.
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2: Carlos Anjos, bom dia, bem-vindo. Início de semana com o Crime à Lupa. E hoje vamos falar deste um crime que aconteceu na semana passada, em plena luz do dia, em Alcântara. Um indivíduo que, numa aparente tentativa de assalto num canteiro de obra, numa obra que estava a decorrer na Rua do Alvito, em Alcântara, matou um trabalhador dessa obra, que tentou impedir esse roubo e deixou outro trabalhador gravemente ferido. O autor dos crimes fugiu, está a ser procurado pelas autoridades, nomeadamente pela Polícia Judiciária, que avisa, pede ajuda à população para localizá-lo, mas avisa desde já que, cuidado, é um indivíduo extremamente perigoso, já estaria referenciado por outros assaltos naquela zona.
3: Também violentos.
2: Tendo em conta a proximidade com um dos supermercados da droga na cidade de Lisboa, poderá haver alguma relação, Carlos Anjos, entre esta pessoa e a toxicodependência, por exemplo?
3: Olá, bom dia. Pode, efetivamente pode haver. Nada que o indique declaradamente, mas a zona onde ele vive, até a hipótese que se põe também de ele viver naquela zona numa situação até de sem abrigo, ele fala castelhano, e portanto com sotaque castelhano, e portanto, e tendo em conta que já há um histórico em que uma pessoa com aquela descrição é suspeito de ter cometido crimes violentos, e portanto aquilo que temos aqui é alguém que quer furtar alguma coisa. Ele estava num estaleiro de obras a furtar umas tábuas e umas coisas, nada do outro mundo. E também nos outros crimes que ele é suspeito, é sempre furtos por coisas insignificantes. E quando ele é surpreendido, ou quando é contactado pelas pessoas que o querem apreender, ele reage com uma violência extrema. Nesta vez pegou numa barra de ferro, há uma vez em que ele pega numa espécie de taco de madeira e bate como se não houvesse amanhã. E, portanto, isto leva a polícia a querer o quê? A avisar as pessoas. Já são três ou quatro situações em que ele agride. A mais grave foi esta última.
2: E resultou numa morte, claro.
3: Exato, porque há uma morte e há um ferido grave, em que ele agride de uma forma violenta. Portanto, a forma é, se alguém vir um indivíduo com aquelas características a proceder ou a executar um furto, que não o abordem e que chamem as autoridades, porque estão mais preparadas para esse tipo de coisas do que o cidadão normal. E nós estamos a falar, estes dois cidadãos não eram dois, eram dois homens que trabalhavam nas obras, que ainda eram novos, 40 e poucos anos, e portanto que tinham força e
2: alguma capacidade para resistir,
3: E foi uma coisa, levaram uma tareia valente.
2: Brutal,
3: e, portanto,
2: sim.
3: É necessário que as pessoas não se armem a heróis. Se o virem a fazer alguma coisa, que o sinalizem, que comuniquem à polícia e que depois deixem esse trabalho para as autoridades e não para as pessoas a querer resolver um assunto que forçosamente pode correr mal.
2: Vamos então, seguindo esses conselhos do Carlos Anjos, estar atentos e vigilantes, como costumas dizer.
3: Exatamente.
2: Mas também com muitas precauções.
3: Muita precaução, não querer comprar um fato de herói que nesta altura pode correr mal.
2: Claro, alguém que certamente estará descompensado ou que terá, não tem controle
3: pode
2: sobre...
3: Pode haver ali, essa é uma das desconfianças, que há ali um problema de doença mental.
2: Claro.
3: Até do ponto
4: a
3: de vista...
4: A reação é desproporcional
3: ao
4: evento.
3: Claro, tem reações completamente desproporcionais e, portanto, aquilo que é necessário às pessoas, para a defesa de todos, não arrisquem, chamem as autoridades e deixam que sejam esses a fazer o seu trabalho.
2: Obrigada, Carlos Anjos. Até amanhã.
3: Nada, até amanhã.
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4: E por ser segunda-feira, mais logo há isto.
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à disposição do Bubas Vinho e do Miguel Araújo. Não é tarde nem é cedo. Confiram, estamos a 12 minutos desta manhã. Até ao Grande Jornal ainda dá tempo de chamar os Aerosmith. 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

0: Correio da Manhã Rádio, bom dia. São 9h53. Vamos reunir toda a informação. Avança o Grande Jornal das 10. Mónica Peixoto.
1: Foram retomadas esta manhã cedo as buscas pelo jovem desaparecido no Rio Minho, na zona de Caminha. A repórter Fátima Vilaça está a acompanhar essas buscas que mobilizam operacionais tanto de Portugal como de Espanha.
2: As buscas estão concentradas junto à ilha da Morraceira de Seixas, este local onde ontem este jovem de 23 anos, que estava acompanhado por mais 5 amigos, desapareceu depois de terem mergulhado. Estão 3 embarcações na água, guarnecidas com elementos do mergulho, da secção de mergulho dos bombeiros sapadores de Viana do Castelo e também dos bombeiros de Caminha. As buscas serão reforçadas com um meio aéreo da Força Aérea Portuguesa.
1: Buscas para encontrar esse jovem de 23 anos desaparecido desde ontem ao início da tarde, quando nadava com amigos no Rio Minho, na zona de Caminha. O homicida de Alcântara já estaria referenciado por roubos violentos na zona, avança a CMTV. A judiciária continua a tentar localizar o suspeito de matar um trabalhador de uma obra e de ferir um outro com uma barra de ferro. Crimes que aconteceram quinta-feira, em plena luz do dia. O suspeito fugiu a pé com a arma do crime na mão. Trata-se de um homem com cerca de 40 anos, alto, tem o cabelo com madeixas louras e sotaque espanhol. As autoridades pedem ajuda para localizar o suspeito, mas avisam, trata-se de um homem extremamente perigoso. Há pouco, na rubrica Crime à Lupa da Correio da Manhã Rádio, o inspetor Carlos Anjos deixava conselhos à população caso alguém aviste este suspeito de homicídio.
3: Já são 3 ou 4 situações em que ele agride. A UA mais grave foi esta última.
4: E resultou numa morte, claro.
3: Exato, porque há uma morte e há um ferido grave, em que ele agride de uma forma violenta. Portanto, a forma é, se alguém vir um indivíduo com aquelas características a proceder ou a executar um furto, que não o abordem e que chamem as autoridades, porque estão mais preparadas para esse tipo de coisas do que o cidadão normal. E nós estamos a falar, estes 2 cidadãos não eram dois, eram 2 homens que trabalhavam nas obras, que ainda eram novos, 40 e poucos anos, e portanto que tinham força e foi...
4: capacidade para resistir,
3: E foi uma coisa, levaram uma tareia valente.
4: Brutal, portanto, sim.
3: É necessário que as pessoas não se armem em heróis. Se o virem a fazer alguma coisa, que o sinalizem, que comuniquem à polícia e que depois deixem esse trabalho para as autoridades e não para...

0: para as pessoas a querer resolver um assunto que forçosamente pode correr mal.
1: O suspeito de homicídio continua à monta. A judiciária diz que se trata de alguém extremamente perigoso. O ministro da Educação vai dar uma conferência de imprensa ao meio-dia em Lisboa para falar dos exames nacionais. As notas dos exames do 12º ano foram publicadas segunda-feira à noite, mas alguns alunos tiveram notas suspensas. Houve mesmo notas publicadas e depois alteradas, o que poderá levar a muitas reclamações. A repórter Maria Ruela Cunha esteve esta manhã na Escola Secundária António Damásio, em Lisboa, e falou com o pai de um aluno que tem muitas dúvidas em relação às notas dos exames do 12º ano.
2: Por aqui na Escola Secundária nos Olivais, há quem tenha o seu filho, teve uma nota, mas ainda agora recebeu a informação de que essa nota pode não estar correta. Como é que reage a tudo isso?
3: Exatamente. O meu filho precisa ter positiva para terminar o secundário, precisa ter positiva a matemática. Eu vim cá sexta-feira, teve um 13, entretanto recebemos informação por parte da comunicação social que os cheios estavam errados e que as portas podem estar erradas. Estou aqui hoje e do que ouvi aqui da própria direção da escola é que as pautas, ainda, as notas que saíram, ainda poderiam ser novamente corrigidas. Portanto, nós não sabemos quando é que isto termina. Ele tem a segunda fase, começa amanhã, eu já o inscrevi na segunda fase e não sei o que é de fazer. Portanto, se ele vai fazer para trabalhar para melhorias, se vai trabalhar para passar, se terminou o secundário, se vai poder concorrer ao ensino superior, não sabemos nada.
2: Muito obrigada, bom dia, muito obrigada. Bom dia. De facto, aqui os pais têm também sentido esta apreensão juntamente com os alunos. Aquilo que de facto acontece é que os alunos têm vivido estes momentos de enorme tensão também, de alguma ansiedade, uma vez que não sabem se a nota está evidentemente bem, portanto, se é a mesma nota, se a nota está correta ou não.
1: Maria Ruela Cunha, em reportagem esta manhã, junto à Escola Secundária António Damásio, em Lisboa. E para hoje espera-se a publicação das notas dos exames do 9º ano. O repórter José Lameiras esteve esta manhã numa escola em Évora, a Escola Básica e Secundária Severino de Faria, onde a divulgação das notas estava para breve.
4: É isso que de resto se espera. Há pouco falámos com a diretora da escola, garantiu-nos que um pouco depois das 9 horas já conta ter aqui afixadas, finalmente, as notas dos exames nacionais do 9º ano. Como disseste, de facto, houve essa prioridade por parte do Ministério da Educação para dar, então, neste caso, em primeiro lugar, as notas do ensino secundário. Como sabemos, de facto, de resto, isso foi mesmo assumido. E hoje aquilo que se espera é que sejam fixadas finalmente as do 9º ano, que estava previsto que fosse na passada sexta-feira, no caso de 9º ano. São exames nacionais que são um complemento também para a avaliação final que estes alunos já receberam depois no final do ano letivo. Portanto, será um complemento que pode naturalmente mexer com as suas situações. Portanto, por exemplo, há pouco explicava-nos isso a diretora desta escola, alunos que com o complemento dos exames nacionais podem conseguir, por exemplo, transitar de ano se as notas assim ou permitirem.
1: Associações e movimentos de estudantes vão realizar hoje protestos em Lisboa e também no Porto para exigir explicações ao Ministro da Educação por causa de toda a polémica em torno dos exames nacionais. Fernando Alexandre dá uma conferência de imprensa ao meio-dia em Lisboa. Um motociclista morreu esta manhã num acidente de viação na Marinha Grande, um acidente que envolveu um veículo de mercadorias. A agência Lusa, o responsável pelo comando de Subregional de Emergência e Proteção Civil da região de Leiria, refere que à chegada dos bombeiros ao local, a vítima estava encarcerada por baixo do veículo de mercadorias. A vítima mortal é o condutor da moto, que terá cerca de 50 anos, um acidente que aconteceu hoje por volta das 7:30 da manhã na Marinha Grande. Na manchete do Correio da Manhã, condutor novato mata herói do INEM e mantém carta. Aconteceu há mais de 2 anos em Castanheira do Ribatejo. O enfermeiro Paulo Rita, de 53 anos, voltava para casa de mota depois de o turno na VMER de Vila Franca de Xira, quando foi abalroado por um condutor que seguia em contramão. O jovem foi acusado de homicídio por negligência, mas mesmo mesmo assim não teve a carta suspensa. Os detalhes desta notícia para ler no Correio da Manhã e também para ver esta noite no Investigação CM, começa logo após o grande jornal da noite da CMTV. Os combustíveis vão ficar mais caros esta semana. O gasóleo deve aumentar 11 cêntimos por litro e a gasolina sobe 6 cêntimos por litro. A repórter Rita Lino ouviu a opinião do

0: euros por litro. É mais uma subida que acontece pela terceira semana consecutiva e deixa os consumidores apreensivos.
1: Foi normalmente, mas os aumentos cada vez são piores.
2: E estamos, custa muito na carteira.
1: Custa muito na carteira, todos os dias isto. Quando é para subir é sempre 12, 13 cêntimos, para descer é sempre... Estamos perdidos, que vamos assim continuar.
2: Quanto é que pôs de gasolina?
3: Gasolina, uma média de 30 euros, mais ou menos.
2: Já não atesta aqui o carro, se calhar fica muito caro.
3: Muito tempo, já há muito tempo. É só subir, subir. Quando quer para descer, não descem.
1: Cada vez que íamos abastecer, sente-se mesmo na carteira, que é difícil. Que é tão quem anda, por exemplo, motorista, como eu ando, sente que os patrões cada vez...
2: Portanto, também muito complicado para os empresários.
1: Para os empresários, cada vez está pior.
0: Com os novos aumentos, o gasóleo e a gasolina voltam a ficar com preços muito próximos. E em alguns postos, o gasóleo poderá mesmo tornar-se mais caro do que a gasolina.
4: Mais uma subida dos preços dos combustíveis a partir desta segunda-feira. Um míssil russo atingiu ontem um navio da Turquia com bandeira da Guiné-Bissau. O navio estava atracado num porto ucraniano do Mar Negro. Pelo menos 6 marinheiros morreram e 4 estão desaparecidos. O governo da Ucrânia diz que este navio de transporte de cereais tinha a bordo 17 tripulantes sírios e indianos e um ucraniano. A Ucrânia acusa a Rússia de terrorismo por se tratar de um ataque deliberado a um navio civil desarmado com bandeira estrangeira e que não representava qualquer ameaça militar. Um adolescente morreu e outras 3 pessoas sofreram ferimentos graves durante os festejos da vitória da Espanha no Mundial de Futebol em Espanha. As vítimas estavam a celebrar dentro de uma fonte quando a estrutura cedeu e caiu sobre as pessoas. Aconteceu em Ciudad Rodrigo, Salamanca. E em Lisboa, pelo menos 2 pessoas ficaram feridas em confrontos entre adeptos de Espanha e da Argentina. Aconteceu na fanzone do Terreiro do Paço e obrigou a uma intervenção da PSP. E de recordar que a Espanha é a nova campeã do mundo de futebol, venceu ontem a final frente à Argentina por 1-0. O golo tem assinatura de Ferran Torres. Foi marcado no prolongamento nos Estados Unidos. A Espanha torna-se assim bicampeã do mundo. Venceu o título em 2010 e agora em 2026. É também atualmente a detentora do título de campeã europeia de futebol.
5: Praticamente com 5 minutos depois das 10 da manhã, Luís Silva, filas mais curtinhas agora?
6: Sim, sim, aliás foram toda a manhã, bastante mais curtas, até porque há menos trânsito. Houve foi vários acidentes e que deixaram o trânsito mais complicado. Neste momento, ultrapassadas as situações de acidente, sobram as filas, é o que se passa... Por exemplo, na A2 para a ponte 25 de Abril, neste momento com fila a partir do segundo viaduto do Feijó até à Praça das Portagens. Também se começa a parar ainda no IC20 a partir da área de serviço até o acesso à ponte 25 de Abril. Outro acesso a Lisboa com formação de fila é a A5, fila que está na descida de Monsanto em direção às Amoreiras. Há ainda a destacar a segunda circular com ligeiros abrandamentos no Campo Grande, apenas no sentido Benfica-Sacavém. Também a informação de um acidente na calçada de Carris, que está neste momento a ser resolvido. O acidente ocorreu já próximo da Avenida Padre Cruz, no sentido Odivelas-Lisboa. Em traços gerais, são estes os pontos a reter na capital, até porque os outros acessos à cidade estão com trânsito regular. Antes de passar à cidade do Porto, recordo que está a ser resolvido um acidente na Avenida dos Combatentes e, portanto, é uma situação a ter em conta. No Porto, a esta hora, também já há menos trânsito e há ainda um problema na Avenida AEP. Tudo isto em consequência de um acidente na zona de Ramalde, que está em resolução. Este acidente ocorreu no sentido Ponte Lessa-Porto e, portanto, conta aqui ainda com esta demora suplementar aumentar. Antes disso, conta ainda com paragens entre a Ponte de Leça e o acesso à A4. Quanto à VCI, nesta altura existem paragens no sentido Arrábida-Freixo, junto à saída para a Boa Vista. No sentido Freixo-Arrábida, as paragens estão entre o Estádio do Dragão e a saída para as Antas. Também não terminou a fila na

0: A A3, neste momento, ainda se para entre a circunvalação e a BCI. A boa notícia é que já melhorou o trânsito na Via Norte e, por esse motivo, o trânsito não apresenta demora, tal como acontece nas entradas a sul do Porto. Retomo a informação para a região centro do país, até porque temos aqui duas situações que merecem destaque. Uma delas é um acidente na Estrada Nacional 366, é um acidente na zona de Alcoentre, ao quilómetro 12, o trânsito tem estado mais congestionado para quem se dirige à Ceiceira. Depois, no IC2, já na região de Coimbra, fica aqui a chamada de atenção para os trabalhos que vão decorrer nas juntas de dilatação na Ponte do Açude, isto na zona de Coimbra, obviamente. Os trabalhos começaram hoje e devem se manter até ao próximo dia 2 de agosto. As obras vão suprimir algumas vias, portanto, em ambos os sentidos. Os trabalhos vão decorrer diariamente entre as 9:30 da manhã e as 6:30 da tarde. Fica uma referência final aqui para a região de Lisboa. Trata-se de um acidente que está a ser resolvido, ou um incidente, melhor dizendo, porque um caminhão perdeu o reboque e, portanto, esta situação verifica-se na estrada
1: com a perda de entrada.
0: Exatamente.
1: Com a perda de
0: imagina só o que é que o reboque transportava. Cervejas. Cervejas, exatamente. E, portanto, esta situação verifica-se na estrada da Alfarrobeira e que tem estado a complicar muito o trânsito no sentido Via Longa Alverca.
2: Se calhar isto vai ser um chamariz para quem quiser uma bezeca por ali perdida.
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2: Agora o Diogo Pissarra e depois temos as histórias da Luísa Jeremias em mais um Showbiz FM.

0: E foi através do dialeto do Diogo Pissarra que o ajudou a chegar junto do grande público. Agora vamos, mas é juntando a Luísa Jeremias à edição de hoje.
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0: Luísa, bem-vinda. Vamos lá, duas semaninhas. Não vais de férias? Ou vais?
2: Vou entretanto, mas vamos falar.
0: Para já estamos aqui juntos e aqui com um género de disco sound. Disco inferno. Olha, como é que se diz isto?
2: Disco inferno.
0: Disse à portuguesa, inferno.
2: 1976.
0: Estava quase a nascer.
2: Olha, porquê estamos a ouvir isto? Vamos falar aqui um bocadinho do que foi o intervalo do Mundial. Do Mundial de Futebol até à noite. E daquilo que foram aqueles 15 minutos de pura loucura das
0: pessoas. Quero saber tudo através das tuas palavras. Eu não vi.
2: Então, vamos lá. Porquê que estamos aqui a começar com o Disco Inferno? Porque a primeira convidada do intervalo, não é? Do halftime, que foi uma coisa feita um bocado à moda de um Super Bowl americano, daquilo que os americanos adoram ver nos intervalos do Super Bowl, que são muito mais longos.
0: Tentaram adaptar isso, não foi? Mas,
2: exatamente.
0: Mas um bocadinho concentrado, não?
2: Exatamente. Não, mas foi divertido. Sinceramente, acho que foi divertido. Chegou-se a falar em 30 minutos, acabou por ser só 15, e acho que valeu a pena. Até porque Madonna foi a primeira convidada. Aquilo é uma sequência, obviamente, de artistas a entrar, e Madonna foi a primeira convidada numa atuação que foi, obviamente, previamente gravada, porque aquilo é um espetáculo de televisão, não é?
0: Mas não é já que queres que eu ponha a Madonna, pois não? Ainda não é já? Ou é?
2: Oh, meu querido, é quando tu quiseres. Pronto, porque é que estamos a ouvir esta? Porque o que ela fez para trazer ali foi um remix de músicas, ou seja, ela foi buscar como base o Disco Inferno, que é esta música de 76, por Disco Sound, e misturou isto com o Music, que vem do álbum dela, do Confessions on the Dance Floor, de 2000, para chegar finalmente ao danceteria deste ano, é? 2026. Portanto, tudo isto remixado numa mesma música.
0: Ah.
2: Assim, estás a falar do lado da música.
0: E tu querias que eu fizesse agora o mesmo na rádio, já estou a perceber.
2: Pronto,
0: ó DJ Fox, venha cá.
2: O que nós estamos aqui a fazer, no fundo, é desmontar isto, não é? E explicar o que é que ela fez, o que é que ela fez com aquela música e porque é que aquilo estava tão giro. Claro que foi uma coisa pré-gravada, claro que ela depois no final apareceu, ou seja, tu passas da imagem televisiva, vamos dizer, que passa em grande ecrã, para uma coisa presencial, e o presencial e tudo isto foi uma coisa gravada com dois mega fenómenos, ou seja, tiveste o Ronaldinho Gaúcho e tiveste o Ronaldo Fenómeno. Os dois brasileiros, não é? Que ficaram muito conhecidos, que fizeram vários mundiais de futebol. Ou seja, tiveste

0: Brasil na final, nem que seja, numa atuação,
1: nem que seja via música,
0: nem que seja via música, que é essa coisa da música que traz as pessoas juntas e que junta as pessoas, etc, que fala exatamente isso. Depois disso tivemos coisas muito divertidas, como continuamos a ter aqui coisas engraçadas, continuamos a ter muitos convidados, não é? Tivemos os BTS que cantaram Dynamite, tivemos os Marretas. Os Marretas apareceram a cantar.
1: Mas que mix!
0: Muito giro, um super mix. Tivemos duas personagens que não dizem muito ao público português, que são de uma série chamada Ted Lasso, que é muito popular nos Estados Unidos, mas aqui nem tanto. Tivemos o Justin Bieber, que teve uma atuação que fez ali um calma, não é? naquelas atuações, e que fez e que cantou Everything Hallelujah.
1: Qual era o estado de espírito dele? Porque o Justin Bieber nunca se sabe muito bem. Estava calminho?
0: Estava calmo.
1: Isto agora, depois de ter sido pai, é outra coisa.
0: Sim, ter feito aquela calma pessoal, não é?
1: Mas está um grandote.
0: Pela qual ele passou, fez. Então, a música tinha tudo a ver, ou seja, foi uma coisa, foi um a capela quase, o que ele fez ali, um acústico com uma guitarra na mão, e valeu a pena.
1: Está bem, bonito.
0: Porque estava muito bem. E finalmente tivemos, claro, Shakira com o Burna Boy. Shakira igual a si própria, não é? Os anos não passam por ela, parece que continua a ter 20 anos. E a mexer as ancas e aquelas coisas todas, e mexe e tal e tal. E a trazer a música, o Dai Dai, que foi a música tema deste Mundial de Futebol, e portanto tinha que estar ali. Mas ela fez uma coisa muito gira, porque ela trouxe bailarinas, trouxe crianças, ou seja, as crianças também a dançarem muito com o Burna Boy, e que é aquele lá também africano que toda a gente adora, por exemplo, ver nas redes sociais os miúdos a dançarem, e foi exatamente isso que tu viste ali em estádio, com aqueles sorrisões de orelha a orelha, toda a gente super feliz, ou seja, trazer aquela nota de alegria e de crianças também, tipo gerações futuras, para uma coisa destas. Portanto, olha, acho que foi um intervalo que correu bem, que foi giro, foi um bocadinho diferente do que é habitual. Obviamente haverá muitas críticas, porque isto não é uma coisa de futebol europeu. Pois não, não é, mas ficou bem. E foi entretenimento, porque futebol.
1: A ideia é ter também ali um bocadinho do mundo, um bocado de mundo em 15 minutos, não é? E acho que isso foi conseguido.
0: E isto também é, exatamente. Isto é um grande espetáculo também de entretenimento. Isto é muito mais do que futebol, aliás. Esta final, enfim, foi o que foi. Mas em termos futebolísticos, mas isso não me cabe a mim falar sobre isto. Há os experts para falar sobre isto. Eu falei de showbiz.
1: Portanto, essa parte queridos, passou.
0: Essa parte tá, mas gostávamos muito de ver a Madonna entrar com o Caúcho e com o Ronaldo Fenómeno, que tiveram muito bem, e também havia sorrisos de orelha a orelha, eles ficaram loucos com a ideia, e pronto, e mataram saudades também dos mundiais, que também é uma coisa boa.
1: Muito bem, olha, Luísa, convenceste-me a voltar atrás na box e ver estes
0: Volta
1: momentos.
0: Atrás,
1: também são só 15 minutos. É que eu vê-se durante uma.
0: 15 minutos,
1: durante um lanchinho.
0: Passou muito rápido.
1: Luísa, um grande beijinho.
0: Até amanhã.
1: Tchau.
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0: Depois da agitação matinal, agora já começamos a ir mais devagarinho. Ajudaram-nos a isso os Savage Garden. Estamos com 25 minutos depois das 10 da manhã. E vamos dar as boas-vindas ao Orlando Azevedo, que toma agora conta da redação da Correio da Manhã Rádio. Bem-vindo, Orlando. Isto parece que vens assim com uma arma apontada.
1: Mas não.
0: Não.
1: Muito bom dia.
0: Bom dia.
1: Muito bom dia, aliás. Está marcado
0: agora
1: para... fiquei aqui a patinar. Está marcado para o meio-dia. O Ministro da Educação vai falar hoje ao país. O Ministério da Educação anunciou este domingo à noite uma conferência de imprensa sobre os exames. O Secretário de Estado Adjunto e da Educação também vai estar presente nesta conferência marcada para o meio-dia. Depois de uma semana envolta em polémica, as pautas com as classificações dos exames do nono ano são esperadas hoje nas escolas, mas deviam ter sido publicadas na passada sexta-feira e não foram, para dar prioridade às classificações dos exames do ensino secundário. Ontem, o Júri Nacional de Exames disse que os ficheiros seriam enviados às escolas até ao fim do dia, com as classificações finais dos 1.400 alunos que tinham nota suspensa. O Educa assume as notas erradas entregues às escolas. Houve problemas na correção dos exames em formato digital, depois de uma experiência piloto no ano passado com a prova de filosofia. Os operacionais da Força Especial de Proteção Civil começam hoje 5 dias de greve. Os trabalhadores alertam para a falta de pagamento do trabalho suplementar. O sindicato diz que os trabalhadores nunca deixaram de cumprir a missão de proteger as pessoas e bens, mas que chegou o momento de exigir o pagamento de horas extra relativas ao ano passado. A Força Especial de Proteção Civil garante, contudo, que o socorro não vai estar, não vai deixar de estar assegurado. Os operacionais entendem que a greve é um apelo e pedem ao Ministro da Administração Interna que apresente soluções.

0: Os preços dos combustíveis aumentam de forma expressiva esta segunda-feira. O preço por litro do gasóleo fica 11 cêntimos mais caro. O preço médio do litro da gasolina passa a ser 1,96 euros. O preço por litro sobe 6 cêntimos então na gasolina, atingindo o preço médio de 1,97 euros por litro. Pode haver postos de abastecimento onde um litro de combustível ultrapassa os 2 euros. Os preços finais podem variar consoante os postos de abastecimento. Apesar de, na sexta-feira, o Governo ter reforçado o desconto do ISP, estes valores já têm em conta esse desconto. Com o gasóleo a subir os 11 cêntimos por litro, passando para o preço médio de 1,96, a gasolina a 6 cêntimos, atingindo um valor médio de 1,97 euros por litro. Os portugueses apoiam a descida da idade da reforma. A maioria dos inquiridos pelo barómetro da Intercampos para a CMTV são favoráveis à redução da idade da reforma. Cerca de 60% concorda com a proposta apresentada pelo Chega. No entanto, se a redução da idade da reforma implicasse um corte das pensões, 76% estaria contra esta medida. Cerca de 47% dos inquiridos entendem que a Segurança Social não tem condições financeiras para que haja uma redução da idade da reforma sem mexer nos valores oferidos pelos pensionistas. 23,3% dos inquiridos apoiam que a idade da reforma deveria baixar ainda mais e 22,4% consideram que deveria ficar assim como está. A sondagem realizada pela Intercampos para a CMTV e Canal Now foi realizada a 604 pessoas entre os dias 9 e 14 de julho. O intervalo de confiança é de 95%, o erro máximo da amostragem é cerca de 4%.
1: Vamos a mais uma ronda, já na reta final destas rondas que o Luís Silva fez neste início de semana.
2: Vamos a isso. Coragem, Luís.
3: A coisa está a ficar tranquila, o que é bom sinal, não é? De qualquer forma, temos aqui dois acidentes que merecem destaque na área de Lisboa. Um deles no final do IC16, portanto na zona de Alfornelos. O outro acidente é na calçada de Carris, já próximo da Avenida Padre Cruz. Enfim, duas situações que não estão a provocar grande congestionamento, mas que requerem prudência. Em termos de principais acessos a Lisboa, há apenas dois que oferecem dificuldades. Um deles é a A2 para a ponte 25 de Abril, com fila na descida para a Baixa de Almada, e também há a formação de fila no final do IC20 para a ponte 25 de Abril. A esta hora ainda não terminou a fila na A5 em direção às Amoreiras. Está mais próximo do viaduto engenheiro Duarte Pacheco e também há alguma intensidade de trânsito na segunda circular, na zona do Campo Grande, no sentido Benfica-Sacavém. Em traços gerais são estes os pontos a reter em Lisboa. Na zona norte da capital portuguesa fica aqui a referência para um incidente com um camião que tem estado a complicar e muito o trânsito na estrada da Alfarrobeira, que é que faz a ligação entre Via Longa e Alverca. Portanto, o camião está ainda imobilizado e que está a congestionar bastante o trânsito nesta ligação. No Porto, a esta hora, também o trânsito melhorou consideravelmente. Há apenas um único ponto de referência em termos de congestionamentos. É precisamente na Avenida AEP, que está completamente cheia no sentido Ponte Lessa-Porto. A fila começa mesmo em Ponte Lessa e praticamente mantém-se até à ligação com a via de cintura interna. A própria VCI também tem paragens junto à saída para a Boa Vista, no sentido Rábida-Freixo, e a destacar também o final da A3, na ligação à VCI, ainda há formação de fila. Em traços gerais são esses os pontos para já de mais relevantes na área do Grande Porto. Termino com a informação para a região centro do... Antes de passar à região centro do país, há aqui uma informação recente que dá conta de um acidente grave na zona de Guimarães, na estrada das Taipas, e há muitos meios de socorro no local e, portanto, daí a situação estar a ficar mais complicada. Depois, então, na região centro do país, uma chamada de atenção para a A1.

0: Na zona de Coimbra, ao quilómetro 195, no sentido sul-norte, estão a decorrer trabalhos à supressão de vias e o trânsito está condicionado apenas no sentido sul-norte.
1: E ainda te consegues lembrar da primeira vez que ouviste calçada de carris? O que é que pensaste? Que era uma calçada com carris?
0: Sim.
1: Porque
0: sim.
1: Eu julgava que era carris.
0: Mas já teve em tempo, sim.
1: Era ali pela estrada
0: há
1: do
0: muitos
1: desvio.
0: Anos.
2: Pronto, e o que, que será um carris?
1: Um carris, que era a mesma coisa.
2: Que será?
1: Não sei.
2: Quem souber, liga. Diz aí o número para o pessoal ligar. Quem souber o significado de carris, pode ligar para o
1: 92779-4422.
2: Mande uma mensagem. Grave uma mensagem a dizer. Carris vem da palavra grega whatever.
1: Ok. Um quiz na reta final do Bom Dia.
2: Exato. Eu vou procurar aqui também.
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0: se me dissessem isto, eu não ia lá. Eu não ia lá. Quero um amor maior que eu, que ambição. Eu ficava logo.
1: Na pessoa és alto, és grande. Imagina.
0: Não, isto é pedir muito também.
1: Dois metros,
0: começar
1: para
0: logo
1: aí,
0: assim.
1: Tinha que ser
0: logo
1: assim. Dois metros era muito alto.
2: Pois não passa.
0: Já anda sempre com crostas na cabeça.
1: A sério. E dá duas negras, galos na cabeça de bater.
0: Ah, queria ser grande e tal. Mal sabem o que é andar a bater com a cabeça em todo o lado.
1: É a vantagem que eu tenho de ter 1,54m.
0: E já estar assim maluco, como eu estou.
1: Pronto.
0: E tanto bater com a cabeça.
1: Imensa coisa.
0: Explica tudo.
1: E é a vantagem de ter 1,54m no meu caso.
0: Vês? Quantas cicatrizes tens na cabeça?
1: Na cabeça tenho uma, mas foi por uma queda. Não foi por bater.
0: Foi para baixo, não foi para cima.
1: Foi para baixo, exatamente. Foi queda. Foi uma aterragem de emergência.
0: Tu tinhas lançado esse... 4 aninhos. Tinhas lançado esse quiz de o que é que significa carriche. O ouvinte Hugo Lopes, que nos ouve em Setúbal, pensou que tínhamos perguntado o que é que era carriche. E respondeu que era a palavra caminhar. Pronto,
1: okay.
0: Também é válido.
1: Pronto. Aqui também se caminha, não é uma calçada, logo também se pode caminhar. Não sendo propriamente o local mais bonito para se caminhar.
0: Supostamente uma calçada tem que ser sempre inclinado também, não é?
1: Exato.
0: É,
1: sim,
2: se
1: for será,
2: subir, então
1: sim.
2: Nunca tive a ninguém, não é?
1: Não, e é feio, é uma zona muito feia.
0: E a descer também as escorregadelas,
1: lamento,
0: olha, voltando a...
1: Os meus lamento quem gosta da calçada de Carriche, mas é um sítio muito feio.
0: É,
1: mas pronto, aqui nas minhas procuras, na minha busca no Google, chegámos então à conclusão que um dos nomes mais antigos daquela zona da cidade, da calçada de Carriche, era Desfiladeiro de Carriche. Desfiladeiro, é logo uma imagem que nós temos assim, tipo...
0: Isso até é bonito, um desfiladeiro, uma cascata a seguir.
1: Já estás a ver um filme demasiado...
0: Eu vejo logo o copo meio cheio.
2: Não é,
0: vejo
2: não
0: logo
2: é totalmente
0: copo
2: descabido, não é? Porque vamos a caminho de Canessas, deve parecer
1: é
2: aí.
1: Pronto, é? Mas a Canessas é para cima, pronto, é um bocado
2: é
1: difícil cair.
0: Mas
1: para
0: havia
1: cima.
0: Outra versão que eu aposto
1: pronto,
0: nessa, que é das pedras.
1: Esse é o nome mais antigo daquele local. A origem da palavra carriche, que era aquilo que nós colocávamos. Há aqui, segundo a página do Facebook, Lisboa Antiga, História de Portugal, cito, que a origem tem duas hipóteses de origem etimológica. Uma é, vem do celta, da palavra car com dois R's, C-A-R-R, no sentido que significa pedra ou rocha. E que se remete também para a possível raiz árabe da palavra carriche, que era carix, K-A-R-I-X, carix, também tem a ver com pedra.
0: Muito bem, aqui se
1: eu
0: parece
1: sou uma
0: muito
1: poliglota,
0: difícil dizer.
1: Eu sou uma poliglota. Que também tem a ver com pedra miúda, cascalho ou seixo. Ou seja, as duas possíveis origens, celta ou árabe, do nome carriche, remetem para as duas ideias de pedra, uma zona pedregosa com
0: eu
1: rochas.
0: Eu aposto nessa.
1: Tem a ver
0: com
1: o desfiladeiro.
0: É...
1: Um desfiladeiro terá pedras, não é? Portanto, tudo tem a ver. Hoje não tem pedras, tem prédios muito feios.
0: E tem ali também ainda um bocado de terra alta, portanto, aquilo devia dar ali muita pedrinha.
1: Muita pedrinha e pedregulho. Portanto, carriche de origem ou celta, car, pedra, rocha ou árabe, harix.
0: Foi o nosso momento cultural.
1: O nosso momento cultural fecha aqui e amanhã temos mais.
0: É, tu escapaste às boas notícias com isso da carriche. És muito esperta.
1: É uma boa notícia. É uma boa notícia.
0: Luís.
2: Queres as boas notícias? O que é que eu posso dizer em
0: e
2: relação
0: a... E não é no trânsito, não faças batota
2: nada,
0: também,
2: nada
0: que esta hora já há poucas filas.
2: Nada tem a ver com o trânsito e tem a ver precisamente com o património mundial e material que vai, aliás, abriu este domingo, estou a tentar aqui abrir a minha cábula, tem a ver com a Unesco.
0: A exposição já abriu, tu
2: sim,
0: é que não
2: sim,
0: consegues
2: sim.
0: abrir
2: não,
0: isso.
2: Não, eu é que não consigo abrir, que o computador não colaborou. Mas seja como for, a Unesco abriu ontem na Coreia do Sul a 48ª reunião do Comitê do Património Mundial, que vai avaliar 30 candidaturas de diferentes países, entre as quais estão Espanha e o Brasil, e também temos, enfim, património português a concorrer, precisamente património mundial da Unesco. E o que é que concorre este ano? São fortalezas portuguesas, portanto, vamos esperar que sejam património
0: tens aí o nome das que estão a concurso ou não?
1: Quais delas?
2: Elas não são referenciadas.
0: Qual é a

0: mais forte.
1: Não, curiosamente, mas há de facto essa confirmação de fortalezas portuguesas neste
2: qual é o prêmio? Qual é o concurso? É,
3: se quiseres, eu digo a minha boa notícia e a Mónica
1: património
3: procura.
1: Património Mundial da Unesco.
3: Eu vou dizer a minha boa notícia enquanto a Mónica procura,
2: enquanto eu procuro
3: de aqui forma forte as fortalezas em concurso. Bom, as minhas boas notícias vão para a travessia das margens do Rio Douro, juntar à construção da futura ponte que servirá para mais uma ligação de metro entre as duas margens do Douro, no caso vai ser a linha Rubi, ponte que até já tem nome, chama-se Ponte Dona Antónia Ferreira. Penso que isso terá que ver ali com os vinhos do Porto. Há também planos para uma nova travessia pedonal e ciclável entre a Ribeira e o Cais de Gaia e agora está confirmada uma ligação fluvial entre a Afurada e o Cais do Ouro. Na verdade, trata-se do regresso de uma ligação que já existiu no passado, até ao ano 2020, e fazia-se na altura pela mítica embarcação chamada Flor do Gás, e ali a todo o gás. Depois de um período experimental no verão do ano passado, ter confirmado que existia procura para esta ligação, agora o regresso é efetivo e regular. Começa já na próxima quarta-feira, funciona entre as 7 da manhã e as 8 da noite, à sexta-feira prolonga-se um bocadinho mais, até às 10 da noite, sábados entre as 9 e meia e as 10 da noite e domingos entre as 9 e meia e as 20. Podem ser usados os passes Ondant, inclusive Ondant? E inclusive o novo passe gratuito da cidade do Porto, que ainda se fazem filas para se conseguir esse passe gratuito. Boas viagens. Já descobriste, Mónica, as ditas muralhas?
1: Elas não são mencionadas.
2: Sim, eu encontrei. Não, eu encontrei aqui uma notícia antiga de uma pré-candidatura que tem um ano. Candidatura das Fortalezas da Raia à Unesco, Almeida, Marvão e Valença do Minho.
3: Ah, muito bem.
2: Ou seja, isto foi uma pré-candidatura apresentada o ano passado. Se calhar esta candidatura formal este ano agora. Quando é que é o anúncio da Unesco, Luís? Lembras-te?
1: O anúncio da Unesco será...
2: Será no fim do ano, no provavelmente.
1: No fim do ano, exatamente.
2: Sim,
1: mas
2: ser.
1: Também consigo ler aqui que...
2: Ah, não. Está a decorrer a reunião do Comitê de Património Mundial na Coreia do Sul.
1: O voto de Baleeiro. Nos Açores, portanto, também é um dos fortes candidatos.
3: Eu gosto muito do Marão, embora tenha sido picado
2: Marvão,
3: por muito.
2: Marvão. É outra coisa.
3: Exato. Marvão, no Alentejo.
2: Marvão.
3: No Alentejo, está certo.
2: E sim, Marão é entre as mãos.
3: Onde fui picado por muitos mosquitos quando lá fui, mas
2: pronto,
3: isso é outra coisa.
2: Gostaram de ti.
3: Adoraram.
2: Eras tasty.

0: isto toca.
1: Toca? Isto abre-se, liga-se à parede e é uma torneira a deitar música. Você vai ver.
2: Ei, o pai vai!
3: Óbvio, está ligado para o jardim zoológico.
1: São as bobinas que ainda estão frias. Frappé! Não vê você que a onda bate na lâmpada e recua. E daí o som quer sair e tem de aquecer o carburador.
4: Já está bem quentinho o carburador para não falhar nada. A Ana Pinto que segue já a seguir para mais uma edição de Aqui Entre Nós. Da minha parte é tudo por hoje. Bom dia, regresso amanhã, à hora do costume, às 6:30. Ainda os Cock Robin na reta final. Tchau, tchau.

0: Muito bom dia, estamos a 7 minutos das 11 horas, está na Correio da Manhã Rádio. E vamos para o Jornal da Hora Certa, com a edição do jornalista Orlando Azevedo. Bom dia, Orlando.
1: Muito bom dia, Ana Pinto. Bom dia aos nossos ouvintes. A maioria das escolas já afixou as notas das provas finais do nono ano. Às 9:30 da manhã, havia já famílias a consultar os resultados destas provas de português e de matemática, até porque também estes alunos podem precisar de ir à segunda fase, que começa amanhã, terça-feira. Por seu lado, o Concurso Nacional de Acesso ao Ensino Superior arranca esta segunda-feira com mais de 56 mil vagas. A primeira fase do Concurso Nacional de Acesso ao Ensino Superior decorre até ao dia 6 de agosto e os resultados serão divulgados a 23 de agosto. No dia em que arranca a primeira fase do concurso, todos os alunos finalistas do ensino secundário já deverão conhecer os resultados obtidos nos exames nacionais após resolvidos os problemas que inviabilizaram a divulgação de algumas notas. As pautas dos mais de 300 mil exames nacionais começaram a ser afixadas apenas na sexta-feira à noite, mas inicialmente sem todas as classificações. Surgiram pautas com notas classificadas como suspenso, que foram posteriormente retificadas. Em direto da Escola Secundária António Damásio, em Lisboa, está a jornalista Maria Ruela Cunha. Vamos aos pormenores desta escola esta manhã.
2: Por aqui são vários os encarregados de educação e também alunos que têm estado apreensivos com esta nova revisão das provas. Comigo tenho Yara, uma aluna desta escola secundária. Yara, conta-me, a tua nota já foi, portanto, publicada, mas como é que tu tens vivido estes dias? Tu sentes que este novo modelo, aliás, confias neste novo modelo de correção?
3: Eu não confio no novo modelo porque foi lançado demasiado rápido, ou seja, acho que deviam ter testado antes com milhares de exemplares para depois verem se realmente conseguiriam corrigi-los dessa maneira. Foi uma tentativa sem exames prévios e então correu mal. Foi basicamente isso.
2: E como é que reage a toda esta, portanto, a todo este discurso do Ministro da Educação? Como é que vês isto tudo acontecer?
3: Eu acho que o Ministro não admite o erro que cometeu, ou o erro que a equipa dele cometeu, e em vez de desculpar os professores e todas as pessoas que tiveram que se esforçar em nome dele para corrigir os exames, devia só ter pedido desculpa.
2: Muito obrigada. De facto, aqui uma aluna desta escola secundária que tem vivido momentos de grande também ansiedade. São, de facto, momentos em que as notas, algumas delas aparecem com o termo suspenso na zona da classificação e, portanto, algumas delas foram então atualizadas, já receberam uma nota final, mas ainda assim há alunos que não confiam neste modelo, nesta forma de correção e vão naturalmente pedir a reapreciação da prova.
1: Hoje termina também o prazo de inscrição para a segunda fase dos exames nacionais, que começa amanhã com a prova de português. Na Escola Básica e Secundária Severino de Faria, em Évora, está o jornalista José Lameiras.
4: Nesta escola, um pequeno erro informático no ficheiro está a atrasar um pouco a publicação das notas dos exames do nono ano. Espera a direção que em breve seja resolvida, mas neste agrupamento de escolas há então outra escola básica, onde já estão fixados os resultados, portanto a Escola de Santa Clara já tem fixados os resultados. Também noutras escolas de Évora, a informação que temos é que também já estarão nesta altura disponíveis os resultados com as pautas do nono ano. A espera terá então já terminado para esses alunos que já esperavam na sexta-feira ter acesso a essa informação, um complemento para a sua nota final do nono ano, e já estarão, na maioria dos casos aqui em Évora, disponíveis essas notas.
1: A reportagem a partir de Évora, onde está o jornalista José Lameiras a acompanhar todo o processo na Escola Básica e Secundária Severino de Faria. O Ministro da Educação vai falar hoje ao país. O Ministro anunciou este domingo à noite uma conferência de imprensa sobre a temática dos exames. O Secretário de Estado Adjunto e da Educação também vai estar presente na conferência, que está marcada para o meio-dia. Depois de uma semana envolta em polémica, as pautas com as classificações dos exames do nono ano são esperadas hoje nas escolas, mas deveriam ter sido publicadas na sexta-feira e não foram, para dar prioridade às classificações dos exames do ensino secundário. Ontem, o Júri Nacional dos Exames disse que os ficheiros seriam enviados então às escolas até ao final do dia com as classificações finais dos 1.400 alunos que tinham nota suspensa. O Educa assume notas erradas entregues às escolas. Houve problemas na correção dos exames em formato digital depois de uma experiência piloto no ano passado com a prova de filosofia. Um homem de 70 anos morreu depois de um violento acidente na Marinha Grande. O jornalista José Durão está a acompanhar este caso. Depois da colisão, este homem ficou debaixo de uma carrinha e não resistiu aos ferimentos.
5: O homem de 70 anos morreu esta manhã à saída da cidade da Marinha Grande, aqui junto ao nó da A8, nas imediações da zona industrial do Casal da Lebre. À chegada do socorro, a vítima estava já prostrada debaixo da viatura acidentada, uma viatura ligeira de mercadorias de 3.500 quilos. O homem encontrava-se então debaixo dessa viatura e já há pouco houve a fazer no que toca à situação de socorro. O óbito foi confirmado ainda no local pela autoridade, nomeadamente pelos médicos da equipa da VMER, que se deslocaram aqui também ao local para reforçar os trabalhos. Vemos agora agentes da PSP, a autoridade que deu resposta a esta ocorrência, ainda no local a fazerem a sua recolha de indícios, algo que naturalmente também está aqui a causar alguma dificuldade nesta ligação, mas é um trabalho que vai avançando em direção à sua conclusão. Por agora, então, a apurar isso mesmo, este acidente, um motociclista que então sofreu uma colisão com uma carrinha e que ficou então preso debaixo da viatura. Quando a autoridade chegou junto a este homem, já há pouco havia a fazer, o óbito, como disse, foi confirmado ainda no local. Ora, quem deu resposta ao caso foi, para além da PSP, os bombeiros voluntários da Marinha Grande. Entretanto, o corpo já foi retirado aqui do local, assim como as viaturas acidentadas. Naturalmente que esta vítima será alvo de autópsia, até para potencialmente esclarecer outras causas que não tenham sido visíveis à primeira análise, mas por agora a situação está a caminhar então para o seu desfecho. Como vem, a PSP está aqui junto ao local a recolher os últimos indícios antes de reabrir em definitivo esta via para os condutores.
1: Os pormenores deste caso com o jornalista José Durão. Um jovem de 23 anos que nadava com mais 4 amigos desapareceu ontem no Rio Minho. As buscas foram retomadas esta manhã. A acompanhar tudo está a jornalista Fátima Vilaça. Hoje o perímetro foi alargado. Vamos ouvir a reportagem com a Fátima Vilaça.
6: As buscas estão concentradas junto à ilha da Morraceira de Seixas. Este local onde ontem este jovem de 23 anos, que estava acompanhado por mais 5 amigos, desapareceu depois de terem mergulhado. Estão 3 embarcações na água, guarnecidas com elementos do mergulho, da secção de mergulho dos bombeiros sapadores de Viana do Castelo e também dos bombeiros de Caminha. As buscas serão reforçadas com um meio aéreo da Força Aérea Portuguesa.
1: Fátima Vilaça, este jovem de 23 anos, está então a ser procurado pelas autoridades. Entretanto, há novos dados sobre o homicida de Alcântara. Segundo a CMTV, o indivíduo já estaria referenciado por roubos na zona. A reportagem do jornalista Nuno Adães, a partir de Alcântara, em Lisboa.
7: Há muita indignação aqui no bairro do Alvito, onde aconteceu um bárbaro crime na última quinta-feira. Paulo Alves, um homem de 45 anos, foi morto sem dó nem piedade e, por esta altura,

0: Este homicida, também segundo as descrições que foram feitas pelos moradores, já é um homem referenciado pela Polícia de Segurança Pública por provocar já variadíssimos assaltos nesta zona de Lisboa, concretamente em Alcântara. O homem, Paulo Alves, tentou evitar um desses assaltos, alegadamente, e foi morto de forma bárbara, sem dó nem piedade. Um outro colega acabou também por ser agredido, e por isso mesmo o seu testemunho será importante para os inspectores da Polícia Judiciária chegarem a este assaltante, que está neste momento em parte incerta desde quinta-feira, à altura em que foi cometido este bárbaro homicídio aqui na zona de Alcântara, mais concretamente na Rua do Alfito.
1: Reportagem com o jornalista Nuno Adães. A terminar, milhares de consumidores portugueses podem vir a ser indenizados pelos prejuízos causados pelo apagão ibérico de abril do ano passado. Segundo a CNN Portugal, uma associação de defesa dos consumidores avançou com uma ação popular contra a rede elétrica de Espanha, responsabilizando a operadora espanhola pelos danos provocados pela falha de eletricidade. Estão em causa prejuízos, como a perda de alimentos e medicamentos, avarias em equipamentos elétricos, despesas extra e danos morais. A associação defende que as indemnizações podem ascender a centenas de milhões de euros. O processo deu entrada no Tribunal de Lisboa, mas o Ministério Público defende que a ação não deve avançar. Estamos agora com 4 minutos depois das 11. Muito bom dia. Agora, Ana Pinto.
2: Bom dia, Orlando.
1: É aqui entre nós.
2: Voltamos a encontrar-nos.
1: É verdade,
2: em
1: volta
2: antena.
1: Não volta.
2: Muito bem, até já.
1: Bom dia.
2: E todos os dias acompanhamos toda a informação que marca a atualidade, que está na ordem do dia. A edição foi do jornalista Orlando Azevedo.
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2: Orlando, por acaso sabes por onde é que anda a Lara? Olha, ela disse-me, olha, toma conta da casa, do que entre nós.
1: Deu-te a chave.
2: Já venho.
1: Deu-te a chave da casa.
2: Sim, mas entretanto,
1: e foi.
2: Não sei.
1: Eu tenho para mim,
2: sim,
1: que ela deve estar para aí na A1.
2: Ok, ok.
1: Deve estar para aí na A1, a caminho
2: do Norte?
1: Da Invicta.
2: Ai, muito bem.
1: É verdade.
2: Então, temos que falar com ela.
1: Vai chegar depois do almoço.
2: É, então pronto.
1: Eu pus-lhe um chip.
2: Ok, então já vamos então saber onde é que ela anda. Muito bem, olha, agora vamos olhar a previsão do tempo para hoje. Lisboa acordou com céu muito nublado, o sol deve surgir lá mais para o início da tarde. O vento vai soprar fraco a moderado, a cidade do Porto também com céu muito nublado, sol lá mais para a tarde, possibilidade de ocorrência de chuvisco até ao meio da manhã e o vento vai soprar fraco. Temperaturas máximas previstas para hoje, Lisboa espera 28 graus, o Porto 24, Braga 29, Bragança 32 graus, 26 para a cidade da Guarda, Coimbra 28, Santarém 30, Évora 32, Beja e Faro chegam aos 31 graus de temperatura máxima.
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2: Uma ótima segunda-feira, vamos lá então para mais um Aqui Entre Nós, comigo Ana Pinto, fico com o Orlando Azevedo até às 4 da tarde. Primeira proposta a pertencer a Colby Calais.

Aqui ficou Adam Port com Camila Cabello, The Drum. E passam 12 minutos das 11 horas. Muito bom dia, uma excelente manhã de segunda-feira com nuvens no céu. O sol a aparecer já lá mais para a tarde. Boas férias, se for o seu caso. Tenha um excelente dia de trabalho, se aguarda as férias como nós. É isso mesmo. E agora, Rod Stewart, Missing You.

0: Messinho, um dos grandes sucessos de John Waite, aqui interpretado por Rod Stewart. E estamos no Aqui Entre Nós. Oh, Orlando, acho que o telefone está a piscar.
1: Lá está.
0: Acho que sim. Tende aí.
1: Quem é que será?
0: Quem é que será?
2: Será?
0: Olá!
1: Tu não me digas. Tu não me digas.
0: Por onde é que tu andas?
2: Bom dia, alegria!
0: Então tu deixas-me o bebê nas mãos e pões-te a milhas.
2: Olha, mas nós partilhamos esse bebê já há algum tempo.
0: É verdade, é verdade.
2: Eu acho que tenho que estar com as duas mães.
0: E com o pai.
2: De vez em quando. E com o pai. Olha, que engraçado.

0: Bom
1: Olá,
0: dia,
1: bom dia, alegria.
0: Como então, é que foram as tuas férias, senhora?
1: Olha, foram boas, estendido nas areias dos Algarves.
0: Ai, que maravilha! Que bom, olha, aqui entre nós há que dizer que eu estou de viagem. Eu vou fazer aí umas coisas muito giras esta semana, por isso a outra mãe fica aí.
2: Ok, se tu dizes, pronto, eu fico.
0: Mas vou fazer aqui umas coisas muito interessantes que até ao final do mês depois eu vou desvendar. Não estou sozinha no carro, estou com a Manela. Aliás, a Manela vai dizer olá.
3: Olá!
2: Olá, Manela!
0: A Manela trabalha também connosco aí no grupo. É sempre muito interessante conhecer o universo Média Livre também através dos seus recursos humanos. E então estamos as duas nesta viagem para fazer conteúdos muito interessantes para a rádio,
2: muito
0: também
2: bem.
0: Para a CNTV. E vai ser uma coisa muito gira, mas que eu agora ainda não posso ir.
2: Ah, era isso que eu ia perguntar.
0: Não, então,
2: se podes desvendar aí qualquer coisa.
0: Não, agora, uma vez que eu vou andar pelos caminhos de Portugal esta semana, o que é que eu vou desafiar? Eu vou desafiar a nossa audiência, os nossos ouvintes. Tomem já nota, 927794422. 927794422, ok? É para tomar nota. É o número do WhatsApp. A verdade é que eu hoje vou ter a alegria de ir conhecer finalmente os estúdios da Correio da Manhã Rádio no Grande Porto.
2: Nós queríamos, não era, Orlando?
1: Eu tenho essa. Tenho isso na minha lista.
2: Vai estar portanto, com o pessoal.
0: Está na lista, não é? Está na bucket list.
2: Olha, e vais comer francesinha com o Alberto
0: Rocha?
2: Eu quero
0: comer com tudo. Olha, eu mandei mensagem no grupo, eu vou dizer aqui tudo aqui entre nós. Eu mandei mensagem no grupo que nos une a todos. E ninguém respondeu quando eu disse, olha, eu vou ir à rádio. E ninguém respondeu. Eu espero que estejam a preparar a bela da francesinha.
2: Exato, uma surpresa.
0: E vai dos jesuítas, a nossa ouvinte Maria Borges, é bom que nos estejam a ouvir, porque eu quero muito conhecê-la. E como se não bastasse, eu não vou de mãos a abanar.
2: Então,
0: eu vou propor aqui um desafio. Ali por volta das 5 da tarde, aparecerem à porta da Correio da Manhã Rádio no Grande Porto.
2: Ok.
0: Ah, e onde é que fica? Podem ir à internet ver. Não quer saber, não posso facilitar a vida a ninguém.
2: Muito
0: Porquê?
2: Bem.
0: Porque os 5 primeiros ouvintes a irem ter comigo recebem um miminho extra, para além de um abracinho e uma fotografia que nós publicamos no Instagram da Correio da Manhã Rádio.
2: Muito bem, fica aqui o desafio da Lara.
0: Pode ser? Eu acho que é um grande desafio, bolas. Então.
2: Olha, eu queria era comer uma francinha. Queria comer uma francinha, tenho saudades.
0: Mas olha, eu posso levar, só que, quer dizer, se calhar vai ficar um bocadinho...
2: Pois é.
0: Pode fazer mal, não é?
2: Porque é verdade. É verdade.
1: Que não seja por isso, eu faço uma francesinha e trago amanhã.
0: Olha, já estou a ouvir,
2: Orlando,
0: já faz há 2 anos, Orlando.
1: Sei fazer,
0: sim,
1: senhor.
0: Já estou a ouvir que tu fazes um prato e tudo e tudo e tudo. Já faz 2 anos.
2: Olha, eu pensava que tu eras mais bacalhau à Brás.
1: Não, eu sou mesmo Orlando Azevedo.
2: Não, mas... Os dois especialistas.
1: Eu adoro bacalhau à Brás, é o meu prato favorito, é o meu.
2: É o Lisboeta de Gema.
1: É o meu último prato. É aquele que eu escolho.
0: Mas, como é que tu tens um prato preferido no meio de tanta coisa boa que sabes cozinhar?
1: A que horas são agora? 11h20. Daqui a 10 minutos pode ser outro prato qualquer, porque sabes que isto muda.
2: Olha, já estou com fome, pode ser qualquer coisa.
0: Pois, é assim, olha, realmente eu não sei o que é que eu vou almoçar. Manela, o que é que tu tens a almoçar?
3: Uma posta mirandesa.
1: Gan Manela.
0: A Manela é giríssima. Eu daqui a pouco tiro uma fotografia e partilho nas redes sociais da Correio da Manhã Rádio desta aventura, que depois eu também quero partilhar com os meninos que vou oferecer e com os ouvintes que vou conhecer ao vivo e a cores hoje por volta das 5 da tarde aí nos estúdios da Correio da Manhã Rádio no Grande Porto. Pode ser? Eu vou melgar o Alberto Rocha ao vivo e a cores.
2: Ai, eu vou querer ouvir. Vou querer ouvir. Muito bem, Lara. Olha, aproveita muito essa cidade maravilhosa.
0: Vou aproveitar, sim. Vou
2: descobrir
0: aproveitar
2: esses
0: muito.
2: Cantinhos olha, incríveis do Norte. Dir.
0: É verdade. Sempre se apetecer, liga-me, está bem?
2: Sim.
0: E já agora, como é que vais passar agora?
2: Olha, vou-te oferecer com todo o amor e carinho um verdadeiro hino à cidade do Porto. Qual é que achas que é o tema?
0: Rigoso.
2: É isso mesmo. É isso mesmo.
0: Ai, tão bom!
2: Para a viagem.
0: Eu vou cantar aqui na viagem com a Manela.
2: Porto Sentido.
0: Porto Sentido. Tão bom! Obrigada.
2: Olha-me isto. Ouve. Beijinhos. Vamos deixá-lo cantar.

Que belo tema de Carlos T na voz de Rui Veloso. É um verdadeiro hino à bela cidade do Porto. Um tema dedicado à nossa querida Lara Afonso, que foi até ao Porto preparar surpresas para nós. É isso mesmo, passam 26 minutos das 11. Daqui a pouco atualizamos as notícias com o Orlando Azevedo. Para já, o senhor Niall Horan, o senhor que se segue, Taste.

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3: São 11h30, seguimos para mais uma síntese informativa na Correio da Manhã Rádio com a edição de Orlando Azevedo. Bom dia, Orlando.
4: Mais uma vez, bom dia. Filinto Lima, o presidente da Associação Nacional de Diretores de Agrupamentos e Escolas, em declarações à Agência Lusa, pede a abolição dos 25 euros para pedir a reapreciação dos exames nacionais. O representante dos diretores escolares defendeu esta segunda-feira a abolição da taxa de 25 euros que os alunos têm de pagar para pedir a reapreciação dos exames nacionais do ensino secundário, tendo em conta as falhas no processo de classificação. Os 25 euros são reembolsados apenas se a classificação final subir, se a nota descer ou se mantiver, o dinheiro não é devolvido. Uma idosa de 85 anos morreu esta manhã depois de um grave acidente em Guimarães. A idosa foi atropelada na Estrada Nacional 101 e não resistiu aos ferimentos. A CMTV sabe que o condutor ficou em choque após o atropelamento e precisou de assistência no local por parte de psicólogos. O corpo da vítima vai ser levado para o Instituto de Medicina Local para ser autopsiado. Perto do local do acidente há uma passadeira, mas desconhece-se para já as causas do acidente. As autoridades estão a investigar. Há novos dados sobre o homicida de Alcântara. O suspeito será um assaltante já referenciado pela PSP e que atua naquela zona em Lisboa. A vítima do ataque tentou evitar mais um caso de violência, mas foi brutalmente atacada de forma inesperada. Os golpes na zona da cabeça foram fatais para Paulo, que segundo os amigos era uma pessoa simples e pacata. O colega de Paulo conseguiu escapar e o testemunho às autoridades é fundamental. Após o crime, o suspeito fugiu a pé e não foi mais visto. Não há indicação para já de existência

0: cúmplices neste ataque, mas nenhuma possibilidade é descartada pelos investigadores. A CMTV sabe que a Polícia Judiciária tudo faz para encontrar este homicida que continua em fuga. Portugal registou no mês de junho o maior número de novos casos de varíola dos macacos na Europa. Os dados do Centro Europeu de Prevenção e Controlo de Doenças indicaram 57 casos no nosso país, entre os 129 novos casos registados na Europa. Espanha é o segundo país com mais casos, com 21, e França fecha o top 3 com 17 registros. As autoridades recomendam a vacinação contra a varíola dos macacos e admite que o número de casos possa subir no verão. Passam 33 minutos das 11, Ana Pinto, vamos a caminho também do grande jornal na CMTV com a Sara Carrilho.
1: É mais daqui a pouco, quando faltarem 7 minutos para o meio-dia. Para já foi a síntese informativa na Correio da Manhã Rádio. A edição foi do jornalista Orlando Azevedo, 11 horas 34 minutos. Muito bom dia. E no Aqui Entre Nós seguimos com mais música. Temos também cuidado com a carteira daqui a pouco.
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1: 11 horas 34 minutos. Muito bom dia, uma ótima segunda-feira, um excelente início de semana, boas férias, se for o seu caso, bom trabalho. Se, como nós, está a trabalhar, seguimos com LC Panic Attack.

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0: É isso mesmo, para começarmos bem a semana, é a partir das 3 da tarde, sensivelmente depois do jornal da hora certa. A tia Maia vai então revelar-nos a previsão dos signos para esta semana. Fique atento, eu estou curiosa para saber o que é que me reserva a semana. E agora seguimos com um dos grandes sucessos dos britânicos The Verve, Bittersweet Symphony. Logo depois temos Camilo Lourenço. Cuidado com a carteira. Fique connosco. Uma ótima segunda-feira. Deixe-se ficar na Correio da Manhã Rádio. 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

0: Better Sweet Symphony, um tema de 1997 dos The Verve, um grande tema. Vamos agora recuperar a rubrica Cuidado com a Carteira. O Ricardo Filipe Matos esteve à conversa com o Camilo Lourenço e falou-se de Bruxelas e Orçamento de Estado. Não ouviu? Então venha connosco.
1: 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Muito bom dia.
2: Bom dia, Ricardo.
1: Ora viva, estamos juntos nas próximas duas semanas, porque o Júlio Heitor também tem direito a férias. Ora bem, vamos pegar aqui no Jornal de Negócios para este início de semana, que traz em manchete: Bruxelas pede medidas restritivas no Orçamento de Estado do próximo ano, 2027. Camilo.
2: Sim. Bruxelas está a olhar para o comportamento da despesa pública em Portugal e está preocupada particularmente com o crescimento da despesa líquida, ou seja, quando tu tiras a todas aquelas alcavalas como pagamentos de juros e por aí adiante. O que é que isto mostra? Que os últimos dois anos foram pródigos em aumento de despesa. Aumento de despesa com salários, com revisão de carreiras de certas classes da função pública, certo, como é o caso dos professores e como é o caso também das forças de segurança, uhum, e depois uma outra série de despesas que foram acrescentadas com uma coligação entre o Partido Socialista e o Chega. Por exemplo,
1: as portagens.
2: A portagem. Ora bem, que já vai para aí quase 170 milhões de euros. Portanto, tudo isto vai somando e coloca as contas portuguesas no limiar da violação dos limites impostos nas regras orçamentais criadas por Bruxelas. Ora, o governo, nas últimas vezes, tem feito um esforço para dizer que não é bem assim, que o comportamento dos números não é aquele que se pensa e, portanto, não é despesa recorrente. Alguma dela vem até originada pelo próprio Plano de Recuperação e Resiliência e por aí adiante. Bom, a verdade é que, tirando tudo isto, de facto, o comportamento da despesa está assumindo um ritmo preocupante. Aliás, para mim nem sequer é novidade, porque eu tenho passado os últimos meses a falar no assunto aqui e a dizer que tudo isto se paga. Porque o ponto fundamental é este, Ricardo, é que se a despesa aumentar, a única solução que tu tens é aumentar impostos. Aliás, que é uma coisa que tem sido feita ao longo dos últimos anos, porque a carga fiscal tem aumentado.
1: Estranhamente, governo apregou muito que quer descer os impostos.
2: Baixam uns, mas depois sobem outros. Mas o problema é esse, e isto é uma das minhas maiores lutas, para tentar levar um bocado de literacia financeira aos portugueses, é perceber isto. De cada vez que um governo aumenta a despesa, as pessoas devem olhar para a sua carteira. Porque, subrepticiamente, ou de forma mais evidente, mais descarada, os governos depois vão buscar mais impostos para poder pagar isso. E enquanto os portugueses não perceberem isto, nós vamos continuar a ter este tipo de comportamento por parte dos vários governos, sejam eles de esquerda ou sejam eles de direita. Ora, o que é que Bruxelas está a dizer agora? Bom, meus senhores, como a situação está a ficar complicada, o que vocês têm que fazer é, no orçamento do próximo ano, vão já começar a tomar medidas restritivas. Quais são essas medidas? Bom, nós não conhecemos em detalhe, mas não é fácil suspeitar, não é difícil suspeitar quais são. Um maior controlo do crescimento.

0: da despesa. E, portanto, o que tu vais ver nos dois próximos meses, no Parlamento, é o Chega e o PS a pressionarem para o aumento de despesa e o Governo, com aquela atitude de ó-tio, se isto for por aqui, os impostos vão ter que subir. Basicamente vai ser esta a conversa. E
1: A
0: isto
1: corda vai
0: mostra.
1: rebentar por algum lado com esse
0: Pois
1: exercício.
0: vai, pois vai. E, portanto, e por isso é que eu estou a alertar as pessoas para isto, é que este tipo de conversa que vai aparecer nos próximos tempos, demagogia e populismo não serve interesses do país. Nós temos obrigações para cumprir para com o exterior e não é só obrigações, é uma questão de bom senso. Porquê? Porque cada vez que deixamos de equilibrar as contas públicas, depois sofremos com isso. Ou chamamos troicas, não é? Que é gente de fora, credores que vêm cá e impõem regras para nos emprestarem dinheiro, ou seja, se vocês não se portarem bem, a coisa corre mal e não emprestamos dinheiro, foi o que aconteceu em 2011. Ou então, aumentamos impostos, que é uma coisa que tem vindo a acontecer desde 2016. E, portanto, é este o dilema que nós temos pela frente. Ou seja, vamos mesmo ter um orçamento de Estado em que vamos ter que ter medidas que não conhecemos nos últimos anos.
1: Camilo Lourenço, encontro marcado amanhã, mesma hora. Cuidado com a carteira.
0: Grande abraço,
1: tchau.
0: Até amanhã.
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3: Olívia Rodrigo no final desta hora e depois seguimos para o Grande Jornal da Tarde, um simultâneo com a CMTV.

0: Seguimos agora para o grande jornal da tarde, um simultâneo com a CMTV, edição de Sara Carrilho.
1: Um assaltante considerado perigoso e já com cadastro é o principal suspeito da morte de um homem em Alcântara. Os moradores vivem dias de medo com o homicida à solta. Todos os dados em direto no Grande Jornal. O ministro da Educação vai falar sobre a polémica em torno da correção dos exames nacionais. As notas do nono ano, que deveriam ter sido conhecidas sexta-feira, começaram esta manhã a ser fixadas, mas não em todas as escolas. As críticas multiplicam-se. As buscas pelo jovem de 23 anos desaparecido no Rio Minho, em Caminha, foram retomadas ao início da manhã. As operações mobilizam meios portugueses e espanhóis. Acompanhamos os trabalhos em direto já a seguir. Foi agora acusado mais de 2 anos depois o condutor que matou Paulo Rita, o enfermeiro herói abalroado pelo jovem em contramão em Vila Franca de Xira. Apesar da tragédia, o homicida não teve de entregar a carta de condução. Saiba tudo no Grande Jornal. Uma ex-procuradora do Ministério Público da Venezuela trabalhava como stripper no Porto, acabou detida por tráfico de droga, condenada, viu o Tribunal da Relação diminuir a pena. É um caso para conhecer no Grande Jornal, que vai começar agora. Bem-vindos ao Grande Jornal. Já é conhecida a identidade do principal suspeito da morte de um homem em Alcântara. É um assaltante já referenciado pela PSP, que atua na zona onde acabou por matar a vítima. Este homem está a monte, não é visto desde a altura do crime e, por isso, os moradores da zona onde tudo aconteceu vivem com medo que o homicida regresse. É considerado perigoso e por isso mesmo está montada uma caça ao homem. Paulo é a vítima mortal deste crime. Um colega conseguiu escapar ao homicídio. O testemunho às autoridades é fundamental. Este homem, o principal suspeito do homicídio de Paulo, fugiu a pé na última quinta-feira. Não mais foi visto. Não há notícia de existência de cúmplices neste ataque mortal. Polícia Judiciária procura ativamente o homicida. Vamos ter reportagem em direto já a seguir. Também destaque neste Grande Jornal, o Ministro da Educação fala a qualquer instante. O Ministério da Educação anunciou uma conferência de imprensa sobre os exames nacionais. Secretário de Estado Adjunto e da Educação também vai estar presente nesta conferência. Depois de uma semana envolta em polémica, as pautas com as classificações dos exames do nono ano são esperadas hoje nas escolas. Ainda não foram publicados em todos os estabelecimentos de ensino. Estamos a ver em direto o ponto onde o Ministro da Educação vai explicar tudo sobre a polémica, os atrasos, também erros nas correções dos exames do ensino secundário. E a qualquer instante vamos acompanhar as declarações do ministro num dia em que as notas dos exames do nono ano já deveriam ter sido publicadas a partir das 9:30 da manhã, e isto depois de um adiamento em relação a sexta-feira. Fazemos uma ronda por algumas escolas do país. As equipas da CMTV estão a acompanhar este dia de muita ansiedade para os estudantes. Na escola secundária António Damásio, em Lisboa, está a Maria Ruela Cunha. Maria, por aí, as notas continuam por divulgar.
2: Muito boa tarde, Sara. Exatamente, as notas do nono ano ainda não foram publicadas, já chegaram aqui, portanto, os exames já chegaram aqui à escola, no entanto, as notas ainda não foram afixadas. É também importante realçar que as notas dos anos mais acima já foram todas atualizadas, já não há notas em suspenso e, portanto, todos os alunos já tiveram acesso às notas. No entanto, as do nono ano ainda não foram publicadas e comigo tem o João, um dos alunos visados aqui neste caso, porque as tuas notas ainda não foram publicadas. Como é que te sentes? Acreditas neste processo de correção dos exames?
3: Bom dia. Eu sinto-me um bocadinho ansioso e penso, não sou o único aluno ansioso. Têm sido uns dias bastante difíceis, tanto para os professores e encarregados de educação e também para os próprios alunos, e acho que estas mudanças no estilo como se faz os exames, acho que foram o objetivo, foram a razão por ter prejudicado esta entrega. E penso que o Ministro da Educação deveria de admitir mais as culpas e não lançar as culpas para cima dos professores.
2: E tu, independentemente da nota que obtiveres, vais pedir a reapreciação da nota, vais deixar como está? O que é que pensas fazer?
3: Eu penso que sim, penso que vou pedir a reapreciação, porque nestes momentos acho que é o mais certo a se fazer, nunca se sabe se o meu exame é o exame de outro colega.
2: E como é que tu reages, como é que olhas para a posição do Ministro da Educação, depois de tudo aquilo que tem acontecido, também como é que vês o trabalho incessante dos docentes que tentam naturalmente corrigir as provas em tempo, muitas das vezes impossível?
3: E a minha mãe, por acaso, é professora e realmente este ano não está a corrigir, mas nos anos passados é muitos exames para poucos professores, e acho que a posição do Ministro da Educação acho que deveria admitir mais as culpas. Acho que, por exemplo, eleger professores que já estão mortos para corrigir os exames, isso acho que é uma vergonha. E acho que o Ministro deveria de admitir as culpas e não lançar as culpas tanto para a FENPROF e para os professores e encarregados de educação.
2: Muito obrigada, João. De facto, este aluno da Escola Secundária António Damásio, aqui nos Olivais, está a aguardar desde as primeiras horas da manhã aqui na Escola Secundária pelas notas do Exame Nacional. O que é facto é que todos os exames do nono ano já chegaram aqui à escola, as notas ainda não foram fixadas, no entanto, todas as outras notas onde aparecia o termo suspenso na zona da classificação já foram atualizadas e, portanto, já aparece uma nota final.
1: Maria Ruela Cunha em direto com a revolta dos alunos também do nono ano nesta escola. As notas ainda não foram afixadas. No Alentejo, na Escola Básica e Secundária Zeferim de Faria, em Évora, está o José Lameiras em direto. José, por aí as notas do nono ano já chegaram.
4: Muito bom dia, Sara. Sim, chegaram e depois algumas correções que tiveram que ser feitas, portanto chegaram perto das 8h30 por e-mail, mas depois foi preciso fazer algumas correções e perto das 11 horas aí sim foi possível aqui publicar as notas para os alunos do nono ano, que já desde sexta-feira que esperavam por isso mesmo para poderem consultar essas notas, que, como sabemos, neste caso do nono ano, são um complemento para a sua avaliação. Não havia essa prioridade como aconteceu para as notas do secundário, como sabemos, que tem a ver depois com o acesso para o ensino superior, para alunos do 12º ano. Aqui o Governo mesmo a admitir que estes alunos do 9º ano tiveram que esperar mais um pouco, porque houve de facto prioridade para os exames do ensino secundário. Ora, chegaram, como se esperava, como disse hoje, um pouco depois das 8 da manhã, ou 8h30, quando a escola recebeu o ficheiro com as classificações, mas alguns erros tiveram que ser, portanto, corrigidos, e segundo a direção, nada que atrasasse muito o processo. O que é certo, eram 11 da manhã quando as pautas foram fixadas dentro deste edifício da Escola Severino de Faria em Évora. São então muitos os alunos que naturalmente estavam à espera destas notas, destas pautas, para poder então perceber, como disse, já desde a passada da sexta-feira, que esperavam ansiosamente pelo resultado destas provas nacionais, estes alunos aqui desta escola de Évora, praticamente então uma escola com 500 alunos e que agora, como disse, já têm a possibilidade, Sara, de verem as notas aqui na pauta depois de muita espera. Queriam muito que fosse sexta-feira, não foi possível, mas foi hoje de manhã, um pouco depois das 11 horas.
1: José Lameiras em direto com a atualização. Seguimos também em direto até ao sul do país, em Faro, na Escola Básica de Santo António, está a Raquel Reis. Raquel, por aí, qual é que é o cenário a esta hora? As notas dos exames do nono ano já foram afixadas?
5: Sim, porque foram fixadas.

0: os exames. Hoje é que os alunos tomaram conhecimento. Isto porque foi dado prioridade à correção dos exames do 12º ano e do ensino secundário, que são fulcrais para a entrada destes alunos no ensino superior. Já estes exames do 9º ano são também de caráter obrigatório para que os alunos transitem para o ensino secundário, para o 10º ano. No caso de alguns alunos...
1: E vamos agora ouvir o Ministro da Educação, Fernando Alexandre, vai explicar o que está em causa na polémica em torno dos exames nacionais. Hoje ainda há escolas com as notas dos alunos do 9º ano que não foram afixadas, também erros detectados nos exames do 12º ano. Vamos aguardar para perceber qual é o ponto da situação que é feito pelo Ministro da Educação. Prepara-se agora para falar sobre esta polémica que marcou a última semana. É a qualquer instante, estão a ser ultimados os preparativos. Vai também responder a perguntas o Ministro da Educação. Parece estar tudo a postos para o início desta conferência de imprensa. Estava marcada para o meio-dia. Agora sim, vamos ouvir.
2: Muito bom dia a todos. Muito bom dia a todos. Só por... Quero começar por referir que o Governo reafirma a proteção dos direitos de todos os alunos em condições de equidade total e total transparência no processo de avaliação externa. Nenhum aluno será prejudicado, seja nas suas classificações, seja no acesso ao ensino superior. Lamentamos e pedimos desculpa, mais uma vez, pela perturbação causada na vida dos alunos numa altura decisiva para o seu futuro. Na vida também das famílias, dos professores e das escolas. Agradecemos todo o esforço que foi feito ao longo deste período, que foi muito exigente para os diretores, professores e todos os profissionais envolvidos neste processo. Devido a um erro de exportação na primeira remessa de resultados enviada às escolas pelo Júri Nacional de Exames na passada sexta-feira, foram afixadas pautas com erros que originaram classificações em suspenso ou incorretas. Esses erros de exportação foram corrigidos ainda na noite de sexta-feira, tendo sido solicitado às escolas que atualizassem os ficheiros e respectivas pautas. As poucas classificações em suspenso que persistiam no sábado e que não resultavam desses erros de exportação, mas sim de validações a realizar diretamente com as escolas, foram resolvidas nesse dia, tendo sido solicitado ao Júri Nacional de Exames que apoiasse as escolas nas atualizações das pautas, o que sucedeu ao longo de todo o fim de semana. Mais uma vez agradecemos o esforço de todas as escolas para poderem garantir classificações atualizadas a todos os alunos. Assim, hoje de manhã, não é expectável que nas pautas subsistam classificações em suspenso, uma vez que, de acordo com as informações do GNE recolhidas ontem à noite, todas as escolas receberam a informação atualizada. Apesar dos constrangimentos registados na implementação neste ano letivo, este modelo inovador de classificação eletrónica representa um avanço para o nosso sistema educativo, trazendo mais equidade, mais qualidade, mais rigor, mais transparência à avaliação externa. Desde a primeira hora, anunciei que os alunos teriam acesso às suas provas digitalizadas e respectivas classificações. Este acesso é condição indispensável para a verificação das provas pelos alunos, para a detecção de erros e para a afirmação da transparência como princípio-chave do processo de avaliação externa. Às 11 horas e 30 minutos, encontravam-se distribuídas cerca de 190 mil das 290 mil provas realizadas na primeira fase dos exames nacionais do ensino secundário. Cumprindo o objetivo de validação do novo sistema e da avaliação feita por cada aluno, no processo de consulta dos PDFs pelos alunos,

foram detectadas algumas desconformidades nas digitalizações num número muito restrito de provas. Compreendendo o transtorno que cada situação individual possa causar, este modelo digital permite a resolução rápida e transparente de todas estas situações. Para a sinalização de desconformidades na digitalização pelos alunos, será aberto um procedimento na plataforma criada para o envio dos ficheiros em PDF. Finalizado esse processo de correção da prova, o aluno poderá avaliar a sua classificação e decidir sobre um eventual pedido de reapreciação. Os prazos previstos para esse efeito começam a contar a partir do momento em que é dado conhecimento ao aluno da classificação resultante da correção da desconformidade. O acesso aos PDF e à respectiva classificação permitiu ainda a identificação de um erro na parametrização da matriz de classificação do item 7.1 da versão 2 do Exame Nacional de Física e Química A. Esse erro foi analisado, confirmado e corrigido imediatamente de forma sistemática. Assim, as provas de todos os alunos que realizaram a versão 2 deste exame tiveram a sua classificação revista de acordo com a parametrização correta. Esta situação afetou 12.603 alunos, dos quais 11.496 tiveram a sua classificação aumentada, porque tinham a resposta certa no item, e houve também 1.117 alunos que tiveram a sua classificação revista em baixa, uma vez que não tinham selecionado a resposta correta. Este caso evidencia uma das vantagens deste modelo de classificação eletrónica. Uma vez que, identificado o erro, é possível corrigi-lo de forma sistemática e célere, repondo a justiça e o rigor na avaliação dos alunos. E tudo sempre com total transparência. Se alguma outra forma deste tipo se verificar, de erro deste tipo se verificar, a mesma solução será implementada com toda a transparência e garantindo todo o rigor na avaliação. Em todos estes casos, os alunos não serão prejudicados na sua candidatura à primeira fase do Concurso Nacional de Acesso ao Ensino Superior, nos termos do respectivo regulamento. Esse regulamento já prevê a atualização das candidaturas submetidas até ao fim do prazo ou, após o fim do prazo, a sua submissão ou alteração quando resultante de reapreciações ou reclamações. Assim, tendo em conta este enquadramento, não há necessidade de alterar o calendário da primeira fase de candidaturas ao ensino superior, o CNA, Concurso Nacional de Acesso ao Ensino Superior, que decorre entre hoje e o dia 6 de agosto. Amanhã, como previsto no calendário novo, serão realizados os primeiros exames nacionais da segunda fase, que decorre até sexta-feira. A classificação eletrónica será mantida como modelo. Serão introduzidos melhoramentos estruturais que decorrem da experiência da primeira fase. Os alunos que não disponham de toda a informação necessária para decidir se devem ir à segunda fase dos exames nacionais, será dada a possibilidade de realização de exames numa época especial a realizar no início de setembro e que, para os devidos efeitos, contará como segunda fase para esses alunos. Estão em causa, por exemplo, os alunos cuja classificação venha a ser alterada em resultado das desconformidades da digitalização. O Educa e o GNE informarão sobre os termos desta época especial, que implica a alteração do calendário da segunda fase do Concurso Nacional de Acesso e que será, obviamente, articulada com o Conselho de Reitores das Universidades Portuguesas e com o Conselho Coordenador dos Institutos Superiores Politécnicos. Como já anunciado também, será realizada uma auditoria externa ao processo de classificação digital. Essa auditoria visa a identificação detalhada das falhas e dos erros que originaram os problemas verificados, para que no próximo ano letivo este processo decorra futuramente com toda a normalidade e tranquilidade. A digitalização de provas e exames e a sua classificação em formato digital são um passo importante para a modernização do sistema educativo português. A transição para o digital acarreta um enorme potencial, melhorando as condições de classificação e introduzindo ferramentas que permitem monitorizar a qualidade dos processos de avaliação externa. Sabemos que a implementação deste modelo não começou bem, mas estamos comprometidos em melhorar essa implementação, porque em causa está uma melhoria.

0: melhoria para o próprio sistema educativo, que beneficia alunos, professores e todas as comunidades educativas. Muito obrigado, estou ao vosso dispor para responder às vossas questões.
1: Muito bom dia, Sr.
2: Explicações do Ministro da Educação e um pedido de desculpas aos alunos e aos pais. Responde agora a questões Fernando Alexandre, que garante que nenhum aluno será prejudicado na sequência do caos gerado em torno da correção dos exames nacionais. Será, inclusive, realizada uma auditoria externa ao sistema
0: Em relação às notas suspensas, como eu disse há pouco, os casos ficaram esclarecidos no sábado à tarde da parte do Júri Nacional de Exames, foram comunicados às escolas. Pode subsistir um caso ou outro. Ontem nós reunimos com os agrupamentos GNE regionais, em que eu pedi o levantamento de todos os casos e a razão para não estarem corrigidos. Não quer dizer que não possa haver uma situação em que há uma dúvida que tem que ser esclarecida entre a escola e o Júri Nacional de Exames. Estamos a falar, eu volto a dizer, de casos muito pontuais e que terão que ser esclarecidos, porque quando nós falamos em rigor e transparência na avaliação externa, é mesmo isso. Não pode ser publicada uma nota se existir uma dúvida sobre a classificação. E se existir alguma informação adicional que permite garantir esse rigor, foi o que tem sido feito ao longo de todo o processo, serão feitas as correções que forem necessárias, porque não há outra forma de respeitar o trabalho de todos os alunos, dos professores e aquilo que as pessoas esperam de um sistema de avaliação externa que é tão importante para o futuro dos alunos. Eu penso que não, veja, aquilo que nós temos neste momento são, como eu disse há pouco, se calhar já mais de 200 mil provas distribuídas a esta hora em 290 mil. E os casos que nós temos são muito esporádicos e são verificáveis e corrigidos, e podem ser corrigidos imediatamente. Eu vou-lhe só dar um exemplo. Ontem um caso que foi publicitado pela Rádio Renascença, e foi assim que eu tive conhecimento dele, nós conseguimos, a partir da fotografia que a Rádio Renascença mostrou, verificar o número convencional que estava nas duas folhas e na hora nós soubemos qual é que era a situação em causa, na hora, em segundos. E por isso há a possibilidade, e é isso que vai ser feito, em todos os casos em que haja um erro de digitalização, e isto também tem uma explicação técnica que pode ser dada com todo o detalhe porque é que esses erros aconteceram, pode ser corrigida imediatamente. E volto a dizer, estamos a falar de números muito pequenos e que a partir de agora, porque estamos com um sistema digital, eles são verificáveis e podem ser corrigidos de forma sistemática e garantindo toda a transparência. O que nunca aconteceu no nosso sistema, é preciso dizer isso. É um dos resultados, é uma das vantagens do digital, e eu penso que é isso que dá confiança no sistema, eu disse isso desde o início, é isso que tranquiliza as famílias, é isso que garante aos alunos que a classificação que eles vão ter para todos os fins que pretendam será a classificação a que têm direito e que resulta do seu trabalho.
2: A educação sobre como resolver os erros com algumas notas
3: de reapreciação.
2: Continuamos a ouvir o Ministro da Educação a responder questões na sequência da polémica. Agora dava explicações sobre a segunda fase.
0: Então, respondendo a estas duas questões do Expresso. Em primeiro lugar, vamos aguardar, ou seja, eu penso que o resultado desta verificação que o aluno pode fazer, acho que pode funcionar ao contrário nos pedidos de reapreciação, ou seja, é muito mais transparente, é muito mais rápido, e o resultado pode ser precisamente o contrário. Vamos ver qual é que é. Obviamente, os pedidos de reapreciação é um direito dos alunos e que o sistema terá necessariamente que ter condições para garantir que temos os classificadores para responder a estes pedidos. Eu não tenho os problemas, os constrangimentos que nós tivemos nos últimos dias do processo para o lançamento das notas, das classificações, não resultaram da falta de pessoas para classificar, resultaram de um sistema que tem que ser melhorado. A forma como os classificadores são alocados não é eficiente, gerou uma série de constrangimentos. Aliás, quando eu fiz o apelo nas televisões na quinta-feira de manhã, recebemos centenas de professores a dizer que estavam disponíveis, que não tinham sido contactados, não percebiam porque é que eu tinha a informação de que não havia classificadores, e aliás a resposta foi tão grande que nós pudemos resolver o problema rapidamente. E por isso eu não acredito, eu nunca acreditei, porque o nosso sistema educativo é constituído por grandes profissionais dedicados. O que nós temos, e é um dos objetivos desta reforma, é problemas de gestão no modelo. E eu posso-lhe, e muitos casos são conhecidos, de porque é que este processo também não correu bem na relação com os classificadores, que já vai ser diferente na segunda fase, também vos posso dizer isso. Tem que ser diferente, porque a forma como são geridos os classificadores é extremamente ineficiente e não garante sequer o respeito profissional pelos classificadores, é preciso dizê-lo. Isso ficou evidente. E resulta de um sistema, não resulta da disponibilidade das pessoas. Resulta de um sistema que não é bem gerido, e por isso eu não tenho, se quer que lhe diga, grandes dúvidas de que não vamos ter falta de professores disponíveis para classificar os exames na segunda fase e para garantir que os exames da segunda fase são feitos, são realizados em condições de tranquilidade e normalidade. Confesso que não é um tema que me esteja a preocupar, porque a resposta que nós temos tido das escolas, e que aliás chegou neste fim de semana, em que as escolas estiveram abertas, muitas vezes sem saber a que horas é que chegavam as classificações. Ontem nós tínhamos nas escolas pessoas às 11 da noite, num domingo, à espera que o Júri Nacional enviasse as provas, do nono ano, por exemplo. Isto mostra, não é um exemplo de boa gestão, eu sei, e vamos mudar, mas isto não é um problema deste modelo, é um problema de como o sistema tem funcionado ao longo dos últimos anos, mas mostra a disponibilidade que todos os profissionais, a começar pelos diretores, têm para garantir que os alunos têm acesso às classificações rapidamente. Em relação às médias, por as questões que surgiram nos últimos dias, a pessoa, o especialista que faz este, presta este serviço ao Ministério, que é uma pessoa que trabalha com o Ministério há décadas, que também trabalha já agora, não tem problema nenhum em dizer isto, esta é informação de contratação pública, que é pública, também é ele que prepara a plataforma de acesso ao ensino superior, e de facto, aquilo que eu tenho dito, a instrução que eu dei desde o início, nós podemos publicar informação que não seja correta. Mas não pode haver qualquer dúvida, quando estamos a publicá-la, da existência de qualquer erro. E se foi dito que não estavam reunidas as condições no fim de semana, com toda a pressão que houve para corrigir os suspensos, para atualizar as pautas, para garantir que as notas do nono ano também eram classificadas hoje, que a plataforma do acesso ao ensino superior abria em condições de normalidade, eu percebi, era aceitável que ontem não tivéssemos essas estatísticas sobre os exames nacionais, e por isso eu espero que hoje, durante a tarde, elas sejam libertas. Elas são importantíssimas também para nós temos estimativas desses valores, mas obviamente esperarei pelos resultados formais, de acordo com o método que tem sido usado todos os anos, para dar conhecimento. Ou seja, mais uma vez, a transparência tem que ser total sobre este processo, está bem? Não haja dúvidas sobre isso, porque a transparência é a base da confiança.
2: Explicações do Ministro da Educação, também sobre possíveis problemas para a segunda fase. O Ministro garante que isso não será expectável, ainda assim é uma preocupação que se mantém. O calendário de exames mantém-se para já. Pode ser aberta uma fase de exames extraordinária em setembro para os alunos que não tenham toda a informação necessária para irem à segunda fase. É uma espécie de alternativa para colmatar os erros que se verificaram com notas suspensas ou erros nas notas
0: publicadas. Então, na resposta ao público, gratuitidade. Nós, com o novo modelo de disponibilização dos PDF e das classificações, acho que é um avanço muito grande na transparência e na facilidade de acesso à consulta da prova, que agora não tem qualquer custo, nem do ponto de vista não tem qualquer custo para o aluno, que tinha anteriormente, que era preciso tirar fotocópias da prova para ter acesso, e por isso nada disso agora é necessário. Para a reapreciação, os 25€ que já existiam têm que se manter. Não vejo razão nenhuma para alterar. No fundo, é uma taxa moderadora, precisamente, a lógica desta taxa é uma taxa moderadora, para que, de facto, haja a avaliação por parte do aluno, do encarregado de educação, que tem a possibilidade, através do acesso ao PDF, fazer uma verificação com os professores das escolas, é isso normalmente que é feito. Os próprios alunos fazem muito esse trabalho, olhando para os critérios, e a maior parte dos alunos tem uma noção da nota aproximada que vão ter, e obviamente se existir uma discrepância da avaliação, aqui não estou a falar, que são coisas diferentes, da tal desconformidade que resultou do processo de digitalização, em que

0: Esses casos esporádicos têm surgido em que alguém tem uma folha que não é sua e por isso ela faltará no outro exame. Essas vão ser corrigidas automaticamente e não há questão. Na reapreciação, os 25 euros, que é essa taxa moderadora que existe, vai se manter porque o aluno tem todas as condições para pedir quando tem a evidência de que, de facto, há uma discrepância. Em relação aos alunos, não haverá alunos com notas acima. Isso não haverá, porque todos os erros, eu dei o exemplo da fisicoquímica, em que foi detectado, ou seja, foi um erro de parametrização, isto não tem nada a ver com o processo de digitalização em si, ou seja, foi a forma como se introduziu o critério de correção no código que depois vai levar à correção, e que gerou esse
1: explicar
0: erro.
1: Que os casos com erros foram esporádicos e que poderão ser corrigidos de forma imediata. Fernando Alexandre, garantir que nenhum aluno será prejudicado. Ficam as explicações sobre a polémica em torno da correção dos exames nacionais. Avançamos no Grande Jornal para uma notícia de última hora. O antigo banqueiro Ricardo Salgado foi absolvido há instantes de corrupção e branqueamento do financiamento de linhas de crédito no mercado internacional, no processo conhecido como BES Brasil, que derivou da queda do BES. No campus de justiça em Lisboa, Nuno Adães acompanhou a leitura do acórdão. Nuno, os juízes apontaram a falta de provas para absolver Ricardo Salgado e outros 8 arguídos.
2: Precisamente, Sara Carrilho, muito boa tarde. Era um acórdão que estava a ser aguardado com muita expectativa. Os 8 arguídos acabaram mesmo por ser absolvidos num dos muitos processos do BES, não um dos mais importantes processos do BES que esteve hoje a ser analisado e lido. O acórdão por parte da juíza que disse que não ficaram provados os factos que foram imputados a estes arguídos, entre os quais o ex-banqueiro Ricardo Salgado, de 81 anos, que não esteve em tribunal, fez-se representar pelo seu advogado, que criticou uma vez mais todo este processo, diz que é impensável um cidadão com uma doença de Alzheimer não poder defender-se e diz mesmo que, de forma perentória, que não é uma vitória para Ricardo Salgado. Acusa mesmo os tribunais de tratarem o ex-banqueiro, de agora 81 anos, de o tratarem como um simples objeto. De realçar que este processo tinha então 8 arguídos, estava Ricardo Salgado envolvido, é um desses arguídos. Em causa estavam crimes que incluem corrupção com prejuízo do comércio internacional, branqueamento de capitais, entre muitos outros crimes económicos. Foi hoje lido esse acórdão no Juízo Central Criminal de Lisboa, por volta das 11 horas da manhã. É um dos processos que envolve ou que levou à queda do Banco Espírito Santo, nomeadamente o BES Brasil. Estiveram dos arguídos que foram hoje absolvidos, de realçar também o antigo presidente do Banco Espírito Santo Madeira, João Alexandre Silva, de realçar que falamos aqui de uma das operações financeiras no Brasil, uma alegada corrupção de responsáveis no Banco do Brasil. Alegadamente falava-se à partida, o Ministério Público falava de benefícios financeiros ilícitos no universo Espírito Santo. O que é facto é que nenhum destes factos, e passa a redundância, se veio a comprovar ou foram provados e, por isso mesmo, foram todos absolvidos.
1: As explicações sobre a absolvição de todos os arguídos, Ricardo Salgado e outros 8 arguídos absolvidos por corrupção. Um assaltante considerado perigoso e já com cadastro é o principal suspeito da morte de um homem em Alcântara. O homicida está em fuga há vários dias. A Manuela Barbosa está em direto. Manuela, os moradores vivem dias de medo com este homem por apanhar.
3: Sara, Sara, muito bom dia. Os moradores vivem momentos de medo, até porque a polícia ainda não conseguiu perceber onde é que está este homem, que é o principal suspeito de ter matado Paulo Alves, de 45 anos. Foi na quinta-feira passada.

0: passada que tudo aconteceu aqui na zona de Alcântara, em Lisboa, mais precisamente na rua do Alvito, que este homem de 45 anos foi brutalmente assassinado. Sabemos sim que foi com uma barra de ferro que este assaltante terá então cometido este crime. Sabemos que as pessoas que aqui vivem estão em sobressalto por não saberem do paradeiro deste homem, e sabemos também que o homem que foi assassinado, Paulo Alves, como te dizia, estaria acompanhado de um colega que conseguiu escapar às agressões deste assaltante e que neste momento perante as autoridades este testemunho é fundamental para que sejam prestado o máximo de informações possíveis à polícia judiciária para que se consiga efetivamente perceber onde é que estará este suspeito de ter levado a cabo este homicídio que, como te dizia, aconteceu na quinta-feira passada. Daquilo que sabemos, depois de ter alegadamente cometido este crime, este homem terá percorrido a pé esta rua onde nos encontramos, aqui a rua do Alvito em Lisboa, e terá ido até a uma associação onde tentou roubar uma t-shirt. Sabemos que este homem estaria com as mãos ensanguentadas e já sem t-shirt, e portanto o apelo que moradores desta zona fazem é que as pessoas estejam com o máximo de atenção e para que a polícia consiga apanhar este suspeito com a maior brevidade possível.
1: Manuela Barbosa, em direto de Alcântara, na zona onde o crime aconteceu, em estúdio no Grande Jornal, Carlos Anjos, comentador da CMTV. Carlos, boa tarde. Moradores têm motivos para ter receio e este alerta deixado pelas autoridades também tem razão de ser. Não confrontar este homem, considerado perigoso, até porque é o principal suspeito em um homicídio.
2: Olá, Sara, boa tarde aos telespectadores. Quer dizer, eu acho que tem razão. Ele até agora só foi sempre violento quando confrontado. E, portanto, não é alguém que na rua pratique de uma forma gratuita a violência contra terceiros. Sempre que existem 3 ou 4 incidentes já, sempre que ele está a cometer algum furto, a roubar alguma coisa, a tirar alguma coisa, a furtar alguma coisa, e sempre de pequeno valor, sempre que é detectado pelo dono do estabelecimento ou por algum particular, como foi o caso destes dois, e aqui foi, a violência foi completamente excessiva, talvez porque também eles eram diferentes das outras pessoas que o confrontaram, fisicamente mais fortes, dois trabalhadores na construção civil tinham mais capacidade física, talvez ele tenha tido a sensação que eles o poderiam dominar, mas ele reage sempre muito violento, numa situação com pau, aqui foi com uma barra de ferro, e portanto, ele torna-se violento quando confrontado com alguma coisa, com o que está a fazer. Então, aí sim, as pessoas têm que ter algum cuidado, por isso o alerta da PJ é, se alguém vir um indivíduo com estas características a cometer um furto ou alguma outra coisa que seja contrária à ética e à moral pública e à lei, não o confronte. Chame as autoridades, no caso a PSP ou a PJ, telefone imediatamente para o 112, para as polícias, para que seja a polícia, se ele tiver de carro, tira a matrícula do carro, ou seja, retenha alguma indicação, pontos de encontro, mas não o confronte, porque se o confrontarem, ele aí torna-se violento. E, portanto, respondendo à tua pergunta, se as pessoas têm razão para estar com medo, se não o confrontarem, não. Mas se o confrontar, a possibilidade dele reagir violentíssimo, de uma forma violentíssima, é muito grande. E, portanto, o conselho que a PJ deu foi exatamente esse, foi retenham o maior número de dados possíveis que possam levar à sua identificação, comuniquem à polícia imediatamente o sítio onde ele está e como é que ele está, como é que está vestido, mas evitem ao máximo confrontá-lo, porque até agora, sempre que o confrontaram, a situação foi complicada.
1: Carlos, obrigada pelas explicações no Grande Jornal. Acompanhamos em direto as buscas que decorrem para localizar um jovem desaparecido no Rio Minho, em Caminha, um jovem de 23 anos. Nadava com amigos ontem, quando desapareceu nas águas do rio. A Fátima Vilaça está em direto. Fátima, o que é que está hoje a ser feito para localizar este jovem? Sabemos que há meios portugueses, mas também espanhóis, a participar nas operações.
3: É verdade, estão meios, como dizias, não só do lado português, mas também do lado de Espanha a participar nestas

0: buscas que estão neste momento numa pausa, a pausa para o reforço alimentar, mas que às 3 da tarde são retomadas em força, e aquilo que tem estado a ser feito, até porque as condições do Rio Minho têm permitido, está como nos dizem os mergulhadores, as condições estão boas para o mergulho, com muito boa visibilidade, e aproveitaram também a janela de oportunidade que é dada no espaço entre as marés, a mudança das marés. Portanto, fizeram mergulho nessa altura, na zona que fica precisamente no local que foi indicado como o local onde ontem, por volta da 1h40, este jovem que estava com mais 4 amigos desapareceu. Trata-se de um jovem de 23 anos que é originário da zona do Porto, um jovem músico que foi juntamente com 4 amigos, mais 2 rapazes e 2 raparigas, até à zona da Morraceira, a ilha da Morraceira de Seixas. É uma espécie de banco de areia que na altura, com a maré baixa, estava com muito pouca água. Os jovens que foram até lá de barco estavam a caminhar na areia com os pés cobertos por água, quando este jovem músico acabou por cair numa espécie de canal que há naquela zona, com cerca de 4, 5 metros de profundidade, e não mais voltou à superfície. Os bombeiros sapadores de Viana do Castelo, que têm estado aqui a apoiar estas buscas subaquáticas, fizeram já esta manhã mergulho nesse local, a cerca de 4, 5 metros de profundidade, mas até agora não foi possível localizar o corpo deste jovem, que, Sara, ao que tudo indica, não saberia nadar.
1: Fátima Vilaça, em direto, operações que decorrem desde ontem até agora sem resultados. Uma idosa de 85 anos foi atropelada numa passadeira em Guimarães. A vítima acabou por morrer. Ana Silva Monteiro, em direto. Ana, o que conseguiste apurar?
2: Boa tarde, esta mulher passava nesta passadeira, vinha de uma farmácia e seguia para casa quando acabou por ser atropelada por um carro. O corpo foi depois projetado vários metros, e aqui nesta estrada, na Nacional 101, perto da Ponte das Taipas, em Guimarães, ainda existem marcas de sangue. Ora, tudo isto aconteceu perto das 9 da manhã, também a essa hora passava aqui uma ambulância com bombeiros, tinham feito um serviço e regressavam ao quartel, e foram estes bombeiros que deram o alerta às autoridades para este acidente. Foram também eles que prestaram aqui os primeiros socorros a esta idosa de 80.
1: Ana Silva Monteiro, em direto. Este acidente fatal, um incidente, esta mulher foi atropelada em plena passadeira, que está a ser investigado pelas autoridades. Vemos também imagens das operações no momento do alerta às autoridades. Agora a análise do Camilo Lourenço, comentador da CMTV no Grande Jornal. Camilo, boa tarde. Com más notícias, Bruxelas a impor restrições para o orçamento de 2027, o que é que, significa e quais as implicações?
3: A agenda, dizer só que, pegando na conferência de imprensa do Ministro da Educação, duas coisas. Não se pode repetir. Okay? O Ministro conseguiu fazer uma coisa boa, que foi, primeiro, assumir a responsabilidade. Depois, no meio daquela desgraça toda, conseguiu ainda sair menos mal. Mas agora, não pode acontecer é isto repetir-se, não só na segunda fase, como depois no próximo ano. E, portanto, era muito importante que sejam retiradas daqui as devidas ilações para não se repetir aquilo, até por causa do alvoroço que coloca. Vamos às questões orçamentais. Bruxelas está preocupada com a forma como nós estamos a conduzir a política orçamental. O que é a política orçamental? São os gastos do Orçamento de Estado. E qual é a questão aqui? É a despesa primária líquida, ou seja, aquela despesa que se faz, que é repetitiva, todos os meses, salários, por exemplo, e que desconta o efeito dos juros. Bom, Qual é o problema? É que isto está a crescer acima dos objetivos que Portugal se tinha comprometido. É verdade que o Ministério das Finanças diz, ah, não é bem assim, nós temos aqui despesas provocadas pelo PRR, que tem sempre uma contribuição portuguesa, portanto isto é que está a impular. Tem razão em parte, não tem razão em tudo. E se tu fores ver, a despesa corrente, aquela que se repete todos os meses, cresceu quase a 20 mil milhões de euros entre 2023 e agora. Ora, isto não se pode manter. E, portanto, a questão base aqui é...
1: Quais as implicações?
3: Pois, que é que... exatamente. E é aqui que eles começam a apertar o orçamento de Estado para 2027. E estão a dizer, bom, vocês têm que tomar medidas restritivas. O que é que são medidas restritivas? É assegurar o crescimento da despesa pública. Só que agora vais ter um problema, que é, estamos já na discussão do orçamento de Estado. Bom, o que é que isto significa? Que vais ter o Chega e o PS a competirem, porque sabem que pode haver uma crise política, e a dizer, eu não vou aprovar, eu não vou fazer isto, e pelo contrário, vão começar a puxar pelo aumento de despesa. Melhor exemplo, na semana passada, aquela proposta do Chega, dizer que quer manter o regime especial de IRS para jovens, e ao mesmo tempo devolução de propinas. Quanto é que esta brincadeira custa? 300 milhões. E depois começas a somar 300, 300 e 300 e perdes o controle disto. Ou seja, nós vamos ter umas 5 ou 6 semanas muito complicadas nas próximas semanas, porque Portugal vai ter, mesmo que segurar a despesa, senão, no próximo ano, seremos obrigados a fazer cortes e cortes sérios. A questão é perceber como é que o Governo se vai entender com o PS e Chega.
1: Muito bem, vamos acompanhar como sempre. Falamos também da saúde e das vagas para médico de família. Sim. Que não ficaram preenchidas.
3: Não, o que mostra.
1: E muitas.
3: Sim, é verdade. É verdade que o Ministério da Saúde conseguiu contratar mais médicos de família em 2025 do que no ano anterior. Isso é um bom sinal. Mas qual é o problema? Isto só mostra que não consegues mudar os problemas da saúde num ano. Isto implica o quê? Melhorar a carreira dos médicos de família. Exatamente. Tens que melhorar a carreira deles. Não consegues fazer isto tudo num ano. E por isso é que nós não devemos andar, sobretudo os partidos políticos, não podem andar em cima de cada caso que acontece, cada ambulância, cada grávida que nasce numa ambulância. Isto, nós deixamos chegar a sociedade a um ponto tal que não consegues reverter isto em 2 ou 3 ou 4 anos. Isto são reformas, verdadeiras reformas estruturais que têm que fazer a médio prazo. O que significa que vamos ter que ter muita paciência, até porque a despesa está a crescer, para conseguirmos melhorar aquilo que existe, aquilo que é o problema neste momento do Sistema Nacional de Saúde.
1: Muito bem, Camilo. Obrigada.
3: Até amanhã.
1: Marta ficou conhecida como a Menina Milagre. Aos 21 anos foi baleada pelo ex-namorado que não aceitou o fim da relação. Há 11 anos que vive com duas balas alojadas na cabeça, contra todas as expectativas médicas. Marta fala, come, anda, ainda que com algumas dificuldades, que supera todos os dias. Uma história de superação para ver ao detalhe mais à frente. Os festejos do título do Mundial ficaram marcados por uma enorme confusão em Lisboa. Milhares de argentinos e espanhóis juntaram-se no Terreiro do Paço para ver o jogo. Os ânimos exaltaram-se. A polícia teve de intervir, pelo menos duas pessoas ficaram feridas. A equipa da CMTV testemunhou de perto a confusão que se gerou no final do encontro que deu o título à Espanha.
4: Por favor, vamos ter calma.
1: Ainda durante o encontro, os confrontos neste local começaram. Equipas de intervenção rápida, o corpo de intervenção da PSP a serem acionados para repor a segurança no local. A Espanha é campeã do mundo pela segunda vez, venceu a Argentina já no prolongamento.
5: 16 anos depois, a Espanha voltou a ficar no topo do mundo. Rodri foi eleito o melhor jogador do Mundial e recebeu o troféu das mãos de Donald Trump e de Gianni Infantino. O presidente dos Estados Unidos, num primeiro momento, não soube onde se posicionar, mas depois foi encaminhado pelo presidente da FIFA. Os espanhóis levantaram a taça e são bicampeões do mundo depois de terem derrotado a detentora do troféu Argentina após prolongamento. Lionel Messi ficou emocionado no final do jogo depois de ter falhado a conquista do segundo Mundial da carreira. O astro argentino poderá ter-se despedido dos mundiais. Quanto ao jogo em New Jersey, a Espanha foi muito superior. Na compensação da segunda parte, Enzo Fernández teve uma entrada dura sobre Cubarsí, viu o segundo cartão amarelo e a Argentina ficou reduzida a 10 jogadores para o prolongamento. O herói espanhol foi Ferran Torres. O jogador do Barcelona vestiu a pele de Iniesta e, tal como em 2010, marcou o golo solitário que deu o campeonato do mundo à La Roja. Euforia total dos espanhóis com o golo aos 106 minutos. Pela segunda vez na história, a Espanha sagrou-se campeã do mundo. A Argentina não conseguiu fazer qualquer remate à baliza de Unai Simón. No final do jogo, dois jogadores argentinos ainda tentaram estragar a festa espanhola. Paredes agrediu Eric Garcia. Na sequência da confusão, Thiago Almada derrubou Gavi, que também levou com a fúria de Paredes. Frustração argentina perante a vitória espanhola.
1: O presidente norte-americano protagonizou um momento insólito no momento, na altura em que entregou a taça à seleção espanhola. Tudo aconteceu no instante em que os campeões do mundo se preparavam para erguer o troféu. Donald Trump não abandonou o palco onde a cerimónia estava a acontecer, chegou até a ser convidado a fazê-lo pelo presidente da FIFA, mesmo assim não saiu. Por isso mesmo, esta é a imagem do festejo Donald Trump com a seleção espanhola na comemoração da Copa do Mundo. Shakira, Madonna e Justin Bieber foram algumas das estrelas que cantaram durante o intervalo da final do Campeonato do Mundo. Durante 13 minutos, o estádio em Nova Jersey vibrou com as atuações musicais.
5: Guiada pelas lendas Ronaldo Fenómeno e Ronaldinho, a não menos lendária Madonna abriu o espetáculo do intervalo da final do Mundial. Ao som de Music Inferno, a cantora norte-americana deu o mote para as atuações seguintes. Num espetáculo que também contou com a presença dos marretas, seguiram-se os sul-coreanos BTS. O treinador Ted Lasso não quis faltar à festa e, com a ajuda do coach Beard, lançaram Justin Bieber para o relvado. O cantor canadiano cantou ao som da música Everything, Aleluia. Seguiu-se Shakira, que com a ajuda de Burna Boy cantou um dos hinos do Mundial, a música Dai Dai. Com a ajuda de muitas crianças, os Coldplay encerraram o espetáculo.
1: Um adolescente de 13 anos morreu esta madrugada durante as celebrações da vitória de Espanha no Campeonato do Mundo. Aconteceu em Salamanca, depois de uma fonte ter desabado durante os festejos. Várias pessoas tinham subido a esta fonte. O jovem estava no local no momento do colapso e acabou por ser atingido. Há 3 feridos graves também a registrar. Um assaltante considerado extremamente perigoso, já com cadastro, é o principal suspeito da morte de um homem em Alcântara. Os moradores vivem dias de medo com este homem à solta. Todos os dados no Grande Jornal, depois do intervalo.
6: Curta pausa no Grande Jornal da Tarde, um simultâneo com a CMTV, edição de Sara Carrilho. Estamos agora a 13 minutos de uma hora. Boa tarde, aqui entre nós.
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6: Olhamos agora outras atualidades com o jornalista Orlando Azevedo. Boa tarde, Orlando.
12: Muito boa tarde. O ministro da Educação, Fernando Alexandre, pediu desculpa esta segunda-feira pelos erros nas notas dos exames nacionais, incluindo as notas em suspenso, adiantando que não é expectável que sejam substituídas esta manhã de segunda-feira. Numa conferência de imprensa convocada pelo próprio e em conjunto com o secretário de Estado de Junto da Educação, Alexandre Homem Cristo, o ministro começou por garantir que nenhum aluno será prejudicado, seja nas suas classificações, seja no acesso ao ensino superior. Fernando Alexandre assegurou ainda que não há necessidade de alterar o calendário da primeira fase. Como solução, o ministro explicou que os alunos cujas notas estão incorretas ou que não têm nota nos exames vão poder realizar as provas correspondentes à segunda fase numa época especial em setembro. Sobre as notas suspensas, o ministro diz que estes casos foram pontuais e que não pode ser publicada uma nota se existir uma dúvida sobre a classificação. O Tribunal Central Criminal de Lisboa absolveu esta segunda-feira todos os arguídos, incluindo o ex-banqueiro Ricardo Salgado, num processo relacionado com a alegada corrupção de um antigo vice-presidente do Banco do Brasil. O antigo presidente do Banco Espírito Santo estava acusado de ter pago, com recurso a entidades em paraísos fiscais, 1,8 milhões de dólares a Alan Simões Toledo, para que o Banco do Brasil financiasse em 200 milhões de dólares o banco português falido em 2014. Os atos sob suspeita foram praticados entre 2011 e 2014 e o antigo vice-presidente do Banco do Brasil não era arguído neste processo, cujo julgamento começou a 20 de maio do ano passado. São 15 os concelhos de 5 distritos que estão hoje em perigo máximo de incêndio rural, segundo o Instituto Português do Mar e da Atmosfera. Os concelhos mais críticos distribuem-se pelos distritos de Vila Real, Bragança, Castelo Branco, Guarda e Faro. Mais de 80 concelhos estão ainda em perigo muito elevado e cerca de 70 em perigo elevado. O IPMA alerta que o risco de incêndio deverá agravar-se a partir de amanhã, com a subida das temperaturas mantendo-se elevado, pelo menos até ao fim de semana. Os preços dos combustíveis aumentaram de forma expressiva esta segunda-feira. O preço por litro do gasóleo fica 11 cêntimos mais caro. O preço médio do litro do gasóleo passa a ser de 1,96 euros. O preço por litro da gasolina sobe 6 cêntimos, atingindo um preço médio de 1,97 euros por litro. Pode haver postos de abastecimento onde um litro de combustível ultrapassa os 2 euros. Os preços finais podem variar consoante os postos de abastecimento. Apesar de na sexta-feira o Governo ter reforçado o desconto do ISP, estes valores já têm em conta esse desconto. Estamos a 9 minutos da uma. 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Boa tarde.
6: Foi a síntese informativa na Correio da Manhã Rádio, com a edição de Orlando Azevedo. Daqui a pouco arranca o Grande Jornal, um simultâneo com a CMTV.
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0: Estamos a 6 minutos da 1 hora. Daqui a poucos segundos vai para o ar o Grande Jornal da Tarde, um simultâneo com a CMTV, com a edição de Sara Carrilho.
1: Estamos de volta no Grande Jornal. O Ministro da Educação garante que nenhum aluno será prejudicado no acesso ao ensino superior, nem nas classificações dos exames nacionais. Fernando Alexandre agradeceu o esforço e o empenho dos professores ao longo de todo o processo de correção das provas.
2: Quero começar por referir que o Governo reafirma a proteção dos direitos de todos os alunos em condições de equidade total e total transparência no processo de avaliação externa. Nenhum aluno será prejudicado, seja nas suas classificações, seja no acesso ao ensino superior. Desculpa, mais uma vez, pela perturbação causada na vida dos alunos numa altura decisiva para o seu futuro. Todo o esforço que foi feito ao longo deste período, que foi muito exigente para os diretores, professores e todos os profissionais envolvidos neste processo.
1: Fernando Alexandre também reconheceu que foram afixadas pautas com erros. Explicou que se trataram de falhas no processo de exportação dos dados.
2: Na primeira remessa de resultados enviada às escolas pelo Júri Nacional de Exames, na passada sexta-feira, foram afixadas pautas com erros que originaram classificações em suspenso ou incorretas. Esses erros de exportação foram corrigidos ainda na noite de sexta-feira, tendo sido solicitado às escolas que atualizassem os ficheiros e respectivas pautas. Assim, hoje de manhã, não é expectável que nas pautas subsistam classificações em suspenso, uma vez que, de acordo com as informações do GNE recolhidas ontem à noite, todas as escolas receberam a informação atualizada.
1: Olhamos agora para as notícias que marcam a atualidade. Um homem morreu esta manhã num acidente na Marinha Grande. A vítima seguia numa moto, ficou encarcerada debaixo de um carro. O alerta foi dado pouco depois das 7:30 da manhã. Para o local foram mobilizados os bombeiros, o INEM e a PSP. Uma idosa de 85 anos morreu esta manhã num grave incidente em Guimarães. A idosa foi atropelada na Estrada Nacional 101 e não resistiu aos ferimentos. O condutor ficou em choque depois do atropelamento. Teve de ser assistido no local por psicólogos do INEM, que foram chamados. O corpo da vítima foi retirado, foi transportado para o Instituto de Medicina Legal para ser autopsiado. Este grave incidente trágico com a morte desta idosa aconteceu numa passadeira. Caberá agora à autoridade competente investigar as causas do que aconteceu. Um homem de 66 anos foi detido pela PJ por tentativa de homicídio em Macedo Cavaleiros. Este homem terá partido um copo e atacado outro homem na rua, desferiu-lhe vários golpes no pescoço. A vítima sofreu ferimentos graves, teve de ser submetida a uma operação e ainda corre risco de vida. Um jovem de 25 anos foi apanhado com um arsenal de armas no Seixal. Acabou condenado a uma pena de multa. O suspeito foi detido pela PSP, que foi chamada à casa onde estava a decorrer um assalto. No local, os agentes encontraram uma espingarda, munições de calibres de guerra. As buscas permitiram apreender mais armas e munições em dois carros ligados ao arguido. O tribunal condenou o jovem pelo crime de posse de arma proibida, aplicou-lhe uma pena de multa. O jovem terá de pagar mais de 1.600 euros. Uma busca domiciliária a uma casa no Beato, em Lisboa, está a ser contestada pelos moradores. A família diz que o visado nos mandados de busca emitidos nunca viveu nesta casa. Para o Tribunal da Amadora, nesta habitação onde foram realizadas as buscas, vive um visado e por isso mesmo esta operação decorreu no local. A PSP procurava armas ilegais, chegou a arrombar a porta da casa. A moradora quer ser compensada financeiramente pelos danos na porta. A PSP registou nos primeiros 6 meses do ano mais de 2.300 assaltos a casas. É uma média de 12 furtos por dia, a maioria por arrombamento, escalamento ou através de chaves falsas. 38 pessoas foram detidas por estarem ligadas a este tipo de crime. O número diminuiu 9% em relação ao mesmo período do ano passado. Desde 2022 que a tendência tem sido a diminuição. A PSP diz estar especialmente atenta a este tipo de crimes, tenta impedir que o número de assaltos a residências possa voltar a aumentar. E agora novos dados sobre o homicida de Alcântara em fuga e a deixar os moradores com medo. Este homem, um assaltante já referenciado pela PSP e que atua naquela zona em Lisboa. A vítima do ataque tentou evitar mais um crime, foi brutalmente atacada de forma inesperada. Golpes na zona da cabeça foram fatais para Paulo, que segundo os amigos era uma pessoa pacata que nunca se metia em problemas. O colega de Paulo conseguiu escapar. O testemunho é fundamental para as autoridades, já que este homem fugiu e está agora a ser procurado. Há uma caça ao homem para encontrar o homicida. É considerado perigoso e por isso mesmo as autoridades pedem, no caso de avistamento, para que este homem não seja confrontado. É um caso acompanhado com a reportagem em direto da Manuela Barbosa, junto ao local do crime. Manuela, vivem-se dias de medo.
3: Boa tarde, Sara. Vivem-se dias de medo, até porque este homem ainda não foi apanhado pela polícia. Os moradores, é isso que pretendem, é esse apelo também que fazem às autoridades. Como dizias e bem, o colega que acompanhava a vítima, um homem de 45 anos que foi brutalmente agredido até à morte aqui na rua do Alvito, na zona de Alcântara, em Lisboa. Este homem que o acompanhava conseguiu escapar e é uma peça essencial para que se consiga fazer uma restituição dos factos que aconteceram na quinta-feira passada e para que se consiga finalmente saber do paradeiro deste suspeito. Sabemos sim que este homem de 45 anos, Paulo Alves, foi espancado com auxílio de um ferro, que sofreu graves lesões na zona da cabeça, que acabaram mesmo por ser considerados como golpes fatais, uma vez que este homem acabou mesmo por morrer na sequência dessas agressões.
1: Manuela Barbosa em direto, caça ao homem em fuga há vários dias, considerado extremamente perigoso. 15 concelhos de 5 distritos estão hoje em risco máximo de incêndio rural. Segundo o Instituto Português do Mar e da Atmosfera, os pontos mais críticos encontram-se nos distritos de Vila Real, de Bragança, Castelo Branco, Guarda e Faro. Mais de 80 concelhos estão em perigo muito elevado, cerca de 70 em perigo elevado. O IPMA alerta, o risco de incêndio deve agravar-se a partir de amanhã, com nova subida das temperaturas, mantendo-se elevado pelo menos até ao fim de semana. Operacionais de Força Especial de Proteção Civil iniciam hoje 5 dias de greve. Os trabalhadores alertam para a falta de pagamentos do trabalho suplementar. O sindicato diz que os trabalhadores nunca deixaram de cumprir a missão de proteger pessoas e bens, mas que chegou o momento de exigir o pagamento de horas extra relativas a 2025. A Força Especial de Proteção Civil garante que o socorro não vai deixar de funcionar. Os operacionais entendem que a greve é um apelo e pedem ao Ministro da Administração Interna que apresente soluções.

portugueses apoiam a descida da idade da reforma. A maioria dos inquiridos pelo barómetro da Intercampus para a CMTV são favoráveis à redução da idade da reforma. Cerca de 60% concorda com a proposta apresentada pelo Chega. No entanto, se a redução da idade da reforma implicasse um corte nas pensões, 76% estaria contra esta medida. Cerca de 47% dos inquiridos entendem que a Segurança Social não tem condições

0: sofridos pelos pensionistas. 23,3% dos inquiridos apoiam que a idade da reforma devia baixar ainda mais. 22,4% consideram que deveria ficar como está. Esta sondagem, realizada pela Intercampus para a CMTV, foi realizada a 604 pessoas entre os dias 9 e 14 de julho. O intervalo de confiança é de 95%. O erro máximo de amostragem é de cerca de 4%. Portugal registrou no mês de junho o maior número de novos casos de varíola dos macacos na Europa. Os dados do Centro Europeu de Prevenção e Controlo das Doenças indicam 57 casos no nosso país, entre os 129 novos registros na Europa. Espanha é o segundo país com mais casos, com 21, e França fecha o top 3 com 17 casos confirmados. As autoridades recomendam a vacinação contra a varíola dos macacos, admitem que o número de casos pode subir este verão. O Ministério Público quer travar as obras do novo hotel Hilton e de um empreendimento habitacional na linha de Cascais. A Procuradoria-Geral da República pede ao Tribunal a suspensão imediata das obras, a anulação das licenças e a demolição dos últimos 3 pisos dos edifícios, que estão quase concluídos. O Ministério Público considera ilegais as deliberações e despachos que autorizam o projeto, maioria assinados por Miguel Pinto Luz, na altura vice-presidente da Câmara de Cascais e atual ministro das Infraestruturas. Em causa está a venda de um terreno em zona de reserva ecológica nacional, a menos de 500 metros do mar. Os Estados Unidos lançaram ataques contra o Irão por mais uma noite consecutiva. Os meios de comunicação iranianos reportam explosões em várias cidades. Ataques que aconteceram no mesmo dia em que os militares norte-americanos anunciaram a morte de um terceiro soldado e, no meio da falência do acordo do cessar-fogo, de um mês entre Teherão e Washington. Em comunicado, as forças norte-americanas afirmaram que os últimos ataques visaram degradar as capacidades militares iranianas utilizadas para atacar navios comerciais e marinheiros que transitam pelo Estreito de Hormuz. Um terceiro soldado norte-americano morreu. O soldado morreu no Iraque na detonação de um drone iraniano que não atingiu o alvo porque foi interceptado por sistemas de defesa aérea. O homem foi morto no norte do Iraque durante a detonação controlada de um engenho explosivo não detonado proveniente de um drone iraniano abatido. Os preços dos combustíveis aumentam de forma expressiva. A partir de hoje, o preço por litro do gasóleo fica 11 cêntimos mais caro. O preço médio do litro de gasóleo passa a ser 1,96 €. O preço por litro da gasolina sobe 6 cêntimos, atingindo um preço médio de 1,97 € por litro. Pode haver postos de abastecimento onde um litro de combustível ultrapassa os 2 €. Os preços finais podem variar consoante os postos de abastecimento. Ricardo Salgado foi absolvido de todos os crimes no processo BES Brasil. Todos os arguídos foram absolvidos neste processo relacionado com corrupção de um antigo vice-presidente do Banco do Brasil. O advogado de Ricardo Salgado reagiu a esta decisão.
1: Eu não falo em vitórias nem derrotas. Eu acho que a vitória seria o meu cliente nem sequer ter sido julgado, porque ele não sabe que teve esta vitória, está numa situação de demência e, portanto, não pôde exercer a defesa em sentido minimamente normal. E, portanto, nesse aspecto, não considero nem uma vitória, considero que esta acusação era completamente infundada. E, pelo menos, o tribunal reconheceu isto.
2: Não basta a convicção que tem a ver com prova. Nesse sentido, é que fala em grande vitória.
1: Não, a convicção foi uma convicção puramente pessoal de uma parte do Ministério Público que, não sei, fez aqui uma espécie de competição de acusações saídas daquele grande processo do BES e que saíram várias pequenas acusações, entre aspas pequenas, não há nenhuma pequena acusação, e porque nunca devia ter acontecido esta acusação, a pronúncia também não, e portanto a absolvição era o que poderíamos esperar. Agora, volto a repetir, o meu cliente, como já foi reconhecido, nem sequer sabe que foi absolvido, e portanto

0: Não vejo isto nem como uma vitória, nem como nada. Vejo como um exercício da justiça, que é injusto.
1: Uma ex-procuradora do Ministério Público da Venezuela trabalhava como stripper em Portugal, no Porto, e acabou detida por tráfico de droga. Esta mulher viajou para Portugal à procura de melhores condições de vida, depois de abandonar a magistratura no país de origem. Acabou por ser apanhada pela PJ em 2024, numa operação relacionada com a retirada de 90 quilos de cocaína do Porto de Leixões. Condenada em primeira instância a 8 anos e 6 meses de prisão, a ex-procuradora viu a pena ser reduzida para 2 anos e 3 meses, depois do Tribunal da Relação do Porto considerar que não ficou provada a integração na associação criminosa. É um caso acompanhado com a reportagem em direto da Ana Inês Batista. Ana, o que é que se sabe sobre esta mulher?
2: Boa tarde. Ora, sabemos que de facto esta antiga procuradora do Ministério Público da Venezuela veio para Portugal já depois de ter abandonado a magistratura no país de origem. Veio de facto à procura de melhores condições de vida e cerca de 6 meses depois de estar em Portugal acabou por ser detida no âmbito dessa operação levada a cabo pela Polícia Judiciária e relacionada com esse contentor de banana que foi detectado no Porto de Leixões e que continha no interior 90 quilos de cocaína, um contentor que era oriundo do Equador. Ora, sabemos que esta antiga procuradora, já depois de ter chegado a Portugal, começou a trabalhar em clubes eróticos no Porto, acabou por ser detida, foi condenada a 5 anos e 8 meses, mas viu agora a relação do Porto a reduzir a pena para 2 anos e 3 meses.
1: Ana Inês Batista em direto com as explicações sobre este caso, agora com o Tribunal da Relação a confirmar uma redução de pena para esta mulher. Acompanhamos em direto as buscas que decorrem para localizar um jovem de 23 anos, desapareceu no rio Minho em Caminha ontem, estava com vários amigos. A Fátima Vilaça está em direto. Fátima, operações retomadas logo ao início da manhã, até agora sem resultados.
3: É verdade, não há ainda qualquer resultado destas buscas que começaram ontem por volta das 13h40, a altura em que foi dado o alerta para o desaparecimento deste jovem de 23 anos, um jovem músico que era residente originário da zona do Porto e que foram as buscas que foram retomadas já esta manhã às 8 horas da manhã. Mas até agora, e apesar de já ter havido pelo menos duas oportunidades para estas equipas fazerem mergulho na zona onde este jovem desapareceu, aproveitando também aqui uma janela de oportunidade dada entre as marés, com boas condições para mergulho, boa visibilidade na água, água que está também com uma temperatura acima dos 20 graus, mas a verdade é que apesar dos esforços destas equipas, equipas que reúnem elementos dos dois lados da fronteira, há equipas portuguesas e também equipas espanholas, já que estamos a falar da zona de águas internacionais aqui no Rio Minho, até agora sem qualquer resultado. Ora, este jovem estava integrado num grupo de 6 jovens que foram até esta zona no Rio Minho, que é conhecida como a Ilha dos Cavalos, foram de barco. Nesta altura de maré baixa, como está a acontecer agora, esta ilha, este banco de areia fica com mais areia visível, estaria a pé, estava na zona do areal, quando decidiram arriscar-se um pouco mais e entrar na água. Acabou então por numa zona onde a profundidade é de cerca de 4 ou 5 metros, cair nesta zona mais profunda e não voltou à superfície. Continua a ser procurado, Sara, até agora sem resultado, apesar dos muitos meios que aqui estão, não só

0: no Rio, mas houve também um helicóptero da Força Aérea Portuguesa que aqui esteve durante toda a manhã e que deverá regressar à tarde. Há também equipas a fazerem buscas junto à margem. O objetivo é, no mais curto espaço de tempo, tentar recuperar, tentar encontrar o corpo deste jovem músico que tinha 23 anos.
1: Fátima Vilaça em direto a acompanhar as operações que mobilizam vários meios. Uma idosa de 85 anos morreu atropelada numa passadeira em Guimarães. O acidente fatal está a ser investigado, como revela Ana Silva Monteiro.
2: Foi perto das 9 da manhã que esta mulher de 85 anos foi atropelada nesta passadeira aqui na Estrada Nacional 101, perto da Ponte das Taipas, em Guimarães. Ao que percebemos aqui, ela vinha de compras que tinha feito numa farmácia, dirigia-se para casa e acabou então por ser atropelada aqui nesta passadeira e o corpo foi ainda projetado vários metros, até porque existem aqui nesta estrada várias marcas de sangue. Ora, uma ambulância que vinha de ter prestado um serviço e que seguia para o quartel, parou também aqui logo segundos depois deste acidente ter acontecido. Foram esses bombeiros que acabaram por dar o alerta para esta situação e que rapidamente prestaram os primeiros socorros a esta mulher. No entanto, o óbito acabou por ser declarado aqui no local e o corpo foi transportado para o Instituto de Medicina Legal para ser autopsiado. Já o condutor deste carro ficou em choque com esta situação. Também ele recebeu tratamento aqui no local por parte de psicólogos e depois foi também levado pelos bombeiros. Vimos que ele se encontrava numa ambulância e que foi então levado pelos bombeiros para um hospital para também ele receber o tratamento adequado. Falamos aqui com um morador que acabou por assistir minutos depois a tudo aquilo que aqui aconteceu. Ele que nos explicou que nesta estrada costumam acontecer alguns atropelamentos, até porque aqui os carros passam com alguma velocidade. Disse também que esta mulher vivia perto do local onde nos encontramos e onde ocorreu este acidente mortal. Como disse, uma mulher de 85 anos foi atropelada e o óbito acabou por ser declarado no local do acidente.
1: Um homem de 70 anos morreu hoje num violento acidente na Marinha Grande. Depois da colisão, a vítima ficou debaixo de uma carrinha, não resistiu aos ferimentos. A reportagem é do José Duarte.
3: O homem de 70 anos morreu esta manhã à saída da cidade da Marinha Grande, aqui junto ao nó da A8, nas imediações da zona industrial do Casal da Lebre. À chegada do socorro, a vítima estava já prostrada debaixo da viatura acidentada, uma viatura ligeira de mercadorias de 3.500 quilos. O homem encontrava-se então debaixo dessa viatura e já há pouco houve a fazer no que toca à situação de socorro. O óbito foi confirmado ainda no local pela autoridade, nomeadamente pelos médicos da equipa da VMER, que se deslocaram aqui também ao local para reforçar os trabalhos. Vemos agora agentes da PSP, a autoridade que deu resposta a esta ocorrência, ainda no local a fazerem a sua recolha de indícios, algo que naturalmente também está aqui a causar alguma dificuldade nesta ligação, mas é um trabalho que vai avançando em direção à sua conclusão. Por agora, então, a apurar isso mesmo, este acidente, um motociclista que então sofreu uma colisão com uma carrinha e que ficou então preso debaixo da viatura quando a autoridade chegou junto a este homem. Já há pouco havia a fazer o óbito, como disse, foi confirmado ainda no local. Ora, quem deu resposta ao caso foi, para além da PSP, os bombeiros voluntários da Marinha Grande. Entretanto, o corpo já foi retirado aqui do local, assim como as viaturas acidentadas. Naturalmente que esta vítima será alvo de autópsia, até para potencialmente esclarecer outras causas que não tenham sido visíveis à primeira análise, mas por agora a situação está a caminhar então para o seu desfecho. Como vem, a PSP está aqui junto ao local a recolher os últimos indícios antes de reabrir em definitivo esta via para os condutores.
1: Agora, um caso chocante com a reportagem em direto. O filho de uma idosa denuncia que a mulher de 96 anos foi retirada do lar onde residia e deixada à porta de casa do filho. Aconteceu em Beja. O Luís Pedro do Rosário está em direto. Luís Pedro, isto acontece na sequência de queixas por falhas nos cuidados a esta mulher.
4: Olá, bom dia, Sara. Exatamente, Judite Vitorina, uma idosa de 96 anos que foi retirada aqui deste lar de idosos em Beja e deixada à porta de casa do filho, com quem vamos falar agora em direto, Alfredo Arriscado. Olá, muito bom dia.
5: Muito bom dia.
4: Qual é o ponto de situação, tendo em conta que já apresentou formalmente uma participação à Segurança Social?
5: Presentemente, a minha mãe, após ter sido encaminhada lá para a minha porta, as autoridades tornaram a mandar a minha mãe novamente para o lar, do qual está aqui no lar. Há uma semana que eu não a consigo visitar, nem eu, nem nenhum dos familiares, nem amigos, porque aqui a parte da instituição proibiu, pura e simplesmente, que a minha mãe tivesse visitas.
4: Para além desta situação, também reportou o facto de não conseguir entregar nem bens alimentares, nem medicamentos.
5: Os próprios medicamentos e os bens alimentares, mais concretamente uns complementos suplementares do qual ela tomava todos os dias, foram também proibidos de serem entregues. A própria medicação, a farmácia também tentou entregar e pura e simplesmente também recusaram a entrega, não quiseram receber.
4: E não deram qualquer tipo de justificação?
5: Não deram até o dia 2 qualquer tipo de justificação. A única coisa que dizem é que os medicamentos estão a ser dados por outras vias.
4: Muito obrigado, Alfredo Arriscado, filho da idosa de 96 anos, que acabou, como sabemos, ser retirada aqui deste lar de idosos em Beja. Foi deixada à porta da casa do filho, a senhora que também sofreu, teve diagnosticada com uma pneumonia, até porque o próprio filho, na altura, em maio, alertou para a existência de um surto de gripe que poderia colocar em causa a vida destes utentes, uma situação que acabou, pois, por também se alastrar, de acordo com a versão que foi contada precisamente por Alfredo Arriscado. É uma situação que já acontece desde o mês de maio e que agora culminou de facto nesta situação, que a senhora voltou à instituição depois de ter sido retirada aqui deste lar, colocada à porta da casa do próprio filho. Os familiares e os amigos estão impedidos de realizar visitas a Judite Vitorino. Também não conseguem entregar medicamentos e bens alimentares e o lar não dá qualquer justificação para já em relação a este caso.
1: Com o mercado de verão ao rubro, todas as novidades sobre as transferências que envolvem Benfica, Sporting e Porto estão em destaque aqui na CMTV, agora também no novo horário. É já a seguir ao Grande Jornal, edição especial do mercado com a atualização em direto das notícias do mercado de verão. Um concerto do artista Bad Bunny em Milão teve de ser cancelado devido a um enorme temporal com queda de granizo. As imagens mostram o cenário no recinto. Tinha sido pedido ao público que aguardasse pela melhoria no estado do tempo. O que aconteceu foi o oposto, um verdadeiro temporal que obrigou a retirar todas as pessoas do recinto. Há feridos a registar na sequência do que aconteceu. 80 mil pessoas estavam no recinto para ver o espetáculo, tiveram de fugir. A organização garantiu o reembolso dos bilhetes. A Terra Natal de Bonnie Tyler prepara uma última homenagem pública à cantora inglesa. O cortejo fúnebre vai passar pelas ruas das localidades onde nasceu e cresceu, permitindo aos fãs despedirem-se de uma das vozes mais marcantes da música internacional. Bonnie Tyler morreu aos 75 anos no Hospital de Faro. Escolheu Portugal para viver por ter uma ligação forte ao sul do país, sobretudo às pessoas. A cerimónia pública será seguida de uma despedida reservada à família e amigos próximos. Esta homenagem pretende celebrar o percurso da cantora que levou Inglaterra aos palcos internacionais e que manteve uma ligação especial à terra natal até ao fim da vida.

0: Atualizamos todos os dados sobre a polémica com os exames nacionais. Em algumas escolas deveriam ter sido publicadas as notas do nono ano esta manhã, mas isso não aconteceu. É o caso da Escola Secundária António Damásio, em Lisboa, onde esteve a Maria Ruela Cunha.
1: Aqui na Escola Secundária António Damásio, nos Olivais, os alunos esperaram durante toda a manhã pela divulgação das notas finais dos exames nacionais. Os alunos que tinham o termo suspenso na zona da classificação já não o têm e, portanto, as notas foram atualizadas, e os alunos do nono ano também esperaram muito tempo pela divulgação das notas dos exames nacionais. Comigo tenho João, um desses alunos do nono ano. João, como é que esperaste estes últimos dias, e queria também perguntar-te se confias neste processo de correção e se vais pedir a reapreciação da nota.
2: Boa tarde. Enfim, chegaram. Estes dias têm sido uns dias bastante ansiosos por causa deste novo método de fazer os exames, e por acaso desconfio esta maneira de fazer os exames, pois além de se gastar o mesmo papel, prejudica, já que é preciso utilizar bastante eletricidade para digitalizar cada exame. E em relação ao ministro, penso que o ministro está a ter umas atitudes um bocadinho feias, já que está a tirar as culpas para cima completamente dos professores e dos docentes, que estão a fazer um trabalho excepcional em corrigir tamanhas provas em pouco tempo.
1: E tu achas então que os docentes estão a ser prejudicados com toda esta polémica, que eles apenas, os professores, apenas tentaram corrigir as provas em tempo impossível?
2: Sim, sim, concordo totalmente, porque os professores fizeram o que tinham a fazer, ainda recebem ainda mais exames para corrigir, ou seja, não são avisados e ainda têm que corrigir mais. E penso que esta desorganização deve ser uma pessoa, e acho que essa pessoa é o Ministro da Educação.
1: Muito obrigada, João. De facto, este aluno que tem esperado, aliás, que esperou durante toda a manhã pela divulgação das notas finais dos exames nacionais, por aqui já não há alunos com o termo suspenso na zona da classificação. Ainda assim, o tempo entre a divulgação das notas e a inscrição para a segunda fase é muito curto, e portanto os pais e alunos estão naturalmente ansiosos e receosos com toda esta fase que vem aí.
0: Hoje aconteceu uma vigília depois de uma idosa ter ficado gravemente ferida ao cair num elevador na Baixa da Banheira. É uma situação para a qual os moradores já tinham alertado. A reportagem é da Sofia Ferro.
3: Foi nesta escadaria da Baixa da Banheira onde uma idosa de 87 anos perdeu os sentidos na semana passada, após ter de subir a escadaria porque os elevadores de acesso ao túnel da linha ferroviária estão avariados já há 2 anos, relatam os moradores. E vamos falar com mais pessoas que têm mobilidade reduzida e que têm que atravessar esta escadaria todos os dias. Aqui a dona Maria, que tem que fazer este percurso diariamente, tem que utilizar este carrinho para se conseguir movimentar, mas não é possível nesta escadaria.
4: Não, nesta escadaria não é possível. O meu marido fecha o carro, leva o carro fechado e eu vou andando. Mas vou andando com medo que possa cair.
3: Já há 2 anos que passa por esta situação.
4: Há 2 anos? Há mais que 2 anos. Já fiz alguns 6 vídeos aqui a descer e a subir as escadas.
3: É difícil ter que todos os dias passar por isto?
4: É difícil, sim senhora, e muito.
3: Qual é que é o seu problema de mobilidade?
4: É os ossos, é os joelhos e é a coluna.
3: Isso é todos os dias que faz?
4: Todos os dias faço isto, para cá e para lá.
3: Tenho também o senhor Américo, também com mobilidade reduzida, que tem que usar uma bengala para se conseguir movimentar.
5: Tenho que usar duas, eu é que evito de usar a outra, porque mas eu uso sempre duas.
3: E confirma que os elevadores estão já avariados há 2 anos.
5: Opa, há 2 anos, há 2 anos é favor, pronto. E eu depois vou quando é as eleições, vêm prometer isto, prometer assim, prometer assado, só promessas e nada. Agora, isto está avariado já, teve avariado há mais de 6 meses que ele teve avariado. Agora, a semana passada, foi outra, teve, e o homem fingiu que arranjou. Trabalhou uma semana, avariou outra vez, está avariado outra vez nisto.
3: Já houve pressão para a autarquia para conseguir?
5: Todos os anos, sempre, quando calho, quando vem aqui alguém,

0: Quando foi isto aqui há tempo, não sei precisar o tempo, falei com a senhora presidenta e ela até me disse para mim que isto não é com ela, presidente aqui da junta, que isto não era com ela, que ela só tinha responsabilidade das escolas, que isto era com a Câmara, para ir falar com o presidente.
1: São estes os relatos que vamos ouvindo, muito obrigada, dos moradores que não têm outra opção senão utilizar a escadaria para aceder ao túnel que liga à linha ferroviária.
2: Para ir à farmácia.
3: 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Marta vive há 11 anos com duas balas alojadas na cabeça. História de superação para ver depois do intervalo.
4: Pausa no Grande Jornal da Tarde, um simultâneo com a CMTV, edição de Sara Carrilho. Passam 29 minutos da 1 hora. Boa tarde.
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4: É 1:30 e para que não perca nenhuma atualidade, vamos a uma breve síntese informativa com Orlando Azevedo. Boa tarde, Orlando.
8: Muito boa tarde, Ana Pinto. Boa tarde também aos nossos ouvintes. O Ministro da Educação garante que nenhum aluno será prejudicado no acesso ao ensino superior nem nas classificações dos exames nacionais. Fernando Alexandre agradeceu ainda o esforço e empenho dos professores ao longo de todo o processo de correção das provas.
9: Quero começar por referir que o Governo reafirma a proteção dos direitos de todos os alunos em condições de equidade total e total transparência no processo de avaliação externa. Nenhum aluno será prejudicado, seja nas suas classificações, seja no acesso ao ensino superior. Desculpa, mais uma vez, pela perturbação causada na vida dos alunos numa altura decisiva para o seu futuro. Todo o esforço que foi feito ao longo deste período, que foi muito exigente para os diretores, professores e todos os profissionais envolvidos neste processo.
8: O Ministro da Educação reconhece que foram afixadas pautas com erros, explica que se trataram de falhas no processo de exportação dos dados. Fernando Alexandre garante que esses erros foram corrigidos na noite de sexta-feira e assegura que todas as pautas já deverão estar devidamente atualizadas. O Tribunal Central Criminal de Lisboa absolveu esta segunda-feira todos os arguídos, incluindo o ex-banqueiro Ricardo Salgado, num processo relacionado com a alegada corrupção de um antigo vice-presidente do Banco do Brasil. O antigo presidente do Banco Espírito Santo estava acusado de ter pago, com recurso a entidades em paraísos fiscais, 1,8 milhões de dólares a Alan Simões Toledo para que o Banco do Brasil financiasse em 200 milhões de dólares o banco português, falido em 2014. Os atos sob suspeita foram praticados entre 2011 e 2014 e o antigo vice-presidente do Banco do Brasil não era arguído neste processo, cujo julgamento começou a 20 de maio do ano passado. A PSP registou nos primeiros seis meses do ano 2.303 assaltos a casas. É uma média de 12 furtos por dia, a maioria por arrombamento, escalamento ou chaves falsas. 38 pessoas foram detidas por estarem ligadas a este tipo de crime. O número de crimes baixou 9% face ao mesmo período de 2025, desde 2022, que a tendência tem sido a diminuição. A PSP diz estar especialmente atenta a este tipo de crimes e tenta impedir que o número de assaltos a residências possa voltar a aumentar. Estamos agora a 27 minutos das 2. Deixe-se ficar na sua Correio da Manhã Rádio. Boa tarde.
4: Síntese informativa na Correio da Manhã Rádio, edição de Orlando Azevedo. Daqui a pouco arranca o Grande Jornal, um simultâneo com a CMTV. Fique desse lado.

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0: Morning Dew, Donk, de Beyoncé. Este tema foi lançado dia 4 de julho deste ano. Embora tenha sido editada apenas este ano, foi originalmente criada durante as sessões do álbum B-Day e já lá vão 20 anos e é para comemorar então o aniversário de B-Day de Beyoncé.
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4: Estamos de regresso no Grande Jornal. Um recém-encartado matou um técnico do INEM em Castanheira do Ribatejo e manteve a carta de condução. Paulo Rita, de 53 anos, foi atropelado depois de um turno na Vemer de Vila Franca de Xira. 2 anos depois, o autor do crime foi acusado. O tema está em destaque na investigação CM desta noite.
5: Desde a parte de investigação com o investigador do NICAV até ao arguído, neste caso ao condutor e prestar declarações, foi sempre tudo muito difícil, muito complicado e muito moroso, sempre, sempre. Porquê? Não sei. Isso queria eu saber.
6: Foi a falta de respostas que durante meses e meses revoltou Hilda Lopes. Não conseguia fazer o luto e vivia tempo inteiro para que o caso não caísse no esquecimento e se perdesse nos tribunais.
5: Passaram 3 anos, vai fazer em outubro, 3 anos, 36 meses. Todos os meses, ao dia 13, quando calha um fim de semana, é no dia anterior, eu ligo para o tribunal, todos os meses. Já liguei 33 vezes e a resposta é sempre a mesma. Ainda está o Sr. Procurador. Eu percebo que tenham muito trabalho, percebo isso, mas também tenho que perceber que as famílias não conseguem fazer o luto. Eu não consigo fazer o luto, não consigo. Eu tenho a certeza do que é que aconteceu, porque eu conheço o meu marido e sei que o meu marido não teve culpa. Nenhuma no acidente, nenhuma. Mas eu quero justiça. Eu quero justiça.
6: A mulher denunciou o caso ao Investigação CM a 15 de julho. No mesmo dia, perguntámos à Procuradoria-Geral da República a razão para tamanha demora e o inquérito com 3 anos teve um desfecho em poucas horas. O procurador titular do caso assinou o despacho de acusação do condutor a 16 de julho, após as questões da CMTV e já em férias judiciais.
4: Américo Lopes, um imigrante português nos Estados Unidos, tentou fugir em 2010 com um prémio de 22 milhões de euros da lotaria, que deveria ter sido dividido com outros 5 colegas. O tribunal decidiu que o valor devia ser repartido pelo grupo que terá comprado o bilhete em sociedade.
7: É o cenário de sonho para muita gente. Diariamente, milhões de pessoas compram bilhetes de lotaria e apostam em jogos de azar em todo o mundo, com esperança de que um dia a sorte lhes bata à porta. Como qualquer outra pessoa, Américo Lopes, um imigrante português nos Estados Unidos, e um grupo de 5 amigos compravam desde 2007 bilhetes da lotaria semanalmente. Cada um contribuía com $2 e o acordo tinha apenas uma condição. O prémio hipotético seria repartido por todos. Mas neste caso, a sorte bateu o mesmo à porta do grupo em 2009, mas só o Américo Lopes, que tinha comprado o bilhete, sabia de facto a verdade. O empresário português manteve a conquista em segredo e afastou-se com todo o dinheiro na conta, usando uma cirurgia ao pé como desculpa para mudar de vida e desaparecer. A farsa foi descoberta passado um ano e os colegas de Lopes, todos lusodescendentes, decidiram processá-lo em 2010 por terem partilhado o compromisso de dividir todos o prémio e terem contribuído para o valor do bilhete. Em tribunal, Américo defendeu que o bilhete premiado tinha sido comprado com o próprio dinheiro e não com o que pertencia aos colegas. No entanto, o júri decidiu a favor dos antigos colegas de Américo Lopes e apelidaram o empresário português de ganancioso. Ficou determinado que o prémio terá de ser dividido entre todos os membros do grupo, cabendo a cada um a responsabilidade pelos respectivos impostos. Embora o esquema não tenha resultado a 100%, Américo Lopes ainda continua milionário, com menos dinheiro, mas ainda a viver numa casa de luxo.
4: A PSP desmantelou um esquema criminoso de tráfico de droga nos Olivais, em Lisboa. A rede rendia mais de 3 mil euros por dia aos cabecilhas. Os arguidos operavam 24 horas por dia, sem folgas nem descanso.
8: Durante meses, funcionava sem parar, 24 horas por dia, 7 dias da semana. Era assim que uma rede de tráfico de droga abastecia consumidores no bairro da Picheleira, em Lisboa. Um negócio que tinha tanto de ilícito como de milionário. Rendeu cerca de 3 mil euros por dia aos cabecilhas da rede. A investigação da Polícia de Segurança Pública concluiu que a droga era vendida diretamente na rua. Os compradores eram encaminhados para vários pontos de venda. Distribuídos por turnos, havia vigilantes, vendedores e responsáveis por recolher o dinheiro. Na operação policial, que aconteceu em julho de 2024, foram apreendidas centenas de doses de cocaína e detidos vários suspeitos. Entre eles, o alegado líder da rede, conhecido pela alcunha de Mero. No total, estão em julgamento vários arguídos. Os homens respondem por crimes como associação criminosa e tráfico de droga. Alguns enfrentam ainda acusações de resistência, coação sobre funcionário e roubo. A defesa contesta a existência de uma organização criminosa e diz que o processo retrata apenas tráfico de rua. Cabe agora ao tribunal decidir se existia ou não uma rede organizada de tráfico que operava dia e noite na capital.
4: 4 assaltantes fizeram explodir uma caixa multibanco numa loja de um supermercado em Coimbra. A fuga dos ladrões foi captada em vídeo. Eles ainda estão a monte.
9: Estou a estourar com isto.
10: O ataque não demorou mais do que 5 ou 6 minutos, segundo os cálculos dos habitantes que moram nas imediações da loja em Santa Clara. Um dos 4 assaltantes permaneceu ao volante do carro à entrada do supermercado, enquanto os restantes fizeram explodir a caixa no interior da loja. Depois de ter sido alertado pelas fortes explosões, um dos moradores registou a fuga em vídeo.
11: Quando saímos à rua para ver, ainda conseguimos apanhar as últimas explosões. Lá era como eu estava a dizer, a primeira lançaram uma bomba qualquer para a frente do Lidl, que rebentou com as portas de emergência. Depois só se viu eles a saírem pela porta principal. Vinham três indivíduos, pareciam jovens pela voz, como eu tentei explicar. Os primeiros dois traziam coisas que acabaram por enfiar no carro e o último trazia uma botija que ele tentou lançar ao final para tentar encobrir o carro. Foi muito rápido, foi cerca de 5, 6 minutos. Fui com um à espera no carro. Eles entraram assim que roubaram, arrancaram logo a fundo. A polícia ainda tentou ir atrás, mas não conseguiram.
10: O impacto das explosões fez estremecer as paredes das casas dos moradores da zona. Foi o caso de André Batista, que mora a cerca de 100 metros do estabelecimento comercial.
11: Eu estava a chegar do turno, por acaso tinha-me atrasado um bocadito. Estava a chegar do turno na casa, tinha-me acabado de deitar quando comecei a sentir as paredes a tremer, os alarmes dos carros estavam todos aqui a tocar. Do nada ouviu-se mesmo 3 explosões muito fortes, foi quando tremeu tudo.
10: À hora que ocorreu o assalto, a PSP estava numa outra ocorrência, a cerca de 6 km, em outro supermercado em Eiras, verificando que se tratava de um falso alarme. Para os moradores, poderá ter-se tratado de uma manobra de distração.
11: Eles também estavam noutra ocorrência, que eles não saberiam se tinha sido uma manobra de distração ou não. No supermercado no Recheio também tiveram lá segundos antes por causa de um alarme disparar também. Lá está, eles não sabiam se tinha sido uma manobra de disfarce ou não e vieram assim que puderam para cá.
10: Os assaltantes não terão conseguido chegar ao dinheiro, mas deixaram um rastro de destruição. Arrombaram uma porta lateral do supermercado e destruíram a caixa multibanco. A Polícia Judiciária do Centro está a investigar.
4: O número de cirurgias nos hospitais tem aumentado desde 2015, à exceção de 2020, ano de pandemia. Em 2024 foram efetuadas 3.443 operações por dia, é o equivalente a 143 cirurgias por hora.
12: O número de cirurgias nos hospitais tem aumentado desde 2015, à exceção de 2020, ano de pandemia. Em 2024, foram efetuadas 3.443 cirurgias por dia, o equivalente a 143 cirurgias por hora. Também os registros de pacientes observados em consultas, internados ou tratados nas urgências dos hospitais têm vindo a aumentar desde a pandemia. Em 2024, houve quase 24 milhões de pacientes atendidos em consultas, mais de 1 milhão de internados e mais de 8 milhões de pessoas tratadas com urgência. Entre as consultas externas com mais doentes observados, destacam-se as especialidades de ortopedia, oftalmologia e ginecologia.
4: O mercado de verão ao rubro, todas as novidades sobre as transferências que envolvem Benfica, Sporting e Porto estão em destaque aqui na CMTV, agora também num novo horário. É já a seguir ao Grande Jornal, edição especial do mercado, com a atualização em direto das notícias do mercado de verão. A seleção espanhola vencedora do Campeonato do Mundo acaba de aterrar em Espanha. Estamos a assistir à chegada aqui num ambiente ainda de aparente tranquilidade. Será muito diferente quando estiverem perto dos espanhóis, que vão aplaudir de perto os novos campeões do mundo. Erguem a taça também à saída do avião. Terão um dia cheio depois de ontem terem vencido o Campeonato do Mundo pela segunda vez na história. Os campeões mundiais que acabam de chegar a Madrid. Estamos a vê-los em direto. Aterraram há instantes. Equipa que conquistou o Campeonato do Mundo. Ali vai a taça que acabam de erguer. Agora o momento da chegada. Rodri, o capitão, a erguer a taça dos campeões do mundo. O selecionador nacional também a encabeçar este cortejo ao lado do capitão da seleção espanhola. Sorrisos no rosto, ambiente de alegria. Foi assim a chegada dos jogadores, imagens recuperadas do lado esquerdo, imagens em direto à direita. Vamos continuar a acompanhar a festa da Espanha depois da conquista do Mundial. Um assaltante considerado perigoso e já com cadastro é o principal suspeito da morte de um homem em Alcântara. Os moradores vivem dias de medo com o homicida à solta. A Sofia Ferro está em direto. A Sofia, os moradores não descansam até este homem ser apanhado pelas autoridades.
13: Certo, do que conseguimos apurar até agora, as pessoas estão preocupadas e com receio porque o suspeito de assassinar Paulo Alves, de 45 anos, ainda não foi apanhado e está em fuga. O homicídio ocorreu na passada quinta-feira na rua do Alvito, em Alcântara, onde nos encontramos. Sabemos que, além de Paulo Alves, estava também Rui, com quem trabalhava e que estavam nas obras como faziam habitualmente. Rui foi também agredido com a barra de ferro com que Paulo Alves foi assassinado, mas está no Hospital Francisco Xavier em estado grave. Os testemunhos relatam que viram um homem de 40 anos, com madeixas loiras e também com sotaque espanhol, que será o principal suspeito destes crimes. O homem terá descido esta rua após ter agredido os homens com uma barra de ferro, levado a arma do crime consigo e foi até uma associação aqui perto, onde tentou roubar uma t-shirt porque tinha as mãos ensanguentadas e usou a t-shirt que possuía para tentar limpá-las. Até agora os moradores então continuam preocupados em alerta porque as autoridades ainda não conseguiram apanhar o suspeito que está em fuga.
4: Sofia Ferro em direto com os detalhes da investigação que decorre a cargo da Polícia Judiciária. 4 jovens tiveram de ser resgatados do Cabo da Roca em Sintra. Alguns tiveram de ser retirados do local de helicóptero.
7: Um grupo de 4 jovens paquistaneses estaria a tentar aceder à praia do Lorissal,

0: perto do Cabo da Roca, em Sintra. Decidiram descer uma escarpa para chegar à praia e foi nessa descida que um deles acabou por escorregar e ficou preso numa zona inacessível do areal. Os outros três jovens tentaram ajudar o amigo e deslocaram-se ao local, mas acabaram por ficar todos presos nesta zona de muito difícil acesso. Testemunhas deram alerta via 112 e um dispositivo de socorro chegou rapidamente ao local. O alerta foi dado por volta das 2h10 da tarde. Meios da Força Aérea, dos bombeiros de Almussagem e também da Autoridade Marítima Nacional juntaram-se nesta operação. A tripulação de um helicóptero de resgate apelidado de Koala conseguiu resgatar três dos jovens amigos desta praia. O quarto elemento do grupo sofreu um ferimento numa mão. Foi assistido pelos bombeiros que o ajudaram depois a subir para o Cabo da Roca. Uma história que acabou bem, mas que poderia ter tido um final bem diferente.
1: Um pescador de 57 anos foi resgatado depois de cair de uma riba numa praia em Odmira. O homem sobreviveu a uma queda de quase 100 metros.
2: A queda ocorreu pouco depois das 8 horas da manhã, quando o homem se preparava para iniciar a atividade de pesca lúdica. Os primeiros socorros foram prestados por nadadores salvadores da Associação Guardião, que mantiveram a vítima consciente até à chegada dos tripulantes da Estação Salva-Vidas, responsáveis pela sua imobilização. Devido ao relevo acidentado, ao difícil acesso ao local e à gravidade das lesões, o homem teve de ser retirado por via aérea através de um helicóptero da Força Aérea Portuguesa. Após o resgate, a vítima foi assistida pela equipa da Viatura Médica de Emergência e Reanimação e transportada pelos bombeiros de Odmira para o serviço de urgência do Hospital do Litoral Alentejano, em Santiago do Cacém. O homem apresentava escoriações generalizadas e fraturas nos membros inferiores e na bacia.
1: Força Aérea resgatou 4 pessoas em 2 operações realizadas este fim de semana em zonas de difícil acesso. A primeira missão decorreu na Praia da Pedra da Bica, na Zambujeira do Mar, um homem que necessitava de assistência médica urgente. Estamos a ver imagens divulgadas pela Força Aérea. A vítima foi retirada do helicóptero e entregue às equipas de emergência. Já durante a tarde, mesma tripulação foi novamente acionada, desta vez para o Cabo da Roca, em Sintra, onde um grupo teve de ser retirado de uma zona de difícil acesso, a notícia que revelámos há pouco. Segundo a Força Aérea, as 2 missões foram concluídas em menos de 12 horas, reafirmando a capacidade de resposta em situações de emergência. Olhamos para as declarações do Ministro da Educação, que hoje explicou a polémica em torno da correção dos exames nacionais e as consequências. Fernando Alexandre diz que a sua missão foi cumprida e que nenhum aluno será prejudicado. Sobre uma possível demissão, garante que a posição enquanto Ministro não está em causa, mas que se assim fosse, a decisão dependeria do Primeiro-Ministro.
3: Eu cumpri a minha missão com perturbação, mas não vai haver uma única família prejudicada por isto, não vai haver um único aluno prejudicado por isto. Em relação à minha posição, o tempo que eu aqui estiver, será sempre a escolha do Sr. Primeiro-Ministro. Se isto tivesse corrido muito mal, sim, a minha posição, obviamente, não havia dúvidas que estaria em causa, como é óbvio, não é? Mas não é isso que nós estamos a ver, ou seja, os PDFs correspondem à prova que as pessoas fizeram e têm a classificação que as pessoas fizeram.
1: Seleção espanhola, campeã do mundo, acaba de aterrar em Madrid depois da conquista. Vamos olhar para o momento em que os campeões do mundo saíram do avião depois da aterragem, erguendo a taça que conquistaram do campeonato do mundo. O capitão Rodri, acompanhado do selecionador espanhol, erguerem esta taça. Serão recebidos pelos reis de Espanha, terão à espera no exterior do aeroporto um verdadeiro banho de multidão. A Espanha, que se sagrou campeã do mundo pela 2ª vez na história ao derrotar a Argentina.
4: 16 anos depois, a Espanha voltou a ficar no topo do mundo. Rodri foi eleito o melhor jogador do Mundial e recebeu o troféu das mãos de Donald Trump e de Gianni Infantino. O presidente dos Estados Unidos, num primeiro momento, não soube onde se posicionar, mas depois foi encaminhado pelo presidente da FIFA. Os espanhóis levantaram a taça e são bicampeões do mundo depois de terem derrotado a detentora do troféu Argentina após prolongamento. Lionel Messi ficou emocionado no final do jogo depois de ter falhado a conquista do segundo Mundial da carreira. O astro argentino poderá ter se despedido dos Mundiais. Quanto ao jogo em New Jersey, a Espanha foi muito superior. Na compensação da segunda parte, Enzo Fernandes teve uma entrada dura sobre Cubarsí, viu o segundo cartão amarelo e a Argentina ficou reduzida a 10 jogadores para o prolongamento. O herói espanhol foi Ferran Torres. O jogador do Barcelona vestiu a pele de Iniesta e, tal como em 2010, marcou o golo solitário que deu o campeonato do mundo à La Roja. Euforia total dos espanhóis com o golo aos 106 minutos. Pela segunda vez na história, a Espanha sagrou-se campeã do mundo. A Argentina não conseguiu fazer qualquer remate à baliza de Unai Simón. No final do jogo, dois jogadores argentinos ainda tentaram estragar a festa espanhola. Paredes agrediu Eric Garcia. Na sequência da confusão, Thiago Almada derrubou Gavi, que também levou com a fúria de Paredes. Frustração argentina perante a vitória espanhola.
1: Já se criou o intervalo, toda a história de Marta, conhecida como a Menina Milagre, foi baleada pelo ex-namorado, vive há 11 anos com duas balas alojadas na cabeça. É uma história de superação para ver depois do intervalo.
5: Uma curta pausa no Grande Jornal da Tarde, edição de Sara Carrilho. São 2 horas, está na Correio da Manhã, a rádio no Aqui Entre Nós. Daqui a pouco temos uma breve síntese informativa.
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5: Vamos lá então para mais uma síntese informativa. A edição é de Orlando Azevedo. Boa tarde, Orlando.
7: Muito boa tarde. O Ministro da Educação garante que nenhum aluno será prejudicado no acesso ao ensino superior nem nas classificações dos exames nacionais. Fernando Alexandre agradeceu em conferência de imprensa o esforço e empenho dos professores ao longo de todo o processo de correção das provas. O Ministro da Educação diz que a sua missão foi cumprida e que nenhum aluno será prejudicado. Sobre uma possível demissão, garante Fernando Alexandre que a sua posição enquanto Ministro da Educação não está em causa. Mas se assim fosse, a decisão iria depender do Primeiro-Ministro. O Ministro da Educação garante ainda que este modelo de classificação eletrónica representa um avanço para o sistema educativo. O antigo banqueiro Ricardo Salgado foi hoje absolvido de corrupção e de branqueamento do financiamento de linhas de crédito no mercado internacional, no processo conhecido como BES Brasil e que deriva da queda do BES. Portugal registou no mês de junho o maior número de novos casos de varíola dos macacos na Europa. Os dados do Centro Europeu de Prevenção e Controlo de Doenças indicam 57 casos no nosso país. Entre os 129 novos registros na Europa, Espanha é o segundo país com mais casos, com 21, e a França fecha o top 3 com 17 registros. As autoridades recomendam a vacinação contra a varíola dos macacos e admitem que o número de casos pode vir a subir no verão. A terra natal de Bonnie Tyler prepara uma última homenagem pública à cantora inglesa. O cortejo fúnebre vai passar pelas ruas da localidade onde nasceu, no país de Gales, permitindo aos fãs despedirem-se de uma das vozes mais marcantes da música internacional. Bonnie Tyler morreu aos 75 anos no Hospital de Faro. Escolheu Portugal para viver por ter uma ligação forte, sobretudo às pessoas. A cerimónia pública será seguida por uma despedida mais reservada, destinada à família e amigos próximos. A homenagem pretende celebrar o percurso de uma cantora que levou o nome do País de Gales aos palcos internacionais e que manteve a ligação especial à sua terra natal até ao fim da sua vida. Os operacionais da Força Especial de Proteção Civil começam hoje 5 dias de greve. Os trabalhadores alertam para a falta de pagamento do trabalho suplementar. O sindicato diz que os trabalhadores nunca deixaram de cumprir a missão de proteger as pessoas e bens, mas que chegou o momento de exigir o pagamento de horas extras.

0: soluções. 4 minutos depois das 2, daqui a sensivelmente 1 hora, vamos atualizar estas e outras notícias aqui na sua Correio da Manhã Rádio.
1: As notícias em permanente atualização na Correio da Manhã Rádio. A edição foi do jornalista Orlando Azevedo e passam já 4 minutos das 2 horas. Tenham um ótimo início de tarde.
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1: E a Lara não está, ela, como já falámos com ela aqui, está na cidade do Porto, preparar assim algumas surpresas que eu não posso revelar. Para já, aqui entre nós, é comigo, Ana Pinto, até às 4 da tarde. Tenha uma excelente segunda-feira. Daqui a pouco regressamos ao Grande Jornal, um simultâneo com a CMTV. Para já, um dos grandes, grandes sucessos de Sting, Desert Rose. Neste início de tarde de segunda-feira.

Este foi de facto um dos grandes sucessos de Sting, que contou com a participação de Cheb Mami. Estávamos em 1999. Seguimos com Role Model.

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1: O jornal com novos dados sobre o principal suspeito da morte de um homem em Alcântara. Será um assaltante já referenciado pela PSP e que atua naquela zona em Lisboa. A vítima do ataque tentou evitar mais um crime, foi espancada. Os golpes na zona da cabeça foram fatais para Paulo, que, segundo os amigos, era uma pessoa pacata que não se metia em confusões. O colega de Paulo escapou. O testemunho às autoridades é fundamental. Depois do crime, o suspeito fugiu a pé, não mais foi visto. Não há indicação para já da existência de cúmplices no homicídio, mas nenhuma possibilidade é descartada pelos investigadores. A PJ procura o principal suspeito do crime, que deixa os moradores desta zona de Alcântara com medo. O mercado de verão ao rubro, todas as novidades sobre as transferências que envolvem Benfica, Sporting e Porto estão em destaque aqui na CMTV. Agora, também no novo horário, é já a seguir ao Grande Jornal, edição especial do mercado, com a atualização em direto das notícias do mercado de verão.
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7: Fica por aqui o Grande Jornal da Tarde, um simultâneo com a CMTV. A edição foi de Sara Carrilho. Aqui entre nós, começa agora. Para mais uma etapa, passam 15 minutos das 2 horas. Boa tarde.
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2: Boa tarde, está na Correio da Manhã Rádio, 2 horas 16 minutos, aqui entre nós com Ed Sheeran, Azizam.

0: The End of the World, Miley Cyrus. Boa tarde. Depois das 15, vamos saber o que os astros têm reservado para cada um dos signos. Não perca o horóscopo da tia Maia e que não seja o fim do mundo para nenhum deles. Talvez a semana seja boa, quem sabe, a não perder.
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0: E é daqui a pouco, depois do Jornal das 3 da tarde, a tia Maia vem então ao estúdio para nos revelar o que dizem os astros. E agora, os Maroon 5.

0: Lucas Graham, na Correio da Manhã Rádio, 2 horas 28 minutos. Muito boa tarde. Seguimos agora pelo mundo do futebol com a nova linha avançada. Vamos ouvir José Nunes e hoje com o Ricardo Felipe Matos.
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2: José, viva, muito bom dia. Vamos aturar-nos durante 2 semaninhas. Não vais de férias, tu?
3: Por acaso é só uma, para a semana estou de férias. Mas a linha avançada nessa altura vai ter um best-of, mas teremos a oportunidade para falar disso lá para o final desta semana. Bom dia, Ricardo.
2: Está bem, bom dia, bom dia. Vamos lá, segunda-feira.
3: Boa segunda-feira, boa semana, para todos os carnais amigos que nos ouvem. Ora, chegou ao fim o Mundial de Futebol. Espanha 1, Argentina 0.
2: Gol
3: de Ferran Torres, Espanha campeã mundial, mais do que justo.
2: Aí está, anunciado.
3: Mais nada.
2: Olé!
3: Vitória!
2: Olé.
3: Vitória decidida no prolongamento, final chata e comprida, só uma equipa quis jogar, a Espanha, a Argentina não. E já que estamos a falar da Argentina, é preciso recordar que para dançar o tango
2: são precisos
3: dois.
2: Olha como é que dançamos isto. Ah, pisaste-me.
3: E só a Espanha quis dançar a propósito deste tango. Ele é passo doble, já ouvimos. Ele é tanto tango argentino, é tela, é cor, é pincel, basso, fusto ao capitel, arco e ogiva.
2: É pá, isto agora até parecia Antena 2.
3: Lembras-te disto? Exatamente. Bom, e foi de facto um sonho que a Espanha viveu neste Campeonato do Mundo. Apresentou o melhor futebol, tem uma identidade muito marcada, muita qualidade, controle total da bola e do jogo, harmonia, estética, grande coletivo, campeão do mundo, mais do que justo. Parabéns à Espanha.
2: Parabéns.
3: Ganhou o Mundial com toda a justiça. Já agora é preciso dizer que o terceiro lugar foi ganho pela Inglaterra naquele que foi o melhor jogo deste Campeonato do Mundo. Incomparavelmente melhor do que a final de ontem, que foi um autêntico soporífero. Inglaterra 6, França 4, 10 golos. E não era um jogo de hóquei, foi um festival de golos, futebol antigo. O intervalo da Inglaterra estava a dar 4 à França. França que vem do intervalo e espeta 3 à Inglaterra. Falha uma data de oportunidades. A Inglaterra marca de penalti 5-3. A França ainda faz 5-4 mesmo no fim, ainda houve tempo para a Inglaterra fazer o 6º golo.
2: Que canseira. Que canseira, sim.
3: Quanto a nós, fica para a próxima, ou seja, no Mundial 2030, onde seremos com anfitriões, e aí a coisa fica mais fina. É verdade, com o Mister JJ estaremos mais perto de dar show no próximo Mundial, mais a mais na condição de país organizador com Espanha e Marrocos. Marrocos, Marruecos.
2: Marruecos.
3: Ai, a menina está tão que lá em baixo. É verdade, estou-te a imaginar de vir para o Jardim de Infância de mão dada com os
2: grande imaginação a tua.
3: Eu fui visitar a minha tia Marrocos e pop. Não daste o Jardim de Infância?
2: Não, não,
3: era
2: nem usei
3: bebida. Nessas alturas.
2: Nem usei bebida. Mas até
3: olha,
2: gostava.
3: Pronto, agora já é um bocadinho tarde, Igor. Para o Porto chegam 2 jogadores e já estão a falar do mercado. O médico coreano Wang In-beom e o ponta-de-lança senegalês Mame Niang. Hoje joga o Sporting com Estrasburgo, estádio do Algarve. Estrasburgo, equipa agora comandada por Hugo Oliveira, treinador do Famalicão, e para onde ia jogar Bá, o tal que pedia para o Benfica para o lugar de António Silva, o Bá, mas já não vai.
2: Já não vai.
3: E possivelmente para o Benfica, o Bá também não vai, mas talvez o Benfica até fique a ganhar se conseguir ir buscar Tiago Gabriel, central do Lecce. Do Lecce!
2: Lecce! Leite de Bolónia.
3: É verdade, é um anúncio antigo da rádio. Tiago Gabriel é um craque internacional sub-21 por Portugal, alto, aliás, muito alto,
2: muito
3: tem 1,96m, forte, super rápido, alto. Grande futuro à frente, acho que é uma grande malha se o Benfica for buscar, mas agora até já se fala num grego, nome complicado, este grego chama-se Kulierakis, seja lá o que isso for, e depois temos a novela Palhinha, que é capaz de não se resolver rapidamente, nunca mais se vê o fundo ao tacho. Isso é maluco. Eu acho a coisa muito
2: tempo.
3: Meninos da avó, são os meninos da avó.
2: Não lembrava
3: disso. Eu acho a coisa muito difícil de resolver, é muito papel. O Aston Villa meteu-se na corrida, o Bayern quer resolver isto, mas quem der mais é quem o leva. O Benfica pretende um empréstimo para um compra obrigatório no final da época. A Palhinha também não estará, ele com muita vontade, de fazer descontos no salário. Enfim, o mínimo que se possa dizer é que isto.
2: Talvez não.
3: No entanto, ontem à partida para a Alemanha não fechou a porta ao Benfica. Não fechou, não é?
2: Toda aberta.
3: Também não abriu. No Sporting.
2: Pronto,
3: ficou ali a meio. No Sporting está confirmado Trincão. Vai mesmo bazar.
2: Vai bazar. Tchau.
3: 50 milhões de dólares e lá vai ele. Paga o Al Hilal na Arábia Saudita. Al Ali. Vai ganhar grana e até nunca mais a gastar.
2: Nós podemos ajudar uma vizinha, se ele quiser.
3: Pois, exatamente. Se ele precisar de ajuda para gastar o dinheiro, nós estamos cá. Mas não quis esperar mais e está no seu direito.
2: Está, claro. Está cá o meu.
3: Exatamente.
2: 1984.
3: Vê lá

0: Madrona. Isto é um trincão. Olha, e João Durán vem mesmo para o Benfica. Nas últimas horas tem-se falado muito acerca dele e Richard Rios, ambos colombianos. Agora irão ser, tudo leva a querer, colegas de equipe. Eles que também já foram colegas na seleção da Colômbia. Parece que as coisas não fluem entre eles por causa de uma senhora influencer colombiana que dá pelo carismático nome de La Suprema.
1: La Suprema.
0: E que estará na base um alegado afastamento entre os dois jogadores. Será, não será, não sabemos. O que sabemos é que o Durán até já mandou uns piropos e até meteu uns likes em posts do Rios. Portanto, olha, está tudo bem.
1: Pensa que ias pôr um tema do Duran Duran.
0: Isso ficará para a altura em que ele fizer dois gols durante.
1: Boa ideia.
0: O Benfica, que jogou bem melhor na sexta-feira passada, ganhando 2-0 sem espinhas. Sem espinhas!
1: Sem espinhas! Mesmo.
0: Caramba! O Villarreal, terceiro classificado do Campeonato de Espanha, atrás de Barcelona e Real Madrid, por 2-0, gols de Rafa e Pavlidis. António Silva jogou e foi capitão. Trubin foi para o banco.
1: Foi para o banco?
0: É verdade. Samuel Soares foi titular na baliza. Parece normal que a equipa que jogou frente ao Villarreal seja a mesma que vai jogar o primeiro jogo oficial já na quinta-feira na Suíça, frente ao St. Gallen. Se isto bater certo, e é capaz de bater, então Samuel Soares será o titular e Trubino vai para o banco. Há que aguardar, não é? Temos
1: espera
0: que esperar.
1: Lá, espera lá um bocadinho, pois.
0: E depois se verá se é assim ou se não é. E olha, e vamos aguardar também pela próxima linha avançada, que é amanhã.
1: Amanhã é a mesma hora. Um grande abraço. Tchau, tchau.
0: Ricardo, um grande abraço. Até amanhã.
1: Até amanhã.
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3: 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Estamos agora a 24 minutos das 3 horas. Um ótimo início de tarde, uma bela segunda-feira. Boas férias, se for o seu caso. Seguimos com Miquel Arancho. Há um minuto de ti.

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1: Aqui ficou a excêntrica Ray. Se aqui estivesse a Lara, estaria a cantar Where is my husband? Estamos a 18 minutos das 3.
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1: Hoje é comigo, Ana Pinto. Até às 4 da tarde, uma ótima segunda-feira. Seguimos com Ella Langley a rodar o tema Choosing Texas. Logo depois temos o talentoso Eduardo Madeira com mais um Fala Barato. Fique connosco.

Ella Langley. E agora vamos para mais uma edição do Fala Barato. Conhecer as diversas personalidades ou personagens do Eduardo Madeira.

0: A pergunta de hoje é: o que acha da final do Campeonato do Mundo Espanha-Argentina de ontem?
1: Jesus, o melhor treinador do mundo e o segundo melhor da Europa, a seguir ao Ancelotti. E daí não sei, que ele agora levou na pala do Mundial e eu já devo ser o melhor do mundo. Portanto, tenho que pedir ao meu adjunto que faça um upgrade do upload para verificar. Eu sou dos que penso que ganhar é ganhar, até pode ser por 6-0. Por isso acho que o campeão do mundo é sempre justo, não poderem haver dois campeões, só poderem haver um. Agora forem estes, portanto, os espanhóis, daqui a 4 anos seremos nós, de certeza. Isto vai alternando, né? Daí a FIFA ser hoje uma autêntica casa de alterno. E Portugal ganha o próximo e acabou. Podem apontar aí, mas não apontem é num cubo de gelo que depois derrete. Um pouco de humor, não é só o Ricardo Azambuja Pereira que pode a mandar boas jardas, aqui o Jesus também sabe.
2: Adélia Matos falta com Porto, quem quer lá saber quem é que é o novo campeão? Eu só quero que me tragam o Mércio Velho de volta, pá. Ele é bom homem, mas tem dois fracos. Um é o Benfica, o outro é a cerveja e o outro é espanholas. Espera, afinal são três. Ele assim que soube que afinal era Espanha-Argentina abalou logo para Mérida e nunca mais me atendeu o telelé. A minha cadela Shakira está muito em baixo, até anda a perder pelo. Está com uma pelada na cabeça que parece o Infantino. Maldito futebol. E já sei que se o encontrarem e o recambiarem, ele chega cá e começa com a maluqueira do Benfica. Estou tramada com isto. Ai, eu já passei tanto na vida.
3: João Malheiro, arauto do fervor benfiquista, artífice da adjetivação portucalense e tabagista com carteira.

0: profissional e sindicalizado. Repito, Arauto, repito, portugalense, repito, sindicalizado. O prélio que decidiu o Nobel campeão do mundo foi digno dos mais altaneiros pergaminhos da prática desportiva. E quando assim é, o Olimpo futebolístico rejubila de entusiasmo. Em suma, o jogo foi bom. E agora vou fumar o maço de camel de empreitada que os nervos de assistir a uma final do mundo exigem dose cavalar de nicotina à séria.
1: Oi, Fernando, da Albufeira, pá, estive na final ontem, pá. Eu sou tipo aquele influencer, o Speed, mas estou do Algarve e não faço conteúdos para a net, mas tenho um batalhão de seguidoras. Ontem, além da final, eu também estive envolvido em grandes decisões. Tive de escolher entre uma namorada espanhola e uma argentina. Todas elas queriam a taça e a taça era eu. Fiquei com a espanhola, a concha. Primeiro, porque dizem que de Espanha nem bom vento nem bom casamento. Ora, eu já vou no sexto divórcio, por isso agora quero é viver maritalmente, não quer casar, casar está quieto. E segundo, porque eu adoro bivalvas e uma namorada chamada Concha desperta em mim o apelo da mesma. Olê!
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3: O talentoso Eduardo Madeira, e pode ver o ator em pequenos vídeos publicados no nosso Instagram e ouvir em formato podcast no site da Correio da Manhã Rádio e nas plataformas digitais como Spotify e Apple Podcast.
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3: Estamos na reta final desta hora, 3:09. Já sabe, à hora certa, atualizamos as notícias para já. Seguimos com os Maroon 5.

It's Only Love, até ao fim, é o novo single dos Anjos com Anselmo Ralph. O amor é o que permanece mesmo perante a incerteza, não é verdade? Estamos a 4 minutos das 3 horas. À hora certa atualizamos as notícias com o Orlando Azevedo. Seguimos com o Mimi Web, One Eye Open. Fique connosco aqui na Correio da Manhã Rádio. Boa tarde, uma ótima segunda-feira.

0: São 3 horas, boa tarde, está na Correio da Manhã Rádio. E vamos para as notícias da hora certa com a edição de Orlando Azevedo. Boa tarde, Orlando.
1: Muito boa tarde, Ana Pinto. Boa tarde também aos nossos ouvintes. O Ministro da Educação garante que nenhum aluno será prejudicado no acesso ao ensino superior nem nas classificações dos exames nacionais. Fernando Alexandre agradeceu ainda o esforço e o empenho dos professores ao longo de todo o processo de correção das provas.
2: Quero começar por referir que o Governo reafirma a proteção dos direitos de todos os alunos em condições de equidade total e total transparência no processo de avaliação externa. Nenhum aluno será prejudicado, seja nas suas classificações, seja no acesso ao ensino superior. Desculpa, mais uma vez, pela perturbação causada na vida dos alunos numa altura decisiva para o seu futuro. Todo o esforço que foi feito ao longo deste período, que foi muito exigente para os diretores, professores e todos os profissionais envolvidos neste processo.
1: Fernando Alexandre diz que a sua missão foi cumprida e que nenhum aluno será prejudicado sobre uma possível demissão e garante que a sua posição enquanto Ministro da Educação não está em causa. Mas se assim fosse, a decisão iria depender do Primeiro-Ministro.
2: Eu cumpri a minha missão com perturbação, mas não vai haver uma única família prejudicada por isto, não vai haver um único aluno prejudicado por isto. Em relação à minha posição, o tempo que eu aqui estiver, será sempre a escolha do Sr. Primeiro-Ministro. Se isto tivesse corrido muito mal, sim, a minha posição, obviamente, não havia dúvidas que estaria em causa, como é óbvio, não é? Mas não é isso que nós temos a ver. Ou seja, os PDFs correspondem à prova que as pessoas fizeram e têm a classificação que as pessoas fizeram.
1: O Ministro da Educação garante ainda que este modelo de classificação eletrónica representa um avanço para o sistema educativo. Na Escola Secundária António Damásio, em Lisboa, os alunos do 9º ano continuam sem saber as notas. Vamos à reportagem com a jornalista Maria Ruela Cunha.
3: Aqui na Escola Secundária António Damásio, nos Olivais, os alunos esperaram durante toda a manhã pela divulgação das notas finais dos exames nacionais. Os alunos que tinham o termo suspenso na zona da classificação já não o têm e, portanto, as notas foram atualizadas e os alunos do 9º ano também esperaram muito tempo pela divulgação das notas dos exames nacionais. Comigo tenho João, um desses alunos do 9º ano. João, como é que esperaste estes últimos dias e queria também perguntar-te se confias neste processo de correção e se vais pedir a reapreciação da nota.
4: Boa tarde. Enfim, chegaram. Estes dias têm sido uns dias bastante ansiosos por causa deste novo método de fazer os exames e por acaso desconfio esta maneira de fazer os exames, pois além de se gastar o mesmo papel, prejudica, já que é preciso utilizar bastante eletricidade para digitalizar cada exame. E em relação ao Ministro, penso que o Ministro está a ter umas atitudes um bocadinho feias, já que está a tirar as culpas para cima completamente dos professores e dos docentes, que estão a fazer um trabalho excepcional em corrigir também as provas em pouco tempo.
3: E tu achas então que os docentes estão a ser prejudicados com toda esta polémica, que eles apenas, os professores, apenas tentaram corrigir as provas em tempo impossível?
4: Sim, sim, concordo totalmente, porque os professores fizeram o que tinham a fazer, ainda recebem ainda mais exames para corrigir, ou seja, não são avisados e ainda têm que corrigir mais. E penso que esta desorganização deve ser uma pessoa e acho que essa pessoa é o Ministro da Educação.
3: Muito obrigada, João. De facto, este aluno que tem esperado, aliás, que esperou durante toda a manhã pela divulgação

0: das notas finais dos exames nacionais. Por aqui já não há alunos com o termo suspenso na zona da classificação. Ainda assim, o tempo entre inscreverem-se, o tempo entre a divulgação das notas e a inscrição para a segunda fase é muito curto e, portanto, os pais e alunos estão naturalmente ansiosos e receosos com toda esta fase que vem aí.
1: A reportagem da jornalista Maria Ruela Cunha na Escola

0: Foi hoje absolvido de corrupção e de branqueamento do financiamento de linhas de crédito no mercado internacional, no processo conhecido como BES Brasil e que deriva da queda do BES. O jornalista Nuno Adães assistiu à leitura do acórdão e diz-nos agora quais foram as explicações dos juízes para a absolvição.
1: Os 8 arguídos do processo BES do Brasil foram hoje absolvidos, entre os quais está o ex-banqueiro Ricardo Salgado, que não esteve no tribunal por motivos de doença, ele que sofre da doença de Alzheimer, passo a redundância, portanto, esteve aqui representado pelo seu advogado, Francisco Proença de Carvalho, que realçou que não foi uma vitória de todo, diz que Ricardo Salgado está a ser vítima de tudo isto que está a acontecer, este que é considerado um dos grandes processos, ou um dos maiores processos do Banco Espírito Santo. De realçar que durante a leitura do acórdão, os juízes disseram que não foram provados quaisquer factos e por isso mesmo todos os 8 arguídos acabaram por ser absolvidos. Este é um dos principais julgamentos ligados à queda do Banco Espírito Santo, ou Grupo Espírito Santo. Foi lido hoje por volta das 11 horas da manhã. Falamos de 8 arguídos, estão incluídos o ex-banqueiro Ricardo Salgado, mas também outros responsáveis do Banco Espírito Santo. Falamos também de empresas de, ou sociedades de advogados, também estavam envolvidos dois advogados. O ex-presidente do BES, de 81 anos, esteve hoje dispensado do tribunal por sofrer da doença de Alzheimer. Estes 8 arguídos enfrentavam várias acusações, nomeadamente de corrupção com prejuízo do comércio internacional, branqueamento de capitais, entre muitos outros crimes, acabaram por ser absolvidos no dia de hoje.
0: A reportagem no local onde foi então conhecida esta decisão, aqui acompanhada pelo jornalista Nuno Adães. Os preços dos combustíveis aumentam de forma expressiva nesta segunda-feira. Vamos à reportagem do jornalista Alexandre Salgueiro, que está na Covilhã.
2: Os combustíveis voltam a sofrer um aumento esta segunda-feira, 11 cêntimos no gasóleo, 6 cêntimos na gasolina. Em muitas estações de serviço, o litro dos combustíveis já estão a mais de 2 euros. Vou aproveitar para falar com esta senhora. Muito bom dia.
3: Bom dia.
2: Isto já começa a fazer peso na carteira das famílias.
3: Muito, sobretudo com, portanto, um salário mínimo e a trabalhar na Covilhã, portanto, é uma deslocação diária que obviamente sai do bolso e sai do nosso salário. Portanto, nós do salário mínimo temos de tirar por volta de 200 euros ao final, portanto, para poder ir trabalhar, que é uma pena, não é isto? É incomportável mesmo.
2: Acha que o governo pode fazer mais ou devia fazer mais do que aquilo que está a fazer?
3: Qualquer governo, qualquer deles devia fazer mais e poderia fazer mais, só não querem, pronto, porque não é, portanto, conforme as necessidades deles. E assim será, enquanto a vida deles não estiver em jogo, ou a família deles, não há qualquer problema, as coisas manterão e Portugal manterá-se assim, com esta mentalidade. Basta tirar o exemplo de outros países, não é? A Bélgica, por exemplo, está muito acima de Portugal e estamos todos no euro, fazemos todos parte do euro e, no entanto, há estas diferenças, estas diferenças enormes que não se comportam.
2: Não se fazem sentido no seu entender?
3: Nenhum.
2: Muito obrigado, vou deixá-la ir trabalhar. Aqui mais uma automobilista que resume, de certa forma, aquilo que nos vão dizendo os condutores com quem temos falado. Têm sido poucos aqueles que esta segunda-feira têm abastecido o carro. A maior parte optou por abastecer ou atestar o depósito durante o fim de semana, aproveitando os preços que estavam em vigor então. De lá para cá, ou seja, esta segunda-feira, a gasolina aumentou 6 cêntimos, o gasóleo 11, em muitas estações de serviço o preço preço do litro de cada um dos combustíveis foi atirado para cima já dos 2 euros, um valor que, dizem os condutores, faz muita diferença no orçamento familiar. São aumentos que já se vêm verificando desde o início do ano e que estão a pesar na carteira dos consumidores portugueses.
0: A reportagem com Alexandre Salgueiro na Covilhã. A partir desta segunda-feira, os combustíveis sobem mais uma vez. Portugal registou no mês de junho o maior

0: Número de novos casos de varíola dos macacos na Europa. Os dados do Centro Europeu de Prevenção e Controlo de Doenças indicam 57 casos no nosso país. Entre os 129 novos registros na Europa, a Espanha é o segundo país com mais casos, com 21, e a França fecha o top 3 com 17 registros. As autoridades recomendam a vacinação contra a varíola dos macacos e admitem que o número de casos possa subir no verão. A terra natal de Bonnie Tyler prepara uma última homenagem pública à cantora inglesa. O cortejo fúnebre vai passar pelas ruas das localidades onde nasceu e cresceu, permitindo assim aos fãs despedirem-se de uma das vozes mais marcantes da música internacional. Bonnie Tyler morreu aos 75 anos no Hospital de Faro. Escolheu Portugal para viver, por ter uma ligação forte, sobretudo, aos portugueses. A cerimónia pública será seguida de uma despedida mais reservada, destinada à família e também aos amigos mais próximos. A homenagem pretende celebrar o percurso de uma cantora que levou o nome do país de Gales aos palcos internacionais e que manteve uma ligação especial à sua terra natal até ao final da vida. 11 minutos depois das 3. Ana Pinto, um conselho a quem está do outro lado a ouvir-nos. Não saia do seu lugar, porque daqui a pouco vai saber como é que vai correr a sua semana.
1: Exatamente, a tia Maia já está no estúdio, mas ainda temos uma música para ouvir. Vamos lá. E passam já 11 minutos das 3 horas. Temos a tia Maia para ouvir daqui a muito pouco. Portanto, fique desse lado. Acomode-se, que vamos ouvir coisas boas, quem sabe?
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1: Energia muito positiva, e agora seguimos com o tema Fui Muito Feliz, Orlando. Conheces? Os R.E.M.
0: Os R.E.M.
1: A tia Maia,
0: claro.
1: Olá, boa tarde, tia Maia. Primeira vez que nos cruzamos em antena.
3: É em antena, mas às vezes aqui sentadas, lado a lado, não é?
1: Mas em antena
3: estão
1: é
3: a ouvir
1: vez.
3: Bem?
1: Estamos a ouvir bem. Aí estão os R.E.M. Vamos lá.
3: Quem me está a ouvir é a pitar.

0: é música para pessoas felizes. Tenho aqui uma mensagem do Hugo Lopes de Setúbal. Olá, Hugo Lopes. E ele pede que a equipa da Correio da Manhã Rádio dê um beijinho muito grande à sua mãe que vai trabalhar. Não sabemos o nome da mãe do Hugo Lopes. Não sabemos.
1: Ainda assim,
0: mas é um beijinho
1: um
0: muito
1: beijinho
0: grande.
1: Um beijinho vai daqui direitinho para Setúbal, é isso?
0: Setúbal, é o Hugo Lopes que nos escreve, é isso mesmo. Bom, mas agora sem tempo a perder, é segunda-feira, está na hora de descobrir as cartas da tia Maia. Olá, tia Maia, não nos está...
2: Pensar como é que ia começar esta orientação.
3: Dizer que é uma semana globalmente positiva para todos os signos, embora as melhores influências fiquem para os últimos signos, mas dizer que ser uma semana de boas influências generalizadas não significa que não haja problemas, preocupações e até decepções. O que significa é que as influências permitem gerir e lidar com as coisas da melhor forma. É isso que nós, naturalmente, aqui tentamos, é essa informação que eu tento passar-vos. Carneiro tem a carta 14, a Temperança, é uma semana bastante harmoniosa. O anjo da Temperança, esta carta 14, recomenda que combata com pequenos gestos e sem alardes monotonia e apatia. No amor, os sentimentos estão seguros e pode até começar a preparar um novo espaço familiar. No trabalho, alguns projetos podem sofrer ligeiros atrasos, mas nada que crie problemas incontornáveis. Deve exercer maior controle sobre os gastos. Na saúde, cumpra prazos de tratamentos. Eu sei que às vezes nas férias é difícil cumprir prazos de tratamentos, mas Carneiro deve fazer um esforço. Quanto a Touro, com a carta 3 Imperatriz, tempo de crescimento, as suas capacidades e as circunstâncias estão em sintonia. Tudo lhe sai de forma límpida e bem dirigida. No amor, é uma boa semana para expressar sentimentos e manifestar desejos. Tem também bons indicadores para crescimento familiar. No trabalho, tem propostas bem intencionadas, embora deva responder-lhes com contraproposta. Na saúde, tendência a dores de erros por postura. Quantas vezes nos sentamos mal, até no carro, muitas vezes. Quanto a Gêmeos, com a carta 6 o amoroso, semana positiva, mas com elevado grau de exigência e disposição. Tente fazer escolhas após a avaliação isenta, ponderada, de todas as circunstâncias. No amor, defina os afetos de forma clara, mesmo tendo de enfrentar oposições. Não deve esconder sentimentos ou propósitos. No trabalho, ideias criativas e inovadoras podem obter apoio e ser levadas à prática. Na saúde, tem tendência a problemas de pele. Também, nada que não ocorra com frequência no verão, proteja a pele. Caranguejo tem aqui uma influência mais ténue, tem a carta 9, o Ermita, é uma daquelas cartas, sendo positiva, é uma carta lenta. Em qualquer definição, a resposta pode revelar-se mais demorada do que era de esperar. No amor, a semana evolui de forma positiva. Embora possa passar por alguns momentos de cansaço e saturação, tente fazer coisas diferentes no seu relacionamento. E no trabalho, tente esforçar um pouco mais para atingir os resultados pretendidos. Não faça gastos por conta, deve gerir a sua vida com o que tem. E na saúde, necessita de se movimentar mais. Leão, com a carta 10, a Roda da Fortuna, voltamos às boas influências, energias positivas, até com mudanças de cariz positivo. No amor, boas evoluções, ocorrem momentos românticos e com encontro de afinidades. Está mesmo uma fase muito favorável nos afetos. No trabalho, um novo desafio pode surgir deixando-o surpreso, mas entusiasmado. E de momento, não deve ser muito ambicioso em questões económicas. Na saúde, consegue resultados rápidos. E este primeiro sexteto de signos fecha com uma excelente influência de Virgem, com a carta 4, o Imperador. Permite viver uma semana forte e construtiva. E dos recursos disponíveis, Virgem tira o melhor partido e cimenta posições. No amor, deve resolver assuntos em privado. Podem agravar-se entendimentos e dificuldades familiares, sobretudo com filhos ou envolvendo dinheiro. No trabalho, a evolução profissional e económica apresenta-se crescente,

0: e pode assumir novas responsabilidades na saúde, em viagens longas, faça pausas. É importante, há uns carros muito chatos que até aparece lá uma tacinha de café, não é?
1: Sim, sim.
0: Pela primeira vez que isso me aconteceu, disse, mas o que é este? Mas o que é que este
2: o que é que está mal aqui no meu carro, não, não é? Afinal, sim, era só uma agora, sugestão.
0: Agora manda-me tomar café, mas,
1: exato.
0: Mas o que, onde é que já chegámos?
2: Já
0: não
2: viu,
0: é?
2: Tia.
0: Onde é que já chegámos? Pronto, é o que é.
1: É isso
0: este
1: mesmo.
0: Este meu carro parece-me que não tem isso, pelo menos ainda não teve essa veleidade.
2: Eu, se me aparecesse esse símbolo no meu tabuleiro, eu começava a gritar.
0: Pois é.
2: Mas o que é que está a acontecer?
0: Pois, acho que deriva de uma condução que não é
2: mas
0: muito...
2: acho muito bem. Acho
0: é um
2: muito
0: bocadinho
2: bem.
0: Errática, não sei
1: assim,
0: onde é que ele foi
1: uma pausa,
0: isso.
1: Vá tomar um café. Já aconteceu.
2: Olha, convido um amigo para beber um café.
1: Exatamente,
2: hoje é
1: cansado.
2: Dia do amigo.
0: Ora, bom, meus amigos, que gosto de estar aqui.
2: E já pensaram que esta data é tão importante e porquê é que foi escolhida?
0: Porquê?
1: Não sei.
2: Porque foi a 20 de julho de 1969 que o homem chegou à Lua. E o Ernesto Febraro, que era um psicólogo italiano, lembrou-se que esta data é capaz de representar bem a amizade, porque quando nos juntamos, conseguimos quase o impossível.
0: Ah, só se lembrou disso em 1969.
2: Foi.
1: Exato.
0: Bom, ninguém se lembrou antes, que é estranho.
2: Exato.
0: Mas estou completamente de acordo, que ninguém é muito feliz ou bem sucedido.
1: Sem amigos,
0: sozinho.
1: Não. E há quem diga que a amizade duplica as alegrias...
2: E está provado
0: e divide as tristezas.
1: E divide as tristezas.
2: Sem dúvida nenhuma. É. E faz bem ao psicológico, ao físico, a tudo, ter
1: quem
2: bons
1: tem bons amigos. Tem
2: bons
1: tudo.
2: Amigos.
0: Ah,
1: é verdade.
0: É.
1: Olha, nem a propósito, vamos ouvir uma musiquinha. E qual?
0: Qual?
2: You got a friend.
0: Ah, muito lindo.
1: É tão bonito este tema,
0: sim,
1: não é?
0: Senhora.
1: Dos Brand. Aliás, é da Carole King.
2: É,
1: só
2: sim, senhor. Pegaram nela e fizeram na sua.
1: Este é

0: Os Brand New Heavies, You've Got a Friend, neste Dia do Amigo. Este é um tema de 1991.
1: E tem a voz de Sheida Garrett, que trabalhou

0: muitas vezes com Michael Jackson.
1: Fui tão feliz com este tema. Bom, já refletimos sobre o que a primeira leva, os primeiros seis signos do zodíaco dizem, não é? Para esta semana, Tia Maia.
2: E agora vamos continuamos para mais um... sendo que os melhores, as melhores influências, os mais protegidos estão agora nesta leva. Ora, balança até a carta Transamorte, tem uma conjuntura positiva, muito forte e radical. Os seus comportamentos são marcados por grande voluntarismo, autonomia e convicções inabaláveis. No amor, aceita muito bem o seu caminho e consegue tomar decisões que ainda o facilitam mais. No trabalho, tem de chegar a acordos legais para poder prosseguir de forma mais segura e rentável, e mudanças local de trabalho, sobretudo se efetuadas pelo próprio libriano, são muito favoráveis. Na saúde, também lida bem com condições especiais. Escorpião, com a carta 20 de julgamento, muita lucidez e capacidade de reação aos acontecimentos, decida com a cabeça e não com o coração. No amor, o destino chama-o a uma avaliação. À sua frente tem tudo o que precisa para tomar uma decisão. No trabalho, lê da melhor forma o desenvolvimento dos acontecimentos e faça correções ao seu orçamento pessoal. Na saúde, dores de cabeça por impactos ambientais, ou seja, uma mudança de local, quando se vai para férias, cuidado, com as atmosferas, bom, tudo isso. Quanto a Sagitário, com a carta 11 a força, é uma conjuntura enérgica e que o impulsiona a avançar. Não conte com facilidades, mas apesar de tudo consegue dar a volta às situações. No amor, embora possa ter algumas tentações, deve manter-se fiel a compromissos ou promessas feitas. Tem de lutar contra circunstâncias adversas ou mal entendidos. No trabalho deve ter maior cuidado com gastos necessários, saiba quando deve parar. E há coisas que apenas estão a complicar a sua vida, por isso não insista. Na saúde, tendência a problemas com articulações. Capricórnio está bem, tem a carta da seta estrela, é um dos signos mais favorecidos. As capacidades de Capricórnio e atributos destacam-se, está protegido e não deixe para a semana o que pode fazer esta semana. No amor, pode desenvolver afetos com confiança e esperança, e mesmo à distância, há reforço de afetos e de laços. No trabalho, semana de êxito, independentemente do seu tipo de atividade. E é uma boa semana para mudar de casa ou fazer uma aquisição. Também as energias estão poderosas no campo da saúde. Aquário, este está no meio do outro mais protegido, portanto Aquário está aqui a fazer a ponte para peixe. A papisa influencia Aquário, uma carta que permite adquirir conhecimentos e informações que mais tarde são decisivos. No amor tem de marcar posições, mesmo que lhe digam que está a ir longe demais ou tem mau feitio. Não aceite pressões para assumir uma nova relação. As coisas devem ser assumidas no tempo certo. No trabalho consegue colocar assuntos em ordem, prepare-se bem para debates, exames, entrevistas. Não conte com a sorte ou com cunhas. Na saúde, uma doença não está totalmente ultrapassada. Já peixe, com a carta 19, o sol é o outro signo bastante favorecido, a conjuntura é intensa e radiosa, consegue ter os melhores comportamentos e atingir em pleno os objetivos. Novas situações auspiciosas surgem no horizonte. No amor é um bom momento, melhora as suas vivências, quebrando rotinas e modificando até algumas atitudes. Solte-se. Dê mais força aos afetos. No trabalho, conta com apoios, melhores condições profissionais e económicas marcam a conjuntura e por isso pode pensar no futuro com otimismo. E também se sente em forma na saúde, portanto, temos aqui o signo que tem uma influência mais ténue, é caranguejo, porque restam todos ali a bombar e se agitarem também com alguns obstáculos fortes. Portanto, uma boa semana para todos.
1: Olha, eu tenho uma semana protegida. Viste? Sou Capricórnio.
2: Começo
1: aqui com o...
2: E o menino Orlando?
0: O menino Orlando é balanço.
2: Balança. Pois também.
0: Portanto,
2: não está mal.
0: Vou ficar no meu cantinho e não vou mudar de sítio.
2: Não, fica
1: não foi bom, não.
2: Se mudar, é por vontade própria.
0: Ah, então está tudo
2: balança
0: certo.
2: Balança pode mudar, desde que seja por vontade própria. Não pode é colocar-se na mão dos outros.
0: Ouviram?
1: Exatamente.
2: E não faça.
0: É isso mesmo.
2: Com isso
0: mesmo.
2: Alguém disser, ai, foi a tia que disse.
0: E digo
1: muito
0: mesmo.
1: Bem. E disse muito bem.
2: Muito bem, muito bem.
1: Bom, olha, foi um gosto.
2: Para a semana
1: já é com a Lara Afonso.
2: Eu gosto de vir aqui porque passa-se um bom bocadinho e ouve boa música.
0: É isso.
2: Isso
1: não é
2: muito
1: sempre boa
2: agradável.
1: Música.
2: Qual é que vais pôr agora outra a seguir?
1: Olha, agora vou escolher os Jonas Brothers, porque
2: tem
1: ali um sampler dos Bee Gees que o tema ficou.
0: Do Staying Alive, não é?
1: É, o tema ficou lindo. Vamos ouvir.
2: É.

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4: Começamos com um pouco de atraso, 3 horas 33 minutos. Vamos para a síntese informativa, Orlando Azevedo.
5: E vamos começar com um alerta, um caminhão que derramou resina e obrigou ao corte do IP3 em ambos os sentidos na zona de Penacova. A Proteção Civil adianta que não há previsão para a reabertura deste troço. A circulação rodoviária no itinerário principal 13, o IP3, encontra-se então cortada em ambos os sentidos na zona de Penacova, no distrito de Coimbra, devido ao derrame de resina de um caminhão para a estrada. Isto mesmo foi informado pelo Comando Subregional de Coimbra. De acordo com a mesma fonte da Proteção Civil, uma rotura num caminhão que transportava resina levou a este derrame para a estrada por volta das 11:30 da manhã, tendo a circulação rodoviária ficado interdita em ambos os sentidos cerca de uma hora depois. O líquido não é tóxico nem inflamável, mas como foi uma quantidade considerável, continuam a decorrer os trabalhos de contenção e também de limpeza da substância derramada. Informou pelas 14h30 a mesma fonte, adiantando que não há previsão para a reabertura do IP3. A Polícia Judiciária deteve na Maia, no distrito do Porto, um homem de 25 anos, suspeito de tráfico de drogas sintéticas. A detenção acontece após ter sido detectada uma encomenda postal suspeita vinda dos Países Baixos. De acordo

0: Com um comunicado da Polícia Judiciária enviado esta segunda-feira às redações, a encomenda foi declarada como contendo documentos e tecidos, mas na verdade escondia um invólucro com substâncias psicotrópicas de elevada potência, concretamente catenonas e um derivado das anfetaminas. O mesmo comunicado adianta que estas substâncias sintéticas, que acarretam sérios riscos para os consumidores devido à falta de rigor dos processos de produção, têm vindo a ganhar protagonismo, conhecendo uma procura crescente, muito impulsionada pela divulgação facilitada pelas novas tecnologias. Segundo aquela força policial, o suspeito de 25 anos estará presente a um juiz de instrução criminal para interrogatório e aplicação das medidas de coação. Os operacionais da Força Especial de Proteção Civil começam hoje 5 dias de greve. Os trabalhadores alertam para a falta de pagamento do trabalho suplementar. O sindicato diz que os trabalhadores nunca deixaram de cumprir a missão de proteger pessoas e bens, mas que chegou o momento de exigir o pagamento de horas extra relativas a 2025. A Força Especial de Proteção Civil garante que o socorro não vai deixar de funcionar. Os operacionais entendem que a greve é um apelo e pedem ao Ministro da Administração Interna que apresente soluções. 15 concelhos de 5 distritos estão hoje em perigo máximo de incêndio rural. Segundo o Instituto Português do Mar e da Atmosfera, os concelhos mais críticos distribuem-se pelos distritos de Vila Real, Bragança, Castelo Branco, Guarda e Faro. Mais de 80 concelhos estão ainda em perigo muito elevado e cerca de 70 em perigo elevado. O IPMA alerta que o risco de incêndio deverá agravar-se a partir de amanhã, com a subida das temperaturas mantendo-se elevado, pelo menos até ao fim de semana. Espanha conquistou este domingo o seu segundo campeonato do mundo de futebol com um golo de Ferran Torres que provocou um terremoto de alegria nacional com vibrações registadas por sismógrafos em todo o país. As celebrações após o golo de Ferran Torres aos 106 minutos de jogo, já no prolongamento da final do Mundial 2026, provocou vibrações do solo registadas por sismógrafos distribuídos por toda a Espanha. Os registros do Instituto Geográfico Nacional e do Instituto Geológico e Cartográfico da Catalunha mostram sinais de diversas cidades e localidades espanholas em 3 momentos da final de domingo, que Espanha disputou com a Argentina em New Jersey, nos Estados Unidos. Esses momentos são o golo de Torres, outro golo posterior de Espanha, que foi entretanto anulado, e a do apito final, sendo este último a provocar vibrações mais intensas registadas pelos sismógrafos. Estamos a 23 minutos das 4. Já viste o que é interessante estes movimentos
1: que provocam,
0: sim, outros movimentos, neste caso, movimentos detectados pelos sismógrafos.
1: Inacreditável. Muito interessante. Olha, eu torci pela Espanha.
0: Sim. Ok, ganhou o melhor, não foi?
1: Sim, muito.
0: Pronto,
1: sim,
0: é isso.
1: Sim, eles jogaram muito, muito.
0: Sabes o que é que acontece depois das 4?
1: Diz.
0: Então, não sabes?
1: Ah, estás bem. Depois das 4 é o regresso a casa com Luciana
0: certeza.
1: Abreu
0: isso
1: e
0: mesmo.
1: Com o Alberto Rocha.
0: Exatamente.
1: Portanto, e ela já cá está.
0: Portanto, não saia
1: Morena,
0: do lugar.
1: Morena, gira.
0: Regressada de férias.
1: Férias, fresca.
0: Inveja boa na nossa, não é?
1: Não é? Inveja, sim.
0: Sim, claro. Então.
2: Olá.
1: Inveja
2: olá.
1: Boa. Inveja da boa.
0: Inveja da boa.
2: Inveja da boa. Dá-me 3, 4 dias.
0: E tudo volta
1: tudo
0: a ser
1: volta.
0: Como era.
2: Não vou deixar.
0: Ah, bom.
2: Não vou deixar.
0: Ainda bem.
2: Vou tostar na hora do almoço.
1: Vais torrar.
0: De um lado e do outro.
2: Como?
0: Não passas manteiga?
2: Não. Óleo. Vou passar óleo.
1: Óleo de coco.
2: Se o moreno não sai.
0: Ai, que bom, que
1: muito
0: bom.
1: Bem.
0: Olha, mas estás linda.
1: Está sim, senhora.
0: Ela morena, sem ser morena.
1: Mas imagina, olhos azuis, loura e morena.
0: Fica com o ar.
1: Não é?
0: Fica com aquele arzinho,
2: crocante.
0: Não é?
1: Mas aqui só ouvem, têm que haver.
0: Muito
1: olá,
0: bem.
1: Bom dia, certo?
0: Sim. Então, que seja um bom regresso a casa daqui a pouco.
1: É isso.
2: Obrigada,
1: mesmo, é isso mesmo. E foram as notícias em permanente atualização na Correio da Manhã Rádio. A edição foi do jornalista Orlando Azevedo. Estamos a 21 minutos das 4 horas.
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1: É daqui a muito pouco, vou falar-vos de uma doença rara, mas tem que ser falada. Para já seguimos ao som de Rui Veloso, um dos grandes sucessos do cantor, com letra de, claro, Carlos T.

0: Um dos grandes sucessos de Rui Veloso. Para já vamos ficar com mais uma edição do Check-Up. Hoje vou falar-vos de epidermólise bolhosa. Vamos saber o que é.
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0: Hoje vamos falar de uma doença genética rara que torna a pele extremamente frágil. Em pessoas com epidermólise bolhosa, um simples toque, a fricção da roupa ou um gesto tão banal como pegar num lápis pode provocar bolhas, feridas abertas e lesões dolorosas na pele e nas mucosas. A causa está em alterações genéticas que comprometem proteínas essenciais para a união das diferentes camadas da pele. Existem quatro grandes grupos de epidermólise bolhosa: a simples, a juncional, a distrófica e a síndrome de Kindler. A

0: É muito variável. Há pessoas que apresentam formas ligeiras, sobretudo localizadas nas mãos e nos pés, enquanto outras enfrentam manifestações graves desde o nascimento, com envolvimento da boca, do esófago, dos olhos e de outros órgãos, além de um risco elevado de infecção, desnutrição, cicatrizes incapacitantes e, em alguns subtipos, de cancro cutâneo. Apesar dos avanços na investigação, a epidermólise bulhosa continua, na maioria dos casos, sem cura. O tratamento assenta em cuidados especializados e multidisciplinares. Controlo da dor, prevenção de infecções, nutrição adequada, fisioterapia, apoio psicológico e utilização de pensos específicos que protegem a pele e promovem a cicatrização. Paralelamente, decorrem estudos promissores em áreas como a terapia génica, a medicina regenerativa e outras abordagens inovadoras que poderão alterar o prognóstico de alguns doentes no futuro. E é impossível falar de epidermólise bulhosa sem lembrar o pequeno Salvador. A sua história ajudou a dar visibilidade a esta realidade, lembrando-nos que por detrás de cada diagnóstico existe uma criança, uma família e um enorme desafio diário. Conhecer esta doença é também um passo para combater o desconhecimento, promover a inclusão e reforçar o apoio à investigação e aos cuidados de saúde que estes doentes tanto necessitam. Para conhecer a história do pequeno Salvador e quem sabe ajudá-lo, digite Pelo Salvador. Faça a diferença na vida deste menino.
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2: É isso mesmo, o pequeno Salvador enfrenta diariamente esta realidade. A sua rotina é feita de tratamentos, pensos e cuidados constantes, sempre com uma enorme coragem e o apoio incansável da família. Nos últimos tempos surgiu uma esperança, um gel de terapia genética chamado Vijuvec, desenvolvido para alguns doentes com uma forma específica da doença. Este tratamento ajuda a cicatrizar as feridas e pode melhorar significativamente a qualidade de vida, mas o acesso continua a ser um desafio para a família. Se quiser ajudar o Salvador, pesquise o Instagram do menino e escreva Pelo Salvador.
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2: Estamos a 8 minutos das 4 horas. Temos mais um Há Vidas Assim com o Vítor Figueiredo, as histórias inusitadas.
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4: São coisas habituais na China. Até há um prédio que é atravessado por um túnel de uma linha de metro. Não é bem este o caso, mas o efeito é o mesmo. Barulho e vibrações. Uma autoestrada passa por cima de vários edifícios. Mas quem é que aceitou ter filas intermináveis de carros a passar por cima do respectivo telhado? Ou, pelo contrário, a autoestrada já lá estava e construíram depois os prédios. Afinal, o que surgiu primeiro? A estrada ou as casas? A resposta é simples. A estrada veio primeiro. A ponte Shuikozi, na cidade chinesa de Guiyang, foi concluída em 1997. Só cerca de 2 anos depois é que as autoridades decidiram aproveitar o terreno disponível por baixo do viaduto e entre os pilares para construir habitações de baixo custo e para realojamento. A decisão foi tomada porque o centro da cidade tinha muito pouco espaço livre. Em vez de expandir a cidade para zonas mais distantes, optou-se por utilizar uma área que até então estava praticamente desaproveitada. Assim, milhares de pessoas passaram a viver perto do centro, com acesso fácil a transportes, comércio e serviços. Naturalmente, houve um preço a pagar. O ruído constante do trânsito, as vibrações e o pó fazem parte do dia-a-dia dos moradores. Há vidas assim. Por cá também temos quem viva perto de linhas ferroviárias urbanas com comboios de quarto em quarto de hora. Neste caso do viaduto de Shuikozi e com o tempo, as autoridades proibiram a circulação de caminhões pesados sobre o viaduto, reduzindo parte do incómodo. Hoje, este conjunto residencial é visto como um exemplo pouco convencional de aproveitamento do espaço urbano. Pode não ser o lugar mais silencioso para viver, mas mostra como em cidades densamente povoadas a falta de terreno pode levar a soluções verdadeiramente inesperadas, embora desconfortáveis.
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Estamos agora a pouco menos de 5 minutos das 4 horas. Eu despeço-me. Vou dar lugar ao Regresso a Casa com a Luciana Abreu, Alberto Rocha, Alexandra Pereira e o Vítor Figueiredo. Estou de regresso amanhã, quando faltarem 7 minutos para as 11. Deixo-vos com Maya Blandy.

0: 4 horas.
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0: Boa tarde, tempo para as notícias às 4, edição de Vítor Figueiredo. Boa tarde.

Dentro de instantes vamos avançar para a informação na Correio da Manhã Rádio. Vítor Figueiredo,

0: Daqui a pouco vamos então pegar na informação, toda a informação da sua Correio da Manhã Rádio. São agora 4:01. O meu nome é Alberto Rocha e vamos ficar juntos ao longo desta tarde para este regresso a casa. Espero que esteja bem. Cá estamos nós, o meu nome é Alberto Rocha, vou ficar com a Alexandra Pereira e também vou ficar na companhia do Vítor Figueiredo, se bem que o Vítor dá-me a impressão que se vai atrasar um bocadinho mais. Eu não quero dizer com isto que ele tenha adormecido, mas...
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0: Olá Vítor, boa tarde.
2: Olá, viva, tudo bem? Tudo
0: demorou, mas chegaste.
2: É verdade, Praia Fluvial das Azanhas, estás tudo
0: a azul. Então, é bom que tu saibas isso.
2: Marcar o dia.
0: Está inserida numa área classificada como Rede Natura 2000.
2: Tunga, estás a ver? No dia a dia do ano, o mapa Portugal está um bocadinho inclinado para o...
0: Aí também inclinou alguma coisa.
2: 5:30, aliás, às 6.
0: Vais a tempo, vais a tempo. Estás a ver? É por isso que nos ouvem.
2: Talvez. Olha, às 6 vamos ter aqui um selo de confiança, de facto, de Correio da Manhã Rádio. Alexandra Pereira com a informação em desenvolvimento. Até já.
0: Até já. Mas hoje não há Alexandra Pereira, mas há Vítor Figueiredo. E agora sim, vou chamar o Vítor Figueiredo para a informação.
3: As notas finais devidamente retificadas. Quanto às pautas enviadas durante o fim de semana, o Educa adiantou que apenas tiveram como objetivo resolver situações de classificação suspensa identificadas na sexta-feira. Pela primeira vez este ano, os exames nacionais do ensino secundário, realizados por 166 mil alunos, foram corrigidos em formato digital, mas o processo registou falhas técnicas conhecidas desde o início, obrigando mesmo o Ministro da Educação a adiar os prazos inicialmente previstos.
2: Entretanto, o Ministro da Educação, Fernando Alexandre, admite que houve perturbações, mas que não há razão para se demitir.
4: Eu cumpri a minha missão com perturbação, mas não vai haver uma única família prejudicada por isto, não vai haver um único aluno prejudicado por isto. Em relação à minha posição, o tempo que eu aqui estiver, será sempre a escolha do Sr. Primeiro-Ministro. Se isto tivesse corrido muito mal, sim, a minha posição, obviamente, não havia dúvidas que estaria em causa, como é óbvio, não é? Mas não é isso que nós temos a ver, ou seja, os PDFs correspondem à prova que as pessoas fizeram e tem a classificação que as pessoas fizeram.
2: Em Lisboa, nos Olivais, a Escola Secundária António Damásio, João é um aluno do 9º ano e deixa críticas ao ministro.
5: O ministro está a ter umas atitudes um bocadinho feias, já que está a tirar as culpas para cima completamente dos professores e dos docentes, que estão a fazer um trabalho excepcional em corrigir também as provas em pouco tempo. Esta desorganização deve ser uma pessoa e acho que essa pessoa é o ministro da Educação.
2: Fica a crítica e um pedido do ministro.
4: Desculpa, mais uma vez, pela perturbação causada na vida dos alunos numa altura decisiva para o seu futuro.
2: Outros temas da atualidade. Esta semana os combustíveis aumentaram e não foi pouco. Em média, conforme o local, mais 11 cêntimos no gasóleo e mais 6 na gasolina.
6: Isto já começa a fazer peso na carteira das famílias.
7: Muito, sobretudo com, portanto, um salário mínimo e a trabalhar na Covilhã. Portanto, é uma deslocação diária que, obviamente, sai do bolso e sai do nosso salário. Portanto, nós, do salário mínimo, temos de tirar por volta de 200 euros ao final, portanto, para poder ir trabalhar, que é uma pena, não é? Isto é incomportável mesmo.
6: Acha que o governo pode fazer mais ou devia fazer mais do que aquilo que está a fazer?
7: Qualquer governo, qualquer deles devia fazer mais e poderia fazer mais, só não querem, pronto, porque não é, portanto, conforme as necessidades deles.
2: As queixas da população perante os aumentos dos combustíveis, desta feita na Covilhã,

0: 23 anos, que nadava com mais 4 amigos. As buscas foram retomadas esta manhã. A repórter Fátima Vilaça falou com o comandante da Capitania do Porto de Caminha e da Polícia Marítima Local, que destaca os cuidados a ter nos banhos em zonas fluviais não vigiadas.
1: Já sabemos que não é uma praia fluvial, se pudermos chamar, mas há condições para se utilizar este espaço como para banhos?
2: Pois a água também é escura. Mais escura do que a do mar, que causa aqui alguma dificuldade. E depois a própria corrente do rio, que é intensa, como eu disse há pouco, na baixa mar.
1: Muito obrigada. Ora, as explicações de Vieira Pereira, o comandante da Polícia Marítima de Caminha, que é o responsável por estas buscas, que continuam a decorrer até agora sem qualquer resultado.
0: Retomadas as buscas no Rio Minho por este jovem de 23 anos que nadava com mais 3 amigos e que, entretanto, desapareceu. Suspeito de violação detido pela Polícia Judiciária, o homem de 49 anos é suspeito de violar uma mulher na Gafanha do Arião, no Conselho de Vagos. O crime terá acontecido em março, quando o suspeito abordou a vítima num caminho isolado junto à ria e a agrediu sexualmente. O indivíduo já tinha cumprido penas de prisão por crimes de violação e coação sexual. Ficou, entretanto, em prisão preventiva. Leiria, acidente grave faz um morto. Foi na estrada que liga a Marinha Grande à Maceira que um homem de 70 anos morreu esta manhã, depois de motorizado em que seguia ter colidido com uma carrinha. Uma mulher de 85 faleceu também na manhã desta segunda-feira, ao ser atropelada por um carro quando atravessava uma passadeira na Nacional 101, perto da Ponte das Taipas, na zona de Guimarães. O condutor do automóvel envolvido no acidente ficou em estado de choque. Foi assistido no local por uma equipa de psicólogos. As autoridades estão a investigar as causas do acidente. Agora, o desporto, uma notícia triste a marcar o dia seguinte à final do Mundial. O desaparecimento de Kevin Keegan, ex-selecionador inglês, vencedor de várias bolas de ouro, que morreu após uma batalha contra o cancro. Tinha 75 anos, Bruno Correia.
3: Iniciou o seu caminho para a ribalta no Liverpool, sob a orientação de Bill Shankly, onde conquistou 3 ligas inglesas, 2 taças UEFA e a primeira taça dos campeões europeus do clube em 1977. Procurando novos desafios, transferiu-se para o Hamburgo, na Alemanha. Foi lá que atingiu o topo do futebol mundial ao conquistar de forma consecutiva 2 bolas de ouro, 1978 e 1979. Um feito único para um jogador inglês. Terminou o seu percurso nos relvados como herói no Southampton e no Newcastle United, além de ter sido capitão da seleção de Inglaterra. Mais tarde, como treinador, revolucionou o Newcastle com um estilo de jogo ultraofensivo que encantou o país na equipa que ficou conhecida como The Entertainers. Comandou também o Manchester City e a seleção nacional, deixando um legado eterno de paixão e espetáculo.
0: Uma das grandes figuras do futebol britânico, inglês neste caso, e europeu, desapareceu aos 75 anos. Kevin Keegan, vencedor de 2 bolas de ouro, um ícone de Liverpool e também do Hamburgo. Lionel Messi ficou em lágrimas depois da derrota da Argentina na final do Campeonato do Mundo. Naquela que foi a despedida dos Mundiais, Messi não conseguiu conduzir a seleção argentina ao segundo título consecutivo. Aliás, os argentinos bateram vários recordes negativos. Foram a primeira seleção da história a não fazer um único remate nos 90 minutos da final do Mundial. A nível individual, o dia foi também de desilusão para Messi. Não foi eleito o melhor jogador da competição, prémio que foi atribuído ao espanhol Rodri. O capitão argentino também não conseguiu ser o melhor marcador do Mundial. Neste caso foi Mbappé, o francês, que fez mais golos, 10 contra os 8 de Messi. No final do jogo, o Lionel Messi, de 39 anos, não evitou as lágrimas. Uma última notícia: um adolescente de 13 anos morreu esta madrugada durante as celebrações da vitória da seleção espanhola no Mundial. Foi na província de Salamanca e aconteceu depois de uma fonte ter desabado. Segundo a imprensa espanhola, várias pessoas tinham subido à fonte. O jovem encontrava-se no interior no momento do colapso e acabou por ser atingido. Há ainda a registrar 3 feridos graves. Voltamos com mais informação em síntese às 4:30. Até já.
4: Até já, Vítor Figueiredo. 4:10. Esta edição de segunda-feira, dia 20 de...

0: E aqueles que foram de férias no início de julho? Ai, que bom! Regressam ao trabalho. Hoje estamos sem Alexandra Pereira e nos próximos dias também. Sai uma, entra outra.
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3: Uma loura tremorena.
4: Eu já não me lembrava. A maquilhagem faz milagres. Oh, e aquela roupinha linda.
0: Viagra Boys. As coisas que eles se lembram. 4 horas mais 10 minutos. Está aberta assim esta emissão de Regresso a Casa. Eu espero que esteja bem. É segunda-feira, vamos começar a semaninha. E também já cá temos a Luciana Abreu. Comigo está também o Vítor Figueiredo. Comigo, connosco. E claro, você desse lado. Boa tarde, Luciana. Boa tarde, Vítor. Sejam
3: não
0: todos bem-vindos.
3: Não sou a Maria Leal, mas estou aqui só para ti.
0: E não faz mal. Oi, que bem, que bem.
3: Já tinha muitas saudades tuas. Como estás, meu querido amigo?
0: Eu estou
3: amigo,
0: bem.
3: Amigo, amigo.
0: Então, Luciana,
3: lá,
0: como é que tu estás agora? Depois dessas férias...
3: Eu agora estou sentada com o Vítor Figueiredo ao meu lado, com o pai de gêmeos adultos à minha frente.
0: Sim.
3: E com o Alentejano à minha direita.
0: Oi.
3: Portanto, não é Alentejano, então. Hã? A namorada é que é Alentejana.
0: Ai, a namorada é que é Alentejana. Está boa, está boa.
3: Exatamente, já corrigi para ser nessas roupas. Agora, conta-me tu, o que é que tens
0: feito? Não, eu não conto nada, eu não tenho
3: chorado.
0: Eu só trabalho.
3: Essas olheiras?
0: Eu só trabalho, muitas. Aliás, até nem temos câmara à frente por causa disso, não é? E se não, tenho que andar aqui com cremes, etc. E dá muito trabalho. O que é que tu fizeste? Onde é que tu andaste? Não foste autocaravana?
3: Não,
0: não, foste, não tiveste coragem
3: assim
0: suficiente para fazer uma viagem de autocaravana.
3: Não foi por mim.
0: Desiludes-me.
3: Foi a pensar nas miúdas.
0: Porquê?
3: Olha, imagina, se vomitassem, era eu que ia limpar.
0: Então?
3: Iam querer parar para tudo e mais alguma coisa, era eu que ia aturar.
0: E
3: pensei
0: então?
3: Assim, não, eu vou de férias. Eu já ia de férias sozinha, mas mudei tudo à última da hora e levei toda a gente comigo.
0: Mas?
3: Eu, dentro do possível, tinha que descansar, Alberto Rocha.
0: E descansaste?
3: Descansei, fiz um mix de óleo. Estou aqui morena, crocante, estaladiça que nem te passa pela cabeça. Até fiquei a arder.
0: É bom que te refresques agora. Olha, e agora cá estás com os teus fãs, as tuas fãs, que estão aqui, estavam a dizer que estavam cheias de saudades, Luciana. E olha, o Hugo, por exemplo, é um dos ouvintes que quase diariamente dizia que tinha saudades tuas. E dá-me a impressão que há aqui mais malta que já começa assim a escrever. E atenção, pessoal, 927794422, deem as boas-vindas à Luciana, ou não. Ou então digam, Luciana, chega, não queremos mais.
3: Ai, com este carinho todo, à vontade de abraçar o mundo.
0: Dá, não dá?
3: Vira dá.
0: Faz assim, vira-te aí para o Vítor, entretanto. Pronto, abraças o Vítor para já. Ok? Está aí um chi, coração grande.
3: Olá. Excuse me, five, my friends.
0: Ele não há hipótese, ele hoje tem que estar aí super ocupado. Ele tem que ter para aí uns 4 ou 5 braços, não é?
3: Impecável.
0: Ora bem, antes de mais...
5: Aquele personagem da Guerra das Estrelas, o General Grievous, que acho que tem 4 braços, salvo erro.
0: Pronto.
5: Uma filhota que costumava ter um boneco que brincava com aquilo quando era pequenito.
0: E tinha não sei quantos
5: braços.
0: 4
5: braços. Quatro espadas.
3: Isso é assustador.
5: Salves laser, é assim que se chama, não é?
3: Sim, sim, sim, laser.
5: É. 4 salves laser, imagina.
0: Mas isso, imagina, no fundo... Não, nós é que estamos mal habituados, porque isso é o que as mulheres têm, né? Têm 4 braços e mexem e fazem tudo ao mesmo tempo e conseguem fazer tudo.
3: Nós somos um polvo.
0: Antes de mais, a todos, quero dizer-vos uma coisa. Desculpem lá qualquer coisinha. Pronto.
5: Olha essa.
0: Fiquei satisfeito, acredita que fica muito satisfeito. Ora bem, são 4:14. Este foi um dos grandes momentos, já agora que estamos a falar do Mundial, que eu gostei de ver. Outro daqueles que eu achei realmente que foi uma imagem assustadora. Oh, Vítor, foi o da Madonna com os Ronaldos.
3: O Ronaldinho e o Ronaldo.
0: Meu Deus,
3: os
0: eu não
3: três.
0: Sei.
5: O Ronaldo e o Ronaldinho.
0: O
5: Ronaldão.
0: Um tinha que deixar de andar aí a celebrar as noites todos os dias. E o outro, as noites todos os dias. E o outro, eu não sei, mas para aí com 15 canetas monjar, aquilo era capaz de voltar.

0: Olha uma coisa, não sejas preconceituoso, calma, calma. Bom, pode ser doença, pode ser doença.
1: Não, sim, sim, não, sim, é sim, pobre, sim, sim.
2: Não é pobre, é doença.
0: Sim, não, sim. Eu achei graça foi a cara de pânico do Ronaldo a conduzir o buggy. Ou aquele carro, um buggy, não é? Assim que se chama. O carro.
2: Sim, eu nem vi essa parte.
1: Sim, ah, era.
0: Ainda bem, ias ter pesadelos com aquilo.
1: Completamente.
0: E o Ronaldinho, de repente a Madonna.
1: E onde é que foram buscar aqueles fatos de treino, a sério? Por amor de Deus.
0: Pois. Olha, aí no Senhor de Matosinhos há coisas mais giras.
1: Muito mais bonitas. E na Senhora da Hora. Eu fui lá este sábado, à procura das pantalonas. Mas não
2: mas
1: encontrei.
2: Agora, atenção.
1: Mas encontrei lá vegetais muito bons, hein?
2: Vegetais? Já vamos falar disso.
0: Fiquei
2: curioso. Ele sofre de hipotiroidismo.
0: Pois,
2: portanto, isso obviamente aumenta o peso. Ele, quando tentou tomar medicamentos para reduzir, não podia porque isso acusava no antidoping, no controle antidoping. Portanto, teve que deixar a carreira e é a figura que se vê. Mas pronto, acho que tem alguma qualidade de vida, seja como for, com o dinheiro que ganhou.
0: Sim.
2: Mas pronto, mas muita gente brinca um bocado com o tamanho dele, né? Mas pronto, enfim. É uma pena a carreira dele ter sido, de facto, reduzida à conta desse.
1: Desculpem, mas para a próxima apanham um fatinho em ambos, está bem? Para eles não aparecerem assim naquela figura.
2: Pois,
1: já bastava a senhora, a sério.
2: E a Madonna também estava um bocadinho mal vestida.
1: De cara.
2: Eu não sou.
1: Olha, vamos à música. Temos que ir buscar trânsito. Tu não ligas
2: a isso de moda.
1: Tu não ligas a essas coisas, não é? Pronto,
2: estou muito curioso em ouvir o pessoal que percebe moda em comentar, no caso da Luciana, a comentar as roupas dos três jovens. A Madonna já não é assim tão jovem, mas pronto.
0: Olha, eu gostei muito da Madonna.
1: Chega-te ao microfonezinho, vai lá, chega-te ao microfonezinho.
0: Gostei muito da Shakira.
1: Shakira foi fantástica.
0: Quero mudar-nos de assunto, deixar assim.
1: Fantástica.
0: Ela já está à versão. Ai, obrigada. Fantástica, maravilhosa. Mas a minha atuação favorita foi da Jennifer Hudson. A abrir com o hino da América.
1: Eu essa parte não ouvi. Eu quando vi já.
2: As marretas.
0: Incrível.
1: Os marretas fabulosos.
2: O baterista,
1: sempre.
2: O animal.
1: O
2: Seven Nation Army.
0: E o Tom Cruise? Que entra lá à Missão Impossível.
2: É, um bocado, mas com aquele discurso assim, um bocado e tal.
1: Foi o discurso que lhe colocaram à frente e que ele leu e pronto.
2: O Partido dos Trabalhadores Socialistas, não é? BTS.
1: Vítor, dá-lhe uma vistinha de olhos ao trânsito enquanto nós estamos aqui com a Shakira e o Bruna Boy. Até já!
2: Olha, daqui a pouco vou. Ah, ok, queres
1: primeiro
2: que a Shakira.
1: Primeiro a Shakira. A Shakira pronto. Está à frente de tudo. Desculpa lá, Luciana, mas agora tem que ser Shakira.
0: Dá-lhe Alberto Rocha, dá-lhe.
1: Eu dou. E depois vamos ao trânsito. Até já!

0: musicalmente um dos grandes momentos do encerramento do Mundial. Este está feito, acabou, pronto. Venha agora ao próximo. É verdade, e para o próximo vai nos dar muito trabalhinho. Vai, vai. 4:21, vamos lá então. Já presumo que tenham aí toda a informaçãozinha. Luciana, acorda aí o Vítor. Vamos lá. E como é que estamos com o trânsito?
1: Não, ele está acordado.
0: Estás acordado, Vitor?
2: A dormir desde a primeira parte de ontem, da final do Mundial. Ou da primeira parte, enfim, quase do jogo todo. Depois também daquela meia-final da França-Inglaterra, dificilmente ia haver um final melhor que aquilo.
0: Aquilo foi brutal.
2: E depois, quando uma equipa se demite de atacar, como foi o caso da Argentina, não é? Olha, foi o que foi.
0: Ora bem. Enfim. E agora, com o trânsito, como é que estamos? Porto-Lisboa, Grande Porto-Grande Lisboa.
2: Porto-Lisboa, começo pela Praia Fluvial do Penedo Furado, que como
0: alto,
2: já devem ter percebido, tem um pneu furado. Tem um pneu furado, portanto uma rocha com uma espécie de um túnel pelo meio, e curiosamente tem algum trânsito.
0: Contra?
2: Nada, absolutamente, okay. É muito bonita.
0: Okay.
2: Curiosamente tem algum trânsito. Eu até aqui tenho feito esta brincadeira com nomes de praias fluviais estranhas, nomes estranhos, melhor dizendo assim, de praias fluviais, e obviamente que a maior parte delas não tem trânsito, não é? Mas estranhamente, esta praia que fica ali no Vale dos Ezes, portanto, numa pequena lateral do Rio Ezes, na barragem de Castelo de Bode, perto do Cerdoal e de Vila de Rei, portanto, pode lá ir ter pela A23. E depois ir para norte pela Nacional 2, tem trânsito lá ao pé. Epá, isto, não sei se isto é a proximidade de agosto, se quê. Bom, vamos ao que interessa. A coragem para as pessoas que foram apanhadas aí no trânsito na praia fluvial do pneu. E logo eu a dar-lhe com o pneu.
0: Estás com o pneu, não queiras.
2: O pneu. Olha, se calhar
1: foi falar no Ronaldo e agora só fala.
2: Uau, o Ronaldo, o fenómeno. Pois, eu coitado. Eu não queria dizer esta coisa daquela marca de pneus francesa, mas pronto. Mas pronto, eu já esclareci que ele de facto tem uma doença, já há muito tempo.
0: Sim, e dos pneus não fales, que eu vou ter que trocar dois pneus e acho que aquilo vai ser um valor. Tipo, não.
2: Na tua moto ou no carro?
0: Não, no carro, o carro. A moto ainda é mais baratinha. Agora o carro dói, vai doer mesmo.
2: Para uns 500 pausitos, 400.
0: Sim, calma, é pneu para um carro, não é para um avião. Tem lá, calma.
2: É pá, olha, eu gosto na minha.
0: Eu não sei de que é que
2: o carro gosta de andar bem calma. Calçada, daquelas coisas que eu não poupo, porque o pneu é fundamental. São as quatro coisas que ligam o carro à estrada.
0: Sim, por acaso.
2: Bom, já que estamos a falar então de pneus e de estrada e de tudo isso, e para além do pneu furado, temos aqui um problema gravíssimo, já na ponte 25 de Abril, do lado sul. Quem quer entrar pela A2 e que vem lá do lado sul vai encontrar uma fila logo em Corroios e vai para ali fora, tudo parado, compacto pelo tabuleiro da ponte até para aí 1 quilómetro, diria eu, depois do tabuleiro da ponte. Portanto, e só aí é que as coisas começam a acalmar. Claro que depois a via rápida que vem da Caparica para o Nó de Almada também foi contaminada por este problema, tal como os outros acessos, até quem vem da Cova da Piedade, por exemplo, e da Almada, também vai levar com esta brincadeira. Portanto, se quer vir de sul para norte, na ponte 25 de Abril, não venha. Vá dar a volta, ou então venha de Castelheiro, se puder. Entretanto, os outros problemas que existem, há um outro também muito complicado no IC19, sentido de Lisboa, sentido Sintra-Lisboa, e a fila é entre o Palácio de Queluz e praticamente o nó da Crel. No sentido contrário, também há muita intensidade, devido também a uma ocorrência aqui no mesmo local, mas do outro lado, portanto, de Lisboa para Sintra, entre o Palácio e o Hospital Amadora Sintra. Neste momento é o que temos no que toca a Lisboa quanto ao Porto. O Porto até que está mais ou menos tranquilo, tirando algum trânsito que há na VCI

0: entre Campanhã e Afonso Magalhães, portanto não é nada assim muito. E depois na AEP, sentido norte-sul, há algum depois da Ponte de Leça, e que depois vem para ali abaixo até ao Norte de Francos, mas também não assusta ninguém.
1: Habitual para uma segunda-feira. Olha, deixa-me dizer que tenho aqui um ouvinte que nos deixa informações de trânsito. Preparado?
0: Ora, força. Sempre útil.
2: Olá, boa tarde a todos. É só para informar que há um acidente no sentido de Almada, Lisboa, logo a seguir à saída para Alcântara, logo a seguir à saída do tabuleiro, a seguir à saída para Alcântara, só está uma via aberta. Muito congestionado. Trânsito totalmente parado. Muito complicado. Ponto 25 de Abril. Obrigado.
1: Ainda tenho aqui mais.
2: Boa tarde mais uma vez, é Vitor Santos, só para informar para fazer a viagem de encontrar de Lisboa para Almada e da informação do acidente da ponte, estou a dar a informação que a fila já ultrapassa a primeira ponte do Beijão aqui.
1: Aqui estão as indicações do nosso ouvinte, Vitor Santos. Obrigado.
0: Atualização com a informação com que abrimos, tirando da praia do Penedo Furado. De facto, aliás, a fila está mesmo já a chegar daqui a pouco a Correios. Portanto, na A2, portanto, sentido sul-norte. E acabou por ser atualizada aqui pelos nossos ouvintes. Muito complicado, de facto, o trânsito neste momento na ponte 25 de Abril, sentido sul-norte.
1: Pronto, já sabe, se tiver mais alguma informação para nos dar, Grande Porto, Grande Lisboa, 92779-4422. 92779-4422. E para fechar.
0: Muito obrigado aos estes dois nossos ouvintes.
1: Não, a um nosso ouvinte, é o mesmo ouvinte. Que depois reforçou a informação. O Vitor Santos.
0: Vitor Santos, ok.
1: Volte já.
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1: E agora, eu não sei, tu dançaste muito, cantaste muito, Luciana, nestas férias?
5: Olha, não? Cantei, mas sempre com companhia, que as miúdas estão constantemente a cantar e fazem harmonias e é muito giro. Mas olha, eu surpreendi-me imenso não a cantar e a dançar, mas a ser radical. Faz
1: Foste
5: sentido
1: radical?
5: Isto? Eu fui super radical, eu fui bué radical. Não, como se diz aí no norte, tótil radical.
1: Bué,
5: ué.
1: Também
5: eu
1: é bom.
5: Eu andei em diversões na, como é que se chama? Isla Mágica.
1: Que isso é, hein?
5: É como se fosse uma Disney.
1: Onde?
5: Mas em Espanha, em Sevilha.
1: Em Sevilha, tu foste. Eu vou a Sevilha. Vou arranjar muito ar-condicionado, que aquilo é frio, não é? Eu acho que tem que arranjar uns casacos, umas botijas de água quente.
5: Olha, e foi engraçado ver as miúdas praticamente suplicarem: mamá, por favor,
1: para,
5: por favor, anda connosco,
1: para.
5: Nunca andaste connosco. E não é que eu fui, Alberto. Pensei que ia morrer.
1: Pensaste que ias morrer?
5: Juro-te, eu tenho um medo destas coisas, aquela sensação que vamos cair, sabes? E o não controlares a situação, ainda para mais, com as quatro, soa-me sempre a irresponsabilidade.
1: Mas eram elas que estavam a tomar conta de ti? Então eram elas que tomavam conta de ti.
5: Olha, aquelas gozonas gozaram-me tanto, mas eu fui muito feliz com elas. Foram as melhores férias de sempre com as minhas filhas.
1: Pronto, mas voltavas outra vez. E voltavas a ser radical.
5: Só com elas.
1: Pronto, mas voltavas a ser radical.
5: Olha, quer saber da melhor? Não é que a Amor me pediu 500 euros.
1: A vida está cara.
5: Por causa da autocaravana. Veio com a conversa de que quer uma autocaravana para ela quando for grande, toda cor de rosa, com um quarto e uma cozinha. E perguntou-me o que era mais caro, se era a casa, se era a autocaravana. E eu disse-lhe: ó, filha, qualquer dia é ela por ela. E ela: então, mamá, quando eu for mais crescida, dás-me 500 euros para me ajudar.

0: comprar.
1: Tu começa a poupar. Mas ele, se fosse a ti, punha todos os mesinhos lá 500 euros, que era para ela comprar assim uma grande autocaravana.
0: E vou pondo.
1: Tu tens que fazer uma viagem de autocaravana com as miúdas. Elas vão adorar aquilo, a sério.
0: Mas quando forem mais crescidas, Alberto.
1: Ah, não, elas pequenas é que é bom. Aí é que é bom.
0: Vai tu aturá-las.
1: Oh, já fiz, a sério.
0: Por aí, em tua casa.
1: E adorei fazer aquilo. Ah, elas têm lá muita coisinha para fazer em casa, não há problema.
0: Eu não.
1: 4:30, mais 3 minutinhos e pico, hein? E vamos ouvir aqui esta Deixa Acontecer. E dá para cantar, hein? Até já. Grupo Revelação. Boa tarde para si, boas férias, se começou agora. Que bom.

0: chorar, chora. A Luciana dorme na roda gigante. Certeza absoluta. Ui, que susto! Oh, Luciana, não é que eu abri aqui o jornal e estás tu aqui com quatro lindas meninas? Mas eu não me assustei contigo, não, não me assustei contigo.
1: Melhor primeiro.
0: Não foste tu que me assustaste. Agora, és tu que estás aqui. Pois o susto é esse. Sim, sim. Estás aqui no Correio da Manhã. Tu ainda não leste o Correio da Manhã hoje?
2: Não.
0: Então vai lá ler. As tuas meninas são muito bonitas, sim senhor. A mãe, valha-me Deus, olha, é o que há, foi o que se arranjou, não é? Foi o que se arranjou, é o que temos, paciência. Muito bem, roda gigante, carrinhos de choque. Já não tens idade para estas coisas? É radical, realmente, eu acho é radical demais para ti. Ah, pois é.

0: Olha, vamos a outras notícias. Vítor Figueiredo, sinta-se informativo enquanto a Luciana vê ali as figuras.
1: As figurinhas. Quanto aos problemas dos exames com o do secundário, parece que houve um problema técnico, é pelo menos esta a justificação avançada pelo Educa para os atrasos e erros na correção e avaliação de muitas provas. O Ministro da Educação, Fernando Alexandre, já pediu desculpa pelos erros nas notas e disse que não era expectável que as notas em suspenso fossem substituídas esta manhã. Como solução, o Ministro da Educação explicou que os alunos cujas notas estão incorretas ou que não têm nota nos exames vão poder realizar as provas correspondentes à segunda fase numa época especial em setembro. O Ministério disse ainda que foram casos pontuais, estas notas suspensas, e admite que houve perturbações, mas que não há razão para se demitir.
2: Eu cumpri a minha missão com perturbação, mas não vai haver uma única família prejudicada por isto, não vai haver um único aluno prejudicado por isto. Em relação à minha posição, o tempo que eu aqui estiver, será sempre a escolha do Sr. Primeiro-Ministro. Se isto tivesse corrido muito mal, sim, a minha posição, obviamente, não havia dúvidas que estaria em causa, como é óbvio, não é? Mas não é isso que nós temos a ver. Ou seja, os PDFs correspondem à prova que as pessoas fizeram e têm a classificação que as pessoas fizeram.
1: Mas os estudantes dizem que nenhum aluno pode ter certeza se precisa de ir à segunda fase. As associações de estudantes manifestam desconfiança nos resultados das classificações dos exames nacionais. Há várias críticas, como a deste aluno do nono ano na escola secundária António Damásio, nos Olivais, em Lisboa.
3: O ministro está a ter umas atitudes um bocadinho feias, já que está a tirar as culpas para cima completamente dos professores e dos docentes, que estão a fazer um trabalho excepcional em corrigir também as provas em pouco tempo. Esta desorganização deve ser uma pessoa e acho que essa pessoa é o Ministro da Educação.
1: A crítica de um estudante e o pedido do Ministro.
2: Desculpa, mais uma vez, pela perturbação causada na vida dos alunos numa altura decisiva para o seu futuro.
1: Aumento dos combustíveis no início da semana, em média, conforme o local, mais 11 cêntimos no gasóleo e mais 6 na gasolina. Desaparecido um jovem de 23 anos nas águas do rio Minho, foram retomadas as buscas esta manhã. As autoridades alertam, entretanto, para os perigos em rios e zonas fluviais não vigiadas devido à corrente e a águas mais escuras do que no mar. Suspeito de violação detido pela polícia judiciária, um homem de 49 anos foi detido, suspeito de violar uma mulher perto do concelho de Vagos, ficou em prisão preventiva. E, entretanto, dois acidentes com mortos em Leiria. Um idoso de 70 anos colidiu com uma carrinha e na sua motorizada e perdeu a vida. Uma mulher também idosa, 85 anos, foi atropelada numa passadeira na Nacional 101, perto de Guimarães, também faleceu. Entretanto, há ainda essa notícia do desporto. No dia após a vitória da Espanha no Mundial, o desaparecimento de Kevin Keegan, ex-selecionador inglês e vencedor de duas bolas de ouro, morreu após uma batalha contra o cancro, tinha 75 anos e é um dos ícones do Liverpool e do Hamburgo. Voltamos às 5 com mais informação. Até já.
0: Até já, Vítor Figueiredo. No que diz a respeito à informação, estamos conversados. Daqui a pouco vamos ao trânsito, 4:38.
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0: Não perderes. Agora 4:39, vamos para o trânsito. Se calhar, Vítor, é o mais complicado esta tarde. Vamos para Lisboa.
1: Vamos, mas antes disso, um saltinho à Praia Fluvial do Penedo Furado, que ainda tem algum trânsito, mas tem menos trânsito.
0: Olha, tem uma cascata muito bonita e tem passadiços também. Não sabias?
1: Pois tem,
0: eu já andei aqui a ver. Eu tenho a impressão é que a água deve ser friinha.
1: Não, achas?
0: Mas tenho aqui uma Maria
1: perto,
0: a tomar banho e não está com frio.
1: É só perto da Serra de, não sei do quê, da Gardunha, se calhar ainda não tanto. Bom, mas fica ali entre os limites de...

0: os distritos de Castelo Branco e Santarém. A23.
1: Conselho de Vila de Rei.
0: Exatamente, Serdual. Vila de Rei, acho que até é o Vila centro geográfico de Portugal. Salvo erro. Penso que é. Há ali muitas praias fluviais na barragem de Castelo de Bode e esta, de facto, é uma das mais interessantes. Não só pelo nome, mas também pelo que. Pelo. O ambiente que a rodeia. A cascata é ali próximo da praia, é 10 minutos de caminhada, portanto não é assim uma coisa muito estranha.
1: E deixa-me dizer que, além de ser bonito, eu sei que te estou a cortar a palavra. Tem serviços e infraestruturas de apoio, como o bar, chuveiros, parque de merendas com grelhadores, parque infantil, casas de banho, e a praia é vigiada durante este período de verão, portanto... É bom terem estas informações, porque assim não vão para aquela confusão toda que são as praias habituais. E têm todas as condições, não é? Isto é bom.
0: É, tem entrada acessível a pessoas em cadeiras de rodas. É. Portanto, sem dúvida, não há dúvida que esta praia fluvial do pneu do pneu de furado. Olha, por falar em pneus furados, continuamos com muito trânsito na 25 de Abril. Como confirmou há pouco o nosso ouvinte Vítor Santos, e mais uma vez obrigado, a fila está lá para Corroios, na A2, Sul-Norte, e prolonga-se por ali fora até passa pelo Tabuleiro e para aí 1 quilómetro, no mínimo, na Avenida da Ponte. Portanto, tudo muito complicado nessa zona. E ainda no sentido contrário, no Eixo Norte-Sul também há problemas entre Campolide e a própria Avenida da Ponte. Ou, como se diria de uma forma mais informal, a própria da Avenida da Ponte. Embora, corretamente, gramaticalmente, acho.
1: Mas fica bonito.
0: Mas fica bonito, não é? A própria da Avenida da Ponte.
1: Pensem o Edo, que já lhe digo.
0: Pronto, é Pinners. Se só meia hora no carro, aqui ao sol, não há nada. Liga-se o ar-condicionado e está a andar. Bom, amigo, companheiro, Alberto.
1: Estou-te a ouvir. Eu estava a ver se era para o João, para o António, para o Manuel, que estão ali no carro. Pronto, mas para vocês também, amigos. De luta.
0: Amigos,
1: de estradas,
0: que estão na segunda estão circular entre o nó do Eixo Norte-Sul e as Calvanas, também tenham alguma paciência, porque também há algum trânsito. E pronto, em Lisboa só há mais umas... Não, ainda há umas complicações no IC19 entre praticamente o nó da Carel, sentido Sintra-Lisboa, entre o nó da Carel e o Palácio, portanto há ali trânsito compacto devido a uma ocorrência. No sentido contrário, é mais entre Alfragide e o nó da Reboleira, da Amadora, vá, digamos.
1: Ok.
0: Depois, então sim, podemos ir ao...
1: Daí a informação do Porto, porque a Lara Afonso anda aqui pelo Porto e ela fica perdida no meio desta confusão do trânsito, hein? Informa aí quais são.
0: Ah, então eu estou a ver aqui este...
1: Deve
0: este
1: ser o carro dela.
0: Aqui.
1: Sim.
0: Na AEP. Essa lentidão cá aqui.
1: Onde estás, não, Lara, não que é para eles saírem da tua beira.
0: Não, a Lara acho que é uma excelente condutora.
1: Sim, sim.
0: Até fez o Paris-Dakar já duas vezes. Não? Ah, não, não fez, não.
1: Eu a dormir faço muita coisa. Quando acordo, aquilo é que dói. Vai, então como é que estamos?
0: Amigos do Porto, muito trânsito na AEP nos dois sentidos, entre a Rotunda e o Nó de Francos, mas também não vamos perder a cabeça com isso. E há algum entre o Estádio do Dragão e a Fernando Magalhães, ali pouquinho, portanto já estamos a falar da VCI, obviamente. E no sentido contrário, a Rábida Freixo, há algum trânsito aqui entre o Lourdel do Ouro e quase o Nó de Francos, um bocadinho antes, mas está compacto e o acesso que vem da Boa Vista também não está fácil.
1: Okay.
0: Como aliás há algumas complicações também noutras avenidas no centro do Porto, como a Rua do Carvalho, nos dois sentidos, portanto as coisas estão, é ali já perto do Monte dos Burgos. Por acaso a circunvalação, pronto, tem algum trânsito do costume no Monte dos Burgos e no Amial, na zona do hospital está mais tranquila, é o que temos no Porto e em Lisboa, nesta altura. Braga costuma ter às vezes algumas complicações, estamos atentos, mas hoje está mais pó tranquilo. E cá em baixo, ao pé de Lisboa, também estamos atentos ao distrito de Setúbal, Coina e por aí. Olha, por falar nisso, a A33 teve um acidente. É uma A33 que vem aqui da A2 para Norte e passa precisamente ali por Coina e que vem cá para cima na direção da Ponte Vasta Gama, portanto, e teve ali um acidente pouco depois de Penalva e da saída para Santo António da Charneca e para Alhos Vedros e para a Moita, e está com um trânsito muito lento, muito cuidado. A autoestrada, já se sabe que a pessoa vem sempre rápido e de repente vai encontrar ali depois da saída para A39 e para a Charneca, a Santo António da Charneca, portanto, para o Val do Zebro também, onde estão os nossos fuzileiros navais. Há ali, de facto, ali um problema.
1: E ok.
0: Ainda bem que viver a margem sul.
1: Bom, estão aqui as indicações de trânsito, já sabe, 927794422, se tiver mais algumas informações a acrescentar, sim, todos nós ficamos a ganhar. Ora, está aqui na capa a menina, Luciana. Esta foto deve ter para aí uns 30 e 35 anos, que está aqui. Vidas de verão, Luciana Abreu, uma semana de férias com as quatro filhas. Mas esta foto é atual, não é? Pois não.
2: É, olha, essa
1: tu continuas a sério? Não.
2: Foi a semana
1: aqui,
2: passada.
1: Isto
2: foi.
1: Aqui está tipo boneca. Não, tu ainda és assim.
0: Ela é uma boneca.
2: Tão querida.
1: Não sou querida, não. Muita vida. Vale querer qualquer. Então eu olhei aqui para a capa uma coisa, quando abri aqui família, vidas, e vejo isto, eu até me assustei. É pá, o que é isto? Não.
0: Olha, sim, ela senhor. É uma boneca daquelas que nós apertávamos e falava. Queres ver?
1: Não, eu.
0: O ombro da Luciana.
1: E o boneco apertava, mas era a cabeça, né? E tirava-lhes do pescoço. Dava cabo das bonecas todas.
0: Deixa ver.
2: Olá!
0: Viste?
1: Parece o passo Donald. Oh.
2: Obrigada, vocês deixam-me corada. Ela é grande música.
1: 4h47. Juízo, meninos. Vá lá, vamos já, porque a Luciana Abreu já regressou, já está connosco. Que bom que é termos a Luciana de volta, escreve Ana Bastos de Armação de Pera. Devo-te dizer que Ana Bastos só escreve quando estás cá. Quando não estás, não me dá letra.

0: Já está, acabou. 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
0: 4:51.
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0: Para nos ouvir em 90.4, Barreiro e Palmela. E já agora quero deixar um abraço bem grande para a gozadora Póvoa de Varzim. Ouve-se muito bem em 94.8, a Correio da Manhã Rádio. E há lá muito pessoal a ouvir a Correio da Manhã Rádio. Sim, senhor, eu confirmei isso mesmo. Portanto, fica aqui esta referência. Luciana, coisas bonitas que tu tenhas trazido para os teus colegas das férias?
4: Nada.
0: Nada? Nada,
4: trouxe-me
0: nada.
4: A mim. Nada. Não chega.
0: Está bem, mas isso nós já temos ao longo do ano. Nada.
4: Trouxe as minhas experiências, já partilhei contigo. Engordei, não sei se isso interessa.
0: Então, trouxeste uns quilinhos. Claro que interessa, isso interessa. Trouxeste uns quilinhos. Nota-se, trouxe. Não nota, Vitor? Nota-se. Vá lá, deixa-te
4: não
0: cá essa história.
4: Não dava para conservar, de... mas trouxe.
0: Ah! Meu Deus, lá vai o ginásio
4: são
0: a toda
4: férias,
0: a força.
4: Não é?
0: Claro, são férias, não venham cá com histórias. Férias é para comer bons lados, comer
4: saúde,
0: boas,
4: não é,
0: é...
4: Não é.
0: Pronto.
4: Isso. Olha, mas para cá lembrei-me de ti. Apanhei lá uma mousse de chocolate no Hotel Bahia que nem passa pela cabeça.
0: Era boa?
4: É claro que não fiquei por uma.
0: É
4: buscar logo mais duas antes que acabassem.
0: Mas que era na sobremesa? Não. Não, era se
4: olha,
0: for
4: comi morangos com chantilly, como tu aí no outro dia.
0: Comeste? Ah,
4: comi morangos com chantilly.
0: E se, o chantilly for daquele assim caseirinho, sem ser o chantilly daquele. Esse não gosto. É tão bom, a sério. Faz mal? Faz, mas é bom. Paciência, olha.
4: De vez em quando
0: é bom. Claro que sim. Ana escreve, bem-vinda. É para a Luciana? É a única que está aqui, não está a Alexandra, portanto só pode ser para ti. Bem-vinda, Luciana. Beijinhos para todos vocês. Ana, obrigado. Aqui
4: já
0: mais.
4: Já tinha saudades vossas.
0: De quem? Da Diana? Luciana,
4: Ana,
0: tua beleza
4: vida,
0: vai
4: mundo.
0: Muito além. Ah, olha o que tu foste dizer, esqueci-me, estava agora mesmo a ver.
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0: Pronto, está, e até porque
4: Guida,
0: é cantado beijinhos. Em espanhol. E em espanhol isto hoje vale muito mais.
4: Desde ontem, não é?
0: Desde ontem vale muito, muito mais. Oh,
4: vamos até o Trump ficou maluco.
0: Aí, ficou?
4: Ficou.
0: Eu pensei que era o comportamento.
6: Ele não queria sair da fotografia lá.
4: Tu já viste o presidente da FIFA.
6: O jogador, o capitão, o Rodri, que tinha a taça, não sei se era o capitão, a empurrá-lo. Não era a empurrá-lo, era tipo
0: empurrá-lo,
6: assim,
0: mas sim, mas saia.
6: É por ali, ponha-se a andar. O outro, o infantil, teve que buscar. Mas sabes que eu já vi
0: assim...
6: um póster. Perdão, não sei se é verdade ou não, mas que a
0: foi
6: imagem
0: retirado?
6: Do Trump foi exatamente retirado. Apagada. Da fotografia.
0: Ui, ele não vai gostar, não vai mesmo.
4: Acho muito bem.
0: Vamos à música, porque
4: vamos,
0: o amor.
4: Querido.
0: Love is free. Luca.

0: já estamos a 3 minutos das 5. Eu sei, Vítor, daqui a pouco vais trazer as notícias, mas eu daqui a pouco vou-te dizer um número de telefone para tu poderes ligar se pretenderes que a Luciana tenha uns votos neste Top TV das vidas de verão do Correio da Manhã, porque eu descobri isto hoje, agarrei-me aqui ao jornal É Obra. A apresentadora Luciana Abreu, que está com 5,78% da votação, o número de telefone é o 7... Sabes o número de telefone para votar em ti, Luciana?
1: Não.
0: Não?
1: E nem sequer...
0: Ai, nem sei o que é! Não sei o que é!
1: Sei. Eu sei o que é, eu é que não ligo.
0: Isto é o 760-201-550. As pessoas ligam, não vão ganhar nada em cartão. Mas podem votar na Luciana Abreu. E tem aqui uma série de malta conhecida que faz parte deste Top TV. Sim, senhor, está aqui a Luciana Abreu. É só pegar no jornalzinho, ter um bocadinho mais de atenção, coisa que tu não, olhas para o jornal e não vês o que estás lá, não vês que tens a tua fotografia logo na primeira página e que estás lá no meio também, mas ainda estás aqui mais nisto, pois é, no top dos famosos. E tem aqui o Top Net, Top Arts, Top Sport e tu estás no Top TV. Que é aquele onde o vencedor oferece televisões à malta toda, não?
1: Pois, olha, tem aí os signos?
0: Se tem aqui os signos, tem. O Sim. jornal Correio da Manhã todos os dias tem os signos que a tia mãe escreve. Achas que é ela que não trabalha?
1: Lê lá os gêmeos para a tua amiga, se faz favor.
0: Ai, meu Deus, estamos quase na hora, mas espera aí, eu vou ler. Onde é que está isto? Deixa-me procurar, que eu tenho que procurar, que eu ando aqui, eu viro o jornal para trás e para a frente, 3 e 4 vezes. Gêmeos?
1: Sim.
0: Deixa eu ver aqui então os gêmeos. Onde é que está? Gêmeos. Mostre-se convicto do que sente. A atitude é importante. Tem de programar melhor os gastos. Fase económica muito pesada, pois tem de dar mensalmente 500 euros à filha. Para ajudar a comprar uma autocaravana, não esquecer. Pronto, até à fase económica muito pesada, esta é a verdadeira. Portanto, mostre-se convicto do que sente. A atitude é importante e tem de programar melhor os gastos. Chega de estourar dinheiro, está bem? Agora vamos lá com calminha. Agora é com cupõezinhos, que é para ser mais barato. Não te esqueças. Vamos ao sinal das 5. Ok, podes sair, sim senhor. 10 minutinhos. Até já.
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0: Boa tarde, são 5 horas. Às 5 as notícias, a edição é de Vítor Figueiredo.
3: Olá, boa tarde. Os problemas com os exames do secundário ficaram afinal a dever-se a um problema técnico. Esta é a justificação avançada pela Educa para os atrasos e erros na correção e avaliação de muitas provas. Entretanto, o Ministro da Educação pediu hoje desculpa pelos erros nas notas dos exames nacionais. Disse-se que não era expectável que as notas em suspenso fossem substituídas ainda esta manhã. Como solução, explicou que os alunos cujas notas estão incorretas ou que não têm nota nos exames vão poder realizar os exames correspondentes à segunda fase numa época especial em setembro. Sobre as notas suspensas, o ministro diz que foram casos pontuais. Fernando Alexandre admite que houve perturbações, mas que não há razão para se demitir.
4: Eu cumpri a minha missão com perturbação, mas não vai haver uma única família prejudicada por isto, não vai haver um único aluno prejudicado por isto. Em relação à minha posição, o tempo que eu aqui estiver, será sempre a escolha do Sr. Primeiro-Ministro. Se isto tivesse corrido muito mal, sim, a minha posição, obviamente, não havia dúvidas que estaria em causa, como é óbvio, não é? Mas não é isso que nós estamos a ver. Ou seja, os PDFs correspondem à prova que as pessoas fizeram e têm a classificação que as pessoas fizeram.
3: as justificações do ministro para não apresentar a demissão, mas os resultados dos exames nacionais continuam a dar que falar. Por exemplo, na escola João Gonçalves Arco, 24 exames ficaram com notas suspensas. Em várias escolas existem também relatos de falhas nas correções dos exames.
5: Foi já na sexta-feira à noite que os resultados dos exames nacionais foram afixados, mas o que parecia ser o fim de um período de incerteza mudou esta segunda-feira, depois de ser conhecido um erro na correção do exame de Física e Química do 11º ano. A direção da escola secundária João Gonçalves de Arco foi alertada para a situação durante a madrugada.
6: Chegou hoje de madrugada a 1h, chegou uma informação de que terá havido uma falha numa classificação de um item da prova de Física ou Química e, portanto, provavelmente vamos ter que para corrigir isso. Pronto, e o importante é que, efetivamente, haja a possibilidade de corrigir.
7: A informação à qual eu tive acesso é que realmente houve um erro na classificação de uma escolha múltipla e esse erro irá ser devidamente corrigido e atualizadas as classificações.
5: O estabelecimento de ensino, localizado em Matosinhos, registou 24 exames com nota suspensa.
6: Nós tivemos 22 situações de notas suspensas a português e 2 a matemática. Foi resolvido no sábado de manhã, veio uma correção. No sábado já fixamos as pautas, já sem nenhuma suspensão de notas.
5: Também na Escola Artística Soares dos Reis, no Porto, os constrangimentos foram muitos. André Ferreira, estudante do 12º ano, detectou erros na correção do exame de português.
8: Fiz o exame de português, eu tive a versão 2 e quando eu recebi a correção eu achei confuso porque eu tive uma nota negativa, sendo que eu estudei bastante. Eu fui checar, fui confirmar de novo e eu tive a ver as soluções da versão 1 e versão 2 e pelos vistos eles corrigiram-me como se eu tivesse o exame versão 1 quando eu tinha a versão 2. Fiquei ansioso, fiquei um bocado deprimido porque achei que eu tinha o meu futuro um bocado pronto, de água abaixo, porque eu queria ter uma boa nota para conseguir entrar na faculdade.
9: Especialmente no exame de português houveram muitas notas suspensas, não é? Isto a 3 dias do início da segunda fase claramente causa um grande transtorno.
5: Professores e alunos que esperam agora ver as falhas corrigidas para continuarem a preparar o ingresso no ensino superior.
3: Entretanto, nos caminhos da política, os partidos estão a reagir a todo este processo. André Ventura diz que tudo correu mal nos exames nacionais e que é preciso que o governo assuma as suas responsabilidades. O líder do Chega pede a isenção dos 25 euros pagos para a reavaliação das provas.
10: É importante é perceber que tudo correu mal e que quando tudo corre mal, o governo e o seu ministro têm que assumir essa responsabilidade. O Chega entende que no momento em que a crise das instituições está a acontecer, o que é importante é que os problemas sejam resolvidos e não fazer nenhuma espécie de teatralização política. Mas há um conjunto de medidas que têm que ser tomadas já e que é importante comunicar ao país já durante este período. O primeiro é a isenção do pagamento dos 25 euros para a reapreciação dos alunos que o solicitem. Não faz

0: sentido nenhum que tenha havido erro do Estado e as famílias e os alunos paguem por esse erro do Estado. Não faz absolutamente sentido nenhum que o Estado assuma o erro, mas continue a encher os bolsos e a enriquecer com esse erro. Não faz sentido. É uma questão que, para lá de financeira, é ética e moral.
1: Também o PS reagiu, depois das explicações do ministro. Porfírio Silva diz que a demissão de Fernando Alexandre não resolveria a crise dos exames. Diz que a prioridade é corrigir os problemas, mas sublinha que a responsabilidade política não pode ser ignorada. Neste

0: as coisas e resolva os problemas. Essa é a nossa prioridade. Isso não é deixar de lado a responsabilidade política. É saber que nós sabemos priorizar aquilo que é prioritário, que é resolver os problemas. As pessoas realmente estão aflitas. Quando o seu ministro diz que há uma grande tranquilidade no país e nas escolas acerca de tudo isto, francamente não me parece. Mas nós não somos uma oposição de bota abaixo. Acho que ninguém compreenderia que o PS, no momento em que é preciso que o ministro faça
1: alguma coisa... Mas são tantos os problemas.
0: Mas resolvíamos algum problema se o ministro se demitisse hoje? Creio que não resolveríamos problema nenhum, criaríamos um problema ainda maior. E, portanto, a nossa prioridade é que se o ministro resolva...
2: Que o Sr. Ministro resolva, é o que diz o PS, através de Perfírio Silva. O socialista defende que a prioridade é corrigir os problemas, mas adianta, a responsabilidade política não pode ser ignorada. Contas feitas, quem realmente sentiu na pele os problemas na correção e avaliação dos exames foram os alunos, também obviamente os pais e os professores, mas neste caso na escola secundária António Damásio nos Olivais, em Lisboa. João, aluno do nono ano, deixa uma crítica.
3: O ministro está a ter umas atitudes um bocadinho feias, já que está a tirar as culpas para cima completamente dos professores e dos docentes, que estão a fazer um trabalho excepcional em corrigir tamanhas provas em pouco tempo. Esta desorganização deve-se a uma pessoa e acho que essa pessoa é o ministro da Educação.
2: Vamos tentar pôr um ponto final, pelo menos para já, a esta questão com um pedido do ministro.
4: Desculpa, mais uma vez, pela perturbação causada na vida dos alunos numa altura decisiva para o seu futuro.
2: Outros temas da atualidade. Esta semana os combustíveis aumentaram, e não foi pouco, em média, conforme o local, mais 11 cêntimos no gasóleo, mais 6 na gasolina.
5: Isto já começa a fazer peso na carteira das famílias.
6: Muito, sobretudo com, portanto, um salário mínimo e a trabalhar na Covilhã, portanto, é uma deslocação diária que, obviamente, sai do bolso e sai do nosso salário. Portanto, nós, do salário mínimo, ainda temos de tirar por volta de 200 euros ao final, portanto, para poder ir trabalhar, que é uma pena, não é? Isto é incomportável mesmo.
5: Acha que o governo pode fazer mais ou devia fazer mais do que aquilo que está a fazer?
6: Qualquer governo, qualquer deles devia fazer mais e poderia fazer mais, só não quer. E pronto, porque não é, portanto, conforme as necessidades deles.
2: A reportagem do jornalista Alexandre Salgueiro, na Covilhã. Está desaparecido nas águas do Rio Minho um jovem de 23 anos. Nadava, aliás, com mais 4 amigos. As buscas foram retomadas esta manhã, ainda sem sucesso. No local, a jornalista Fátima Vilaça falou com o comandante da Capitania do Porto Caminha, que destacou alguns cuidados a ter com os banhos em zonas fluviais não vigiadas.
7: Já sabemos que não é uma praia fluvial, se pudermos chamar, mas há condições para se utilizar este espaço como para banhos?
8: Pois a água também é escura, mais escura do que a do mar, que causa aqui alguma dificuldade. E depois a própria corrente do rio, que é intensa, como eu disse há pouco, na Baixa Mar.
7: Muito obrigada. Ora, as explicações de Vieira Pereira, o comandante da Polícia Marítima de Caminha, que é o responsável por estas buscas, que continuam a decorrer até agora sem qualquer resultado.
2: Suspeito de violação foi detido pela Polícia Judiciária, tem 49 anos, é suspeito de violar uma mulher na localidade de Gafanha do Arião, no concelho de Vagos. O crime terá acontecido no passado mês de março. O suspeito abordou a vítima num caminho isolado junto à ria e agrediu-a, até lá, agredido sexualmente. O homem já tinha cumprido penas de prisão por crimes de violação e coação sexual. Ficou para já em prisão preventiva. Agora, acidentes na estrada, acidentes mortais em Leiria. Um morto na estrada que liga a Marinha à Marinha Grande, à Maceira. Um idoso, 70 anos, faleceu esta manhã. A motorizada em que seguia colidiu com uma carrinha. Por outro lado, na zona de Guimarães, uma mulher de 85 anos perdeu a vida esta manhã ao ser atropelada por um carro quando atravessava uma passadeira na Estrada Nacional 101. Foi perto da Ponte das Taipas, a reportagem da jornalista Ana Silva Monteiro.
9: Ao que percebemos aqui, ela vinha de compras que tinha feito numa farmácia, dirigia-se para casa e acabou então por ser atropelada. Falamos aqui com um morador que acabou por assistir minutos depois a tudo aquilo aquilo que aqui aconteceu. Ele que nos explicou que nesta estrada costumam acontecer alguns atropelamentos, até porque aqui os carros passam com alguma velocidade. Disse também que esta mulher vivia perto do local onde nos encontramos.

0: sabemos de onde ocorreu este acidente mortal. Como disse, uma mulher de 85 anos foi atropelada e o óbito acabou por ser declarado no local do acidente.
1: Foi perto da Ponte das Taipas, em Guimarães. O condutor do automóvel envolvido no acidente ficou em estado de choque. Foi assistido no local por uma equipa de psicólogos. As autoridades estão a investigar as causas deste atropelamento mortal. Continua à solta o homicida de Alcântara. O suspeito será um assaltante já referenciado pela Polícia de Segurança Pública e que atua naquela zona em Lisboa. A Força Aérea resgatou 4 pessoas em 2 operações realizadas este sábado em zonas de difícil acesso, uma delas perto da Zambujeira do Mar. Um homem necessitava de assistência médica urgente na Praia da Pedra da Bica, foi resgatada de helicóptero. À tarde, a mesma tripulação foi acionada para o Cabo da Roca, junto a Sintra, o ponto mais ocidental da Europa. 3 pessoas foram retiradas de uma zona de difícil acesso e transportadas para um local seguro. O desporto, dia a seguir à vitória da Espanha no Mundial, um dia marcado pela morte de Kevin Keegan, um ícone de Liverpool e do Hamburgo, que foi treinador inglês, venceu 2 bolas de ouro, faleceu depois de uma batalha contra o cancro, tinha 75 anos. Lionel Messi ficou em lágrimas depois da derrota de ontem da Argentina na final frente à Espanha por 1-0, gol de Ferran Torres. Foi a despedida dos Mundiais pela parte de Messi, que não conseguiu levar a Albiceleste ao segundo título mundial consecutivo. Os argentinos bateram vários recordes negativos. Foram a primeira seleção na história que não fez um único remate nos 90 minutos de uma final de um Mundial e, a nível individual, a desilusão também para Messi. Não foi eleito o melhor jogador da competição. Esse prémio foi obtido pelo espanhol Rodri. O capitão argentino também não foi o melhor marcador do Mundial. Mbappé foi o jogador que fez mais golos, 10 contra 8 de Messi, e no final do jogo não evitou as lágrimas. Entretanto, há essa nota de um morto, um adolescente de 13 anos, durante a festa da vitória, foi em Salamanca, em Espanha, depois de uma fonte ter desabado, houve ainda 3 feridos. Voltamos daqui a pouco com mais informação, às 5:30, uma rápida síntese. Até já.
2: Até já, Vítor Figueiredo, 5 horas mais 13 minutos. 20 de julho.
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4: Pois não, é, queridos ouvintes, não, vamos explorar as segundas, terças e quartas intenções.
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4: Olá, eu sou a Luciana Abreu e estou convosco todos os dias à tarde na Correio da Manhã Rádio.
2: Terça, quarta, quinta, sexta, sábado. Não, sábado e domingo, não. Sábado e domingo ela não vem para aqui. Não, era o que faltava.
4: Assino por baixo.
2: Assinas por baixo, não é? Era o que faltava. Por amor de Deus, temos de ter um bocadinho de descanso. Luciana Abreu, segunda, terça, quarta, quinta, sexta, sábado, domingo, mãe. Ufa, era já assim, meu Deus. Ora bem, eu daqui a pouco tenho mais uns ouvintes que dizem que te sentiram saudades tuas. Eu ainda estou aqui a pensar, será que sentiram? Bom, mas primeiro vamos fazer o seguinte. Primeiro vamos ali dar uma vista de olhos pelo trânsito, que é para eu digerir bem isto. Porque quando venho de férias ninguém sente saudades minhas. Ó, Vítor, alguém sentia saudades tuas quando tu vieste de férias? Alguém sentiu? Não, ninguém disse
4: eu
2: nada.
4: Ninguém disse nada.
1: Ainda não fui de férias.
2: Pois, mas quando foste, não sei há quanto tempo, pronto.
1: Ah, eu já nunca não vou de férias, pai, desde o século XIV,
2: pois,
1: 13.
2: Pois, é um bocado isso, um bocado isso. Como é que estamos?
1: Alberto, estás tão carente.
2: Como é que está?
4: Está doido para ir de férias.
1: É, eu quero ir para a Praia Fluvial.
4: Completamente. Não a rebolar, é?
2: Completamente. 7 ou 8 rodas gigantes.
1: Eu já sei para onde é que ele vai. Vai para a Praia Fluvial do pneu furado.
2: Já não há
1: lá trânsito neste momento.
2: Não há nada.
1: As duas, uma, ou as pessoas estavam a sair aí para casa ou estavam a chegar.
2: Devem estar com as canoas lá dentro da água. Só
1: é
2: pode.
1: Possível. É bem possível.
2: E nas outras estradinhas, tirando aí água, nas estradas, como é que estamos?
1: Tirando aí água, eu já estou a aprender a falar ao poeta. Mas pronto, tenho que conviver um bocadinho mais contigo.
2: Não consegues.
1: Se tiver aí um bocado, porque eu sou bom a apanhar os sotaques, estás a ver? Eu apanho os sotaques assim muito rapidamente, até de línguas estrangeiras eu apanho os sotaques.
2: Sim, mas essa não é, nós é mais ligeirinho, não acentuamos muito. Pois não, Luciana?
1: Não.
2: Eu

0: é que depois insistem que nós que fazemos isso assim com muito acentuado o sotaque. Não, mas temos assim umas dicasinhas.
1: Do Porto, para ser sincero, ela fala normalmente.
0: Isto depende, porque assim,
1: quer dizer,
0: a forma como nós falamos, por exemplo, em estúdio, em microfone, é diferente da forma como nós falamos no dia a dia.
1: É diferente?
0: É.
1: Pois.
2: É diferente.
0: É diferente.
1: Nós no estúdio procuramos falar. Há um nome para isso.
0: Que
2: é aquela. Sotaque todo.
1: É o sotaque de referência médio, sei lá, é uma coisa assim. Que por acaso é Lisboa. Não, nos casos é mau.
0: O coelho.
1: O oito.
2: Não é
1: muito
2: biscoito, é o
1: oito. O oito e o coelho. O coelho e o vermelho. É vermelho, não é vermelho.
2: Vítor, hoje é um dia muito importante. Tu há pouco estavas a partilhar comigo.
1: O quê?
2: É o dia mundial dos doadores de órgãos, não é?
1: Ah, sim, é verdade. Sim.
2: Ias perguntar ao Alberto.
1: E de transplantação. Já te prepara-te, Alberto. Antes disso, vou explicar. Contar aos condutores que eles continuam a ter, ou vão encontrar muitos problemas na mesma, no acesso à Ponte 25 de Abril do lado sul. A fila já se esticou, já passou os corroios largamente na A2 e já vai a caminho ali da zona de Amora, Cruz de Pau. Pois é, não. E continua a contaminar a via rápida da Caparica, todos os acessos que vêm da Cova da Piedade, do Laranjeiro, da Almada, e pronto, e vai para ali fora até pelo menos 1 quilómetro na Avenida da Ponte. Sentido contrário também muito mal, desde a Campolide até ao Tabuleiro da Ponte. Olha, agora também temos indicação aqui de um incidente no sentido contrário, de norte para sul. Portanto, agora esqueçam. Esqueçam o ponto 25 de Abril. Clique, ok? Esqueceram? Olha, olhem
0: é
1: para os meus olhos.
0: Ponte?
1: Olhem para os meus olhos.
0: Não, 25 de Abril. Só uma ponte problema, Vasco da Gama, não é?
1: O problema é que quem está a fugir para a ponte Vasco da Gama e veio da A2 e virou ali para a A33, também vai apanhar com um acidente ali antes da saída para Alhos Verdes e depois da saída para Santo António da Charneca. Portanto, cuidado aí também, na A33, sentido do sul-norte.
0: É como diz o outro, 25 de Abril sempre, mas ponte Vasco da Gama às vezes também dá jeito.
1: Olha, dá jeito, mas hoje também não dá jeito, porque também acabou de haver lá outro acidente. E é no sentido sul-norte também, no meio do tabuleiro. A fila ainda não chega à margem sul do Samouco, mas é para lá caminha. Portanto, amigos, companheiros, neste momento, não sei, talvez encostar numa zona de serviço, enfim, beber uma água com gás, com calma, sem fresquinha, com uma rodela de limão.
0: E no Porto?
1: Faz bem. No Porto já lá vamos, porque antes temos aqui ainda uma coisa aqui vermelho. Aqui na segunda circular há muito trânsito entre Telheiras e as Calvanas, no sentido do Benfica Aeroporto. E também houve um acidente ao pé do antes de chegar ao túnel do Grilo, o que dá muito trânsito na subida de Camarate, na Cril. Pois é que eu digo, amigos, hoje não está nada extraordinário. O Alberto esqueceu-se de acender a vela para não haver trânsito. No Porto, as complicações são na VCI, entre Bonjoia e praticamente o nó da A3, e depois lá mais à frente, do outro lado, entre praticamente a Boa Vista e o Tabuleiro da Ponta Rábida, também de evitar. E também agora complicou-se e muito na AEP, nos dois sentidos, nem sei que diga se está pior num se noutro, mas pelo menos entre a rotunda da AEP e o nó de Franco está muito mal, tanto para sul como para norte, e também depois na circunvalação, por causa precisamente desta coisa aqui à volta da rotunda da AEP. São as zonas piorzinhas neste momento do Porto. Ainda pode entrar na Rábida do lado sul tranquilamente e também no Freixo, nos dois sentidos. Só a A44 em Gaia está a ter algum trânsito para quem que vem para a zona comercial e para ali a zona de Coimbrões. Pronto,
0: okay. Estamos então, conversados. Quanto ao trânsito...
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0: Quanto ao trânsito, estamos conversados.
2: Ao seu lado.
0: Em todo lado? Ao
1: Sim.
0: seu lado? Ao seu lado?
1: Oh,
0: é aqui.
1: Ah,
0: ok.
1: É o pendura. Ao lado do condutor é o pendura.
0: É assim, senhor.
1: Olha, os órgãos, a pergunta que eu te ia fazer é, sabes que em Portugal, automaticamente, nós damos os órgãos, não é? A não ser que façamos
0: uma declaração
1: a dizer, não, quero dar os meus órgãos, não. Portanto, no teu caso, não sei se não deves ter, acho que não tens ar disso, e pelo que te conheço, portanto, quais são os teus órgãos que estão

0: melhor estado para ofereceres. Porque não estou a dizer que vais.
1: Se quiseres, eu posso responder por ti, vê lá.
2: Eu? Podes responder por mim?
0: Vá lá, então. Tá. Os teus ou os do Alberto?
1: Não, os do Alberto.
2: Sim, diz lá. Diz lá qual é a questão melhor.
1: O coração.
0: Ah, que bonito.
1: Ele tem um coração de ouro.
0: Que bonito.
2: Sim, talvez seja o que está melhorzinho.
0: Olha, e tu comes muito açúcar, fast food, sal, carne vermelha, refrigerantes.
1: Ele já é fast por natureza.
2: Tudo, comes? Tudo, tudo.
0: Ah,
2: tudo,
0: então
2: tudo,
0: não podes oferecer tudo, o fígado a ninguém.
2: Não. Ui, não, não, não. Eu ainda este sábado vim de trabalhar.
0: Festa?
2: Não foi festa, foi trabalho mesmo. Já tinha, jantei cedo. Jantei eram para aí 7 horas, que é uma coisa cedíssima para mim. Fui às meia-noite e pico, perto de uma hora, tive que parar num espaço para ir buscar comidinha, que isto já não, portanto, não há volta a dar-lhe.
0: Saladas, já está, isso, né? Saladas.
2: Saladas, água.
0: Olha que a Rita Andrade
2: assim
0: está a ouvir-nos.
2: Não está nada, mas eu não. Nada.
1: Saladas, mas é com óleos. Óleo de maionese.
2: Não, olha, não, de, nada disso. Nada disso.
1: Um litro de azeite.
2: Por dizer, não gosto.
1: Não?
2: Não é não gostar, não como. Uma salada, eu sou capaz de comer uma salada com um bocadinho de azeite, vinagre, limão, sim, mas mais nada. Ou,
1: e que ingredientes?
2: Mostardas, etc. Eu não ponho nada disso. Nem nada. Nadinha. Estou limpinho.
0: Eu sou capaz
2: disso.
0: De comer rúcula crua, aliás, assim.
1: E cebola frita pões? Cebola frita pões?
2: Nem por isso.
1: Pumba.
2: Não.
0: Crua.
1: Massa
0: crua.
1: Pões? Pumba. Azeitonas, pões?
2: Pumba. Azeitonas, gosto, claro.
1: Mais.
0: Queijo fresco.
1: Pasta de atum, pões? Pumba.
2: Atum é o melhor mais amigo do homem.
1: Nossa.
0: Pasta dos dentes.
1: Frutos secos.
0: Lá na salada, assim, tudo bem mexido, ninguém nada.
2: Não,
0: parece
2: não.
0: Até
2: não,
0: um molho de iogurte. Tá
2: oh, vocês, enfim. Mas achas que eu compenso umas coisas com outras e depois aprendi com a Rita. Tu tens exageros, o que é que fazes? Logo uma chave, não um copo de chá verde. Atenua tudo. Siga. Pois, não te lembras do que ela disse no outro dia? Eu é logo chá verde em cima. Passo a vida com o chá verde.
0: Andas com o chá verde atrás. Sempre,
2: completamente, né? Completamente. Mas tem fases. Tem algumas em que, por exemplo, não vou muito em chocolates. Como? Mas não vou muito em chocolates. E em doces? Não, nem sempre. Tem dias. Depende dos signos. É como os signos. Tem dias em que diz que está carente, tem que comer doces. E eu pego e pumba. Hoje, por exemplo, eu estive a ver, depois de ler o teu signo, Luciana, eu tive curiosidade. Sim. Em ver o que é que... Eu por acaso hoje não ouvi a tia Maia a ler os signos, não ouvi, foi uma falha minha. Mas estive a ler aqui, tem dificuldades em conseguir que aceitem as suas ideias. Eu não sei qual é o vosso problema de não aceitarem as minhas ideias. As minhas ideias são boas, sempre. E depois diz aqui que é dia de gastos excessivos e desnecessários. Portanto, eu vou avisar à oficina que quero que me entreguem o carro, já não quero fazer a revisão ao carro, porque acho desnecessário gastar aquele dinheiro todo. Portanto, acho que vou.
1: Eu
2: seguir.
1: Já nem vou comer, só para não gastar dinheiro. Era o que mais faltava.
2: Não, mas tu tens uma boa razão. Tens que dar 500 euros à menina, portanto, tens sempre uma boa razão.
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2: Uma coisa que eu tenho aqui para os meninos ouvirem é o nosso ouvinte que nos fala de Toronto. Vamos ouvir? Preparados? Siga.
1: Fernando, sim.
4: Olá, daqui é o Fernando Gomes de Toronto. Mandar um beijinho e um abraço para todos. Bem-vinda de volta à casa, para a Luciana. Espero que ela tenha tido umas boas férias. E brevemente estarei em Portugal, dia 17 de agosto. Possivelmente farei uma visita a vocês aí na rádio. Um beijinho e um abraço para todos.
2: Um abraço, oh, Fernando. Aí está.
1: Olha, diz? Alberto, realmente é um grande convidado para termos aqui, sabes?
2: Então.
1: O Fernando. Eu já tive a oportunidade de o conhecer pessoalmente.
2: Sim.
1: E ele é uma pessoa extraordinária, com uma história de vida incrível e muito brincalhão, com muito bom humor. Ele era muito um bom convidado para nós aqui.
2: Pronto, fica aí a indicação. Quando
1: Iamos
2: o Fernando cá chegar,
1: começar a receber assim, pronto, convidados, não era?
2: Sim,
1: que é que tu
2: claro
1: achas?
2: Que sim, claro que sim. Quando
1: vamos
2: ele
1: fazer
2: estiver
1: de conta
2: cá,
1: que mandamos nisto.

0: tudo?
1: Sim, sim, sim. Até porque só tens que dizer. Aqui é o que diz, as pessoas não aceitam, não estão a aceitar bem as ideias hoje. Mas pode ser que aceitem amanhã. Portanto, amanhã nós insistimos e carregamos outra vez com a ideia. Não há problema nenhum. 5 e 26...
0: Ui, está quase na minha horinha.
1: Vai preparando as coisinhas aí e tal, que nós vamos já, está bem? E diz aí aos meninos para eles não chorarem, está bem? Pronto.
0: Sim. Não chores.
1: Nada.

0: Aí vai mais uma participação.
1: Ora, boa tarde, CM, boa tarde a todos os ouvintes. É só para desejar aí um bom regresso à Oceana. É, foram umas férias que duraram há pouco, não é? Oh. Durou há pouco, devia ser metade para desfrutar e a outra metade para descansar. Assim é que devia
2: tão
1: ser.
2: Incrível. Pois é.
1: Gente, muito trânsito aqui também na Rábida, sentido Porto Vila Nova de Gaia. E aqui uma situação, nós trocámos um bocadinho os V's pelos B's, né? Vila Nova de Gaia, Lever, ou Lever.
2: Nós somos lindos.
1: É tudo assim, um sotaque peculiar, característico. Cada um com o seu, não é? Beijos para quem é de beijos, abraços para quem é de braços.
0: Beijos.
2: É lindo.
0: Obrigado ao nosso ouvinte. E já que estamos a falar de trânsito, aí está mais uma para o Vítor.
3: Olá, boa tarde mais uma vez. Efetivamente eu evitei, sou Vítor Santos, evitei aí para Lisboa pela 25 de Abril, vim pela A33 e está tudo parado logo ao quilómetro, ou na cidade, digamos, às portagens perto da Alta Europa, a apanhar a A33, está totalmente parado, porque há um acidente na A33, penso eu, ao quilómetro 26 a 28, provavelmente. Obrigado.
0: Obrigado, um abraço, fica aqui a informação. Ou seja, isto é sempre a abrir, não falha, sempre a rolar. Ora, eu não tenho aqui informação da estrada por onde tu vais, Luciana, mas deve estar boa. Deve estar muito boa. Espera aí, volte já.
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1: Eu sei para onde vou, sei. E tu, Luciana, 5h31, sabes para onde vais?
2: Para casa.
1: Ah, já para casa? Tão cedo?
2: Sim.
1: Tu és daquelas que deita às 6h30. Ah, não, às 6h janta, às 7h dorme.
2: Isso. Ai, exatamente. Senhoras. Exatamente.
1: Se tento, pelo menos, esforço-me,
2: porque sabes que ontem eu estava com tanto medo de adormecer que acordei às 4.
1: Isso já me aconteceu, mais que uma vez. Sim, está bem. Mas mesmo assim não.
2: E a hora do almoço tem uma aquela quebra. O Vitor até olhou para mim. A quebra que nos é muito familiar. Uhum, uhum. Todos nós.
3: Eu uma vez também acordei com medo de não acordar, portanto, deviam ser por aí também 4 ou 5. Eu estava a trabalhar em cinema, e aquilo era um bocado de dureza, produção e câmaras e não sei o quê, e eu era responsável pela uma parte da câmara que tinha a ver com os filmes e com a película lá.
1: Uhum. Sim.
3: E sem mim aquilo não começava.
2: Pois, muita responsabilidade.
3: Então, eu sou com medo de não acordar. Acordei-me, sentei-me, vesti as calças e tal, e a continuar a vestir-me, vejo assim, peraí, mas que horas são?
2: Pois.
1: Sabes que eu faço isso muitas vezes, é quando vou de férias, já não é a primeira vez.
3: Estaladão.
1: Já não é a primeira vez que vou de férias, e está tudo previsto para sair assim, tipo, 7 horas. Não, e às 5 horas nós abalamos, vamos embora. Quando é para a festa, quando é para a gandaia, vamos embora, não há sono. Olha, vai lá na Nara então, está bem?
2: Vou, sabes o que é que eu vou fazer? Vou dar beijinhos à vida. Tchau!
3: Ah, que bonito.
2: Olha, beijinhos e até amanhã.
1: Beijinhos à vida.
3: Não, bem, um jogador de futebol chamado Vida, mas é um acrobata, sei lá onde.
1: Oh, Luciana, depois de ouvir abraçar, dar abraços às árvores, dar beijinhos à vida, esta está a substituir bem. Está boa. Adeus. Cuidado, não caias, não.
3: Assim que está a fluir. Assim que está a fluir.
1: 5h33 e agora vamos para a síntese informativa com Vítor Figueiredo.
3: Olha, distraí-me aqui na conversa, não há notícias. Não, olha, o que há e houve, e parece que ainda continuam a ocorrer, são problemas com os exames do secundário. Portanto, isto não dá graça nenhuma. Estava-me a rir, mas é mesmo das neiras. A última justificação dada é um problema técnico. O ministro pediu desculpa, entretanto, pelos erros nas notas, e disse que não era expectável que as notas em suspenso fossem todas elas substituídas esta manhã. A solução, explicou o Fernando Alexandre, foi que os alunos cujas notas estão incorretas ou não têm nota nos exames vão poder realizar as provas correspondentes à segunda fase, numa época especial em setembro. Considerou também que as notas suspensas diz que foram casos pontuais e não foi razão para se demitir. André Ventura, o líder do Chega, afirmou que tudo correu mal nos exames e que é preciso que o governo assuma as suas responsabilidades, ou mais, digamos, enfim, o que mais impactou é este pedido de Ventura, que exige a isenção dos 25 euros pagos para a reavaliação da prova. O PS também já reagiu, diz que a prioridade é corrigir os problemas, mas a responsabilidade política não pode ser ignorada. O ministro, entretanto, pediu desculpas mais uma vez. Os combustíveis aumentaram hoje, mais problemas, mas não com exames, mas sim no gasóleo e na gasolina. Em média, conforme a bomba, 11 cêntimos a mais no gasóleo e 6 a mais na gasolina. O jovem desaparecido no Rio Minho, 23 anos, ainda não foi encontrado, nadava com mais 4 amigos. As buscas continuam. As autoridades reforçam os riscos de nadar em rios, em zonas fluviais não vigiadas. As águas são mais escuras, as correntes são muito fortes. Tome cuidado, sobretudo neste verão. Entretanto, um indivíduo suspeito de violar uma mulher na Gafanha do Orião, assim é que é, no Conselho de Vagos, foi detido pela Polícia Judiciária e ficou em prisão preventiva. E agora os acidentes que fazem mortes na estrada, em Leiria. Um idoso colidiu com uma carrinha e seguia numa motorizada quando ocorreu este acidente. E uma mulher de 85 anos foi atropelada mortalmente numa passadeira.

0: Era na Nacional 101, perto da Ponta das Taipas, em Guimarães. Na Moita, o problema é outro. Uma idosa caiu inconsciente porque os elevadores estão avariados há mais de 2 anos. A residente na Baixa da Banheira sofre de insuficiência cardíaca e, face ao esforço, acabou por cair e desmaiar. Entretanto, em Alcântara, continua à solta o homicida, conhecido homicida de Alcântara, é assim que é, enfim, apelidado. O suspeito será um assaltante já referenciado pela PSP e que atua naquela zona de Lisboa. Resgate 4 pessoas pela Força Aérea, 2 operações, uma na zona da Zambujeira do Mar, uma pessoa que precisava de assistência médica urgente foi retirada de helicóptero, e 3 outras na zona do Cabo da Roca. Portugal, entretanto, vai gastar quase 4 mil milhões de euros com 3 fragatas, vão ser compradas à Itália. E no desporto, para além da vitória da Espanha no Mundial, há a notícia da morte de Kevin Keegan, um ídolo do Liverpool e do Hamburgo, que venceu 2 bolas de ouro, sobretudo nos anos 80. Tinha 75 anos, faleceu depois de uma longa batalha contra o cancro. Voltando ao Mundial, um adolescente de 13 anos morreu esta madrugada durante a festa da vitória de Espanha, foi em Salamanca. Os adeptos espanhóis subiram a uma fonte enquanto festejavam. A fonte caiu e este adolescente acabou por morrer. Entretanto, há também um artista italiano que usou um trator para fazer um desenho gigante do troféu do Mundial e celebrar a vitória espanhola. Foi num campo agrícola perto de Verona, no norte de Itália. A obra foi feita com um trator, ocupa cerca de 30 mil metros quadrados, inclui a palavra Espanha em homenagem à seleção campeã. Volto às 6 com mais notícias. Até já.
1: Até já, Vítor Figueiredo. 5:38. Daqui a pouco vamos ao trânsito.
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1: São 5:38, deixe-me dizer que na edição de hoje, no Jornal de Hoje, o Correio da Manhã, há um especial acesso ao ensino superior. São 7 páginas para conferir no seu Correio da Manhã de hoje. E já a seguir, tempo para o trânsito.

0: acho.
1: Não, não podes nada. Está para aqui uma confusão que tu não imaginas. Eu não me apetece falar mais contigo. E, portanto, não vou ser eu que vou pedir o trânsito. Vá lá.
0: Pronto. Então não eras tu que tinhas o coração de ouro?
2: Eu gostava muito de ouvir o trânsito agora, Vítor Figueiredo. E esta agora? De quem é a voz?
1: Sim, porque
2: e agora,
1: a Luciana foi embora e nós resolvemos aqui outra situação, porque eu não posso ficar sem mulheres à minha beira.
0: Não pode ser que ela está a
1: Alexandra, não é? A Alexandra foi embora.
2: Quem será?
1: A Leonor já cá está. Diz olá, Leonor. Ai, não se ouve, vais ali e dizes olá.
0: Mas não era ela que estava a falar.
3: Olá, Vítor.
1: Não, agora esta aqui é a Leonor. Sabes que a Leonor não foi à praia. Ela não foi,
2: não
1: ela
2: se nota
1: não,
2: nada.
1: Não gosta de praia. Diz que a praia tinha. Aquilo estava muito sujo, tinha muita areia. Ainda por cima tinha água. E ela precisava de água em casa e levou alguma água com os baldes. E, portanto, mas nós fomos roubar uma colega tua aí a Lisboa.
2: E eu estou surpreendida porque o senhor Vítor Figueiredo não está a reconhecer
1: não
2: a minha voz.
0: Tu estavas a fazer. Oh, doutora Lara. A doutora estava a fazer assim uma voz muito. Está
2: foi,
0: a ver.
2: Foi
0: olá,
2: um bocadinho
0: Vitor.
2: De propósito.
0: Assim uma voz forte.
1: Estás triste, estás sozinho
0: confundido
1: agora, não é?
0: E estava confundido.
2: Eu prometi, eu disse logo de manhã com a Ana Pinto que vinha cá aos estúdios. Aliás, eu vinha ao Porto. E pensei, então, mas eu vou ao Porto e não vou conhecer os estúdios da Correio da Manhã Rádio no Grande Porto e dar umas valentes beijocas aos meus colegas aqui de cima. Então, mas isso alguma
1: bom,
2: vez era...
1: trazer-vos uns sacos para quando eu for buscar batatas.
2: Beijocas e abraços, sabes que eu sou dessas.
0: Ah, e

0: abraços ainda por cima.
1: É com calor e tudo.
0: Ciumento,
1: não, dá,
0: ciumento,
1: não dá muito
0: bem.
1: Jeito. Mas olha, trouxe miminhos.
0: Juízo.
1: E vou aproveitar,
0: miminhos,
1: ainda temos aqui miminhos.
0: Porto.
1: Trouxe miminhos. Eu trago sempre miminhos. Vem, é intrínseco, sabes? Está aqui a acoplá-lo. E então, vou aproveitar aqui que o Alberto me deu o microfone. Com o...
2: Eu não dei, daqui não sai nada.
1: Olha, cuidado que eu levo. Nós
2: daqui não sai
1: nada. Dava-nos jeito mais um.
2: Não. Nem microfones, nem mesas, nem escultores. Nada. Aqui não sai nada.
1: Olha, onde é que está a nossa Maria Borges? Já disse olá hoje? Ainda não disse
2: é
1: olá? Maria Borges, eu quero os jesuítas, ou então qualquer coisa que a Maria cozinhe, porque as fotografias que ela de vez em quando nos envia no WhatsApp abre o apetite.
2: Maria Borges está de férias, seguramente.
1: Ah, não, estou a acreditar.
2: Não, é sério, não achas que vinha para cá de propósito?
1: Se a
2: Maria Borges trouxer os jesuítas, nós não entregamos o taparoeste que temos aí.
1: E a francesinha? E a francesinha? Não, quem é que traz a francesinha?
2: Não, a francesinha não traz a francesinha.
1: Eu venho,
2: tu tens
1: eu
2: que
1: venho
2: ir...
1: desculpem lá. Para tudo. Então eu venho de Lisboa.
2: Tu não és mulher para aguentar uma francesinha,
1: ou
2: sério?
1: O quê?
2: Não, o quê?
1: Oi, senhor.
2: Está bem. Mas
1: olha,
2: a francesinha
1: quer ver corpos,
2: francesinha...
1: quer ver corpos não vê bocas.
2: Não, pois. A francesinha tens que ir lá mesmo comê-la. Não, não é aqui.
1: Mas eu vou, é só dizer onde.
2: Está bem, arranja-se aí o sítio para tu ires.
1: Pronto, então pronto. Mas olha, entretanto estou aqui à espera, enquanto vou fazer ali umas coisas. Vou aproveitar os vossos estúdios. Eu vou lhe usar. Estúdios da Correio da Manhã, Rádio no Grande Porto.
2: Eu vou lhe usar.
1: Então vou gravar ali umas coisas e já venho aqui tirar umas fotografias também para partilharmos nas redes sociais. Mas eu vou aproveitar a deixa que quem estiver aqui por perto, onde é que isto fica? Rua Engenheiro Ferreira Dias. Venham aqui ter à porta, tocam
2: sim,
1: a campainha.
2: Venham carregados com
1: os primeiros,
0: vá,
1: os primeiros 5 ouvintes que vierem até aqui têm.
2: Andas a passar fome.
1: E quem trouxer, espera, quem trouxer, leva 2 minutos. Quem trouxer uma francesinha, leva 2.
2: Pronto, não, francesinha não, não queres, não queres. Francesinha come mesmo no sítio. Não,
1: senão
2: ela bem fria.
1: Não, pois,
2: não,
1: claro,
2: não. Exatamente.
1: Eu percebo, não.
2: Assim é melhor. Vítor, é bom que tu comeces a trabalhar. Vamos ao trânsito.
1: Isto tudo era para ser informação de trânsito.
2: Era para ser informação de trânsito.
1: Está trânsito. Só não está trânsito aqui para os estúdios.
2: Não, está-se a rolar, está a rolar bem?
1: Não, nada
2: de especial. Agora é que vai começar a piorar.
0: Chama a rua?
2: É ao lado da... Sim, ali à beira da AEP. Está descansadinho, que confusão.
1: Ai,
2: para aqui não
1: AEP
2: falta.
1: Aqui.
0: À beira,
2: não,
0: é bastante
2: aqui, é
0: essa expressão.
2: É à beira, é próximo, é junto. Pronto.
1: Também passei
0: pela perlada,
1: que é engraçado.
0: Perlada.
1: É giro conhecer os sítios que nós dizemos às vezes que está a trânsito.
0: Sim, sim. Sim,
1: mas
0: sim,
1: depois não fazemos ideia de onde é que é. Que é o meu caso. Ai, a perlada é ali.
2: É como eu também em Lisboa.
0: Eu gosto muito da Arca d'Água.
2: Arca d'Água também.
1: E também é aquela zona da música do Rui Veloso. Já vou.
2: Olha, eu não sei, mas eu dá-me a impressão que temos para uns 70 ou 80 ouvintes que estão ali parados no cruzamento e não sabem, vou para a esquerda, vou para a direita, como é que está o trânsito.
1: Todos os nomes e mais alguns.
2: Vamos lá à informação de trânsito, Vitor.
0: Vamos lá. Na Praia Fluvial do Penedo Furado, continua ali perto de Vila do Rei de Sardual, continua tudo lindamente, depois temos tido algum trânsito no início da tarde, mas os problemas maiores continuam na A1 no acesso a ponto 25 de Abril. No Tabuleiro, e depois do Tabuleiro, para Norte, portanto, a coisa melhorou. Só que a cauda da fila ainda está lá para trás, para a zona da Amora, portanto, de toda essa zona até praticamente à Praça das Portagens há trânsito compacto. Depois, e como bem disse há pouco o nosso ouvinte que tentou fugir pela Ponte Vasta Gama, vão encontrar ali na A33 antes da saída para lá a Desvedos, ele disse quilómetro 28, creio eu, e sim, por aí, vão encontrar também um acidente, portanto não está muito fácil vir para Lisboa do lado sul hoje, pois não. Também entrar na ponte pelo eixo norte-sul, tudo muito lento, desde Campolide até à avenida da ponte, e agora temos aqui um problema grande na subida de Monsanto, na A5 para Lisboa, e está aqui indicação de acidente e tudo muito lento desde praticamente do nó da 117, também lentidão no IC19, mas nada que nos deixe de cabelos em pé, mas a lentidão entre Alfragide e Reta dos Comandos, já agora na segunda circular desde o Estádio da Luz e até às Calvanas de Benfica, portanto para o aeroporto, e no sentido contrário da rotunda do relógio até também às Calvanas. Portanto...

0: no sentido aeroporto de Benfica. Ora, deixa cá ver, temos aqui problemas também na subida de Camarate para o túnel do Grilo, com a fila já até ao nó de Sacavém, e tudo muito lento, muito lento. Para já são as zonas piores
1: e vai piorar, e vai piorar com o tempinho. A horinha vai passando, vais ver.
0: Não goires.
1: E tens mais? Tens para o Porto? Já tiveste?
0: No Porto os problemas maiores estão na VCI entre Bonjoia e a Fernão de Magalhães, e depois do outro lado entre o Norte Francos e a Ponte da Rábida, muita lentidão nestes dois percursos. No sentido da Rábida Freixo, a lentidão começa no nó da Via Norte e vai até pouco depois da Arca d'Água, Paranhos talvez. Também no final da A3, tudo muito lento para quem quer ir para o Freixo. Aqui há sempre trânsito, é incrível, para quem quer ir para a VCI vinda da A3, e também entre o Norte Francos e a rotunda da AEP, e depois na circunvalação também nessa zona, no Monte dos Burgos. Olha, desta feita, na circunvalação ao pé do Hospital de São João, as coisas até estão a rolar, o que é raro. Acesso a Hermes indo para quem vem da Nacional 15, também muito complicados, e na Maia assim, está a pior para quem sai para o Norte, pela Nacional 14. De resto, temos aqui um problema em Vila do Conde, com muito trânsito sentido norte-sul antes da ponte, portanto, do Rio Ave, portanto, e está tudo ali mesmo muito complicado nesta Nacional 13, mesmo dentro de Vila do Conde. E ficamos por aqui.
1: Ok, já, uma boa dose de paciência. Já são 5h47.
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1: Vamos às compras e depois trago a nova de Juanes.
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1: 5h48, desculpa lá, mas vamos lá à música de cantada em espanhol. Alguns podem, para todos os efeitos, eles vão gostar, não é? Sejam argentinos ou espanhóis, vai tudo dar ao mesmo. Eu daqui a pouco até posso ir buscar mais o Viva a Espanha, mas já chega, senão é.

0: Já são 5h51, uma excelente tarde para si, boa viagem. Para si que está na estrada, não desespere, calma, relaxe. Então se começou agora o seu trabalhinho, que bom que foram essas férias, não é? Agora acabou! Se calhar ainda vai ter mais este ano, se não, pronto, para o ano tem tempo, não há problema nenhum. Bom, para lhe falarmos de desporto, porque hoje é segunda-feira, não esquecer que há mais sports.
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0: Ainda faltam uns minutinhos, portanto, uns minutinhos, não, ainda tem mais do que isso. Vamos lá aproveitar as boas músicas que estão aqui separadas para esta sua segunda-feira. Não tem que ser um mau dia, não, é segunda-feira, começarmos a semana, o que é bom. Vamos lá então, música para si, boa tarde, boa viagem.

quero que falte nada, portanto, a música boa está aqui. E há outras recomendações. Por exemplo, verão, há festivais, há música, um pouco por todo lado. Um pouco por todo lado, dizia eu. Marrella Summer Fest em Vila Nova de Paiva, dias 24, já 24 deste mês de julho, e também nos dias 25 há muita música, há chutes e pontapés, há Apocalíptica, há Morcheba, Deus, Slow G, entre muitos outros. Fique com estas datas e agora é só organizar tudo direitinho e ter boas companhias também. 5 minutos para as 6. Às 6 há notícias com a atualização do Vítor Figueiredo. Até lá, ficamos muito bem. Puxa atrás, aí está. Direitinho com Carlinhos Brown e Garoa.

0: Preparamo-nos para acertar a hora. Está quase, quase a cair o sinal das 6. Há muita malta a sair do emprego a esta hora. Que bom! Agora é só enfrentar o trânsito, mas até lá nós trazemos toda a informação. A atualização das notícias já a seguir com o Vítor Figueiredo. Não esquecer, conforme disse, hoje é segunda-feira, há mais Sport. A faltarem 15 minutos para as 7, Bruno Correia vai apresentar mais uma edição de Mais Sport na sua Correio da Manhã Rádio. Somos nós, ainda bem que está connosco.
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0: São 6 horas, está em boa companhia com a sua rádio favorita. Vamos às notícias à hora certa, o Jornal das 6, edição de Vítor Figueiredo.
3: Vamos a isso. Problemas com os exames de secundário ficaram a dever-se alegadamente a um problema técnico. Justificação avançada pela Educa para os atrasos e erros na correção e avaliação de muitas provas. O Ministro da Educação pediu hoje desculpa pelos erros nas notas dos exames nacionais. Disse que não era expectável que as notas em suspenso fossem substituídas esta manhã. Como solução, explicou que os alunos cujas notas estão incorretas ou que não têm nota nos exames vão poder realizar as provas correspondentes à segunda fase numa época especial em setembro. Sobre as notas suspensas, o ministro diz que esses casos foram pontuais. Fernando Alexandre admite que houve perturbações, mas não encontra razões para se demitir.
4: Eu cumpri a minha missão com perturbação, mas não

0: vai haver uma única família prejudicada por isto, não vai haver um único aluno prejudicado por isto. Em relação à minha posição, o tempo que eu aqui estiver, será sempre a escolha do Sr. Primeiro-Ministro. Se isto tivesse corrido muito mal, sim, a minha posição, obviamente, não havia dúvidas que estaria em causa, como é óbvio, não é? Mas não é isso que nós estamos a ver. Ou seja, os PDFs correspondem à prova que as pessoas fizeram e têm a classificação que as pessoas fizeram.
1: A reação do Ministro da Educação, Fernando Alexandre. Os resultados dos exames nacionais continuam a dar que falar. Na escola João Gonçalves Arco, 24 deles ficaram com nota suspensa. Em várias escolas há também relatos de falhas na correção das provas.
2: Foi já na sexta-feira à noite que os resultados dos exames nacionais foram afixados. Mas o que parecia ser o fim de um período de incerteza, mudou esta segunda-feira, depois de ser conhecido um erro na correção do exame de Física e Química do 11º ano. A direção da Escola Secundária João Gonçalves Zarco foi alertada para a situação durante a madrugada.
3: Chegou hoje de madrugada, à 1h, chegou uma informação de que terá havido uma falha numa classificação de um item da prova de Física ou Química e, portanto, provavelmente vamos ter que para corrigir isso. Pronto, e o importante é que, efetivamente, haja a possibilidade de corrigir.
4: A informação à qual eu tive acesso é que realmente houve um erro na classificação de uma escolha múltipla e esse erro irá ser devidamente corrigido e atualizadas as classificações.
2: O estabelecimento de ensino localizado em Matosinhos registou 24 exames com nota suspensa.
3: Nós tivemos 22 situações de notas suspensas a português e duas a matemática. Foi resolvido no sábado de manhã, veio uma correção. No sábado já fixamos as pautas, já sem nenhuma suspensão de notas.
2: Também na Escola Artística Soares dos Reis, no Porto, os constrangimentos foram muitos. André Ferreira, estudante do 12º ano, detectou erros na correção do exame de português.
5: Fiz o exame de português, eu tive a versão 2 e quando eu recebi a correção eu achei confuso porque eu tive uma nota negativa, sendo que eu estudei bastante. Eu fui checar, pronto, fui confirmar de novo e eu tive a ver as soluções da versão 1 e versão 2 e pelos vistos eles corrigiram-me como se eu tivesse o exame versão 1 quando eu tinha a versão 2. Fiquei ansioso, fiquei um bocado deprimido porque achei que eu tinha o meu futuro um bocado, pronto, de água abaixo, porque eu realmente eu queria ter uma boa nota para conseguir entrar na faculdade.
6: Sim, especialmente no exame de português houveram muitas notas suspensas, não é? Isto a 3 dias do início da segunda fase claramente causou um grande transtorno.
2: Professores e alunos que esperam agora ver as falhas corrigidas para continuarem a preparar o ingresso no ensino superior.
1: Entretanto, os vários partidos já reagiram. André Ventura diz que correu tudo mal nos exames nacionais e que é preciso que o governo assuma responsabilidades. O líder do partido Chega pede mesmo a isenção dos 25€ pagos para a reavaliação da prova.
7: É importante é perceber que tudo correu mal. E que quando tudo corre mal, o Governo e o seu Ministro têm que assumir essa responsabilidade. O Chega entende que no momento em que a crise das instituições está a acontecer, o que é importante é que os problemas sejam resolvidos e não fazer nenhuma espécie de teatralização política. Mas há um conjunto de medidas que têm que ser tomadas já e que é importante comunicar ao país já durante este período. O primeiro é a isenção do pagamento dos 25€ para a reapreciação dos alunos que o solicitem. Não faz sentido nenhum que tenha havido erro do Estado e as famílias e os alunos paguem por esse erro do Estado. Não faz absolutamente sentido nenhum que o Estado assuma o erro, mas continue a encher os bolsos e a enriquecer com esse erro. Não faz sentido. É uma questão que, para lá de financeira, é ética e moral.
1: A reação de André Ventura a todo este processo, ele pede que a taxa de 25€ para a reapreciação das notas dos exames termine, ao fim e ao cabo. Entretanto, já houve uma resposta por parte do ministro, Fernando Alexandre, recusa abolir essa taxa para os pedidos de reapreciação. Representantes dos diretores escolares tinham também já pedido que esse valor fosse abolido, tendo em conta os problemas na classificação dos exames nacionais. O PS também já reagiu a seguir às explicações de Fernando Alexandre. Prefiro Silva diz que a demissão de Fernando Alexandre não resolveria a crise, mas defende que a

0: A prioridade é corrigir os exames e que a responsabilidade política não pode nem deve ser ignorada.
1: Neste momento, a nossa prioridade é que o Sr. Ministro fale com quem tem de falar, conserte-se com quem tem de consertar, pense nas coisas e resolva os problemas. Essa é a nossa prioridade. Isso não é deixar de lado a responsabilidade política. É saber que nós sabemos priorizar aquilo que é prioritário, que é resolver os problemas. As pessoas realmente estão aflitas. Quando o

0: Não, mas resolvíamos algum problema se o ministro se demitisse hoje? Creio que não resolveríamos problema nenhum, criaríamos um problema ainda maior. E, portanto, a nossa prioridade é que se o ministro resolva...
1: Prefiro Silva, do PS, contas feitas, quem realmente sentiu na pele todos estes problemas foram pais, professores e alunos, como João, aluno do nono ano da Escola Secundária António Damásio, nos Olivais, em Lisboa.
2: O ministro está a ter umas atitudes um bocadinho feias, já que está a tirar as culpas para cima completamente dos professores e dos docentes, que estão a fazer um trabalho excepcional em corrigir também as provas em pouco tempo. Esta desorganização deve ser uma pessoa, e acho que essa pessoa é o ministro da Educação.
1: Fica a crítica de um estudante e o pedido do ministro.
3: Desculpa, mais uma vez, pela perturbação causada na vida dos alunos numa altura decisiva para o seu futuro.
1: Outros temas da atualidade: bomba de combustível assaltada durante a madrugada no IC1 em São Marcos da Serra. Os ladrões arrombaram a porta, levaram enormes quantidades de tabaco e raspadinhas. Entretanto, em Lisboa, um assaltante considerado perigoso e já com cadastro é o principal suspeito da morte de um homem em Alcântara. Os moradores vivem dias de medo com homicida à solta. Reportagem de Sofia Ferro.
4: São vários os moradores que nos têm relatado estar com medo e extremamente preocupados porque o assassino da Rua do Alvito aqui em Alcântara ainda não foi apanhado pelas autoridades. Conseguimos conversar ao telefone com uma testemunha que presenciou o homem, este suspeito, a bater e a pontapear o Rui, uma das vítimas que está em estado grave no Hospital Francisco Xavier. Esta mulher disse-nos que ouviu gritos, que ouviu também a buzina de um carro várias vezes e que por isso veio à janela e conseguiu ver o homem, o suspeito, que se confirma então ter madeixas loiras, ser um homem entre os 30 e os 40 anos, bastante alto, e que conseguiu vê-lo a pontapear Rui. Além disso, relatou ainda que algumas vizinhas disseram que outro homem, então Paulo, de 45 anos, estava dentro do apartamento onde estava a trabalhar, a fazer uma obra, e que estava já com a cabeça rachada, completamente cheio de sangue, e que já não deveria estar com vida. Foram os relatos que ouvimos de uma das moradoras que presenciou tudo na primeira pessoa, mas que não quis dar a cara, como muitos outros que estão com medo de que este suspeito possa voltar à rua para cometer outros assaltos, porque este homem já era conhecido das autoridades por roubo e agora as autoridades continuam então à sua procura e estão em contrarrelógio para apanhar este suspeito.
1: Elevador avariado há 2 anos obriga idosos a subirem escadaria para acederem ao túnel da estação ferroviária da Baixa da Banheira, perto da Moita. Reportagem de Sofia Ferro.
4: Aqui a dona Maria, que tem que fazer este percurso diariamente, tem que utilizar este carrinho para se conseguir movimentar, mas não é possível nesta escadaria.
5: Não, nesta escadaria não é possível. O meu marido fecha o carro, leva o carro fechado e eu vou andando. Mas vou andando com medo que possa cair.
4: Já há 2 anos que passa por esta situação?
5: Há 2 anos. Há mais que 2 anos. Já fiz alguns 6 vídeos aqui a descer e a subir as escadas.
4: É difícil ter que todos os dias passar por isto?
5: É difícil, sim senhora, e muito.
4: Tenho também o senhor Américo, também com mobilidade reduzida, que tem que usar uma bengala para se conseguir movimentar.
6: Usar duas, eu é que evito de usar a outra, porque mas eu tenho duas, eu uso sempre, normalmente uso sempre duas.
4: E confirma que os elevadores estão já avariados há 2 anos.
6: Opa, há 2 anos, há 2 anos é para boa. Pronto, e eu depois vou quando é... As eleições vêm por meter isto, por meter assim, por meter assado, só promessas e nada.
4: São estes os relatos que vamos ouvindo, muito obrigada, dos moradores que não têm outra opção senão utilizar a escadaria para aceder ao túnel que liga à linha ferroviária.
7: Para ir à farmácia.
1: Reportagem de Sofia Ferro, um elevador avariado há 2 anos, ainda hoje uma idosa acabou por cair inanimada devido ao cansaço de subir as escadas. Foi na Baixa da Banheira, perto da Moita. Desaparecido nas águas do Rio Minho, um jovem de 23 anos que nadava com mais 4 amigos, buscas retomadas esta manhã. A repórter Fátima Vilaça conversou com o comandante da Capitania do Porto Caminha, que destacou os cuidados a ter nos banhos em zonas fluviais não vigiadas.
8: Já sabemos que não é uma praia fluvial, se pudermos chamar, mas há condições para se utilizar este espaço como para banhos?
9: Pois a água também é escura,
7: mais escura do que

0: a do mar que causa aqui alguma dificuldade. E depois a própria corrente do rio, que é intensa, como eu disse há pouco, na baixa mar.
1: Muito obrigada. Ora, as explicações de Vieira Pereira, o comandante da Polícia Marítima de Caminha, que é o responsável por estas buscas, que continuam a decorrer até agora sem qualquer resultado.
2: Agora, acidentes rodoviários a fazerem mortos, atropelamento numa passadeira fez um morto, uma mulher de 85 anos, foi na Nacional 101, perto da Ponte das Taipas, em Guimarães, reportagem da jornalista Ana Silva Monteiro.
3: Ao que percebemos aqui, ela vinha de compras que tinha feito numa farmácia, dirigia-se para casa e acabou então por ser atropelada. Falamos aqui com um morador que acabou por assistir minutos depois a tudo aquilo que aqui aconteceu. Ele que nos explicou que nesta estrada costumam acontecer alguns atropelamentos, até porque aqui os carros passam com alguma velocidade. Disse também que esta mulher vivia perto do local onde nos encontramos e onde ocorreu este acidente mortal. Como disse, uma mulher de 85 anos foi atropelada e o óbito acabou por ser declarado no local do acidente.
2: Terminamos com o desporto e com essa notícia triste do desaparecimento de um dos ídolos do futebol inglês dos anos 80, Kevin Keegan. Ex-selecionador inglês, ganhou duas bolas de ouro, faleceu aos 75 anos depois de uma batalha longa contra o cancro. No Liverpool conquistou três ligas inglesas, duas taças UEFA e a primeira taça dos campeões europeus do clube em 1977. Depois deixou o Liverpool e foi para o Hamburgo, na Alemanha, e foi aí que Kevin Keegan atingiu o topo do futebol mundial, conquistando consecutivamente duas bolas de ouro em 1978 e 79. Terminou a sua carreira nos relvados como herói do Southampton e do Newcastle United, onde depois foi herói também, mas como treinador, revolucionando o estilo de jogo da equipa, um estilo ultraofensivo. A equipa ficou conhecida como The Entertainers. Foi ainda treinador de Manchester City, da seleção nacional inglesa. Deixa um legado eterno de paixão e espetáculo futebolístico. Kevin Keegan morreu aos 75 anos. Voltamos com mais informação daqui a pouco às 6:30. Até já.
4: Até já, Vítor Figueiredo, com a informação na Correio da Manhã Rádio. Passam 14. Já apareceu o pato. Passam 14 minutos das 6. Uma boa tarde para si, boa viagem. Vamos já falar de trânsito. Só deixar o Vítor respirar.
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6: Já entrou, atenção, Sheldrup, vai para a zona central, entrega agora ainda à esquerda.
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0: 6:15, Vítor Figueiredo, preparado para as atualizações, a informação de trânsito?
1: Claro, boas notícias para a Praia Fluvial do Penedo Furado. O trânsito
0: passa nada.
1: Os pedestres estão a passar bem pela zona furada do Penedo, digamos, pelo túnel, como podemos chamar-lhe assim. Quanto a outros pneus furados, estão a causar esses pneus furados e outras avarias e outros acidentes, algumas complicações. O trânsito melhorou um bocadinho na A1, no acesso à Ponte 25 de Abril. Estão a resolver-se as coisas, a fila ainda está ali perto de Corroios, o trânsito ainda está algo lento, mas já melhorou. Não melhorou muito para quem vem da Caparica para o nó da Almada. Portanto, está praticamente à corda da fila no nó do Monte da Caparica e os outros acessos por ali, para quem vem da Cova da Piedade e da Almada, também não estão nada fáceis. No sentido do Norte-Sul, no eixo Norte-Sul, lá está ainda muito trânsito entre Campolide e a Avenida da Ponte, e também para quem quer aceder à ponte pelo acesso das Amoreiras, ainda tudo muito complicado. Falei há pouco de um acidente na A5, na subida de Monsanto.

0: e que de facto está ali na subida e depois no alto e na descida, é um monte, não é? Um monte, quem sobe depois tem que descer em direção ao viaduto e à saída para a Ponte para a Pimenteira. Ainda há algum trânsito compacto por ali, no sentido contrário, há 5 de Caselas até quase à curva do estádio, também alguma lentidão, e no IC19 entre Alfragide e a Reta dos Comandos, depois na segunda circular entre as Torres de Lisboa e as Calvanas, e são as zonas piores, embora que a Caril também está complicada entre o Norte de Sacavém e a entrada para o túnel do Grilo, ali na subida de Camarate. Já no Porto, complicações onde são as piores. Vamos começar pelas más notícias. Bom, as más notícias são de facto ali na zona do acesso à VCI, no Norte Franco. Está tudo muito complicado, houve acidentes por ali e o trânsito está mau para Norte, pela AEP, para Sul, a partir da rotunda da AEP, para o Norte Francos também, e ainda quem sai do Norte Francos para a ponte da Arrábida e vai encontrar muita lentidão até quase ao tabuleiro da ponte. No sentido contrário também está algo lento e ainda tudo a contaminar-se ali em direção a Sidónio Paes. Depois temos que do outro lado na VCI, sentido para a Arrábida, entre Campanhã e o nó da A3 e no fim da A3 para a VCI, ainda entre o nó da Via Norte e Arca d'Água, também algo lento. Estava a ver se encontrava aqui alguma coisa fora do normal. Sim, os acessos a irmos indo pelo lado sul, pela Nacional 15 e pela 208, não estão fáceis. Quem vem ali da A4 também vai encontrar muita lentidão. Na Maia piorou, sobretudo para quem está a entrar na Maia do lado norte, pela Nacional 14, e também para quem vem de sul, ali da zona de Leça do Balio, não está muito fácil. Há pouco tínhamos um problema em Vila do Conde, que continua, mas menos complicado, no centro da cidade, mesmo na Nacional 13. Ora bem, é o que é neste momento, e boa viagem para todos.
1: Está feito?
2: Está feito, Roberto.
1: Conversadinho? Ok. Pronto.
2: Conversado.
1: Então, daqui a pouco, prepara-te, porque vem aí Fala Barato com o Eduardo Madeira, ok?
0: E até já. Como o povo gosta.
1: Até já.
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1: E agora vamos à boa disposição.

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1: A pergunta de hoje é: o que acha da final do Campeonato do Mundo Espanha-Argentina de ontem?
2: Jesus, o melhor treinador do mundo e o segundo melhor da Europa, a seguir ao Ancelotti. E daí não sei, que ele agora levou na pala do Mundial e eu já devo ser o melhor do mundo. Portanto, tenho que pedir ao meu adjunto que faça um upgrade do upload para verificar. Eu sou dos que penso que ganhar é ganhar, até pode ser por 6-0. Por isso acho que o campeão do mundo é sempre justo, não poderem haver dois campeões, só poderem haver um. Agora forem estes, portanto os espanhóis, daqui a 4 anos seremos nós, de certeza. Isto vai alternando, né? Daí a FIFA ser hoje uma autêntica casa de alterno. E Portugal ganha o próximo e acabou. Podem apontar aí, mas não apontem é num cubo de gelo que depois derrete. Um pouco de humor. Não é só o Ricardo Azambuja Pereira que pode a mandar bojardas. Aqui o Jesus também sabe.
3: Adélia Matos falta com Porto. Quem quer lá saber quem é que é o novo campeão? Eu só quero que me tragam o Messi o velho de volta, pá. Ele é bom homem, mas tem dois fracos. Um é o Benfica, o outro é a cerveja e o outro é a espanholas. Espera, afinal são 3. Ele assim que soube que a final era Espanha-Argentina abalou louco para Mérida e nunca mais me atendeu o telelé. A minha cadela Shakira está muito em baixo, até anda a perder pelo. Está com uma pelada na cabeça que parece o Infantino. Maldito futebol.

0: Bully. E já sei que se o encontrarem e o recambiarem, ele chega cá e começa com a maluqueira do Benfica. Estou tramada com isto. Ai, eu já passei tanto na vida.
1: João Malheiro, arauto do fervor benfiquista, artífice da adjetivação portucalense e tabagista com carteira profissional e sindicalizado. Repito, arauto, repito, portucalense, repito, sindicalizado. O prélio que decidiu o Nobel campeão do mundo foi digno dos mais altaneiros pergaminhos da prática desportiva. E quando assim é, o Olimpo futebolístico rejubila de entusiasmo. Em suma, o jogo foi bom. E agora vou fumar o maço de camel de empreitada que os nervos de assistir a uma final do mundo exigem dose cavalar de nicotina à séria.
2: Oi, Fernando da Bofeira, pá, estive na final ontem, pá. Eu sou tipo aquele influencer, o Speed, mas estou do Algarve e nem faço conteúdos para a net, mas tenho um batalhão de seguidoras. Ontem, além da final, eu também estive envolvido em grandes decisões. Tive de escolher entre uma namorada espanhola e uma argentina. Todas elas queriam a taça e a taça era eu. Fiquei com a espanhola, a concha. Primeiro porque dizem que de Espanha nem bom vento nem bom casamento. Ora, eu já vou no sexto de divórcio, por isso agora quero é viver maritalmente. Nem quer casar, casar está quieto. E segundo, porque eu adoro bivalvas e uma namorada chamada Concha desperta em mim o apelo da mesma.

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1: Todos os dias, para começar assim com um sorriso bonito, com a Correio da Manhã Rádio, nós temos para si o Fala Barato.
2: Sorriso bonito, olhar de quem não sei quê, nanana da vida.
1: Quem é que canta isso?
2: Então, senhor, o senhor Alberto Rocha sabe todas. Vai, isto é um jogo giro. Espera. Sorriso bonito, olhar de quem sabe um pouco da vida.
1: Marco Paulo, ok. Agora vamos às compras.
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1: Daqui a pouco vamos ter Record Online na sua Correio da Manhã Rádio. Daqui a pouco vamos ter também o desporto, mas em modo mais sports, para acompanhar nesta tarde, fim de tarde. Enquanto isso, eu vou escolher música, está bem?
2: Eu é que devia escolher e pôr-te à prova e tu dizes, quem é que canta isto?
5: Não, agora não.
2: Mas um dia fazemos isto.
1: Podemos fazer.
2: Olha, fazemos assim, um frente a frente entre Alberto Rocha e Orlando Azevedo. Isso era giro. E nós a divertirmos.
1: O Orlando tem também.
2: O Orlando também é uma enciclopédia musical.
1: Muitas vezes eu conheço, é aquela coisa, está na ponta da língua.
2: E depois falta, não é?
1: E depois quem é e não chega lá. Mas podemos aproveitar. Agora, o meu problema é que, assim, em cima da hora, é complicado para estar...
2: Eu gosto de fazer estas coisas.
1: Enquanto isso, estamos naquela fase do chamado encher chouriços, não é?
2: Ai, gosto também. Olha, já ia um chouricinho. Diz que aqui em cima também são bons. Mas também eu sou mais virada para a francesinha. Ainda há pouco choquei ali os nossos colegas, o Fernando e a Leonor. Sabes com o quê?
1: Com o quê?
2: Eu disse que gostava de francesinha de frango. Olha outro. Tenho um coração
1: Ron Luís Guerra.
2: Gosto tanto do Ron Luís Guerra.
1: Pronto, então
2: pronto, já viste como me calas?
1: Coisa.
2: Com amor toda a gente me cala.
1: Ai, onde é que isto está? Onde é que isto está? Onde é que
2: okay, isto está? Não vais pôr o Ron Luís Guerra?
1: Vou pôr aqui. Só
2: tá,
1: vou pôr no sítio certo, porque estava a sair, mas não aqui deste estudo.
2: Gosto tanto, olha, vou bailar.
1: Como a abelha al panal. Ron Luís Guerra. E depois vamos ao Record Online.

0: Estes ritmos latinos são agora quase 6:30, 6:29. Vamos lá para o desporto.
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0: Record Online, Vítor Figueiredo.
2: Cá estamos, aqui em off, já todos entusiasmados a falar da falta de comparência da Argentina nesta final. Boa tarde, Rui Dias, jornalista do Record.
3: Boa tarde.
2: Disse bem, falta de comparência da Argentina.
3: Não, eles compareceram, compareceram. O problema é que não jogaram.
2: Ah, ok.
3: Não quiseram jogar. E isso transformou esta final num momento um bocadinho irreverente com a história do futebol. São poucas as finais que tiveram este perfil. Nós vínhamos mal habituados dos últimos anos, porque a final de há 4 anos foi espetacular, com muitos golos e com muita emoção. Esta foi...
2: E de repente também tiveste um jogo para o terceiro e quarto lugar super inesperado. As pessoas dizem, final do povo, houve...
3: Sim,
2: as equipas não tinham nada a perder, atacaram...
3: Pois, é um jogo que não é bem um jogo exibição, não é? Não é o... Não é o...
2: Parece aqueles jogos com as vedetas, não é? Aqueles
3: não é um jogo de Globetrotters, mas é quase.
2: Uhum.
3: Portanto, digamos que, apesar de tudo, está em causa um terceiro lugar no Campeonato do Mundo. E nós portugueses sabemos o que isso representa, porque das únicas duas vezes em que jogámos, houve uma vitória que nos permite dizer ainda hoje, 60 anos depois, que a melhor classificação foi naquele ano de 66.
2: Em terceiro lugar, com a equipa do Eusébio.
3: E para sermos terceiros, tivemos que jogar o jogo e ganhar à União Soviética, portanto, é um jogo...
2: Mas
3: relativamente importante.
2: Este jogo da França a Inglaterra deixou as pessoas com aquele sentimento de que não vamos conseguir ter uma final tão boa como isto. E de facto não tivemos.
3: Ah, não, é impossível.
2: É impossível. É porque de facto, porque como dizias, não... a Argentina andou ali um bocado.
3: Porque as equipas naturalmente.

0: Na final, se o França e Inglaterra fosse a final do Campeonato do Mundo,
1: também não seria com aquele resultado.
0: Não teria este perfil. Era impossível ter 10 golos. Não me parece que fosse possível. Enfim, afinal, a única coisa que me choca foi a pouca vontade da Argentina em jogar o jogo pelo jogo. Portanto, digamos que as coisas cumpriram-se mais ou menos o que era esperado. Digamos que a Argentina mais fechada, a Espanha a ter bola. Até, eu diria que até à primeira interrupção para hidratação, o jogo estava a ser dentro dos moldes que nós esperámos, mas com um bocadinho mais de risco da parte da Espanha, ou seja, a circulação espanhola, que normalmente é muito circular e muito pouco objetiva,
1: vertical, sim,
0: conseguiu ter ali alguns aspectos de querer fraturar a defesa argentina. E a Argentina, por outro lado, apesar de fechada, conseguiu fazer nessa altura uma pressão um bocadinho alta, a dificultar isso acabou na parte final da primeira parte, nos últimos 20 minutos, talvez um quarto de hora, 20 minutos da primeira parte, e a segunda parte foi assim. Chegamos a um momento em que os avançados da Argentina praticamente não tinham tocado na bola. O Messi aos 90 minutos...
1: Havia aí uma estatística qualquer de que não tinha havido remates sequer da parte dos
0: argentinos. A Argentina não rematou nos 90 minutos. Não tem um remate à baliza nos 90 minutos. E o primeiro remate que faz é aos 117, uma bola que o Messi rematou, que bateu na cara do Merino.
1: Ah, sim.
0: É o primeiro remate à baliza que a Argentina fez.
1: Foi alguma desilusão para toda a gente, mesmo para quem não é adepto da Argentina, e sobretudo para o Messi.
0: Claro.
1: Não foi melhor jogador do Mundial, não foi melhor marcador, perdeu o campeonato.
0: Pois é.
1: É o fim de um ciclo.
0: É um jogador para a história do futebol, naturalmente. Quer dizer, nós, nessa coisa de dizermos que são os melhores, não é o melhor, mas os melhores, claro que o Messi é uma das maiores figuras de sempre da história do futebol. E, obviamente, que sair do Mundial, jogando uma final, perdendo por 1-0, enfim... Digamos que a Argentina chega ao fim e com a tendência para se vitimizar, porque mais um bocadinho tinha chegado aos penaltis e depois se perdia nos penaltis.
1: Mas, enfim, toda a gente parece ser, exceto os argentinos, um bocadinho unânime em dizer que eles tiveram um bocadinho de mal perder, para não dizer outra coisa, com aquelas confusões no final são um bocado... Nem sei se alguma vez vistas em finais de mundiais.
0: Não, eu não me lembro. Não me recordo.
1: Aquela pancadaria toda que houve por ali.
0: Mesmo na final de 90, em que a Argentina, acaba por perder num lance muito polémico de um penalti, visto agora, eu não marcaria aquele penalti. E que houve um sentimento de injustiça grande da parte dos argentinos, que provocou aquela imagem do Maradona. A imagem final do Maradona a chorar no momento da consagração alemã e de...
1: Mas desta vez não há esse sentimento de injustiça.
0: Eu espero que não. mas quer dizer,
1: a Espanha mereceu. Achas que o Rodri foi realmente o jogador deste Mundial?
0: Atendendo a que a Espanha é campeã do mundo,
1: sim,
0: elencando as qualidades que levam a Espanha a ser campeão do mundo,
1: é o meio campo da Espanha.
0: O centro das operações é o Rodri. E nesse aspecto acho que sim. Porque imagina se em cima disso tivesse aparecido o Yamal que nós esperámos e que nunca apareceu. Já seria outra coisa. Se em cima daquela expressão coletiva do futebol espanhol tivessem aparecido alguns

0: jogadores talentosos. E há mal acima de todos.
1: Mas houve algumas surpresas em todo caso. O Cubarsi,
0: claro, não.
1: Confirmações
0: mas são todos,
1: da
0: mas esses são todos dentro daquele espírito coletivo de circulação, de posse de bola. E se eles alimentam todos muito bem a. São todos jogadores. São
1: a, Espanha,
0: todos...
1: a Espanha foi a Espanha que se esperava de alguma forma, talvez um bocadinho abaixo, em termos de concretização, não tem um matador.
0: Sim, enfim, teve o Oyarzabal que cumpriu a sua missão, mas digamos que a esse nível, ao nível individual, a França teve os melhores intérpretes.
1: Ah, sim, Mbappé foi o artilheiro do campeonato.
0: Mbappé, o Olise, o Dembélé, acho que... São...
1: Vamos deixar aqui talvez com uma nota para aquela seleção que teve um guarda-redes que foi... Todas estas coisas vão ser dissecadas a seguir aqui com o Bruno Correia e os seus convidados. Uma nota para aquela seleção que teve um guarda-redes de 40 anos extraordinário.
0: Ah, sim. Exatamente. É uma das marcas deste Mundial. É a história de Cabo Verde neste...
1: E de Vozinha.
0: E do Vozinha, que é no fundo a expressão máxima dessa história. Eu por acaso estava aqui a ver o jogo e a primeira imagem do Vozinha no aquecimento para o jogo com a Espanha, tens logo a sensação de isto é giro, ter um guarda-redes destes, uma figura destas, a defender a baliza de uma seleção num campeonato do mundo. É extraordinário. O que ele fez ainda torna as coisas mais extraordinárias.
1: É verdade, foi a figura, uma das grandes figuras do Mundial. Rui Dias, obrigado mais uma vez.
0: Até à próxima.
1: Para a semana, Record Online. Obrigado.
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3: Já são 6:39.
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3: Agora, tempo para uma breve síntese informativa. Vítor Figueiredo.
1: Sim, obviamente passa tudo pela questão dos exames do secundário. Problema técnico, diz o Educa. O ministro pediu desculpa. Diz que não era expectável que as notas em suspenso fossem substituídas esta manhã. Como solução, diz que as notas, os alunos cujas notas estão incorretas ou que não têm nota nos exames vão poder realizar as provas correspondentes à segunda fase numa época especial em setembro. Ao pedido pela parte de representantes de diretores escolares e também de partidos políticos como o Chega e André Ventura para que os 25€ de taxa para a reavaliação da prova fossem, digamos que, eliminados, o ministro já respondeu que não vai ser abolido esse valor, portanto os alunos que pedirem reavaliação, vão ter mesmo que pagar os 25€. Entretanto, há outras histórias que estão a marcar a atualidade. Assaltante e homicida de Alcântara continua a monte. A população do bairro, aliás, está preocupada. Assalto em bomba de combustível esta madrugada no IC1. Ladrões levaram grandes quantidades de tabaco, raspadinhas. Elevador avariado há 2 anos na Baixa da Banheira. Uma idosa a subir a escadaria acabou por desmaiar. Desaparecimento de jovem no Rio Minho, jovem de 23 anos. As buscas foram retomadas esta manhã, infrutíferas até ao momento. E também um atropelamento mortal numa passadeira perto de Guimarães, uma idosa de 85 anos. No desporto, ainda o dia marcado pelo desaparecimento de Kevin Keegan, estrela do Liverpool e do Hamburgo, conquistou duas bolas de ouro e que faleceu aos 75 anos depois de uma batalha contra o cancro. Estas são algumas das histórias que temos estado a acompanhar para além, enfim, dessa efeméride de 20 de julho de 1969, chegada do homem à Lua, ou melhor, da nave Eagle à Lua, e foi só depois da meia-noite que Neil Armstrong fez as primeiras caminhadas no satélite terrestre. Então, para já, fica

0: ficamos por aqui.
1: Muito bem, obrigado, Vítor Figueiredo, a trazer-nos assim esta atualização de notícias. São agora 6h41. Daqui a pouco vamos avançar para mais esportes. São agora 6h42. Bom, e enquanto isso não acontece, vou aproveitar para o facto de estares aqui para dar-nos um bocadinho de conversa.
2: Eu pensei que já estava aí a chegar
1: a minha francesinha. Não, não, não vens. Não, não, não pode ser. Já imaginaste a quantidade de calorias que aquilo tem?
2: Não faz mal, eu depois vou correr até amanhã, vou até Braga.
1: Então conta-me o que é que andas a fazer aqui pelo Norte.
2: Ai, tanta coisa. Ando a fazer muitas coisas que ainda não posso divulgar, mas não estou sozinha, estou com a Manuela Vaz, que é a nossa colega na Mídia Livre, noutro departamento, num departamento assim mais recatado, mas que nos ajuda e muito a divulgar a nossa marca. E estamos a levar a rádio e assim pelos caminhos de Portugal. Vá, vamos dizê-lo assim.
1: Que são bem bonitos.
2: Bem bonitos, bem bonitos. Hoje estamos aqui, mas estivemos em Ermesinde, amanhã vamos andar por Braga e Viana do Castelo, não é? Em Braga, sei que vou procurar o melhor café de Braga. Portanto, quem me quiser dizer aqui, através do 927794422, qual o melhor café em Braga, diga lá que eu vou lá ter. E vou lá, marcamos um encontro, vamos beber um café juntos.
1: Eu acho que bem no centro tu encontras, por acaso não me lembro do
2: nome. Eu quero saber
1: o melhor.
2: Qual é o melhor? Sugestões. Aquele que tiver mais votos é aquele onde eu vou.
1: Pronto, quem quiser aproveita então. 927794422, qual é o melhor café em Braga para a Lara?
2: Pronto. Eu vou lá estar logo a partir das 9 da manhã, por isso é só dizer e envio uma localização.
1: Em Braga. E em Viana, Braga. Também queres?
2: Também quero.
1: Nós temos ouvintes em Viana.
2: Graças a Deus.
1: Portanto, podem aproveitar e podem dizer para tu depois visitar.
2: Pronto, é a Lara à volta dos cafés.
1: E olha que são importantes. Para mim, o mais importante é o pequeno almoço e assim começar logo de manhãzinha.
2: Cafézinho,
1: um bom pequeno almoço. Ui, até estala. Muito bem, então olha, espero que tenhas, que passes aqui pelo... São dois dias, hoje e amanhã.
2: Isso é o carnaval, não é? Ai não, o carnaval
1: não,
2: são três.
1: Não, a tua passagem por aqui. São quatro dias.
2: Cinco, ui, na verdade.
1: Cinco?
2: São quatro.
1: É pá, mas
2: segunda,
1: vocês vão
2: terça,
1: para onde?
2: Quarta, quinta. São quatro.
1: Não são sei quatro conta. Dias. E tudo pelo Norte?
2: É tudo pelo Norte. E depois vamos andar pelo Sul. E quem sabe por outros sítios que mais. Mas eu depois divulgo tudo. Eu depois conto tudo. Porque eu aqui
1: boa,
2: entre nós, eu conto tudo. Mas vai ser
1: estamos
2: muito bom,
1: nós aqui a trabalhar,
2: bom.
1: Fechadinhos. E tu andas aí a laurear o caneco.
2: Eu ando a trabalhar. Eu vou aproveitar-me dos nossos ouvintes e conhecer os melhores cafés de Portugal. Porque não?
1: Pronto, então eu fico a
2: não
1: aguardar.
2: Não é a minha publicidade, é aquela que anda de boca em boca.
1: Ah, sim, sim.
2: Então
1: claro,
2: pronto,
1: sim.
2: Eu acho
1: o problema
2: que
1: é que
2: os cafés
1: tu
2: agora,
1: aproveitas e.
2: Imagina a dica. Os cafés agora que estão sintonizados na Correio da Manhã Rádio estão a ouvir isto e pensar: isto é publicidade. Eu não estou a dizer isto, atenção.
1: Vocês não podem ser que venham para aqui
2: vejam
1: fazer.
2: Vejam lá o que é que me fazem. Mas na realidade é uma espécie de publicidade.
1: 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Se não for hoje, pelo menos amanhã, eu vou dar conta dos cafés e passo-te essa informação também.
2: Fico à espera.
1: Dos melhores cafés.
2: Fico
1: portanto,
2: mesmo
1: aproveito
2: à espera,
1: para si que nos está a escutar. Viana do Castelo ou então em Braga, para já estes dois.
2: Sim,
1: e depois
2: quais
1: vamos
2: os melhores
1: aos
2: cafés
1: outros.
2: Desta okay, zona.
1: Os melhores cafés. Está bom então. Vamos ficar por aqui, porque já está tudo preparadinho para o Bruno Correia avançar com mais uma edição do programa
2: Mais Sports.
1: Vamos a isso então, 6h45, mais Sport na Correio da Manhã Rádio.
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1: É mais ou menos isso, só que isso era de antes, à segunda-feira, estás a ver? Depois daqui, com as conversas e depois é isto. Vamos...
2: Desculpa, vim aqui atrapalhar, mas é com amor e carinho. E só para te dizer, adoro os estúdios aqui da Correio da Manhã Rádio no Grande Porto, são mesmo muito bonitos. E vocês são pessoas especiais, gosto muito de vocês, ouço-vos todos os dias, mas teve este encanto poder abraçar-vos e ver-vos ao vivo. Já é a segunda vez que isto acontece, não há duas sem três, e falta a Alexandra, que é a minha do coração.
1: Sim, sim.
2: Eu quero muito estar com a Alexandra, Alexandra Pereira, que entra hoje de férias. Nós estamos sempre desencontradas, mas eu acho que é o destino. Ai, destino, ai. Destino, olha, eu tenho que me ir embora porque eu já estou aqui.
1: E eu também tenho, e o Bruno já está.
2: Beijinhos, Bruno.
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1: Agora sim, Bruno Correia, está tudo direitinho. Boa tarde.
2: Boa tarde, Alberto. Sejam bem-vindos ao Mais Sport, um programa da Correio da Manhã Rádio. Estamos no ar todas as segundas e sextas-feiras, entre as 6h45 da tarde e as 7h45. Podem ouvir-nos em 90.4 na Grande Lisboa, 94.8 no Grande Porto e em todo o mundo em cmradio.pt. Hoje na minha companhia está o João Muniz, sub-editor adjunto do Correio da Manhã, e o Nuno Fernandes, jornalista também do Correio da Manhã. O nosso comentador residente, Mário Figueiredo, está nas suas merecidas férias e regressa daqui a duas semanas. Começamos com o mercado do Sporting e com uma informação que está a ser avançada pelo nosso diretor executivo Pedro Sousa. Os Leões estão interessados em contratar Nestor Iracunda, extremo australiano do Watford. Iracunda é a prioridade para o Sporting para colmatar a iminente saída de Pedro Gonçalves. O extremo de 20 anos esteve presente no Campeonato do Mundo, onde marcou um gol ao serviço da seleção da Austrália frente à Turquia. João, boa tarde. O Sporting está a pensar bem no perfil do jogador para substituir Pedro Gonçalves?
3: Boa tarde. Se está a pensar bem, julgo que sim. O Sporting tem que encontrar soluções para a autêntica revolução que está a fazer no seu plantel. Está vários jogadores que eram habituais titulares estão na porta de saída. Já saíram Yulman, Morita, Trincão. Pedro Gonçalves deve seguir o mesmo caminho. Portanto, o Sporting está a fazer uma pequena revolução do meio campo para a frente e terá a encontrar neste jogador o perfil que deseja, alguém jovem. Alguém com uma larga margem de progressão, um jogador que poderá também alinhar eventualmente nas duas faixas do ataque, e é esse o caminho que o Sporting tem traçado há algum tempo esta parte. Quando vende os seus principais jogadores, tenta sempre descobrir novo talento, jogadores que possam chegar por um custo acessível para os capitalizar, lançar, terá rendimento desportivo e depois eventualmente também algum benefício financeiro. Este jogador deu nas vistas agora no Campeonato do Mundo, jogando na segunda liga inglesa, é um dos mercados a que o scouting do Sporting dá vários tempo a esta parte, presta particular atenção. Portanto, poderá ser um jogador que se encaixe naquele que é o perfil que o Sporting tem interessado para as suas contratações.
2: Uhum. Nuno, boa tarde, boa também. Iracunda tem 42 jogos na segunda liga inglesa, esteve no Campeonato do Mundo, onde fez um gol frente à Turquia. Este é um bom cartão de visita para este jovem jogador de apenas 20 anos?
4: Julgo que sim, e é importante referir que tem escola de Bayern Munique. Ele fez a formação, ele é um jogador que nasceu na Tanzânia, depois naturalizou-se australiano, representa a seleção, como o Muniz já referiu, marcou um gol contra a Turquia no Mundial. É um jogador que sobretudo joga mais do lado esquerdo, mas pode também jogar do lado direito e até fazer a posição 10. Ele tem a escola do Bayern Munique, ele sai do Bayern Munique e penso que ainda é emprestado em 2024-25 ao Grasshoppers, onde faz 21 jogos e marca 16 golos, e é daí que depois dá o salto para o Watford. Pronto, é uma liga muito competitiva, como a gente sabe. O Watford foi 16º classificado, apesar de tudo, mas penso que prova que o Sporting está no mercado e quer mais soluções para aquele lado esquerdo, sobretudo, e este jogador é versátil. Eu acho que também essa contratação, se vier a acontecer, também tem essa coisa de poder jogar também e fazer mais posições do ataque.
2: Sim, este jogador a vir para o Sporting chega para ser titular ou vai ser uma segunda linha do lado esquerdo do ataque do Sporting?
4: Poderá chegar. Eu não sei bem quais os planos. Eu vi só um jogo do Jess Derry, do inglês. Uhum. Até fica bem impressionado. Pareceu-me um jogador, e como já tivemos a oportunidade de falar em programas anteriores, não foi por acaso que o Chelsea não colocou nenhuma opção de compra para o Sporting, porque é um jogador que o Chelsea acredita e que tem futuro, mas julgo que sim, pelos números que apresenta, eu parece que pode ser um jogador que pode pegar com a saída do Pedro Gonçalves, que está iminente, como a gente sabe.
2: Uhum. E João, este é um jogador completamente diferente de Pedro Gonçalves, tal como são Jess Derry e o próprio Flávio Gonçalves, jogador da formação do Sporting. O que é que isto quer dizer sobre o planeamento da nova época do Sporting?
3: Quero dizer essencialmente que o Rui Borges está a tentar ter jogadores com vários perfis para poder ter opções que depois possa utilizar durante a época, consoante as necessidades da equipa e os contextos daquilo que precisar para as várias competições. O Rui Borges tem feito, desde que chegou ao Sporting, um caminho das pedras.

0: mas que é, paulatinamente tentem pôr as suas ideias e a sua forma de, e a sua forma de jogar. Deu muito que falar se a questão da passagem ou não dos três centrais ou a linha de 4-4 ou uma linha de 4, e o Rui Borges começou depois por assumir que realmente queria mudar a defesa, mudou, e acho que agora está a começar a pensar em pôr também o próprio sistema de ataque mais consoante a sua ideia, mais num 4-2-3-1 mais delineado, e não tanto às vezes um 4-3-3 em que havia ali em que Trincão nesta última época mais do que extremo jogava muitas vezes atrás do avançado. Parece-me que Rui Borges está com a ideia de ter um meio-campo mais musculado, com mais poder físico, com mais rotação. Aliás, nós no Mais Sport fizemos um trabalho precisamente sobre isso, como os médios que o Sporting estava a contratar eram todos mais altos, com mais peso, mais possantes do que aqueles que antes estavam na equipa, e parece-me que é um bocado esse o caminho que o Rui Borges está a tentar seguir. Ter ali um duplo pivô que com mais presença, com mais disponibilidade para equilibrar a equipa, e depois dar alguma liberdade aos três jogadores que jogam nas costas de Soares, e os jogadores que possam ter ali uma espécie de carrossel e eventualmente até trocar de posições. O Sporting, os jogadores que está a ficar, encaixam bastante nessas características. E depois, nós estamos a falar muito de reforços, mas se calhar aquela que é a grande esperança dos responsáveis do Sporting para uma época de em pleno e que possa ser a nova estrela da equipa, digamos assim, ou pelo menos dar um apoio a Soares nessa questão, que Soares continuará a ser o principal ativo do ataque do Sporting, parece-me que será Luís Guilherme. Há uma grande expectativa em Alvalade de que o jogador brasileiro possa disparar esta época, e se calhar ser ele de facto o artista ou o criador de desequilíbrios que Trincão era.
1: E falaste de Trincão, como é que avalias os números deste negócio? Quem é que ficou a ganhar mais? Foi o Sporting, o jogador, o Al-Ahly? Como é que olhas para este negócio do Sporting em volta de Francisco Trincão?
0: O negócio de Francisco Trincão basicamente ficam a ganhar ao ganhar um com Francisco Trincão, e as várias transferências que ele protagonizou, os vários movimentos de mercado que houve nos últimos anos, ganharam quatro partes, que eram as partes que estavam acordadas desde o início da vinda do jogador para o Alvalade, que sairiam beneficiadas nestes negócios, que são Barcelona, Sporting, o jogador e Jorge Mendes. Quando Trincão vem para o Sporting, é num contexto em que ficou acordado que o jogador relançaria a carreira, ou a ideia seria o jogador, porque nunca há garantias de nada, não é, nestas coisas, a ideia seria o jogador relançar a carreira no Sporting, por isso é que o Barcelona o empresta, com um preço relativamente baixo. O Trincão veio por 3 milhões de taxa de cedência, e depois o Sporting comprou só 50% do passe por 7 milhões. Ficou Jorge Mendes, convenceu o Barcelona na altura a fazer este negócio nestes moldes, porque garantiu sempre ao Barcelona que conseguiria rentabilizar os jogadores, que o Barcelona recuperaria o investimento alto que fez quando comprou o Trincão ao Braga por sensivelmente 30 ou 31 milhões de euros. Agora não tem presente o valor, mas é nessa casa, e de facto é isso que Jorge Mendes depois acaba a fazer. Leva o Sporting a comprar a segunda metade do passe de Trincão por um valor que levou o investimento total para os 21 milhões de euros. Portanto, o Barcelona ficou compensado por um investimento que tinha feito, porque Trincão já tinha sido emprestado antes, então tinham passado já alguns anos, ou seja, o jogador ficou amortizado. O Barcelona, em termos financeiros e contabilísticos, não ficou a perder nada com o jogador. E depois ao Sporting foi dito que poderia fazer tranquilamente aquele investimento, que era um investimento ainda, pelos parâmetros do Sporting na altura, elevados. Quando o Sporting faz esse acordo com o Trincão, não estava ainda assim com tanta regularidade quanto isso a gastar 20 milhões de euros em jogadores. Foi dito ao Sporting que Jorge Mendes conseguiria colocar o jogador depois por um valor mais alto, e que o Sporting teria não só o rendimento esportivo, mas também financeiro. E é isso que Jorge Mendes acaba agora por fazer. Parece 40 milhões, mais coisa menos coisa, os valores originais estão em dólares, pois há aqui a questão dos câmbios, mas vamos falar em números redondos, 40 milhões, eventualmente mais 5 milhões em objetivos. Parece um valor curto para um jogador que é relativamente novo e que só agora é que está a começar a despontar também na seleção nacional, e mas na prática se calhar era aquilo que era execuível nos próximos 2 ou 3 anos para ter a certeza que havia um negócio que lá está, que cumprisse as premissas fundamentais desde o início, que era o não haver prejuízo financeiro nestas movimentações do jogador. Portanto, parece pouco, mas se calhar é aquilo que foi execuível. Falou-se muito de interesse de clubes ingleses, mas a verdade é que ninguém se chegou à frente, e muito menos com o ordenado astronómico que o jogador vai receber na Arábia Saudita.
1: Uhum. E Nuno, e voltando aqui um bocadinho à revolução do plantel do Sporting, como é que tu olhas para isto tudo e se achas que ainda existe alguma zona do plantel em que o Sporting tem que colmatar, ainda tem que ir ao mercado?
2: Para já eu diria que não nos podemos esquecer como terminou a época passada para o Sporting, com a derrota na Taça de Portugal contra o Torriense. E eu estou muito curioso para ver este Sporting quando começarem os jogos oficiais, porque eu acho que vai haver muito pouco espaço de manobra para o Rui Borges. E é uma equipa praticamente toda nova. Hoje vai haver mais um jogo contra o Estrasburgo, tivemos a oportunidade contra o Celtic, parece que foi aquele jogo típico de pré-temporada que não deu bem para perceber. O Sporting não jogou mal, mas ainda era o primeiro jogo, não deu bem para perceber.
1: Sim, porque é diferente, completamente diferente do Benfica, que vai começar a época na quinta-feira. O Sporting só começa em agosto, é diferente.
2: Exatamente, e estou curioso para ver, porque acho que são muitas mudanças e jogadores, quer dizer, estamos a falar de jogadores nucleares, não é? Acho que o Tricão era um jogador importantíssimo, o Ullmann. Pronto, e estou muito curioso para ver. Relativamente a reforços, como disse Frederico Varantas, isto vai ser um bocadinho também agora à medida que forem saindo. Agora, em princípio, sai Pedro Gonçalves, poderá eventualmente vir este. O Maxi Araújo, eu não acredito que saia por aquele valor, mas a sair também virá outro. Acho que o Sporting vai ganhar agora no mercado, pronto, a tentar tapar lacunas à medida que vão saindo jogadores, pronto.
1: Sim, e a verdade, Nuno, é que do meio campo para a frente, sendo jogadores titulares, Sporting vai ter apenas Luís Soares e provavelmente Jenny Katamba ou Luís Guilherme, como o João falou há pouco, portanto, tem que ser criadas dinâmicas muito novas, mas parece que Rui Borges está a querer, não sei se concordas comigo, está a querer limpar um pouco daquilo que ainda era o fantasma de Amorim.
2: Claramente. Parece-me claramente.
0: Por acaso aí discordo, acho que não é essa a questão, mas...
2: Eu por acaso acho que é um pouco, se reparares, é quase como um terminar de ciclo daqueles jogadores. Vais ver todos os jogadores, por exemplo, e não podes falar de rendimento. Digo eu, por exemplo, o Ullmann, Trincão. O Pedro Gonçalves, tudo bem que na última época não se exibiu a coisa, mas estamos
1: e
2: a falar...
1: E os também, não é?
2: Quer dizer, o Ullmann e o Trincão podes pôr quase a um nível de Soares em termos de importância e de maxi, digo.
0: Sim,
2: eu.
0: Não, eu percebo o que estás a dizer, mas o Trincão, lá está, o Trincão é que é um caso muito sui generis, porque e as informações que eu tenho, e no Correio da Manhã na altura até publicou notícias sobre isso, teve sempre muito definido que o percurso de Trincão no Sporting não excederia 3, 4 anos. Foi sempre esse o plano, porque era a única maneira que Jorge Mendes tinha de rentabilizar. Sim. O jogador e garantir que todas as partes envolvidas, nomeadamente Sporting e o próprio Barcelona e ele, porque ele não trabalha de graça, não é? Conseguiriam lucrar com este negócio. Portanto, Trincão tinha o, vamos chamar-lhe, prazo de validade dele muito definido e era este verão. Acho que Jorge Mendes percebeu que seria este verão, e não tendo surgido nenhum clube inglês que desse as condições ao Sporting e ao jogador que deu à Arábia Saudita, Trincão aceita ir para a Arábia Saudita e muito a tempo ainda de eventualmente até voltar depois novamente para um campeonato dos principais campeonatos europeus. Depois, aqui as outras questões. É preciso perceber às vezes a vontade dos jogadores. Ullmann e Morita saem por sua livre e espontânea vontade. Morita não quis renovar o contrato, o Sporting fez-lhe várias ofertas. Quis seguir a vida dele para o outro lado, e Ullmann aceitou ficar mais um ano, como o Jóker já tinha aceito antes ficar mais um ano, com a promessa e com a garantia de que ia sair. Aliás, convém não nos esquecermos que Ullmann já em janeiro estava com as malas por ele, as malas estavam feitas para ir para o Atlético de Madrid já em janeiro. Houve todo aquele caso do jogo que ele ficou afetado e que não foi opção e que ficou no banco de suplentes. Portanto, aqui não é uma questão de, do treinador querer isto ou do treinador querer aquilo, são as circunstâncias da gestão do plantel que estão a fazer com que o Sporting tenha que passar por esta revolução. E acho que faz sentido até ser este ano, por exemplo, não ter sido a época passada, porque imagino o que é que os adeptos não diriam se o Sporting estivesse a fazer esta limpeza o ano passado, quando tinha a perspectiva de lutar por um tricampeonato que não acontecia há décadas. Voltaríamos a toda aquela discussão e àquela

0: àquele peso e àquele apontar de dedo que é muito frequente a Luís Filipe Vieira, que minou a equipa ou que impediu o Benfica de conquistar um pentacampeonato porque não investiu na equipa e deixou seis jogadores fundamentais. Acho que seria apontado agora o mesmo erro a Frederico Varandas e seria apontado o dedo também a Rui Borges se o Sporting estas saídas dos jogadores que está a permitir agora tivesse feito há um ano em vez de fazer agora. Acho que este é o timing, lá está, pela vontade dos jogadores. E no caso de Posto Pote, que é aqui o quarto elemento que estamos a falar, parece-me que as várias partes percebem que o jogador eventualmente até já terá atingido o auge e que está numa fase descendente. Pedro Gonçalves, pelos últimos dois anos do Sporting, não é só esta época que passou agora, está bem que a época antes ele teve lesões, etc, mas as últimas duas épocas de Pedro Gonçalves foram em claro declínio.
1: E com muitas oportunidades.
0: E cada vez mais longe da seleção e, portanto, parece-me que Pedro Gonçalves para sair, este é o momento certo, senão cada mês que passar ou cada mercado que passar, o Sporting vai receber menos dinheiro por Pedro Gonçalves. E Pedro Gonçalves implicou também um investimento muito alto quando foi adquirido o seu passe. Lá está, também num negócio faseado que foi o Molecão várias fases, que o Sporting obviamente quer rentabilizar, porque é essa a lógica de Frederico Varandas, é rentabilizar os jogadores e os negócios que faz. Terá rendimento desportivo, mas sem nunca ficar a perder em termos financeiros. O Sporting, as perdas que tem, são os pequenos negócios, são médios que custaram 3, 4 milhões, ou defesas que não se impõem. Portanto, Frederico Varandas e Salgado Zenha têm muito bem assente esta premissa de que os jogadores que vêm para o Sporting, o ideal é saírem depois pelo mesmo preço ou bem mais caros.
1: Eu concordo em parte com o que tu disseste, mas eu acho que houve jogadores desde a época passada que ficaram ali sinalizados. É a sensação que eu tenho.
2: E aquela mensagem no final da Taça de Portugal de Frederico Varandas.
1: Sim, e acho que aquilo, e acho que a final da Taça de Portugal perdida para o Torriense, acho que foi a gota d'água e que as coisas ficaram definidas. Mas eu percebo...
0: Quando apontas a mensagem de Frederico Varandas, aqui entramos num outro patamar que eu admito que possa eventualmente também estar a ser questionado. Mas aí já não é o treinador, aí é o presidente que poderá ter identificado que precisava de sangue fresco no balneário, que precisava de renovar a ambição de alguns jogadores e está a querer mexer com o plantel, mas aí já é o presidente. Acho que será injusto a sacar responsabilidades a Rui Borges por esta revolução, chamemos-lhe assim, que está a ser feita agora no Sporting, porque acho que ela é consequência das circunstâncias e não tanto de uma estratégia ou de qualquer problema que o Rui Borges possa ter tido com os jogadores em causa, até porque muito sinceramente não me recordo de alguma vez Rui Borges ter apontado o dedo ou ter sequer se queixado ou apontado alguma falha a Yulman de Pote ou Trincão, antes pelo contrário.
2: E vamos continuar a falar do Sporting já a seguir, porque os Leões vão jogar esta noite frente ao Estrasburgo e quando já tivermos o 11 inicial de Rui Borges vamos divulgar aqui na Correio da Manhã Rádio também para analisarmos esse 11 inicial. Mas agora olhamos para o mercado de Benfica e Futebol Clube do Porto. Os encarnados vão tentar garantir a contratação de Hornacek e ganhar a corrida ao Futebol Clube do Porto. Estas são novas informações reveladas pelo Correio da Manhã. Há movimento ações nos bastidores, no sentido de tentar perceber se o Sporting Clube de Braga aceita vender o guarda-redes checo por um preço abaixo dos 30 milhões de euros. A ideia de Benfica e Futebol Clube do Porto é negociar a contratação de Hornacek para prevenir as prováveis saídas de Trubin e Diogo Costa. Nuno, acreditas que Benfica ou Futebol Clube do Porto podem chegar aos 30 milhões exigidos pelo Sporting Clube de Braga e por António Salvador?
1: Vamos ver, eu não acredito que o Benfica consiga vender o Trubin por 40 milhões, que é o preço que se está a falar. Se conseguir vender o Trubin por 30, penso que sim. Agora 30 milhões por um guarda-redes, ainda por cima sendo do mercado nacional, que há sempre esta coisa. O Rodrigo Salazar, pronto, tornou isto, fugiu um bocadinho à regra, mas acho difícil. Agora depende do preço que venderem o Trubin. É como o Diogo, no caso do Diogo Costa. O Diogo Costa só sairá pela cláusula, ou pelo menos por valores muito próximos da cláusula, que no caso é 60 milhões. Agora o Hornacek parece-me um bom guarda-redes. Agora, já sabem que o Braga não facilita. Acho que a cláusula são 30 milhões, sim, não é? Sim. E o Braga vai querer os 30 milhões.
2: Sim, e João, no fundo, se o Benfica, para conseguir se antecipar ao Futebol Clube do Porto para contratar a Hornacek, tem que vender Trubin antes, senão não vai conseguir, certo?
0: Sim, o Benfica tem que vender Trubin, tem que vender por um valor elevadíssimo, porque ainda por cima há uma circunstância muito significativa.

Tive neste caso que o Shakhtar terá direito a 40% da mais-valia face aos 10 milhões que o Benfica pagou pelo jogador. Portanto, se falarmos em 40 milhões, o Shakhtar tem direito a 30, 40% de 30 milhões, portanto, vai buscar.

0: jogador em cheque ao Braga. Os clubes muitas das vezes têm alvos identificados e têm vontades, mas sonhos todos nós temos e depois temos que viver com a realidade, não é? Portanto, por isso é que o Benfica tem tido um mercado controlado que tem até agora. Tem muitos jogadores, muitas vontades, muitos alvos identificados, mas depois tem-lhe faltado a capacidade financeira para os fechar. E parece-me que o Hornacek encaixa perfeitamente nesse caso. Será difícil alguma vez o Braga aceitar trocar ou abdicar de um dos seus principais jogadores por valores que não o satisfaçam, sobretudo porque António Salvador dá muito a esta parte, definiu isso como uma premissa fundamental para aceitar fazer negócios com os grandes. Tem que ser bem compensado para estar na prática a reforçar aquilo que ele identifica como rivais diretos, o que é uma circunstância que se aplica ainda mais novamente a partir desta época, quando o campeonato português volta a ter duas equipas diretamente qualificadas para a Liga dos Campeões e o terceiro classificado para as pré-eliminatórias.
1: E Nuno, a boa relação entre António Salvador e o Futebol Clube do Porto, ou a melhor relação, neste caso, comparativamente com o Benfica, pode-se ajudar na venda do guarda-redes checo para os Dragões?
2: Pode, mas tudo dependerá sempre do valor. Eu recordo, por exemplo, pode haver o... Não me parece que o Braga vai entrar aqui em grandes negócios. Pode haver um ou outro jogador... Por exemplo, no caso do Salazar, o Braga foi buscar o Diogo Travassos por 5.5, julgo eu, não foi?
0: Sim, exatamente.
2: Pronto, e deu 30 ou coisa. Agora, pode haver um ou outro jogador no Porto que interessa e pode haver uma lógica dessas. Olha, nós compramos, não sei, quem é que está disponível no Porto e acessível ao Braga? Um Francisco Moura, eventualmente... Poderia ser, percebes? Agora, acho difícil. Assim como acho difícil...
0: Francisco Moura tem ideia que até já foi do Braga e saiu e foi para o Famalicão. E quando vem do Famalicão para o Porto, o Braga até tinha uma parte ainda do passe ou recebeu qualquer coisa disso. Portanto, Francisco Moura até nem será o melhor exemplo. Eu olho para o plantel do Porto e muito honestamente, daqueles que são jogadores... Que o Porto pudesse considerar sedentários, não vejo ninguém que eventualmente interesse ao Braga. Portanto, até essa lógica, teria que ser um jogador jovem, alguém da formação do Porto, que o Braga já tivesse de olho e que aceitasse fazer esse negócio. Aliás, foi precisamente isso que aconteceu com o Sporting, com o Salazar, embora os dois clubes continuem a gerar a pés, claro, juntos, que são transações independentes. E não tem nada a ver uma com a outra, mas nós sabemos como é que as coisas são, claro. Portanto, e coincidências há muito poucas. Teria que ser algum jovem que o Braga tivesse identificado e que aceitasse incluir no negócio, mas parece-me difícil. Até porque lá está, estamos a falar de um Sporting ter pago 30 milhões para Salazar e depois comprou um jogador por 5,5. Quer dizer, aqui quanto muito então, se mimetizássemos esse negócio agora para o guarda-redes, obrigaria Porto ou Benfica a investir em 25 milhões. E António Salvador tem muitos amigos, mas o que ele gosta mesmo, exatamente, é de fazer bons negócios.
1: E João, a verdade é que Hornacek já recusou neste mercado uma proposta do Hull City, que subiu à Premier League. Isto quer dizer que o jogador já poderia estar à espera de uma proposta de um grande em Portugal, ou de um grande da Europa, digamos assim, apesar do Hull City ser uma equipa que subiu à Premier League, e é a Premier League, mas é diferente.
0: É curioso falares dessa proposta, porque lá está, até mais uma circunstância que afasta o jogador de Porto ou Benfica, porque o problema do Braga era o pagamento faseado, portanto, e Benfica e Porto, nenhum deles tem capacidade para pagar o jogador, pronto. Quanto ao jogador em si, sim, acho que a Hornacek obviamente não fecharia a porta nunca, nem a Benfica nem a Porto. Na perspectiva do jogador, ele quer dar um passo em frente, e dar um passo em frente é lutar por títulos, é estar numa equipa que esteja numa equipa de primeira linha europeia, e se calhar o City, mesmo tendo subido divisão, ainda não encaixa nesse perfil para o City. Voltaríamos aqui a uma discussão que já tivemos várias vezes, até que ponto é que a Liga Inglesa, que hoje é claramente o melhor campeonato do mundo, destacadíssimo, com uma competitividade enorme, até que ponto é que jogar a Liga Inglesa começa a ser mais valorizado ou não pelos jogadores do que estar num clube que eventualmente luta por um terceiro ou por um pódio, ou seja lá o que for, ou mesmo pelo título numa liga francesa ou numa liga italiana. Acho que começa-se a notar que cada vez mais a Liga Inglesa é uma espécie de canibal que fica com os melhores jogadores, mas aqui no caso do Hornacek, o que me parece é que ele quer dar um passo em frente e considerou que o Hull City não encaixava nesse perfil.
1: Sim, hoje o diretor executivo Nuno, aqui da Correio da Manhã Rádio, Pedro Sousa, no Canal Now, adiantou também que há outro clube que está neste momento interessado em Hornacek, que é a Juventus.

0: portanto, Benfica, Porto, Juventus.
1: A Juventus, que a semana passada criou a Turbine,
0: exatamente.
1: Criou o Ederson.
0: É curioso.
2: A Juventus está sempre naquele processo eterno de revolução do seu próprio plantel, portanto, vai sendo associada a muitos jogadores.
0: Ainda estão à espera do sucessor de Buffon. Mas ainda aqui dentro do mundo dos guarda-redes, Nuno, a titularidade de Samuel Soares no último jogo frente ao Vila Real pode querer dizer que Marco Silva vai optar pelo guarda-redes português no jogo de quinta-feira frente ao St. Gallen. Recordo que este é o primeiro jogo oficial do Benfica na temporada e que Samuel Soares foi titular no último jogo de preparação do Benfica. Normalmente, quando um guarda-redes é titular no último jogo, costuma jogar a titular o primeiro jogo oficial. E ouvi também no canal Now, no Mercado Now, o Pedro Sousa a dizer que nos últimos 3 anos, Marco Silva jogou sempre com Brand Leno, que era o guarda-redes titular do Fulham, no jogo antes de começarem os jogos oficiais.
1: Pois, vamos ter que esperar para ver, mas é tal coisa, eu não sei. Eu parece-me que o Benfica, neste momento, quer negociar o Turbine, não tenho qualquer dúvida sobre isso. E a gente não sabe muito bem o que é que se está a passar. Pode estar aí alguma coisa também na calha e pode haver aqui alguma movimentação que a gente não sabe. Eu acredito que sim, eu acredito que o Samuel Soares vai, pelo menos contra o St. Gallen, poderá ser, por causa dessa indicação, eu também fiquei com essa ideia. Creio que o Samuel Soares vai jogar de início contra o St. Gallen.
0: Partilhas da mesma opinião, João? O Samuel Soares vai ser titular frente ao St. Gallen e se acreditas que Marco Silva está a demonstrar que não está satisfeito com Anatoly Turbine?
2: Nós vamos no segundo verão consecutivo em que Samuel Soares é apontado à titularidade no Benfica, tendo lugar a Turbine. Não aconteceu ano passado, eu não estou ainda completamente convencido que seja desta vez também. O Benfica com o Turbine está numa situação muito complexa e difícil de gerir por qualquer clube, que é, ok, eu preciso vender jogadores para poder trazer aqueles que o meu treinador quer, mas se os jogadores não jogarem, desvalorizam. Porque é que Prestiani e Sheldrup ainda estão no Benfica? Porque os clubes que demonstraram interesse nesses dois jogadores, todos eles fizeram ofertas baixas, porque todos eles sabem que o Benfica está na disponibilidade de vender os jogadores. E isto é o clássico da lei da procura e da oferta, que é quando se sabe que a oferta está muito, muito ativa, a procura retrai-se. Não sei como é que o Benfica poderá fazer um negócio de 30 milhões por Turbine, se Turbine estiver no banco de suplentes. Para mim isto não faz sentido. Portanto, agora, os treinadores, ou Marco Silva, têm que estar preocupado e têm que fazer as suas opções com base naquilo que a equipa ou que o clube precisa de fazer em termos de gestão de mercado. José Mourinho sugeriu isso uma vez e caiu o Carmo a Trindade, mas essa é a realidade. É a realidade dos clubes portugueses e passou a ser uma realidade muito mais premente e pressionante no Benfica, quando, nas últimas épocas, o clube desbaratou a saúde financeira que tinha. Foi usando-a, sem a repor, e ela foi tornando-se mais escassa. Portanto, o Benfica tem hoje esse problema prático, que é, quer vender jogadores para poder contratar os reforços que deseja. Eu acredito que Marco Silva gostasse de um guarda-redes com outro perfil, que não de Turbine. Mas está difícil de fazer essa movimentação de mercado. E Samuel Soares é um guarda-redes promissor, mas também nos jogos que o vi fazer, não ouvi demonstrar qualidades para pegar destaque.
0: Uhum. Muito bem, vamos fazer agora uma pequena pausa no Mais Sport. Quando regressarmos, vamos continuar a abordar o mercado do Benfica e vamos falar também sobre a final do Campeonato do Mundo que se realizou ontem, em que a Espanha venceu a Argentina por 1-0 no prolongamento.
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0: 7h18, agora vamos para uma breve atualização do trânsito. Vítor Figueiredo.
1: Olá, viva. As coisas melhoraram bastante na ponte, nos acessos sul à ponte 25 de Abril, mas ainda há alguma lentidão a partir do nó de Almada e também no acesso norte-sul, no eixo norte-sul, desde Campo Lido até à avenida da ponte. Temos também problema grave, sim, na A1, perto de Forte da Casa, já quase em cima do nó com a Crele. Isto é o sentido sul-norte. Portanto, por ali abaixo, Via Longa, Santaria da Azoia, a cauda da fila está em São João da Talha, mais coisa, menos coisa. E neste momento, o grande problema na área da Grande Lisboa. Vamos até ao Porto, onde detectamos apenas aqui um problema no nó da A44 com a A29, sentido norte-sul, portanto, a seguir a Valadares, ali perto de Francelos, onde houve um acidente e está a causar algum trânsito, como referi, no sentido norte-sul. No resto do Grande Porto, as coisas estão mais ou menos a andar, inclusive na VCI e também na AEP. Portanto, mesmo assim, enfim, e sempre, votos de boa viagem.
0: Vítor Figueiredo, obrigado às informações de trânsito. 7h17.
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6: Estamos de volta ao Mais Sport para esta segunda parte. 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Estávamos no Benfica e a falar das mexidas na baliza. João, acreditas que vão existir mexidas no eixo da defesa? António Silva vai mesmo ser titular na quinta-feira frente ao St. Gallen?
7: Neste momento não parecem existir grandes alternativas. Teria que jogar um jogador da formação ou eventualmente Manu Silva adaptado àquela posição. Daquilo que vimos dos jogos de preparação abertos que o Benfica fez, não é isso que está em cima da mesa. A dupla de centrais do Benfica será composta por António Silva e Langley, sendo que o novo reforço até foi poupado nesses dois jogos precisamente para estar agora disponível para fazer os 90 minutos na primeira mão da segunda pré-eliminatória da Liga Europa. Portanto, não vejo como sequer possível que haja uma surpresa nesse sentido.
6: Uhum. E Nuno, relativamente ao 11 do Benfica para quinta-feira, acreditas que não vai fugir muito daquilo que foi frente ao Villarreal, um meio-campo com Enzo Barrenetes e Leandro Barreiro, Rafa Silva, Sudakov, Pavlidis? Acreditas que vai andar à volta desse 11 inicial?
8: Sim, com o Kaminski também a titular, também, parece-me, sim, acho que vai ser o mesmo 11. Tirando mas já estava o Samuel Soares.
6: Sim, essa pode ser a única grande dúvida, não é?
8: Sim. É a grande dúvida, mas eu acho que Marco Silva quis precisamente testar isso. Vimos gostei muito do Rafa.
6: A jogar mais encostado à linha, agora com o Marco Silva.
8: Mais encostado do lado direito, gostei muito do Rafa. O Sudakov continua sem conseguir convencer o Marco Silva. Eu acho que ele tinha ali uma fé muito especial. Mas eu acho que o Sudakov naquela posição ainda não está a render o que vimos nos tempos do Shakhtar. Mas acho que vai ser esse 11.
6: E ainda sobre o Benfica, João Duran já está em Portugal para assinar com o Clube da Luz. O novo avançado do Benfica procura relançar a carreira depois de sucessivos falhanços e muitos episódios de indisciplina. João, como é que o Benfica vai gerir o temperamento deste jogador?
7: O temperamento de qualquer jogador é gerido pelo treinador com base nas regras que impõe à equipa e pela gestão do balneário que faz. Há treinadores que não perdoam nada, há treinadores que deixam deslizar algumas coisas desde que os atletas se comprometam com a equipa e peçam normalmente desculpa imediatas e façam depois uma espécie de meia-culpa e que deem tudo ao grupo de trabalho. É tudo uma questão de como for a liderança de Marco Silva e aquilo que ele quiser para o Benfica. Com Duran, no essencial, vai-se resumir àquilo que é sempre apontado e que é avaliado nos avançados, que é a capacidade ou não de marcar golos. O Benfica tem tido um histórico questionável, vou usar esse adjetivo, nos últimos anos nesse campo. É engraçado que Pavli diz que por acaso até se calhar o avançado que na última década teve melhor rendimento e apresentou números condizentes com aquilo que é esperado um avançado do Benfica, desde a primeira hora, continua a ser visto como uma opção não muito consensual ou não é a desejável para aquilo que será o ataque do Benfica. Vamos ver se Duran poderá ou não suprir essa brecha que a equipa tem. O passado recente não é muito lisonjeiro para o jogador colombiano, não teve boas experiências nos dois clubes onde foi emprestado pelo Al-Nassr. Parece bastante decidido a relançar a carreira, chegou bastante confiante a Lisboa. Se calhar há muito que não víamos um jogador com aquela desenvoltura no aeroporto, e se isso for indicativo de alguma coisa, então os adeptos do Benfica poderão estar confiantes.
6: Sim, normalmente eles até fogem dos jornalistas, neste caso até parecia ele que perguntava, neste caso o jornalista da CMTV, acho que era o Gonçalo Reis Batista, estava ali ao pé dele e ele parecia que queria mais perguntas. Se não fosse o assessor do Benfica, ele, por ele, ficava ali à vontade.
7: Estava para passar ali à tarde, portanto, e não evitou nenhum tema, não pareceu sequer minimamente incomodado quando foi questionado sobre Richard Rios. Portanto, confiança ou autoestima não será o problema do Duran, claramente. Portanto, agora é tudo uma questão de perceberem em qual é que é o estado físico do jogador. Temos estado a confirmar durante a tarde, o Benfica terá até quarta-feira para Marco Silva essencialmente tomar a decisão se quer ou não contar com o jogador na segunda pré-eliminatória da Liga Europa. As inscrições já fecharam no passado sexta-feira, mas nos regulamentos da UEFA está previsto que podem ser feitas duas alterações, desde que haja margem na chamada lista A, que é aquela que é a lista principal, ou seja, que não inclui jogadores da formação, normalmente esses vão para a lista B. Portanto, o Benfica poderia sempre tirar alguém dessa lista para colocar Duran, caso já não tivesse vagas nos 25 jogadores. Mas essa decisão ainda não estará tomada, vai depender da resposta também que o jogador der nos treinos e se calhar também mediante os resultados dos testes físicos e dos exames médicos que teve a fazer durante o dia de hoje. E vamos ver se ainda poderá ser opção ou não para os jogos com o St. Gallen, mas é um jogador que claramente a estrutura do Benfica deposita grandes esperanças e foi por isso que também fez um esforço considerável para poder contar com ele.
6: Uhum. E Nuno, o Benfica tem que estar alerta para os comportamentos extra-relevado deste jogador?
8: Tem. E eu acho que quando o Duran, e se calhar até já teve a oportunidade, eu acho que o Marco Silva, que gosta de falar, ter conversas individuais com os jogadores, como se sabe o que aconteceu na pré-época, terá uma conversa com o Duran. Aliás, eu até julgo que já falou com ele e eu gostei. Vocês estavam a falar da chegada do Duran para ser um jogador confiante. Até o próprio jogador, reparem, tem 22 anos e ele sente que, quer dizer, se nas últimas duas épocas quase nada fez, tem que também partir dele e tem que mostrar-se outra vez. Eu acho que ele também vem um bocadinho para o Benfica e escolhe o Benfica por causa disso. Pensa que vai ter mais oportunidades para jogar. Eu já o disse aqui a semana passada, eu acho que o Pavlidis ainda está à frente do Duran. Vamos ver, não sei quais. Poderá o Duran entrar num jogo, vai ter que haver rotação também e pode desatar a marcar golos. Vamos ver. Agora, Ele tem alguns episódios, teve episódios no Al Nasser e teve no Fenerbahçe.
6: Com José Mourinho.
8: Exatamente, com José Mourinho. Inclusive chegou atrasado a um voo de partida para uma pré-temporada que até acho que era cá em Portugal. E há mais umas ou outras coisas também que se fala na Colômbia, mas vamos ver. Há uma altura que os jogadores que têm esse feito irreverente também eles próprios têm que falar para dentro e dizer pá, está na altura de começar a mostrar serviço para ver se ainda vai a tempo.
7: Para começar, se calhar pode não ir a festivais de verão. Já é meio caminho andado.
8: Por falar nisso, há uma coisa curiosa, vamos ver se a comunicação do Benfica pega disso. Eu não sei se vocês se lembram, ano passado, quando o Rich chegou ao Benfica com o Otamendi, havido uma pega, e o Benfica até fez ali uma coreografia gira com umas luvas de boxe e tal para desmontar logo a coisa de início.
6: Talvez
8: vamos esperar para ver.
6: Até pode ser por isso que a apresentação está atrasada.
7: Não sei que representação que estás a sugerir e quem seria o terceiro elemento para fazer esse teatro, mas vamos ficar por aqui.
6: Muito bom. João, e com tudo isto que envolve o jogador extra-relevado, esta pode dizer-se que é uma contratação de risco por parte do Benfica?
7: Durante, se é uma contratação de risco? Pelo aquilo que foi possível operar até agora, não haverá uma cláusula de compra obrigatória, e tudo o que são empréstimos sem cláusula de compra obrigatória, o risco logo aí acho que desvanece bastante. Isto na parte, obviamente, financeira, e eu sei que as pessoas não é sempre aquela que pensam primeiro, mas é importante, porque têm sido algumas opções, se calhar erradas, como Benfica, se calhar não, para mim são erradas, claramente, que o Benfica tem feito nesse aspecto. Que vem complicando ano após ano a abordagem ao mercado de transferências. A nível desportivo, lá está, são os resultados é que vão determinar isso, mas isso é sempre assim. Durante tem um perfil que poderá encaixar naquele que é o futebol que Marco Silva gosta de praticar e naquilo que é o futebol que Marco Silva quer implementar no Benfica. Um avançado que seja disponível fisicamente, que tenha golo, que tenha capacidade de trabalhar para a equipa, que não se poupe na resposta à perda da bola, que basicamente faça parte do jogo, quer atacar, quer defender. Pavlidis também tem essas características, portanto, se calhar num mundo ideal para Marco Silva, Pavlidis e Durante ficam, e por exemplo o Benfica poderia vender Ivanovic, até porque depois para aqueles jogos com as defesas mais fechadas poderia sempre existir a opção de Anísio Cabral, que já demonstrou que é um jogador com bom jogo aéreo, apesar de Mourinho ter dito muitas das vezes que esse até não era o forte dele, mas foi assim que ele se destacou nos jogos em que participou no Benfica, e haveria sempre essa solução para o Benfica em jogos de aperto. Só que lá está, voltamos àquela conversa que estávamos a ter há pouco, que é para Ivanovic sair é preciso que alguém pague um valor decente para ele. É a mesma questão por Pavlidis. Pavlidis também não vai sair por tudo e meia. Portanto, o Benfica aqui fez um bocadinho, aproveitando que é um jogador cedido e com o Al-Nassr ajuda a pagar o elevado salário que o jogador tem, o Benfica fez aqui um bocadinho um movimento inverso, que é trouxe primeiro o jogador antes de ter a venda garantida para o lugar que ele vai ocupar. Mas até ao mercado de transferências eu diria que será praticamente impossível que fiquem os três.
6: Uhum. E há pouco falávamos das mexidas no Benfica e sabemos agora que o Benfica cedeu André Gomes ao Casa Pia. Portanto, o Benfica ceder assim este terceiro guarda-redes, digamos assim, André Gomes, que na época passada tinha estado no Alverca por empréstimo. Por empréstimo do
7: não
6: Benfica.
7: Foi propriamente uma época positiva para ele. Foi,
6: certo. Ele até começou a titular, mas teve alguns erros e depois acabou por perder essa titularidade. E já temos agora o 11 do Sporting para o jogo de mais logo frente ao Estrasburgo, um jogo de preparação. Recordo que o Sporting já jogou esta manhã frente ao Portimonense e venceu por 1-0 com um gol de Daniel Bragança. Esse que foi um jogo à porta fechada. Este aqui já vai ser um jogo com transmissão.

0: O 11 do Sporting é então João Virgínia, defesa com Vaianidis, Eduardo Quaresma, Eduardo Felicíssimo e Ricardo Mangas, meio campo com Altimira, Silas Anderson, Jani Catamo, Flávio Gonçalves e Sadúmbia, e o avançado é Rafael Nel. Nuno, primeiras impressões deste 11, sabemos que é o segundo jogo do dia, mas dá para tirar daqui alguma coisa?
1: Pronto, temos a questão do Salazar, que vai começar no banco, obviamente vai entrar na segunda parte. Temos João Virgínia continuando a baliza, Eduardo Quaresma, Eduardo Felicíssimo. É uma equipa, acho que ele depois vai fazer, o Rui Borges vai fazer depois as alterações. Tem o Jess Derry, vai entrar o Salazar também na segunda parte. Vamos ter atenção se é hoje que o Ioannidis vai finalmente
0: voltar,
1: que é uma questão que já começa a ser um bocadinho estranha. Vamos ver se é hoje que teremos uns minutos de Ioannidis. Pronto, depois vai o Dombiá e o miúdo Flávio Gonçalves a manter outra vez aqui o lugar.
0: Sim, mas parece que, agora para ti, João, não sei se concordas que para Rui Borges, Dumbia conta também muito para jogar mais à frente do lado esquerdo. Temos aqui o meio-campo com Altimira e Silas Anderson, depois Flávio Gonçalves de um lado, Issa Dumbia do outro, a Jani Catamo do outro, Flávio Gonçalves atrás de Rafael Nel.
2: Sim, o Rui Borges quererá testar a capacidade e adaptabilidade deste jogador para aqueles jogos se calhar mais exigentes, contra adversários mais categorizados, perceber até que ponto é que ele possa ser uma mais-valia jogando nessa posição, em que ali mais poder de choque no meio-campo, mas sem perder a criatividade e profundidade na equipa e capacidade de atacante. O Sporting está limitado pela questão do Mundial. Se nós pensarmos, não, mesmo com todas as saídas que o Sporting teve, há mais de meia equipa ainda não está disponível para jogar. Quer dizer, o guarda-redes, toda a defesa será diferente desta que está hoje, né? Os laterais, os centrais, até mesmo depois no ataque o avançado, Soares, será claramente o titular indiscutível. Portanto, o que me parece é que o Rui Borges está mesmo a aproveitar a pré-época para fazer algumas experiências, privilegiando a primeira prata da casa. O que eu noto é que, apesar de muito potencial que tem Derry, ainda aguarda e continua a aguardar por mais espaço. Zalazar, obviamente, não estará ainda nas condições ideais, mas jogo que já aguentaria eventualmente 45 minutos. E o Rui Borges prefere que, se calhar, que esses 45 minutos ou esse tempo de utilização seja na segunda parte e não de início. Portanto, isso dando oportunidades aos jogadores da casa, como Flávio Gonçalves, que está a despontar e que poderá ser uma surpresa ao longo da época, e o próprio Rafael Nel. Portanto, o Rui Borges está numa fase de experiências, tem tempo para as fazer, tem a vantagem da primeira jornada, ainda faltam 2 semanas. Portanto, este Sporting ainda é apenas uma pequena amostra daquilo que poderá vir a ser.
0: Uhum. E só dar conta aos nossos ouvintes, já temos acesso aqui aos suplentes do Sporting, Diogo Calai.
1: Parece que não está o Pedro Gonçalves.
0: Não está, mas ele jogou de manhã, portanto deve ser por isso, deve estar a descansar.
1: E como também está a transferência para se fazer.
0: Certo. Depois Pedro Gonçalves jogou de manhã, que o Sporting publicou umas imagens no Instagram e ele aparecia a jogar. Portanto, os suplentes do Sporting: Diogo Calai, Guilherme Pires, Faye, Cris Grombay, deve ser um jovem da formação, Rodrigo Rodrigues, Zaid Bafdili, Jess Derry, Maxi Araújo, Rodrigo Zalazar e Fotis Ioannidis. São estes os suplentes do Sporting para este jogo. Recordo que o Sporting já jogou esta manhã e, portanto, há jogadores que jogaram de manhã que não estão neste jogo da noite. Para fecharmos o programa de hoje, vamos falar sobre a final do Campeonato do Mundo, que se jogou este domingo. A Espanha venceu a Argentina por 1-0 no prolongamento, com um golo de Ferran Torres. João, ganhou a melhor equipa? A Argentina nem entrou em campo praticamente, portanto acho que é fácil esta resposta.
2: Nessa parte discordo-te, a Argentina entrou em campo e entrou em campo com a estratégia de jogo e com aquilo que quis fazer. Não foi um incidente ou uma circunstância que tenha acontecido, não. A Argentina tinha aquele plano, aplicou, seguiu quase cegamente e só mudou quando isso foi obrigado, que é a partir do momento que a Espanha finalmente conseguiu marcar um golo. Parece-me indiscutível que a Espanha foi melhor equipa do que a Argentina, não só neste jogo, mas também ao longo do Mundial. Curiosamente, a Espanha conseguiu fazer aquilo que Martínez tanto prometeu para Portugal e que fracassou, que foi crescer a cada jogo. Começou com um empate com o Campo.

0: Verde que surpreendeu o mundo, mas a verdade é que foi o único jogo que não ganhou ao longo de todo o Mundial. Venceu os 7 que seguiram e o único que precisou de um prolongamento foi com a Argentina. Depois de fazer um jogo em que acabou com 20 remates, salvo erro, e a Argentina apenas 2 feitos, o primeiro dos quais aos 117 minutos. Que é algo inimaginável, jogo que não estaria na cabeça de ninguém que alguma vez uma Argentina, campeã mundial em título, uma equipa que tem Lionel Messi, que tem Lautaro Martínez, que tem Julian Alvarez, o jogador, o avançado se calhar mais desejado e que mais está a dar que falar neste mercado de transferências. Portanto, para mim é incompreensível o que é que levou o selecionador argentino a optar por uma tática daquelas. A única explicação que eu consigo imaginar é o facto de haver algum desgaste acumulado de Messi. Nós não nos podemos esquecer que este foi o primeiro Mundial no formato alargado, havia mais um jogo, a competição foi mais longa do que é costume, portanto, e Messi jogou sempre, embora tenha havido um jogo que não foi titular, mas entrou depois durante esse jogo, portanto, e teve sempre jogo. Messi tem 39 anos, portanto, um desgaste se calhar muito grande, e parece-me que a Argentina, a certa altura, fica um bocadinho refém de duas coisas que queria fazer, mas as duas eram incomportáveis e não eram execuíveis em conjunto, que eram, por um lado, ter muitos jogadores disponíveis no junto à sua área e ali na zona central para impedir a Espanha de fazer aquele jogo associativo, aqueles famosos triângulos que eles vão formando em várias zonas do campo. Só que, e isso até foi fazendo com relativo sucesso, só que depois não tinha ninguém para sair, porque Lionel Messi já não é capaz de fazer arrancadas e constantes galopes estonteantes ao longo de 90 minutos, muito menos 120, só que depois não sobrava ninguém para fazer isso. Messi continua a ser um jogador muito influente e foi ao longo deste Mundial, quando tinha a bola no pé, quando tinha possibilidade e espaço para criar alguma coisa. Não para transições, e foi nesse jogo que a Argentina se colocou, num jogo de defender muito baixo e depois tentar eventualmente ir para o ataque, só que nunca teve bola para ir para o ataque e também nunca pareceu muito preocupada com isso. E depois aquele comportamento e aquela atitude que demonstrou ao longo do jogo, que para mim é totalmente condenável, acho que é uma das grandes peças deste Mundial. É alguma permissividade que os árbitros tiveram com comportamentos de jogadores, sobretudo sul-americanos. O Paraguai com a França foi algo inenarrável. E isso me parece que é positivo e que faz sentido, esta preocupação de querer deixar jogar e não se assinalar faltas por tudo e por nada, mas também não se pode permitir que haja pura e simplesmente espetáculos de pancadaria nos relvados, porque senão arriscamos-nos a que qualquer dia deixamos de ter jogadores para jogar, para parar todos ao hospital.
1: E Nuno, Rodri foi eleito o melhor jogador deste Mundial, é justo ou o prémio podia ter sido entregue, por exemplo, a Lionel Messi?
2: Eu acho que é justo se virmos a continuidade do Mundial. Porquê? Na primeira fase, se calhar, não tivemos uma Espanha e um Rodri ao mesmo nível, mas o Rodri veio sempre a subir de rendimento. E eu acho que o Rodri, o Dani Olmo, foi importantíssimo também no meio de campo da Espanha.
1: O Cubarsi.
2: Eu acho que o Rodri, se fizermos desde o início até ao fim, em termos de regularidade e de importância, porque às vezes não é só os golos, eu acho que ele acaba por merecer.
1: Eu não sei se o João concorda muito com isso.
2: Eu sou suspeito, não, porque é um jogador que eu adoro.
0: O Rodri foi um jogador exemplar e é um jogador raro. Não é por acaso que o Pep Guardiola sempre gostou muito.
1: Ele avisou.
0: Muito. Sempre gostou muito deste jogador e o City foi contratando sempre muitos jogadores por várias posições, e uma em que nunca mexeu muito e que nunca houve ninguém que conseguisse quer disputar o lugar foi Trinco no City, porque Rodri é mesmo um jogador muito completo, tem uma capacidade, lá está que eu dizia, rara, porque não é só bom a atacar ou não é só bom a defender, faz bem os dois momentos de jogo e parece que tem uma leitura tática incrível que lhe permite estar nos sítios certos à hora certa. Portanto, Rodri é aquele tipo de jogador que normalmente vale por 2 e em muitos jogos vale por 3, e nesta Espanha e na maneira como esta Espanha joga, ele tem um papel decisivo, porque dá os equilíbrios e é, muitas das vezes é ele que

0: que evita que a equipa fique exposta em momentos-chave. Portanto, acho que faz sentido a escolha. Noto que ela demorou algum tempo a ser feita. Desconfio que não era esse o plano, que não era esse o plano original que os senhores da FIFA tinham. Tiveram que mudar de ideias, se calhar tiveram que convencer alguém a mudar de ideias. E ainda bem que assim foi, porque eu acho que foi uma eleição, perfeitamente justa.
1: Nuno, e só para fecharmos, agora que a competição acabou 104 jogos depois, podemos dizer que este foi um dos melhores mundiais da história, apesar da final não ter ajudado?
2: Sim, foi um mundial com mais jogos, foi um mundial em que os estádios eram realmente espetaculares, teve uma taxa de afluência acho que de 99%. Não foi? Foi uma coisa...
0: Sim, é que a FIFA anuncia, eu não estava lá para comprar.
1: Vamos perguntar ao Paulo Catarro.
2: Foi o Mundial, houve um ou outro episódio, como aquela do cartão...
1: Do Balogono,
2: e aquela história do Trump, mas eu penso que foi um Mundial que correu bem, acima de tudo, e tivemos muito bons jogos, mesmo entre às vezes jogos entre equipas teoricamente mais fracas, houve ali, mesmo na primeira fase do Mundial, um ou outro jogo que eu gostei bastante de seguir. Penso que foi, assim, foi um dos melhores.
1: E a verdade é que o próximo Mundial é daqui a 4 anos, e vai ser aqui mesmo muito perto, Espanha, Marrocos e aqui em Portugal, aqui ao nosso lado, portanto vai ser espetacular acompanhar esse Mundial e esperemos acompanhá-lo aqui todos juntos na Correio da Manhã Rádio. João, Nuno, muito obrigado.
2: Obrigado.
1: O Mais Sport está de regresso na próxima... Queres dizer alguma coisa, João?
0: Não, obrigado.
1: Ah, obrigado, João. O Mais Sport está de regresso na próxima sexta-feira a partir das 6h45 da tarde. Até lá.
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4: Assim tivemos Mais Sport, o programa desta segunda-feira. São agora 7h44. Dentro de poucos instantes vamos para o simultâneo com a CMTV para o grande jornal da noite. Despeço-me, meu nome é Alberto Rocha, estive na sua companhia com a Luciana Abreu, com o Vítor Figueiredo e amanhã cá estaremos de novo para apresentarmos mais um regresso a casa. Votos então de uma continuação de segunda-feira. Excelente. Até à próxima.
5: A Educação anunciou hoje uma época especial de exames em setembro. Conta com uma segunda fase para os alunos cujas notas venham a ser alteradas. O antigo banqueiro Ricardo Salgado foi absolvido de corrupção. Já iremos a esse tema. Para já, o caso do homicida de Alcântara, que está em fuga desde quinta-feira, depois de ter matado um homem com uma barra de ferro e que é suspeito de assaltos, já estava referenciado pela PSP. O antigo banqueiro Ricardo Salgado foi absolvido da corrupção no processo ABES Brasil. Em causa estavam crimes de corrupção e de branqueamento no financiamento de linhas de crédito. Uma antiga procuradora do Ministério Público da Venezuela foi condenada em Portugal a uma pena de prisão por tráfico de droga. A mulher veio para Portugal à procura de melhores condições de vida e só encontrou emprego como stripper. Um condutor recém-encartado matou um técnico do INEM quando circulava em contramão. Mesmo assim, manteve a carta de condução. No Investigação CM de hoje, falamos com a viúva de Paulo Rita. Boa noite, seja bem-vindo ao Grande Jornal. Os alunos que tenham sido prejudicados podem realizar os exames numa época especial em setembro. O anúncio foi feito hoje pelo Ministro da Educação. Fernando Alexandre pede desculpa pelos constrangimentos, mas recusa abolir os 25 euros exigidos para a revisão das provas.
6: Nenhum aluno será prejudicado, seja nas suas classificações, seja no acesso ao ensino superior.
7: A última semana fica marcada por erros nas notas dos exames nacionais. Mesmo assim, Fernando Alexandre não vê caso para alarme.
6: Se isto tivesse corrido muito mal, sim. A minha posição, obviamente, não havia dúvidas que estaria em causa.

0: como é óbvio, não é? Mas não é isso que nós estamos a ver. Ou seja, os PDFs correspondem à prova que as pessoas fizeram e têm a classificação que as pessoas fizeram.
1: Por isso, não se demite. Mas pede desculpa. Apesar dos erros, Fernando Alexandre só tem elogios para o modelo de correção digital.
0: Este modelo inovador de classificação eletrónica representa um avanço para o nosso sistema educativo, trazendo mais equidade, mais qualidade, mais rigor, mais transparência à avaliação externa.
1: Fernando Alexandre garantiu ainda uma época especial em setembro para os alunos afetados. O Ministro da Educação considerou também não existirem razões para alterar o calendário da primeira fase de acesso ao ensino superior, que arrancou precisamente esta segunda-feira.
0: Será a esses alunos será dada a possibilidade de realização de exames numa época especial, a realizar no início de setembro, e que, para os devidos efeitos, contará como segunda fase para esses alunos.
1: Na conferência de imprensa ficou ainda a certeza de que os alunos que quiserem uma revisão da prova vão ter de pagar na mesma 25€, apesar dos pedidos dos pais e professores para que o Ministério abolisse a taxa.
2: Apesar desta recusa, o Chega insiste na isenção dos 25€ pagos para a reavaliação das provas. André Ventura considera que tudo correu mal nos exames nacionais e pede que o governo assuma responsabilidades.
3: É importante perceber que tudo correu mal e que, quando tudo corre mal, o governo e o seu ministro têm que assumir essa responsabilidade. O Chega entende que, no momento em que a crise das instituições está a acontecer, o que é importante é que os problemas sejam resolvidos e não fazer nenhuma espécie de teatralização política. Mas há um conjunto de medidas que têm que ser tomadas já e que é importante comunicar ao país já durante este período. O primeiro é a isenção do pagamento dos 25€ para a reapreciação dos alunos que o solicitem. Não faz sentido nenhum que tenha havido erro do Estado e as famílias e os alunos paguem por esse erro do Estado. Não faz absolutamente sentido nenhum que o Estado assuma o erro, mas continue a encher os bolsos e a enriquecer com esse erro. Não faz sentido. É uma questão que, para lá de financeira, é ética e moral.
2: O PS entende que a demissão do ministro não ia resolver a crise nos exames nacionais. Os socialistas afirmam que a prioridade é corrigir os problemas, mas sublinham que a responsabilidade política não pode ser ignorada.
4: Neste momento, a nossa prioridade é que o seu ministro fale com quem tem de falar, conserte-se com quem tem de consertar, pense nas coisas e resolva os problemas. Essa é a nossa prioridade. Isso não é deixar de lado a responsabilidade política. Uhum. É saber que nós sabemos priorizar aquilo que é prioritário, que é resolver os problemas. As pessoas realmente estão aflitas. Quando o seu ministro diz que há uma grande tranquilidade no país e nas escolas acerca de tudo isto, francamente, não me parece. Mas nós não somos uma oposição de bota abaixo. Acho que ninguém compreenderia que o PS, no momento em que é preciso que o ministro faça...
5: Mas são tantos os problemas que já mencionou.
4: Mas resolvíamos algum problema se o ministro se demitisse hoje? Creio que não resolveríamos problema nenhum, criaríamos um problema ainda maior. E, portanto, a nossa prioridade é que, se o ministro resolva...
2: O prazo de inscrição para a segunda fase do exame de Geografia A foi alargado até o final de amanhã devido a um erro na avaliação de dois itens que obrigou à correção das notas. Numa informação enviada hoje às escolas, o Júri Nacional de Exames explica que o erro resultou de um problema de parametrização na matriz que classifica os itens da prova de Geografia A. O júri decidiu dar mais um dia para que os alunos que queiram repetir o exame na segunda fase se possam inscrever, alargando o prazo até às 23h59 desta terça-feira. A segunda fase da prova de Geografia A realiza-se na sexta-feira, às 9h30. Além de Geografia, também os exames nacionais de Física e Química A tiveram de ser reclassificados devido a um erro na avaliação de um item. Numa secundária em Matosinhos, 24 exames ficaram com notas suspensas. Noutras escolas, há também relatos de falhas nas correções dos exames.
6: Foi já na sexta-feira à noite que os resultados dos exames nacionais foram afixados. Mas o que parecia ser o fim de um período de incerteza mudou esta segunda-feira, depois de ser conhecido um erro na correção do exame de Física e Química do 11º ano.

0: A direção da escola secundária João Gonçalves de Arco foi alertada para a situação durante a madrugada.
1: Chegou hoje de madrugada, à uma da manhã, chegou uma informação de que terá havido uma falha numa classificação de um item da prova de físico-química e, portanto, provavelmente vamos ter que para corrigir isso. Pronto, e o importante é que, efetivamente, haja a possibilidade de corrigir.
2: A informação à qual eu tive acesso é que realmente houve um erro na classificação de uma escolha múltipla e esse erro irá ser devidamente corrigido e atualizado as classificações.
0: O estabelecimento de ensino, localizado em Matosinhos, registou 24 exames com nota suspensa.
1: Nós tivemos 22 situações de notas suspensas a português e duas a matemática. Foi resolvido no sábado de manhã, veio uma correção. No sábado já fixamos as pautas, já sem nenhuma suspensão de notas.
0: Também na Escola Artística Soares dos Reis, no Porto, os constrangimentos foram muitos. André Ferreira, estudante do 12º ano, detectou erros na correção do exame de português.
3: Fiz o exame de português, eu tive a versão 2 e quando eu recebi a correção eu achei confuso porque eu tive uma nota negativa, sendo que eu estudei bastante. Eu fui checar, pronto, fui confirmar de novo e eu tive a ver as soluções da versão 1 e versão 2 e pelos vistos eles corrigiram-me como se eu tivesse o exame versão 1 quando eu tinha a versão 2. Fiquei ansioso, fiquei um bocado deprimido porque achei que eu tinha o meu futuro um bocado, pronto, de água abaixo, porque eu realmente eu queria ter uma boa nota para conseguir entrar na faculdade.
4: Especialmente no exame de português houveram muitas notas suspensas, não é? Isto a 3 dias do início da segunda fase claramente causa um grande transtorno.
0: Professores e alunos que esperam agora ver as falhas corrigidas para continuarem a preparar o ingresso no ensino superior.
5: As notas dos exames nacionais foram fixadas mais tarde do que aquilo que estava previsto. Muitos alunos pediram já a reapreciação das provas.
6: Os problemas associados ao novo processo digital de correção dos exames nacionais fizeram com que as notas da primeira fase fossem divulgadas mais tarde que o previsto. Mais de 1000 alunos tiveram como classificação nota suspensa e houve também classificações erradas enviadas para a fixação nas escolas.
7: Na sexta-feira tivemos algumas que estiveram suspensas, sim. Nós tivemos o cuidado de remeter de imediato todas as provas, fizemos isso durante a noite de sexta para sábado e fizemos de forma automática, fizemos um automatismo que enviou para os e-mails dos alunos. Depois de sábado para domingo, enviámos também de forma automática para todos os alunos as cotações dessas mesmas provas, de maneira que as pautas que havíamos fixado e disponibilizado na manhã de sábado, atualizámos depois para que na segunda-feira de manhã já tivesse tudo já disponível para todos os alunos.
6: As classificações das provas finais do ensino básico são realizadas na transição dos alunos para o ensino secundário. Deveriam ter sido publicadas na sexta-feira, mas foram fixadas 3 dias depois.
7: Já estávamos a aguardar, aliás, desde a noite de domingo até as primeiras horas da manhã do dia seguinte, portanto, a segunda-feira, já tínhamos esta informação de que as notas foram disponibilizadas. Nós conseguimos produzir as pautas e logo a partir das 8 da manhã já tínhamos cá pessoas na escola a imprimir essas mesmas pautas e a tratar da sua fixação antes da escola abrir.
6: Há alunos a pedir uma reapreciação dos exames, nomeadamente devido aos problemas na divulgação dos resultados da primeira fase.
5: Em Évora, todos os alunos do 9º ano já conseguiram ver as notas dos exames nacionais. Deveriam ter sido afixadas na sexta-feira, mas ao final do dia foi emitido um comunicado a dizer que tal não ia acontecer. Agora em Évora já todos conseguiram ver essas notas.
8: Depois da espera, finalmente os alunos do 9º ano de Évora já tiveram acesso às notas dos exames nacionais, que para alguns pode ser um complemento para a aprovação.
9: Resolvido e tudo a correr normalmente. Neste momento temos todas as notas publicadas no 9º ano, quer na Severino Faria, quer na Escola de Santa Clara.
10: Foram publicadas às 9h30, exatamente tal e qual como a orientação que foi definida, e aparentemente está tudo a correr normalmente. As pessoas já estão a ver, os alunos já estão a ver as notas, os pais também, e não temos razões de queixa neste momento.
8: Ao contrário do que aconteceu com os exames do secundário, a consulta das pautas não registou qualquer enchente.
9: No 9º ano sinto que não houve assim tanta ansiedade por parte dos alunos. Eles têm estado a vir aos poucos, não havia aglomerado de pessoas.

0: pessoas à espera das classificações, porque ao fim e ao cabo não temos assim situações de alunos para transitarem de ano, só havia uma situação. Então não há essa ansiedade pela nota, é mais um complemento.
1: Termina a escolaridade de 9º ano e agora vão começar a fazer as escolhas para o 10º ano. De resto não há implicações mais.
2: O Ministério da Educação justificou o atraso com estes exames com a necessidade de dar prioridade aos do ensino secundário devido à sua importância para o acesso dos alunos ao ensino superior.
3: Uma antiga procuradora do Ministério Público da Venezuela foi condenada em Portugal a uma pena de prisão por tráfico de droga e cá em Portugal arranjou emprego como stripper. Saiba tudo mais à frente. Um homicida que está em fuga é também suspeito de vários assaltos. O criminoso matou Paulo Alves à pancada com uma barra de ferro em Alcântara, em Lisboa, na semana passada. A descrição feita por vários moradores aponta para um assaltante já referenciado pela PSP. O homem que foi morto tentou evitar mais um assalto a uma obra, mas foi espancado com violência e morreu. Paulo Alves foi atingido na cabeça e um colega dele também foi agredido, mas conseguiu escapar. A Polícia Judiciária está a trabalhar em contrarrelógio para capturar o homicida. Não há indicação de cúmplices, mas essa hipótese não está descartada. A reportagem no local do homicídio é da jornalista Sofia Ferro.
4: São vários os moradores que nos têm relatado estar com medo e extremamente preocupados porque o assassino da Rua do Alvito aqui em Alcântara ainda não foi apanhado pelas autoridades. Conseguimos conversar ao telefone com uma testemunha que presenciou o homem, este suspeito, a bater e a pontapear o Rui, uma das vítimas que está em estado grave no Hospital Francisco Xavier. Esta mulher disse-nos que ouviu gritos, que ouviu também a buzina de um carro várias vezes e que por isso veio à janela e conseguiu ver o homem, o suspeito, que se confirma então ter madeixas loiras, ser um homem entre os 30 e os 40 anos, bastante alto, e que conseguiu vê-lo a pontapear Rui. Além disso, relatou ainda que algumas vizinhas disseram que outro homem, então Paulo, de 45 anos, estava dentro do apartamento onde estava a trabalhar, a fazer uma obra, e que estava já com a cabeça rachada, completamente cheio de sangue, e que já não deveria estar com vida. Foram os relatos que ouvimos de uma das moradoras que presenciou tudo na primeira pessoa, mas que não quis dar a cara, como muitos outros que estão com medo de que este suspeito possa voltar à rua para cometer outros assaltos, porque este homem já era conhecido das autoridades por roubo e agora as autoridades continuam então à sua procura e estão em contrarrelógio para apanhar este suspeito.
3: Ainda sobre este caso, falámos com uma moradora de Alcântara que diz que vive com medo devido ao facto do homicida estar ainda em fuga.
4: Tem sentido insegurança, medo nos últimos dias?
5: Sim, eu como toda a gente que mora aqui. Houve quem ouvisse de costas, disse que tinha madeixas atrás, cabelo curto, não tinha camisola e tinha umas calças de ganga. Estava com as mãos todas cheias de sangue também. E se não fosse a vizinha dali de cima, a minha vizinha, a dizer que para ele largar o homem, já acabou, chama, mas é uma ambulância e eu vou chamar a polícia. Já que não parasse, pronto, que ela ia chamar a polícia, foi quando ele fugiu para fora, para ver abaixo. Eu também já não durmo, é difícil dormir. Tenho dificuldades também a descansar. E agora com isto assim ainda é pior, não é?
3: Por hoje, o trabalho dos mergulhadores já terminou nas buscas por um jovem no Rio Minho, na zona de Caminha. O rapaz desapareceu ontem à tarde. A jornalista Ana Isabel Fonseca tem acompanhado estas buscas. Agora já não há mergulhadores na água, mas há outros métodos. O que é que está a ser feito para procurar este jovem?
6: Boa noite. Neste momento ainda se mantém aqui alguns meios, nomeadamente embarcações da Polícia Marítima, também das autoridades espanholas, até porque este jovem desapareceu aqui num troço internacional do Rio Minho, ou seja, existem também aqui meios do lado de Espanha que estão aqui a participar nestas buscas desde o primeiro momento e que ainda se mantêm por esta altura, mas também outros meios, nomeadamente elementos da Força Especial de Proteção Civil que estão aqui no local local com recurso também a um drone, ou seja, está a ser aqui lançado um drone para que se perceba se há aqui sinal deste jovem em alguma das margens do rio, e a indicação que temos é que por parte das autoridades espanholas também estão a ser aqui feitas buscas com recurso igualmente a um drone. Ora, operações que neste momento ainda decorrem e que deverão aqui manter-se mais algum tempo para se perceber se há algum sinal deste jovem de 23 anos que desapareceu no dia de ontem por volta da hora de almoço. Estava aqui juntamente com 5 amigos, ou seja, estamos a falar de um grupo de 6 jovens que vieram do Porto passar aqui fim de semana à zona do Alto Minho, mais concretamente aqui a Seixas em Caminha. Falamos de 5 rapazes e de uma rapariga que estavam ali na zona da Ilha da Morraceira em Seixas, Caminha. Estavam numa zona entre esta ilha e também Lanhelas, e foi aí que desapareceram numa zona então onde se forma um banco de areia. A suspeita que existe é que este jovem pode mesmo ter sido arrastado para um canal que terá ainda 4 a 5 metros de profundidade e que depois foi então arrastado também pela forte corrente que se fazia sentir já aqui na altura. Ora, tal como disse aqui, durante todo o dia foram feitas buscas, nomeadamente com recurso a mergulhadores dos chapadores de Viana do Castelo, também dos bombeiros de Vila Nova de Cerveira, estiveram ainda aqui elementos dos bombeiros de Caminha, mas por volta das 6 da tarde estes mergulhadores suspenderam as operações aqui no local, até porque já não existiam condições para prosseguirem, uma vez que já se sentia aqui também uma forte corrente no Rio Minho. A previsão é que no dia de amanhã estas buscas se iniciem logo às primeiras horas, por volta das 8 da manhã, até porque por volta das 9 da manhã haverá aqui uma janela de oportunidade para que estes mergulhadores possam novamente atuar. Foi essa a indicação que tivemos aqui por parte do comandante da Polícia Marítima, disse-nos que será então a essa hora que os mergulhadores vão aqui voltar a entrar no rio para se tentar mais uma vez encontrar este jovem de 23 anos, que seria então da zona do Porto, mas estaria aqui com alguns amigos a passar o fim de semana. Ora, também elementos do INEM, nomeadamente psicólogos, deram logo apoio aos amigos que se encontravam aqui no local e que deram o alerta para este desaparecimento, uma situação que levou então a que depois fossem logo empenhados vários meios, não só aqui dos bombeiros, mas chegou a estar também aqui empenhado um helicóptero da Força Aérea. Tal como já expliquei, estas buscas ainda deverão aqui permanecer durante algum tempo, com recurso a embarcações e a um drone, mas a previsão é que então no dia de amanhã sejam novamente retomadas e já aí novamente com os mergulhadores.
7: São várias as equipas que estão empenhadas na procura deste jovem que desapareceu nas águas do Rio Minho quando estava com mais 5 amigos ontem à tarde. A Força Aérea resgatou 4 pessoas em 2 operações no sábado, em zonas de difícil acesso. A primeira missão aconteceu na Praia da Pedra da Bica, na Zambujeira do Mar. Um homem precisava de assistência médica urgente. A vítima foi resgatada por um helicóptero e entregue às equipas de emergência. Esta mesma tripulação foi outra vez acionada para o Cabo da Roca, em Sintra. 3 pessoas foram retiradas de uma zona também de difícil acesso e foram transportadas para um local seguro. Segundo a Força Aérea, as 2 missões foram concluídas em menos de 12 horas, reafirmando a capacidade de resposta em situações de emergência. O IP3 está cortado ao trânsito nos 2 sentidos em Penacova desde as 11:30 da manhã. E não há sequer previsão para a reabertura. Isto porque 23 toneladas de resina estão espalhadas na via. A Paulo Gonçalves está em direto. Como é que aconteceu este derrame de resina?
8: O que sabemos é que este produto estava a ser transportado no interior de uma bolsa de lona que seguia num caminhão que circulava aqui no sentido Coimbra-Viseu e acabou por sofrer uma rotura. Ou seja, essa bolsa rebentou e o produto atingiu os 2 sentidos aqui do IP3. Não se trata de um produto produto tóxico nem inflamável, mas é um produto extremamente pegajoso, que ficou com grande aderência,

que ficou espalhada aqui nesta via. E desde essa hora, desde que foi dado o alerta, pouco depois das 11h30 da manhã, que os bombeiros se encontram aqui a fazer trabalhos de contenção, de limpeza, um trabalho muito moroso que se tem prolongado ao longo de mais 8 horas e segundo, ainda há pouco,

0: ao trânsito que está cortado entre os nós da Espinheira, na zona de Penacova e Miro. O trânsito está a ser feito por vias secundárias pelo interior de povoações e também da vila de Penacova, e causando assim grandes constrangimentos e formando-se filas enormes. Aliás, nós aqui do IP3, de algumas zonas aqui do IP3, podemos, olhando lá para baixo, podemos ver que o trânsito se encontra completamente parado. É uma situação que está aqui a provocar grandes constrangimentos e não há previsão sequer para a reabertura deste itinerário principal. Aqui para o local foram mobilizados inicialmente também uma viatura dos bombeiros sapadores de Coimbra, porque no início não se sabia exatamente que tipo de produto estava em causa. Uma viatura e uma equipa especializada em matérias perigosas que foi também mobilizada aqui para o local e, entretanto, já foi desmobilizado e estão, nesta altura, continuam a proceder à limpeza da via aqui com bastante água, mas até agora tem sido um trabalho difícil, muito demorado ao longo de todas estas horas, mais de 8 horas desde que aconteceu esta ocorrência, e neste momento ainda não há qualquer previsão para que a circulação seja restabelecida no IP3.
1: E depois de ser feita a limpeza da via, também falta perceber de que forma é que aconteceu este derrame. Ou seja, sabemos que houve uma rotura na bolsa que o transportava, mas é preciso perceber o que é que causou essa rotura. Um caminhão incendiou-se depois de se ter despistado em Serpa esta tarde. O condutor sofreu ferimentos ligeiros, como explica o jornalista Luís Pedro Rosário.
2: Um caminhão despistou-se na Estrada Nacional 385 em Vila Verde de Ficalho, no concelho de Serpa. O alerta para este aparatoso despiste foi dado às 2h12 da tarde. Ficou neste estado o caminhão que vemos agora nas imagens. O condutor foi assistido aqui no local, recusou-se a ser transportado para o hospital. Para o local deste acidente foram mobilizados 13 operacionais dos bombeiros de Serpa, Moura, Mértola e Barrancos, para além da Guarda Nacional Republicana, apoiados por 5 viaturas. Tudo aconteceu, como disse há pouco, por volta das 14h12. Este caminhão que seguia na Estrada Nacional 385, em Vila Verde de Ficalho, no concelho de Serpa, a registar um ferido, neste caso a vítima que teve mesmo que ser assistido no local, recusou-se a ser transportado para o hospital, e neste momento os bombeiros ainda procedem aos trabalhos de limpeza, tendo em conta que após este despiste houve mesmo o incêndio, que acabou por deixar o caminhão no estado em que de facto acabamos por perceber em que se encontra. Um resultado foi, de facto, esse condutor que teve de ser assistido aqui no local, recusou-se a ser transportado, mas, de facto, toda esta situação acabou por condicionar o trânsito.
1: Ministério Público quer suspender a construção de um hotel e de mais de 100 apartamentos em Cascais. Saiba porquê já a seguir neste Grande Jornal. Corre perigo de vida o homem que foi golpeado no pescoço com um copo de vidro partido. O crime em Macedo de Cavaleiros levou à detenção de um homem de 66 anos. O agressor partiu um copo e atacou um homem na rua. A vítima teve mesmo de ser operada e continua a correr risco de vida. A Polícia Judiciária explica que uma dívida terá estado na origem desta tentativa de homicídio. Um jovem de 25 anos foi apanhado com um arsenal de armas no Seixal e foi condenado a uma pena de multa. O suspeito foi detido pela PSP, que foi chamada a uma casa onde estava a decorrer um assalto. No local, os agentes encontraram uma

0: espingarda e munições de calibres de guerra. As buscas permitiram ainda apreender mais armas e munições em dois automóveis ligados ao arguído. O tribunal condenou o jovem pelo crime de posse de arma proibida e aplicou-lhe uma pena de multa de 1.625 euros. Uma encomenda dos Países Baixos levou à detenção de um suspeito de tráfico de droga na Maia. A polícia judiciária interceptou a encomenda postal, que estava destinada ao homem de 25 anos, e descobriu a drogas sintéticas escondidas. O pacote tinha sido declarado como contendo documentos e tecidos. O suspeito foi detido na Maia. Um condutor recém-encartado matou um técnico do INEM quando circulava em contramão. Mesmo assim, manteve a carta de condução. No Investigação CM de hoje, falamos com a viúva de Paulo Rita. Houve mais de 2.300 assaltos a casas nos primeiros 6 meses deste ano. Os dados são da PSP. É uma média de 12 furtos por dia, a maioria por arrombamento, escalamento ou chaves falsas. 38 pessoas foram detidas por estarem ligadas a estes assaltos. O número de crimes baixou 9% face ao mesmo período do ano passado. Desde 2022, os assaltos a casas têm baixado. A PSP diz que está especialmente atenta a este tipo de crimes e tenta impedir que o número de assaltos a residências possa voltar a aumentar. Estão em fuga os assaltantes que levaram tabaco e raspadinhas de um posto de combustível em São Marcos da Serra. O jornalista Rui Pando Gomes apurou que o alarme foi acionado, mas os ladrões fugiram antes da chegada das autoridades.
1: O assalto aconteceu de madrugada aqui neste posto de combustível junto ao IC1 em São Marcos da Serra. Tal como a Vânia Martins pode mostrar na imagem, este local, que tem para além do posto de combustível, tem também um café. Segundo foi possível apurar, os assaltantes arrombaram uma porta lateral aqui a este estabelecimento foram diretamente à zona onde estava o tabaco e raspadinhas, produtos com algum valor monetário, e levaram o que conseguiram, que estava em exposição neste posto de combustível. De referir que tudo aconteceu de madrugada, depois do alarme ter sido acionado, pelo menos os gerentes e as funcionárias estiveram aqui neste local. Também a GNR foi imediatamente chamada aqui e durante a madrugada e também amanhã foram feitas diligências para apurar quantos homens é que atuaram neste assalto. Tratou-se então de um furto com utilização de ferramentas para arrombar a porta e depois os assaltantes fugiram deste local e estão agora a ser investigados pela GNR, que através do Núcleo de Investigação Criminal procedeu então a diligências e tenta agora apurar ou perceber que a identidade destes assaltantes e as quantidades exatas que foram furtadas aqui deste posto de combustível.
0: Uma busca a uma casa no Beato, em Lisboa, está a ser contestada pelos habitantes. A família diz que o visado nos mandados de busca emitidos pelo Tribunal da Amadora nunca viveu naquele local. Na casa vive uma inspetora tributária aduaneira com o marido, jardineiro de uma embaixada. O apartamento fica num prédio da rua João do Nascimento Costa, que é propriedade de uma diretora da ASAI. A PSP procurava armas ilegais e chegou mesmo a arrombar a porta da casa. A moradora quer uma compensação financeira pelos danos na porta de casa. Mais de 2 anos depois, foi deduzida acusação contra um condutor que matou um técnico do INEM quando circulava em contramão. Na altura, o condutor era recém-encartado e manteve a carta. Na rubrica Investigação CM de hoje, falamos com a viúva da vítima mortal.
2: Desde a parte da investigação com o investigador do NICAV até ao arguído, neste caso ao condutor, e prestar declarações, foi sempre tudo muito difícil, muito complicado.

0: e muito moroso, sempre, sempre. Porquê? Não sei. Isso queria eu saber.
1: Foi a falta de respostas que durante meses e meses revoltou Hilda Lopes. Não conseguia fazer o luto e vivia tempo inteiro para que o caso não caísse no esquecimento e se perdesse nos tribunais.
0: Passaram 3 anos, vai fazer em outubro, 3 anos, 36 meses. Todos os meses, dia 13, quando calha um fim de semana, é no dia anterior, eu ligo para o tribunal, todos os meses. Já liguei 33 vezes e a resposta é sempre a mesma. Ainda está o senhor procurador. Eu percebo que tenham muito trabalho, percebo isso tudo, mas também tenho que perceber que as famílias não conseguem fazer o luto. Eu não consigo fazer o luto, não consigo. Eu tenho a certeza do que é que aconteceu, porque eu conheço o meu marido e sei que o meu marido não teve culpa. Nenhuma no acidente, nenhuma. Mas eu quero justiça. Eu quero justiça.
1: A mulher denunciou o caso ao Investigação CM a 15 de julho. No mesmo dia, perguntámos à Procuradoria-Geral da República a razão para tamanha demora e o inquérito com 3 anos teve um desfecho em poucas horas. O procurador titular do caso assinou o despacho de acusação do condutor a 16 de julho, após as questões da CMTV e já em férias judiciais.
2: O antigo banqueiro Ricardo Salgado foi absolvido de todos os crimes no processo do BES Brasil. O tribunal concluiu que o Ministério Público não conseguiu provar as acusações de corrupção e branqueamento relacionadas com o alegado esquema de financiamento junto do Banco do Brasil.
3: Em causa estavam suspeitas de corrupção, alegadamente ocorridas entre 2011 e 2014. Segundo o Ministério Público, o antigo presidente do Banco Espírito Santo teria recorrido a entidades sediadas em paraísos fiscais para pagar cerca de 1 milhão e 600 mil euros ao então vice-presidente do Banco do Brasil. Em troca, defendia a acusação, o Banco Brasileiro concedeu ao BES uma linha de financiamento de cerca de 175 milhões de euros. O Ministério Público sustentava ainda que o esquema terá permitido aos arguídos obter vantagens superiores a 12 milhões de euros. O coletivo de juízes concluiu, no entanto, que não existiam provas suficientes para sustentar as acusações. À saída do tribunal, o advogado de Ricardo Salgado recusou-se a falar em vitórias ou derrotas.
4: Eu acho que a vitória seria o meu cliente nem sequer ter sido julgado, porque ele não sabe que teve esta vitória, está numa situação de demência e, portanto, não pôde exercer a defesa em sentido minimamente normal. E, portanto, nesse aspecto não considero nenhuma vitória, considero que esta acusação era completamente infundada. Qualquer julgamento que seja feito, digamos, pelo menos desde 2021, em relação ao Dr. Ricardo Salgado, é um julgamento injusto, independentemente do resultado, porque ele não exerceu o direito de defesa e porque ele foi vítima de um tratamento degradante que é ser tratado como se fosse um objeto.
3: O processo teve origem numa acusação deduzida em dezembro de 2021. O julgamento arrancou em maio do ano passado e terminou agora com a absolvição dos 9 arguídos. Mesmo que tivesse sido condenado, Ricardo Salgado não cumpriria a pena. O antigo banqueiro sofre da doença de Alzheimer e já foi considerado pela Justiça incapaz de compreender o significado de uma condenação ou de cumprir uma pena de prisão.
2: A construção de um hotel e de mais de 100 apartamentos em Cascais está em risco. O Ministério Público quer travar as obras porque considera que os despachos do projeto são ilegais. A jornalista Sânia Cardoso esteve no local.
5: O Ministério Público pede a suspensão imediata das obras no novo hotel Hilton, que está a ser construído na linha de Cascais, assim como também as obras que estão a ser feitas, também construções de apartamentos neste terreno. Isto tudo porque o Ministério Público considera este terreno ilegal e tudo começa com uma queixa de uma associação, já que estamos a falar de uma obra que integrava a Reserva Ecológica Nacional. O que é que isto quer dizer? É que não podia existir casas a menos de 500 metros do mar, o que acontece porque estamos muito próximo do mar, e também são casas que são mais altas do que os edifícios vizinhos. Toda uma investigação começou devido então a esta queixa que foi feita, e então agora há o Ministério Público a pedir então a suspensão das obras, que carece agora também de autorização do Tribunal Administrativo, e como tal ainda não foi feito, por isso é que ainda é possível ver empreiteiros, funcionários aqui no local a continuar a obra. Dizer, porque também é importante, este terreno tem cerca de 800 metros quadrados e foi vendido a cerca, a pouco mais de 300 mil euros. E dizer que estamos a falar de uma das zonas mais caras de Portugal, Cascais, onde o metro quadrado pode ultrapassar os 7 mil euros. Por isso, se formos fazer as contas com estes 800 metros quadrados, este terreno podia valer muito mais do que 5 milhões de euros, mas acabou por ser vendido pela autarquia de Cascais a cerca de 300 mil.
2: Um homem morreu na colisão entre uma motorizada e uma carrinha hoje na Marinha Grande. A vítima ficou presa debaixo da carrinha.
6: Foi pouco depois das 7:30 da manhã desta segunda-feira que um homem de 70 anos, ao volante de uma motorizada, colidiu com uma carrinha na estrada dos Guilhermes, que liga a Marinha Grande à Maceira, junto ao nó da A8. PSP e voluntários da Marinha Grande despacharam meios para o local, onde constataram que já há pouco havia a fazer pela vítima, que estava debaixo da viatura onde tinha colidido. A equipa da VEMER juntou-se às operações, mas os médicos pouco mais puderam fazer do que confirmar o óbito no local. A equipa dos bombeiros concluiu o transporte da vítima para o Instituto de Medicina Legal de Leiria, onde será autopsiada, e levou a cabo a limpeza na via, no local onde o sinistro ocorreu. Após a conclusão das limpezas, os agentes da PSP permaneceram na estrada a recolher indícios e destroços, de forma a conseguir esclarecer as causas que levaram ao trágico acidente. A circulação na via permaneceu condicionada durante a realização dos trabalhos e foi definitivamente reaberta ao público por volta das 11 da manhã.
2: A antiga procuradora do Ministério Público da Venezuela foi condenada em Portugal a uma pena de prisão por tráfico de droga. E cá, em Portugal, esta mesma mulher encontrou emprego como stripper. É um dos temas deste grande jornal. Até já.
7: Agora pausa no Grande Jornal, simultâneo com a CMTV. A edição é da jornalista Daniela Poloni. Fique desse lado, atualizamos a informação já a seguir na Correio da Manhã Rádio.
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7: Boa noite, 26 minutos depois das 8 da noite, está na Correio da Manhã Rádio. Atualizamos agora a informação com a jornalista Leonor Ferraz. Boa noite, Leonor.
11: Muito boa noite. O PS quer que a Câmara do Porto proteja a zona do Estádio do Bessa. Na proposta a ser apresentada na reunião de executivo de amanhã, os vereadores socialistas querem que a autarquia rejeite qualquer modificação do plano diretor municipal que permita desvirtuar os fins da zona desportiva. Defendem ainda a classificação da zona como área de reabilitação urbana. Para os vereadores da oposição, a preservação do património desportivo do Bessa Praça é vital para assegurar um futuro do Boa Vista. Na semana passada, a administradora de insolvência anunciou que o Boa Vista encerraria a atividade até ao fim do mês. Entretanto, o movimento de adeptos angariou 50 mil euros para travar esse fecho. No que toca à mobilidade, o PS propõe que a Câmara do Porto peça à Infraestruturas de Portugal um estudo urgente sobre as condições de segurança na estrada da circunvalação. Na proposta que vai a votos na reunião privada do Executivo desta terça-feira, os vereadores

0: socialistas consideram que os atropelamentos mortais que já ocorreram nesta estrada reforçam a urgência inadiável de uma intervenção. Recorde-se que em 2017 a área metropolitana do Porto chegou a propor um projeto de requalificação para a circunvalação, mas nunca avançou. Pelo Distrito de Lisboa, Oeiras vai investir 3,7 milhões de euros na estabilização de taludes afetados pelo mau tempo. O Executivo Municipal aprovou a abertura do procedimento por ajuste direto para a intervenção num talude em Porto Salvo e ainda a adjudicação da proposta para a obra de estabilização de taludes e muro de suporte na Rua Sacadura Cabral, na Cruz Quebrada. Em comunicado, a Câmara de Oeiras indica que a urgência na realização destas obras, da sequência das tempestades do início do ano, procura repor a total segurança nos locais. Em Sintra, nos serviços municipalizados de água e saneamento, concluíram a substituição de 1.500 ecopontos. A operação, em cerca de 500 ilhas de reciclagem, em várias freguesias do concelho de Sintra, foi iniciada em maio e representa um investimento de 630 mil euros. Fica por aqui esta síntese informativa. Regresso com mais notícias às 9h30. Até já.
1: Até já, Leonor. Ficou assim atualizada a informação. Seguimos na Correio da Manhã Rádio, neste intervalo do Grande Jornal, com música já a seguir.
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1: Boa noite, está na Correio da Manhã Rádio. Eu sou a Jéssica Alves, sou a que lhe faço companhia neste final de segunda-feira. E agora com boa música, como sempre, Murder on the Dance Floor.
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0: Ai, sabe tão bem, para acalmar um pouco, Birds of a Feather, Billie Eilish, neste intervalo do Grande Jornal. Seguimos para lá daqui a uns segundos, com a edição da jornalista Daniela Polónia.
1: Uma idosa morreu atropelada quando atravessava a passadeira hoje em Guimarães. O condutor ficou muito perturbado e foi assistido por uma equipa de psicólogos.
2: Foi perto das 9 da manhã, quando a idosa regressava à casa depois de ter estado a comprar medicação na farmácia, que se deu o acidente. Passava na passadeira, na estrada 101, perto da Ponte das Taipas, em Guimarães, quando foi atropelada por um carro. Acabou ainda por ser projetada vários metros pela viatura.
3: Quando cheguei, já vi a senhora no chão e o carro... Com o vidro todo partido e os lados esquerdos do farol. Por isso depois chegaram a ambulâncias e a GNR e tudo isso, cobriram a senhora com para não saber, não é? E depois vieram muita gente.
2: Foi uma equipa de bombeiros que seguia numa ambulância para o quartel, que ao passar no local deu o alerta para a situação. Rapidamente prestaram os primeiros socorros à vítima, mas o óbito acabou por ser declarado no local. O corpo foi depois transportado para o Instituto de Medicina Legal para ser autopsiado. Já o condutor do carro envolvido no acidente ficou em choque e foi assistido por uma equipa de psicólogos. A GNR realizou perícias no local e investiga o caso.
1: Uma violenta colisão entre dois veículos ligeiros de passageiros causou 5 feridos na autoestrada 2, na zona de Alcácer do Sal. Foi na última madrugada.
4: O acidente aconteceu por volta das 3 horas da manhã, junto à saída para Alcácer do Sal, no sentido norte-sul. Do embate, resultou um ferido grave e 4 vítimas com ferimentos ligeiros. Após receber os primeiros socorros e assistência no local, todos os feridos foram transportados para o Hospital de Setúbal. Nas operações de socorro, estiveram meios e operacionais dos bombeiros mistos de Alcácer do Sal, apoiados pelas corporações de Águas de Moura, Vendas Novas e Canha. O apoio médico diferenciado foi garantido pela tripulação da Ambulância de Suporte Imediato de Vida de Alcácer do Sal. A unidade de trânsito da GNR e as equipas de assistência da Brisa também estiveram no local para sinalizar o acidente, gerir o trânsito e proceder à limpeza da via. A GNR vai investigar as causas do acidente.
1: Um lar em Beja deixou uma idosa de 96 anos à porta de casa do filho. A utente já voltou ao lar, mas está privada de ver familiares. O jornalista Luís Pedro Rosário falou com o filho desta idosa, que faz várias queixas.
5: Judite Vitorino, uma idosa de 96 anos, foi retirada do Lar do Monte, gerido pela Fundação São Bernabé, aqui em Beja. Foi deixada à porta de casa e é uma situação que já foi reportada à Segurança Social e também ao Ministério Público por parte do filho Alfredo Riscado, com quem vamos falar sobre esta situação. Como é que tudo aconteceu, quando se parou, quando a sua mãe estava de facto adoentada?
6: Esta situação acontece que vem desde maio, mais concretamente dos meados de maio, em que apareceu aqui um surto de gripe aqui no lar, do qual eu chamei a atenção que havia pessoas que estavam já bastante infectadas e outras pessoas, pelos vistos, não estariam. Reportei essa situação no sentido de terem um pouco de cuidado a fazer a divisória. Não foi feito. O que é certo é que realmente a minha mãe, durante uma semana, mais concretamente entre o dia 19 e o dia 26, a situação foi sempre agravando e da parte do lar nada foi feito. Tinha só uns picos de febre e o que me alegavam é que lhe iam dando uns Benurons. Acabaram por fazer uma carta, do qual eu nem sequer tinha conhecimento da dita carta, porque também não me comunicaram nada e eu não assinei nada até o dia de hoje, em que iriam pôr a minha mãe na rua, ou então que eu tinha que a vir buscar. O que é certo é que eu não vim buscar a minha mãe, e no dia 13 de julho, mais concretamente deste mês, puseram a minha mãe à minha porta, duas funcionárias, O desfecho foi que apareceram novamente as autoridades e, na presença das autoridades, tornaram a trazer a minha mãe para o lar, onde ela hoje ainda se encontra. O que é certo é que, nesse próprio dia, eu tentei fazer a entrega, pelo menos, da medicação, fazer a entrega de uns complementos alimentares do qual ela bebia todos os dias um, e o que é certo é que nunca mais me receberam nada que fosse para a minha mãe, nunca mais quiseram visitas à minha mãe, nem de familiares, nem de amigos, e o que é certo é que a minha mãe está privada há mais de uma semana de ver os familiares. Dizem que não permitem.
5: Muito obrigado. Fica aqui a explicação dada por Alfredo Riscado, o filho da idosa de 96 anos, que acabou então por ser retirada precisamente deste lar, foi colocada à porta

0: da residência do filho, como acabámos de ouvir, uma situação que começou em maio. Esta senhora adoeceu, sofreu uma pneumonia e depois dos exames médicos que foram realizados, acabou por detectar precisamente esse diagnóstico, uma situação que de facto deixa a família bastante indignada, também devido ao facto desta idosa não poder receber nem visitas dos familiares e também medicamentos ou alimentos.
1: Uma outra idosa sofreu uma queda e ficou inconsciente na Baixa da Banheira. A mulher estava a usar a escada que dá acesso à linha do comboio porque os elevadores estão avariados. Os moradores disseram à jornalista Sofia Ferro que a avaria dura há mais de 2 anos.
2: Foi nesta escadaria da Baixa da Banheira onde uma idosa de 87 anos perdeu os sentidos na semana passada após ter de subir a escadaria porque os elevadores de acesso ao túnel da linha ferroviária estão avariados já há 2 anos, relatam os moradores. E vamos falar com mais pessoas que têm mobilidade reduzida e que têm que atravessar esta escadaria todos os dias. Aqui a Dona Maria, que tem que fazer este percurso diariamente, tem que utilizar este carrinho para se conseguir movimentar, mas não é possível nesta escadaria.
3: Não, nesta escadaria não é possível. O meu marido fecha o carro, leva o carro fechado e eu vou andando. Mas vou andando com medo que possa cair.
2: Já há 2 anos que passa por esta situação.
3: Há 2 anos? Há mais que 2 anos já. Eu fiz alguns 6 vídeos aqui a descer e a subir as escadas.
2: É difícil ter que todos os dias passar por isto?
3: É difícil, sim senhora, e muito.
2: Qual é que é o seu problema de mobilidade?
3: É os ossos, é os joelhos e é a coluna.
2: Isso é todos os dias que faz?
3: Todos os dias faço isto, para cá e para lá.
2: Tenho também o senhor Américo, também com mobilidade reduzida, que tem que usar uma bengala para se conseguir movimentar.
4: Usar duas, eu é que evito de usar a outra, porque mas eu uso sempre duas.
2: E confirma que os elevadores estão já avariados há 2 anos.
4: Opa, há 2 anos. Há 2 anos é favor. Pronto. E eu depois vou quando é as eleições, vêm por meter isto, por meter assim, por meter assado, só promessas e nada. Agora, isto está avariado já, teve avariado há mais de 6 meses que ele teve avariado. Agora, teve, a semana, não foi a semana passada, foi a outra. Teve aí o homem, fingiu que arranjou. Trabalhou uma semana, variou outra vez, está avariado outra vez nisto.
2: Já houve pressão para a autarquia para conseguir?
4: Todos os anos, sempre, quando calho, quando vem aqui alguém. Quando foi isto, aqui há tempo, não sei precisar o tempo, falei com a senhora presidenta e ela até me disse para mim que isto não é com ela, presidente aqui da junta, que isto não era com ela, que ela só tinha responsabilidade das escolas, que isto era com a Câmara, para ir falar com o presidente.
2: São estes os relatos que vamos ouvindo, muito obrigada, dos moradores que não têm outra opção senão utilizar a escadaria para aceder ao túnel que liga à linha ferroviária.
5: Para ir à farmácia.
1: A condenação de uma rede que escravizava imigrantes pode vir a ser agravada. O Tribunal da Relação de Évora mandou repetir o julgamento. Os desembargadores consideram que os depoimentos de 7 vítimas não foram devidamente considerados. Em janeiro, o Tribunal de Beja condenou 7 arguídos a penas de cadeia entre os 3 e os 9 anos. Com a repetição do julgamento, as penas podem vir a ser aumentadas. As vítimas trabalhavam 12 horas por dia, comiam mal, viviam em casas degradadas e algumas eram até forçadas a dormir no chão. Milhares de portugueses podem vir a receber uma indemnização devido aos prejuízos que sofreram com o apagão ibérico em abril do ano passado. Uma associação de defesa dos consumidores avançou com uma ação popular contra a rede elétrica de Espanha. A informação é avançada pela TVI. Em causa estão prejuízos relacionados com a perda de alimentos e medicamentos, avarias em vários equipamentos elétricos, despesas extra e danos morais. A associação defende que as indemnizações podem ascender a centenas de milhões de euros. O processo deu entrada no Tribunal de Lisboa, mas o Ministério Público defende que a ação não deve avançar. Os procuradores afirmam que a ação coletiva não se coaduna com o tipo de interesses invocado e destaca a inexistência de uma relação contratual direta entre os consumidores portugueses e a rede elétrica de Espanha.

combustíveis estão mais caros, o aumento de hoje é significativo. O gasóleo subiu 11 cêntimos e custa agora, em média, 1,96€ por litro. O aumento na gasolina é de 6 cêntimos e o preço médio é agora de 1,97€ por litro. Estes valores já têm em conta o desconto no imposto sobre produtos petrolíferos. Os preços finais variam consoante os postos de abastecimento. Pode haver locais onde um litro de combustível ultrapassa os 2 euros. A maioria dos portugueses apoia a proposta do Chega para baixar a idade da reforma. É esse o resultado de uma sondagem da Intercampus para o Correio da Manhã e CMTV. No entanto, se a redução da idade da reforma implicar um corte nas pensões, a maioria está contra.

Já iremos recuperar esta reportagem sobre o barómetro para a CMTV relacionado com a idade da reforma. O número de cirurgias nos hospitais tem aumentado desde 2015, à exceção de 2020, ano de pandemia. Em 2024, foram feitas 3.443 cirurgias por dia, o equivalente a 143 por hora.

0: O número de cirurgias nos hospitais tem aumentado desde 2015, à exceção de 2020, ano de pandemia. Em 2024 foram efetuadas 3.443 cirurgias por dia, o equivalente a 143 cirurgias por hora. Também os registros de pacientes observados em consultas, internados ou tratados nas urgências dos hospitais têm vindo a aumentar desde a pandemia. Em 2024, houve quase 24 milhões de pacientes atendidos em consultas, mais de 1 milhão de internados e mais de 8 milhões de pessoas tratadas com urgência. Entre as consultas externas com mais doentes observados, destacam-se as especialidades de ortopedia, oftalmologia e ginecologia.
1: Uma antiga procuradora do Ministério Público da Venezuela foi condenada cá em Portugal por tráfico de droga. Esta mesma mulher trabalhava também como stripper. É um dos temas para ver neste grande jornal. O IP3 em Penacova está cortado ao trânsito desde já às 11h30 da manhã e não há previsão para que seja reaberto. Há um derrame de resina na estrada, são 23 toneladas e o trânsito está cortado nos dois sentidos. Paulo Gonçalves, o que é que está a ser feito nesta altura?
2: Os bombeiros continuam a proceder à limpeza do pavimento, mas são trabalhos muito demorosos, uma vez que se trata de um produto extremamente pegajoso e que pode pôr em causa a segurança da circulação aqui no IP3. Esta situação ocorreu pelas 11h30, um pouco depois das 11h30 da manhã. Um caminhão que circulava no sentido Coimbra-Viseu, o produto, a resina, era transportada numa bolsa de lona que nesta zona acabou por sofrer uma rotura, ou seja, rebentou essa bolsa e o produto acabou por espalhar-se nos dois sentidos do IP3, quer aqui no sentido onde circulava o caminhão, Coimbra-Viseu, quer em sentido inverso. Desde aí foram mobilizadas vários meios aqui para o local. Inicialmente esteve aqui uma viatura de matérias perigosas dos bombeiros sapadores de Coimbra, entretanto já foi desmobilizada depois de se ter verificado que o produto em causa não é tóxico, nem é inflamável, mas atendendo à quantidade e tratando-se de uma substância que é gordurosa e extremamente pegajosa, põe, como referi, em causa a circulação, a segurança da circulação do trânsito.

0: nesta zona. Os bombeiros o que têm estado a fazer é têm estado a proceder à limpeza do pavimento, sobretudo com água, é a única coisa que é possível usar, mas é preciso muita água. Aliás, o comandante dos bombeiros voluntários aqui de Penacova já pediu reforços nomeadamente às corporações vizinhas, como é o caso de Vila Nova de Poiares. Vemos aqui já um caminhão de abastecimento para proceder aos trabalhos e permitir a limpeza das vias, das quatro vias, ou seja, duas em cada sentido, no mais curto espaço de tempo. O facto é que já passaram mais de 8 horas depois deste derrame ter acontecido e o trânsito continua cortado aqui nesta zona entre os nós de Espinheira e o nó de Mira aqui no concelho de Penacova. Enquanto isso, a circulação de trânsito tem estado a fazer-se por vias alternativas e pelo interior das povoações. No entanto, tem causado grandes constrangimentos e têm-se registado grandes filas de trânsito. O pior é que, para já, não há uma previsão para a reabertura da estrada.
1: Sempre que houver uma atualização sobre este assunto, o derrame de resina que está a cortar o IP3 em Penacova, iremos atualizá-la aqui na CMTV. O presidente do Conselho Europeu diz que deseja que a relação entre a União Europeia e o Reino Unido continue a aprofundar-se com o novo primeiro-ministro britânico. Numa mensagem divulgada nas redes sociais, António Costa felicitou Andy Burnham pelo cargo, salientando que espera continuar a aprofundar ainda mais a cooperação entre os dois blocos. Costa refere que nos últimos 2 anos as relações entre a União Europeia e o Reino Unido ganharam um novo impulso positivo. Refere também que o Reino Unido e a União Europeia são mais fortes juntos. O novo líder do Partido Trabalhista do Reino Unido foi designado hoje de forma oficial como primeiro-ministro britânico pelo rei Carlos III. Andy Burnham torna-se agora o 7º primeiro-ministro britânico num espaço de 10 anos. Promete fazer as maiores mudanças dos últimos 40 anos.
2: Just come from Buckingham Palace, where I have accepted His Majesty the King's invitation to form a government. In doing so, I am acutely conscious that I am the 6th person in the last 10 years to walk up this street, the 7th Prime Minister since 2016. Making this a moment for reflection and new resolution. It requires my generation of politicians to raise our game and rise to the new challenge. Britain needs to show the world that we can regain our stability once again. 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
1: Uma antiga procuradora do Ministério Público da Venezuela foi condenada em Portugal a 5 anos e 8 meses de prisão por tráfico de droga. A mulher era stripper quando foi apanhada na rede criminosa.
3: Veio para Portugal à procura de melhores condições de vida, já depois de ter abandonado a magistratura. A antiga procuradora do Ministério Público da Venezuela só encontrou emprego como stripper em clubes eróticos na cidade do Porto. Segundo o Jornal de Notícias, 6 meses após a chegada a território português, acabou detida por integrar um grupo de traficantes de droga de origem dominicana. A detenção ocorreu em 2024, na sequência de uma operação levada a cabo pela Polícia Judiciária e que culminou na apreensão de um contentor de bananas no Porto de Leixões, que continha 90 quilos de cocaína. O produto estupefaciente era oriundo do Equador. A mulher foi mais tarde julgada e condenada a uma pena de

0: 5 anos e 8 meses de prisão por tráfico de droga. Após ser conhecida a decisão, recorreu para o Tribunal da Relação do Porto, alegando erros na matéria dada como provada. Os juízes desembargadores deram razão à antiga magistrada e consideraram que a mulher não agiu como coautora, mas sim como cúmplice. Decidiram, por isso, reduzir a pena para 2 anos e 3 meses. Perante a anterior ligação da arguída ao sistema de justiça, a relação não suspendeu a pena.
1: Um despiste de um caminhão seguido de incêndio levou ao corte da Estrada Nacional de Serpa. As chamas propagaram-se ao pasto, causando assim um incêndio rural.
2: Este foi o estado em que ficou o pesado de mercadorias. Totalmente carbonizado, uma vez que foi tomado pelas chamas após ter se despistado. O caminhão ficou tombado, tendo ocupado toda a via.
3: Transportava biomassa, despistou-se e ao despistar-se acabou por incendiar. Propagou ao pasto e tivemos um incêndio rural, a qual conseguimos combatê-lo com sucesso e neste momento estamos em fase de rescaldo.
2: O condutor sofreu ferimentos ligeiros e foi assistido no local. A vítima recusou o transporte hospitalar. O alerta foi dado poucos minutos depois das 2 da tarde e as operações mobilizaram 13 operacionais, apoiados por 5 veículos. O acidente levou ainda ao corte do trânsito no troço da Estrada Nacional 385, junto à Vila Verde de Ficalho, no concelho da Serpa.
1: Têm sido feitas buscas por um jovem que desapareceu no Rio Minho, em Caminha. Está desaparecido desde ontem. Os mergulhadores fizeram trabalhos durante a tarde de hoje e também tem sido usado um drone em embarcações, como nos conta a jornalista Ana Isabel Fonseca.
4: Estas buscas serão retomadas às primeiras horas de terça-feira, com recurso a vários meios aqui no Rio Minho, mais concretamente na zona de Seixas, em Caminha, onde no domingo este jovem de 23 anos desapareceu quando se encontrava com mais 5 amigos. Ora, falamos ao todo de um grupo de 6 jovens, 5 rapazes e também uma rapariga que se encontravam aqui nesta zona, mais concretamente entre a ilha da Morraceira, em Deixas Caminha e também Lanhelas. Foi nessa zona onde se forma uma espécie de banco de areia que estes jovens se encontravam e foi também aí então que este jovem de 23 anos acabou por ser arrastado pela forte corrente que se fazia sentir na altura. A suspeita que existe é que este jovem tenha então aqui sido arrastado, caído para um canal que tem 4 a 5 metros de profundidade, nunca mais foi visto e desde domingo que se iniciaram aqui várias buscas no Rio Minho, inclusive com recurso a um helicóptero da Força Aérea. Ora, durante toda esta segunda-feira, os meios estiveram aqui empenhados no local, também elementos da Força Especial de Proteção Civil, que com recurso a um drone, estiveram também aqui a tentar perceber se existia algum sinal deste desaparecido nas margens do Rio Minho. Elementos das autoridades espanholas também estão aqui no local, uma vez que estamos aqui a falar de um desaparecimento no troço internacional do Rio Minho e, portanto, as autoridades espanholas estão também aqui empenhadas nestas buscas que levaram a que vários mergulhadores estivessem aqui há várias horas. Ora, só por volta das 6 da tarde é que os mergulhadores abandonaram aqui no local, numa altura em que também a corrente era já forte e, portanto, não existiam condições para que se continuassem aqui a efetuar mergulhos. Mas estas buscas prosseguiram então com recurso a drones e também com embarcações, nomeadamente da Polícia Marítima. Ora, a previsão é que logo às primeiras horas de terça-feira que se voltem então a iniciar estas buscas, porque por volta das 9 da manhã haverá aqui novamente uma oportunidade para que os mergulhadores entrem novamente no rio e que continuem aqui a procurar este jovem de 23 anos. Estava aqui com vários amigos a passar o fim de semana na zona do Alto Minho, mas era então natural da zona do Porto.
1: A Polícia Judiciária deteve um suspeito de violar uma mulher na Gafanha do Arião, no concelho de Vagos. O crime terá acontecido em março. O suspeito tem 49 anos. Na altura abordou a vítima num caminho isolado, junto à ria, e depois agrediu-a sexualmente. O homem já tinha até cumprido penas de prisão por crimes de violação e também de coação sexual, ou seja, tem cadastro pelos mesmos crimes pelos quais agora foi detido. Depois de ser presente a primeiro interrogatório judicial, foi-lhe decretada prisão preventiva. Os novos campeões do mundo já estão em Madrid. A seleção espanhola chegou durante a tarde, depois de ontem se ter tornado na nova campeã mundial. À chegada, os jogadores pousaram na pista com o troféu e tiraram algumas fotografias. Aqui estão eles a acenar e erguer o troféu. Depois da pausa para almoço, a seleção foi recebida pela família real no Palácio da Zarzuela. Entretanto, a seleção tem percorrido no autocarro aberto várias ruas do centro de Madrid. Na Praça Cibeles está montado um palco. As autoridades esperam que cerca de 1 milhão de pessoas se concentre hoje ao longo do dia nas ruas, portanto, durante a tarde e agora à noite. Está, por isso, montada uma mega operação com cerca de 2.500 polícias destacados para os festejos. Espanha celebra o segundo Mundial 16 anos depois. Estas são imagens em direto da Praça Cibeles para acompanhar os festejos da seleção espanhola. Está a haver um concerto no âmbito destes festejos. Espanha é campeã do mundo pela segunda vez. A seleção espanhola venceu a Argentina no prolongamento com o golo solitário de Ferran Torres.
5: 16 anos depois, a Espanha voltou a ficar no topo do mundo. Rodri foi eleito o melhor jogador do Mundial e recebeu o troféu das mãos de Donald Trump e de Gianni Infantino. O presidente dos Estados Unidos, num primeiro momento, não soube onde se posicionar, mas depois foi encaminhado pelo presidente da FIFA. Os espanhóis levantaram a taça e são bicampeões do mundo depois de terem derrotado a detentora do troféu Argentina após prolongamento. Lionel Messi ficou emocionado no final do jogo depois de ter falhado a conquista do segundo Mundial da carreira. O astro argentino poderá ter-se despedido dos Mundiais. Quanto ao jogo em New Jersey, a Espanha foi muito superior. Na compensação da segunda parte, Enzo Fernández teve uma entrada dura sobre Cubarsí, viu o segundo cartão amarelo e a Argentina ficou reduzida a 10 jogadores para o prolongamento. O herói espanhol foi Ferran Torres. O jogador do Barcelona vestiu a pele de Iniesta e, tal como em 2010, marcou o golo solitário que deu o campeonato do mundo à La Roja. Euforia total dos espanhóis com o golo aos 106 minutos. Pela segunda vez na história, a Espanha sagrou-se campeã do mundo. A Argentina não conseguiu fazer qualquer remate à baliza de Unai Simón. No final do jogo, dois jogadores argentinos ainda tentaram estragar a festa espanhola. Paredes agrediu Eric Garcia. Na sequência da confusão, Thiago Almada derrubou Gavi, que também levou com a fúria de Paredes. Frustração argentina perante a vitória espanhola.
1: Shakira, Madonna e Justin Bieber foram algumas das estrelas que cantaram durante o intervalo da final do Campeonato do Mundo. O estado em Nova Jersey vibrou com as atuações musicais perante milhares de pessoas.
5: Guiada pelas lendas Ronaldo Fenómeno e Ronaldinho, a não menos lendária Madonna abriu o espetáculo do intervalo da final do Mundial. Ao som de Music Inferno, a cantora norte-americana deu o mote para as atuações seguintes. Num espetáculo que também contou com a presença dos marretas, seguiram-se os sul-coreanos BTS. O treinador Ted Lasso não quis faltar à festa e, com a ajuda do coach Beard, lançaram Justin Bieber para o relvado. O cantor canadiano cantou ao som da música Everything, Aleluia. Seguiu-se Shakira, que com a ajuda de Burna Boy cantou um dos hinos do Mundial, a música Dai Dai. Com a ajuda de muitas crianças, os Coldplay encerraram o espetáculo.

0: Lisboa, depois da final do Campeonato do Mundo, milhares de argentinos e espanhóis juntaram-se no Terreiro do Paço para ver o jogo. Os ânimos exaltaram-se, a polícia teve de intervir, dois argentinos ficaram feridos. Nossa equipa de reportagem testemunhou estes momentos de tensão. A determinada altura houve mesmo a necessidade de colocar espanhóis de um lado e argentinos do outro. Havia provocações de parte a parte, a polícia ficou no meio e teve de agir depressa para serenar o ambiente. Foi só depois de as equipas de intervenção rápida da PSP agirem que tudo acalmou. Com o avançar do tempo, os argentinos começaram também a deixar a fan zone no Terreiro do Paço.
1: Queremos estar todos em segurança.
0: O homicida de Alcântara, que está em fuga, é suspeito de vários assaltos. Este homem já estava referenciado pela PSP. Na quinta-feira, matou um homem usando uma barra de ferro.
2: Terá cerca de 40 anos, é alto, tem o cabelo com madeixas louras e sotaque castelhano. Esta é a descrição do homicida que na quinta-feira à tarde espancou, com recurso a uma barra de ferro, dois homens, Paulo e Rui, na rua do Alvito, em Alcântara, na cidade de Lisboa. A dupla tentou travar um assalto a uma zona de obras, mas acabou agredida violentamente. Paulo Alves, de 45 anos, não resistiu aos ferimentos e morreu ainda no local. Já Rui continua internado no Hospital de São Francisco Xavier, mas não corre para já qualquer perigo. Moradores da zona onde ocorreu o crime contaram ao Correio da Manhã que os inspetores da Polícia Judiciária avisaram que o homem em fuga é extremamente perigoso, pelo que se voltar a ser visto na zona, não deve ser abordado. Com ele, terá levado uma barra de ferro que usou no ataque brutal. A CMTV conseguiu falar com vários moradores desta zona que relataram os primeiros momentos da fuga do homicida.
3: A informação que temos é que ele desceu a rua a correr e logo no início da rua tem uma associação, as portas ficam sempre abertas porque as pessoas vão até lá também a pedir alimentos ou pedir auxílio e ele chegou de entrar lá dentro, pediu um copo d'água e logo saiu.
4: Ele quando cometeu o assassinato, deixou pela rua. Primeira associação que ele viu à direita, mais abaixo, entrou lá, tentou roubar uma t-shirt num saco que tinha de roupa de um utente. Tentou tirar lá uma t-shirt, não negaram, mas acabaram por lhe dar uma t-shirt. Ele mexeu no saco, deixou manchas de sangue, pediu um copo d'água, deram-lhe um copo d'água.
5: Isto porque ele estava sem camisa?
4: Sim, estava sem t-shirt, sem camisa, sim.
5: E ele justificou porque é que estaria ensanguentado?
4: Já não sei.
2: Em marcha está agora uma verdadeira caça ao homem para capturar o assassino que terá atuado sozinho. O testemunho de Rui e dos vizinhos será fundamental para a investigação em curso e a cargo da Polícia Judiciária. Inspetores tiveram a fazer várias perícias no local a fim de confirmar se o homicida terá deixado impressões digitais que possam ajudar a identificar o assassino. Os moradores da rua do Alvito em Alcântara estão alarmados com a morte de Paulo. O homicida não é conhecido na zona, mas todos temem que possa voltar ao local.
0: Hoje a CMTV também esteve no local com reportagem da Sofia Ferro, que falou com os moradores que estão receosos devido ao facto deste homicida estar em fuga.
6: São vários os moradores que nos têm relatado estar com medo e extremamente preocupados porque o assassino da rua do Alvito aqui em Alcântara ainda não foi apanhado pelas autoridades. Conseguimos conversar ao telefone com uma testemunha que presenciou o homem, este suspeito, a bater e a pontapear o Rui, uma das vítimas que está em estado grave no Hospital Francisco Xavier. Esta mulher disse-nos que ouviu gritos, que ouviu também a buzina de um carro várias vezes e que por isso veio à janela e conseguiu ver o homem, o suspeito, que se confirma então ter madeixas louras, ser um homem entre os 30 e os 40 anos, bastante alto, e que conseguiu vê-lo a pontapear Rui. Além disso, relatou ainda que algumas vizinhas disseram que outro homem, então Paulo, de 45 anos, estava dentro do apartamento onde estava a trabalhar, a fazer uma obra, e que estava já com a cabeça rachada, completamente cheio de sangue, e que já não deveria estar com vida. Foram os relatos que ouvimos de uma das moradoras que presenciou tudo na primeira pessoa, mas que não quis dar a cara, como muitos outros que estão com medo de que este suspeito possa voltar à rua para cometer outros assaltos, porque este homem já era conhecido das autoridades por roubo e agora as autoridades continuam então à sua procura e estão em contrarrelógio para apanhar este suspeito. Tem sentido insegurança, medo nos últimos dias?
7: Sim, eu como toda a gente que mora aqui. Houve quem ouvisse de costas.

0: costas. Disse que tinha madeixas atrás, cabelo curto, não tinha camisola e tinha umas calças de ganga. Estava com as mãos todas cheias de sangue também. E se não fosse a vizinha dali de cima, a minha vizinha, a dizer que para ele largar o homem, já acabou, chama, mas é uma ambulância e eu vou chamar a polícia. Já que não parasse, pronto, que ela ia chamar a polícia, foi quando ele fugiu para lá fora, para lá abaixo. Eu também já não durmo, é difícil dormir, tenho dificuldades também a descansar. E agora com isto assim ainda é pior, não é?
1: Hoje voltou a ser feita uma desinfestação em casas, ruas e também num jardim de infância. Em Águas Santas, na Maia, há uma praga de pulgas. A reportagem é do jornalista Fernando Coelho.
2: Uma praga de pulgas continua a afetar os moradores da rua Doutor Carlos Pires Felgueiras, em Águas Santas, na Maia, já há cerca de uma semana. Ora, no dia de hoje, uma equipa da Proteção Civil esteve aqui no local a fazer desinfestação, não só no interior, mas também no exterior deste jardim de infância atrás de mim, e também na rua e em algumas habitações, nomeadamente de moradores que se queixavam desse mesmo problema. É algo que já acontece há uma semana e que está a mudar radicalmente a vida destes moradores. Alguns deles picados têm sentido literalmente na pele os efeitos destas pulgas e, portanto, sentem-se incomodados com toda esta situação. Hoje a Proteção Civil esteve aqui no local e realizou ações de desinfestação. São mais de 10 as casas afetadas por esta praga, incluindo aqui a casa onde se suspeita que seja o grande foco das pulgas, nomeadamente a casa de uma idosa com mais de 80 anos, que terá passado essas pulgas depois para a via pública e também em alguns estabelecimentos onde costuma parar. E, portanto, essa incerteza e essa insegurança são mitigadas com esta desinfestação, pelo menos de uma forma parcial. É a segunda desinfestação desde que foi tornada pública toda esta situação. A primeira foi na última quinta-feira e, para já, a resposta da Câmara vai sempre no sentido da queixa das pessoas, pelo menos essa é a informação que temos, e, portanto, se houver novas queixas, haverá nova ação de desinfestação, não só nesses espaços, como por exemplo o espaço escolar, mas também dentro das casas dos visados.
3: E fica por aqui o Grande Jornal, simultâneo com a CMTV. A edição foi da jornalista Daniela Poloni. Seguimos com música. Está na Correio da Manhã Rádio.
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3: Boa noite, está na Correio da Manhã Rádio, agora The Weeknd e Daft Punk, I Feel It Coming, agora que passam 17 minutos das 9 da noite.

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2: I Belong to You, Lenny Kravitz, na Correio da Manhã Rádio. Sou Jéssica Alves, faço-lhe companhia no final desta segunda-feira. Está na Grande Lisboa em 90.4 e no Grande Porto em 94.8.

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0: Boa noite, está na Correio da Manhã Rádio. Atualizamos agora a informação com a jornalista Leonor Ferraz. Boa noite, Leonor.
1: Muito boa noite. O incêndio que flagrou no início do mês em Vozela consumiu mais de 15 mil hectares, 6 mil dos quais nesse mesmo concelho. O balanço foi feito pelo comandante dos bombeiros voluntários de Vozela, que adiantou que a área ardida é maioritariamente de mato e eucalipto, mas também de pinhal. O incêndio até agora o maior do ano, que começou a 2 de julho e foi dado como dominado 3 dias depois, fez 2 feridos graves e 6 ligeiros, mobilizou mais de 1.200 operacionais e atingiu os concelhos de Vozela, Tondela, Oliveira de Frades, no distrito de Viseu, e também o concelho de Águeda, no distrito de Aveiro. A agência Lusa, Francisco Lima, adiantou que ao dia de hoje mantém-se no terreno 35 operacionais, apoiados por 8 veículos, para trabalhos de rescaldo, consolidação e vigilância, uma vez que ainda existem pontos quentes que exigem controlo para evitar reacendimentos. A Comissão de Coordenação e Desenvolvimento Regional do Algarve foi alvo de um ataque informático na noite de sábado para domingo. O incidente está a afetar o funcionamento de vários sistemas e levou à indisponibilidade temporária de alguns serviços, nomeadamente as comunicações e o acesso ao correio eletrónico institucional. Em comunicado, o organismo regional algarvio indica que assim que foi identificado o acesso indevido com origem externa, foram ativados os protocolos internos. Informa ainda que decorrem diligências para apurar a origem deste incidente e avaliar o respectivo impacto. Guarda é candidata na Capital Portuguesa da Cultura em 2028. A autarquia anunciou hoje que o município está formalmente na corrida ao estatuto, com o objetivo de posicionar a Guarda como espaço de criação, participação, identidade e desenvolvimento. De referir que o município da Guarda já tinha concorrido à Capital Europeia da Cultura em 2027, mas foi excluída na fase de pré-seleção. Évora acabou por ser a escolhida. Fica por aqui esta síntese informativa. Regresso com a edição das 10 da noite. Até já.

0: A Leonor regressa precisamente às 10 da noite para atualizar a informação. Até lá, seguimos com boa música na Correio da Manhã Rádio. Boa noite.
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0: E hoje, dia 20 de julho, é dia do amigo. Portanto, se ainda não celebrou, pronto, e dedicou uma mensagem ao seu amigo, por favor, faça-o. Eu dou um beijinho a todos os meus amigos e agora com Man at Work, Who Can It Be Now? Aproveite-se.

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Lá atrás, Damiano David com Born With A Broken Heart, sabe sempre bem também para acalmar. Vamos agitar um bocadinho aqui para dançar com James Brown, Living In America, na Correio da Manhã Rádio, agora que faltam 18 minutos para as 10 da noite. E um pouco depois das 10 vamos, num simultâneo com a CMTV, para a Ligadores, a Penristo, aliás.

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1: E agora vamos até 2009, quando os Black Eyed Peas explodiram com este I Got a Feeling, dá mesmo vontade de dançar. Daqui a pouco atualizamos as notícias, mas ainda falta, ainda temos muita música para aproveitar.

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1: Pois aí, vamos mesmo juntos em português com o Afonso do Brás, com este marido e mulher. Está na Correio da Manhã Rádio, 90.4 e também 94.8, ou cmradio.pt.

0: Afonso do Brás, com este marido em mulher, marido e mulher, aliás, e continuamos juntos e em português, já daqui a pouco com Os Calema e Lauana Prado, antes das notícias que vão ser às 10 da noite.
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0: Boa noite, está na Correio da Manhã Rádio, são 10 horas. Atualizamos agora a informação de novo com a edição da jornalista Leonor Ferraz. Boa noite, Leonor.
1: Muito boa noite. O prazo de inscrição para a segunda fase do exame de Geografia A foi alargado, tudo devido a um erro na avaliação de dois itens que obrigou à correção das notas. É o que explica o Júri Nacional de Exames. Em comunicado, acrescenta que as classificações revistas serão enviadas às escolas ainda hoje, último dia para os alunos se inscreverem na segunda fase dos exames nacionais, que arranca amanhã com a prova de português. Deste modo, os alunos que queiram repetir o exame de Geografia na segunda fase vão ter mais um dia para inscrever-se, ou seja, até ao final do dia de terça-feira. A segunda fase da prova de Geografia A realiza-se na sexta-feira. Além de Geografia, também os exames nacionais de Física e Química A tiveram de ser reclassificados devido a um erro na avaliação de um item. Segundo o Ministro da Educação, este erro afetou mais de 12.600 alunos. Esta tarde, Fernando Alexandre anunciou ainda uma época especial de exames em setembro para alunos com notas em suspenso ou desconformidades nas provas. E André Ventura diz que tudo correu mal nos exames nacionais e que é preciso que o governo assuma as responsabilidades. O líder do Chega pede ainda a isenção dos 25 euros pagos para a reavaliação da prova.
2: É importante é perceber que tudo correu mal. E que, quando tudo corre mal, o Governo e o seu Ministro têm que assumir essa responsabilidade. O Chega entende que, no momento em que a crise das instituições está a acontecer, o que é importante é que os problemas sejam resolvidos e não fazer nenhuma espécie de teatralização política. Mas há um conjunto de medidas que têm que ser tomadas já e que é importante comunicar ao país já durante este período. O primeiro é a isenção do pagamento dos 25 euros para a reapreciação dos alunos que o solicitem. Não faz sentido nenhum que tenha havido erro do Estado e as famílias e os alunos paguem por esse erro do Estado. Não faz absolutamente sentido nenhum que o Estado assuma o erro, mas continue a encher os bolsos e a enriquecer com esse erro. Não faz sentido. É uma questão que, para lá de financeira, é ética e moral.
1: André Ventura em conferência de imprensa na sede nacional do partido, depois de uma reunião com os deputados e assessores do Chega responsáveis pela área da educação. Continua cortada a circulação no IP3, na zona de Penacova, tudo devido a um derrame de resina de um caminhão para a estrada, ocorrido ao final desta manhã. Os trabalhos de limpeza prosseguem, como nos conta a repórter Paula Gonçalves.
3: Os bombeiros continuam a proceder à limpeza do pavimento, mas são trabalhos muito demorosos, uma vez que se trata de um produto extremamente pegajoso e que pode pôr em causa a segurança da circulação aqui no IP3. Esta situação ocorreu pelas 11h30.

0: Um pouco depois das 11h30 da manhã, um caminhão que circulava no sentido Coimbra-Viseu, o produto, a resina, era transportada numa bolsa de lona que nesta zona acabou por sofrer uma rotura, ou seja, rebentou essa bolsa e o produto acabou por espalhar-se nos dois sentidos do IP3, quer aqui no sentido onde circulava o caminhão, Coimbra-Viseu, quer em sentido inverso. Desde aí foram mobilizados vários meios aqui para o local. Inicialmente esteve aqui uma viatura de matérias perigosas dos bombeiros sapadores de Coimbra. Entretanto, já foi desmobilizada depois de se ter verificado que o produto em causa não é tóxico, nem é inflamável, mas atendendo à quantidade e tratando-se de uma substância que é gordurosa e extremamente pegajosa, põe, como referi, em causa a circulação, a segurança da circulação do trânsito nesta zona.
1: A repórter Paula Gonçalves a acompanhar assim os trabalhos de limpeza no IP3 em Penacova. O trânsito continua cortado nos dois sentidos. Foram interrompidas ao início da noite as buscas pelo jovem que está desaparecido no Rio Minho, em Caminha. O jovem de 23 anos terá sido arrastado pela corrente enquanto nadava com quatro amigos. As operações de busca envolvem meios portugueses e espanhóis. A repórter Ana Isabel Fonseca acompanhou as diligências no local.
2: Durante toda esta segunda-feira, os meios estiveram aqui empenhados no local. Também elementos da Força Especial de Proteção Civil, que com recurso a um drone estiveram também aqui a tentar perceber se existia algum sinal deste desaparecido nas margens do Rio Minho. Elementos das autoridades espanholas também estão aqui no local, uma vez que estamos aqui a falar de um desaparecimento no troço internacional do Rio Minho e, portanto, as autoridades espanholas estão também aqui empenhadas nestas buscas que levaram a que vários mergulhadores estivessem aqui há várias horas. Ora, só por volta das 6 da tarde é que os mergulhadores abandonaram aqui no local, numa altura em que também a corrente era já forte e, portanto, não existiam condições para que se continuassem aqui a efetuar mergulhos, mas estas buscas prosseguiram, então, com recurso a drones e também com embarcações, nomeadamente da Polícia Marítima. Ora, a previsão é que logo às primeiras horas de terça-feira que se voltem, então, a iniciar estas buscas, porque por volta das 9 da manhã haverá aqui novamente uma oportunidade para que os mergulhadores entrem novamente no rio e que continuem aqui a procurar este jovem de 23 anos. Estava aqui com vários amigos a passar o fim de semana na zona do Alto Minho, mas era então natural da zona do Porto.
1: A reportagem da Ana Isabel Fonseca a partir de Caminha. Uma idosa ficou inconsciente na sequência de uma queda numa escadaria na Baixa da Banheira, na Moita. A mulher terá caído devido ao esforço para subir as escadas que permitem o acesso pelo túnel da linha de comboio à rua 1º de Maio. A alternativa às escadas são os elevadores, mas estão avariados há mais de 2 anos, como relataram 2 moradores com mobilidade reduzida à repórter Sofia Ferro.
3: Já há 2 anos que passa por esta situação.
4: Há 2 anos. Há mais que 2 anos. Já fiz alguns 6 vídeos aqui a descer e a subir as escadas.
3: É difícil ter que todos os dias passar por isto?
4: É difícil, sim senhora, e muito.
3: Qual é que é o seu problema de mobilidade?
4: É os ossos, é os joelhos e é a coluna.
3: Isso é todos os dias que faz?
4: Todos os dias faço isto, para cá e para lá.
3: Tenho também o senhor Américo, também com mobilidade reduzida, que tem que usar uma bengala para se conseguir movimentar.
5: Usar duas, eu é que evito de usar a outra, porque mas eu tenho duas, sempre, normalmente sempre duas.
3: E confirma que os elevadores estão já avariados há 2 anos.
5: Opa, há 2 anos, há 2 anos é para bolho. Pronto, e eu depois vejo quando é as eleições, vêm prometer isto, prometer assim, prometer assado, só promessas. E nada. Agora, isto está avariado já. Teve avariado há mais de 6 meses que ele teve avariado. Agora, a semana passada foi outra. Veio o homem, arranjou. Arranjou não. Fingiu que arranjou.

0: Olhou uma semana, variou outra vez, está variado outra vez nisto.
1: O relato de dois idosos que têm de subir a escadaria devido aos elevadores avariados junto ao túnel da linha de comboio na Baixa da Banheira, na Moita.

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2: Boa noite, o Sporting goleou o Estrasburgo por 7-0 naquele que foi o último jogo no estágio no Algarve. Logo aos 4 minutos, Dombiá estreia-se a marcar com o Sporting. Bom golo do reforço italiano.
3: Dombiá, golaço! Do Algarve marca o reforço! Isso é Dombiá!
2: Aos 36 minutos, Altimira amplia a vantagem para o Sporting. Mais uma estreia a marcar na equipa de Rui Borges.
3: Flávio Gonçalves não passa ainda o remate de Altimira para o golo. Marca o espanhol, marca o Sporting.
2: Já na segunda parte, Silas Anderson também se estreia a marcar pelo Sporting. 3-0 no marcador.
3: Sporting, Silas Anderson. Marca mais um reforço do Leão, marca o Dinamarca.
2: À hora de jogo, Zalazar é lançado por Rui Borges e estreia-se com a camisola do Sporting. Pouco depois, Zalazar é derrubado na área do Estrasburgo e é assinalado penalti para o Sporting.
4: Um penalti. Será que é mesmo penalti? Penso que sim.
2: 5 minutos depois de ter entrado, Zalazar é o quarto jogador a estrear-se, a marcar pelo Sporting.
3: Zalazar a fazer o quarto. Goleada no estádio Algarve. Rodrigo Zalazar, mais uma estreia.
2: Maxi Araújo faz o quinto golo para o Sporting.
3: Vai ser golo do Maxi Araújo, Sporting.
5: Muito atrasado, é certíssimo.
2: O sexto golo do Sporting é apontado por Jenny Catam.
3: Por um golaço do Jenny Catam, o golaço.
5: É um golo à Jenny este.
2: Ioannidis faz o sétimo golo para o Sporting.
3: Está de regresso aos golos.
2: A emissão segue com a Sara Guterres no Pé em Risco.
6: Com destaque para esta goleada do Sporting 7-0 adiante do Estrasburgo, no estádio Algarve. Estas imagens que estamos a ver na CMTV são imagens em direto do final do jogo no relvado do estádio Algarve, com destaque para Rodrigo Zalazar, ele que hoje se estreou com a camisola do Sporting e marcou também um dos golos nesta goleada através de um penalti. Rodrigo Zalazar marcado pelo Sporting. O Sporting venceu este jogo adiante do Estrasburgo por 7-0 e não deixa de ser curioso que 4 reforços marcaram 4 dos 7 golos do clube de Alvalade neste jogo. Estas imagens mostram também um ambiente de boa disposição após o final deste jogo. Rodrigo Zalazar também muito sorridente e agora a fazer em questão os jogadores do Sporting de agradecer o apoio dos adeptos neste jogo. Vão batendo ali palmas na direção das bancadas do estádio Algarve, a fazerem também aqui a questão de agradecer esse apoio por parte dos Sportingistas, com Rodrigo Zalazar ali em grande destaque, ele que é uma das figuras da equipa de Rui Borges para a próxima temporada, ele que marcou um dos golos nesta goleada e agora ali também Paulinho a puxar pelos adeptos do Sporting, muitos sorrisos dos jogadores, vemos também Maxi Araújo, a Jenny Catamo, ali muito sorridentes, é um ambiente bom aquele que se vive após esta goleada do Sporting por 7-0 diante do Estrasburgo no estádio Algarve, a encerrar com uma goleada este estágio em Lagos, o Sporting que agora vai regressar também a Lisboa, mais concretamente a Alcochete, e de facto vamos analisar com todo o detalhe este jogo, neste Pé em Risco, com o André Pinotes Batista, o Tiago Silva, também o Mauro Xavier, mas relativamente a este jogo, boa noite a todos, antes de mais, relativamente a este jogo, André, não deixa de ser curioso que 4 reforços marcam 4 dos 7 golos do Sporting, ficaste satisfeito?
7: Boa noite a todos. Cumprimentar o Mauro já há algum tempo que não tinha o privilégio de discutir com ele e é sempre um gosto. Tenho lido alguns disparates, se me permites a simpatia, que vais escrevendo no Twitter, que é para o Tiago não estar sozinho também e assim vamos nós tendo a nossa competitividade e já tinha saudades de estar na tua companhia. Sobre o jogo de hoje, de facto, termos 4 contratações a marcarem 4 golos é muito motivador. O Sporting hoje venceu 2 amigáveis, não venceu 1, já tinha jogado de manhã e tinha vencido. Agora venceu de forma contundente e, por muito que se desvalorize, as vitórias de pré-época têm importância. Têm a mesma importância. E, portanto, nós

0: numa altura de transformação profunda do plantel do Sporting, temos aqui a possibilidade de construir em cima da alegria. E quer as pessoas digam que tentem desvalorizar o assunto, ganhar 7-0 anima. Chegar a um clube e marcar um golo anima, cria mais relação com os adeptos. Enfim, obviamente são jogos de pré-época, não é? Isto parece aquela coisa que todos os anos a gente tem aqui, este tipo de conversas, mas sem cinismos. Quem é que não gosta de ganhar 7-0? Quem é que não gosta de ganhar dois jogos num só dia? Quem é que não gosta de ver o Altimira, o Dumbiá, o Silas, e mesmo, além do Salazar, a mesma questão do Ioannidis, que voltou a marcar depois de um período longo, são tudo bons sinais, pronto. Se tivesse sido 1-0, valia o mesmo, mas 7-0 sabe melhor.
1: Mas já agora, também olhando em específico para este jogo, sabemos que é um jogo de preparação, mas olhando para aquilo que aconteceu, a dinâmica também da equipa do Sporting, tu estás em condições de dizer já que o Sporting será o principal adversário do Futebol do Clube do Porto na luta pelo título?
0: Não será por uma razão. Já se notam alguns automatismos, mas também se nota muita coisa de pré-época, ainda que não funcione inteiramente. E o Sporting está a operar uma revolução que era necessária, mas de uma forma muito rápida. E, portanto, é daí a importância desta pré-época, porque nós depois, isto é como aprender a voar durante o voo. O Sporting não vai poder, nos jogos oficiais, depois ter margem nenhuma. Noto, sim senhora, que o Rui Borges continua a introduzir um estilo fluido de jogo onde o Sporting dá gosto de ver jogar, mesmo com a carga física que se nota nos jogadores, o cansaço desta pré-época, mas nota-se que o Rui Borges mantém um futebol ofensivo e agradável de se ver. O bloco do Sporting já é coeso, faltam automatismos entre os jogadores. Os jogadores estão a jogar juntos há meia dúzia de dias, é natural que não possa ainda chegar a conclusão. Essa é uma coisa, não tenho dúvidas. Discuti isto com o Tiago no final da época passada, foi uma previsão que o Tiago fez e que acertou. A forma física como o Porto joga fez com que o Sporting também transformasse um bocadinho o seu plantel. Estavas correto nessa tua leitura, Tiago, porque nota-se agora um Sporting mais pujante do ponto de vista físico e rejuvenescido, e portanto acho que aí vai haver uma grande concorrência. Mas agora estar já com favoritismos, acho que ficava mal, e não é só por ficar mal, é porque não me atrevo ainda a isso.
1: Tiago, mas daquilo que tens visto, este Sporting assusta-te mais do que o Benfica?
2: Olá, boa noite, Sara. Boa noite também aos meus colegas de painel e ao Mauro, que está ao longe. Confesso que não me assusto, eu respeito os rivais, mas eu não me deixo levar por este tipo de resultados e exibições em pré-temporada, porque isto diz muito pouco. É claro que para os adeptos do Sporting é sempre bom ganhar e ganhar por goleadas, mesmo que se trate um jogo pré-temporada, mas acho que nesta fase da temporada as equipas procuram sobretudo assegurar automatismos, e aquilo que eu percebi daquilo que eu vi do jogo é que estávamos perante um Estrasburgo muito macio defensivamente, e que o Sporting aproveitou e explorou muito bem essas fragilidades defensivas. Impressionou-me, confesso, o Dumbiá, porque tinha visto pouco jogar e acho que se exibiu em excelente plano, acho que tem tudo para ser um reforço. Não fiquei totalmente impressionado com os outros dois jogadores do meio campo, o Silas e o Altimira, mas também estamos numa fase muito precoce da temporada e, portanto, são jogadores que com certeza que vão melhorar os seus índices físicos, a sua confiança. Agora, obviamente que o Sporting procedeu a uma reestruturação e a uma reforma muito acentuada da sua equipa, sobretudo da sua equipa titular, e perdeu jogadores que tinham uma importância muito grande, não só dentro do campo, mas também do balneário. E, portanto, vamos ver é como é que a equipa vai reagir nos momentos de aperto, da sucessão de jogos e de maior dificuldade. Porque aí é que se vai perceber se as saídas de jogadores tão importantes, como o Francisco Trincão, como o Pedro Gonçalves, que não saiu, mas que toda a gente diz e aponta no sentido da sua saída, e é provável que saia, porque percebe-se com as contratações que o Pedro Gonçalves perdeu espaço, com a saída de Ulman, com a saída de Morita. Vamos ver como é que a equipa reage nos momentos de maior aperto. Eu não tenho a menor dúvida que o Sporting vai ter muito mais dificuldade num jogo da Liga Portuguesa contra qualquer equipa, por mais débil que seja, do que propriamente sentiu neste jogo, onde o Sporting jogou a seu bel prazer e explorou bem as fragilidades defensivas e a equipa macia do Estrasburgo. Mas é claro que é sempre melhor trabalhar sobre vitórias do que sobre derrotas, mas para já eu não me deixo levar nem por este tipo de resultados.
1: Já agora, Mauro, o Tiago estava aqui a destacar o trabalho de Dumbiá. Tu achas que, a esta hora, muitos benfiquistas se estão a questionar como é que o Benfica deixou escapar a Rodrigo Zalazar e Dumbiá para o rival Sporting?
3: Olá, boa noite. Em primeiro lugar, cumprimentar o André e o Tiago para dizer, André, contente por tu entrares logo em pé em riste. Esses acertos de contas e de matemática, que eu sei que não é o teu forte, já lá o vamos fazer e explicar aos espectadores como é que tu vês essas coisas todas tão boas numa transferência de trincão a preços de saldo, mas isso nós vamos ter tempo de certeza para fazer.
1: Já
3: mas respondendo à tua pergunta, Sara, para responder à tua pergunta, eu acho que a grande preocupação dos adeptos do Benfica era que o Sporting não tivesse o Luciano Gonçalves no seu plantel e que não começasse mais uma época com a situação como acabámos a última época. E eu acho que é isso que é importante, porque acabou de acontecer um dos maiores escândalos que houve em Portugal durante muito tempo, onde o diretor técnico da arbitragem acusou o responsável do Conselho de Arbitragem por receber dirigentes, e não só receber dirigentes, combinar com esses dirigentes como é que haviam as nomeações serem feitas. E aquilo que me espantou foi que o presidente Frederico Varandas pediu provas, assobiou para o lado, fez de calimero. E logo de seguida temos outro caso que para mim é ainda mais grave, e por isso é que eu quero garantir que o campo começa inclinado não contra ninguém, porque parece que há claramente uma agenda contra o Benfica. E logo de seguida, o Gustavo Correia, da Associação de Futebol do Porto, decidiu sair da APAF com 9 outros dirigentes e também não se ouve rigorosamente nada, por sinal, todos os árbitros da Associação de Futebol do Porto, e nada acontece. E os dois jogos de pré-temporada do Benfica, com muitos casos de arbitragem já desde o início. Portanto, eu mais do que reforços, o que eu queria ver desde o início era o problema da arbitragem resolvida em Portugal de forma igual e transparente para todos, que se possa discutir em campo. Era isso muito que eu gostava, mais do que discutir o reforço A ou B. Se me perguntares a mim, acho que Francisco Trincão era um jogador superior a Zalazar e, portanto, não acho que o Sporting tenha saído a ganhar na troca. E o Dumbiá não o conheço o suficiente, mas parece-me que o Mano era superior a Dumbiá, mas quero ver um bocadinho mais. Acho que hoje teve bons momentos dentro de campo, mas não acho que o Sporting, nas duas trocas, tenha saído a ganhar, e eu acho que essa é a opinião da maioria dos sportinguistas.
1: André, queres responder?
0: Quero, por respeito ao Mauro, que está à distância, há sempre um delay, as pessoas podem não perceber. Eu te fiz ali uma contenção por não interromper.
1: Neste caso, não há delay.
0: Não há delay, fantástico. Não. Então, ó Mauro, a tua vida vai ser um bocadinho mais difícil. Tu estás mesmo a dizer, o Choradeira já começou, o Benfica está a ser prejudicado na pré-época. As tuas lágrimas já vão ao ponto, já estás em angústia. Disseste aí, se eu te percebi bem, devo ter percebido mal, que logo dos dois primeiros jogos houve muitos casos a prejudicar o Benfica. Tu estás a chegar a um nível de obsessão com a arbitragem, em que não sei o que é que te vai satisfazer, sinceramente, mas te sentes perseguido na pré-época.
3: O que me satisfaz era uma arbitragem
0: na primeira jornada.
3: André, eu só quero que não haja casos. Ou seja, aquilo que eu acho que é importante
0: não
3: haver casos.
0: Tu queres é que se favorecem todas as jornadas.
3: E que os árbitros que apitam contra o Benfica de forma consistente e incorreta, indicados por todos, não sejam premiados. É só isso que eu gostava que acontecesse.
0: Sabes qual é que é o problema?
3: Gostava que acontecesse
0: com esse choro. Depois é a história do Pedro e do Lobo.
4: Não,
0: e depois isto é a história do Pedro e do Lobo. Depois vamos ver se não há logo um benefício para o Benfica na primeira jornada. Ainda não começou a pré-época.
3: Sara, André, tens falado de barriga cheia. É isso que me custa.
0: Eu nunca tinha ouvido ninguém, na televisão portuguesa, e não me espanta que seja o Mauro a fazê-lo, a dizer que a sua equipa estava a ser prejudicada na pré-época. Eu nunca tinha ouvido isto. É uma coisa nova, pronto, mas é o que temos.
2: Eu quero falar dois minutos sobre isto. É que nós, o ano passado, e nomeadamente na época transata e há dois anos, temos vindo a assistir ao manto verde, no seu esplendor. Mas já estamos a perceber que está-se a procurar substituir esse manto verde pelo colinho vermelho. E, portanto, eu espero não assistir a uma passagem de testemunho. Eu percebo aquilo que o Mauro diz, eu percebo perfeitamente aquilo que ele diz. Já se está a preparar uma tentativa de condicionamento da arbitragem. E costuma-se dizer que, no futebol, quem não chora, correto, não colhe.
3: Mas espera, deixa-me só concluir,
2: fazer
3: uma pergunta?
2: Posso fazer até duas. Faz duas, Mauro.
3: Não, ia-te fazer a pergunta que eu gostava de saber a tua opinião sobre o que se passou com o Gustavo Correia e com os membros da Associação de Futebol do Porto que deixaram a APAF, e gostava que tu me dissesse, enquanto pessoa que gosta de futebol, o que é, quais eram as reformas profundas que tu achas que deviam ocorrer na arbitragem no próximo ano, antes de começar o campeonato, para acabar com este clima de suspeição. Porque no caso do Luciano Gonçalves, e bem, o teu presidente pensa de forma igual à minha, e penso que tu também, que aquilo que passou não pode passar em claro e que tem que haver uma reforma profunda da arbitragem. E portanto eu gostava de ter a tua opinião, porque eu acredito que tu queres o campo não inclinado para lado nenhum, nem para o lado vermelho, nem para o lado verde, nem para o lado azul.
2: Mas recordas-te que eu... Mauro, recordas-te que eu era praticamente o único comentador que falava aqui no manto verde e no facto do presidente do teu clube assistir impávido e sereno ao facto do Sporting controlar as instituições de futebol português. E não ouviste uma palavra do teu presidente sobre essa matéria. Tu devias-te insurgir, era pelo facto do Rui Costa ter andado este tempo todo calado a assistir àquilo que se foi passando na arbitragem portuguesa e que culminou nesta pouca vergonha da temporada passada, onde assistimos a um diretor técnico a acusar o Luciano Gonçalves de proceder a nomeações a preceito, dando conta delas antecipadamente a presidentes de clubes. E, portanto, eu fui-me batendo contra isso. Eu fui-me insurgindo contra isso, eu fui denunciando isso. Da parte do Benfica, o que assistimos foi sempre ao Benfica estar ao lado do Sporting em praticamente todas as decisões estruturais do futebol português, não se insurgindo e não tendo nem dizendo uma única palavra sobre a pouca vergonha que se ia passando na arbitragem portuguesa. Portanto, eu não estou desacompanhado, ou melhor, eu não estou separado de ti nessas tuas críticas à arbitragem no passado. O que eu espero que suceda é que não haja uma passagem de testemunho de manto verde para colinho vermelho, que haja arbitragens imparciais, vai haver erros, vai, mas que não estejamos, no fundo, a antever que aquelas poucas vergonhas que se foram passando nos últimos dois anos passem a mudar de clube. É só isso que eu não quero.
0: Vocês são dois tipos bestiais. O Sporting ganhou 7-0. O campeonato ainda não começou e eu estou a ouvir aqui uma discussão onde o Tiago se dá ao deslate de dizer coisas como o Sporting controlava as instituições. Eu vou-te fazer um convite, que é amanhã, se quiseres, eu vou-te buscar ao Porto, ao teu hotel aqui em Lisboa, onde tu tiveres, e vamos ali à Rua da Escola Politécnica para tu ires à Procuradoria-Geral da República entregares o que tens, porque tu levianamente disse estas coisas. O Sporting controlava as instituições. É falso! É falso. Tu que passaste por um pico
2: eu
0: dourado.
2: Eu disse isso hoje. Repara uma coisa. Eu já venho dizendo isto há muito tempo.
0: Mas o facto de repetires uma mentira muitas vezes não a torna verdade.
2: Tu precisavas de ir buscar-me ao hotel, porque eu já te disse aqui.
0: Vamos os dois.
2: Quem são?
0: À Procuradoria-Geral da República, tu vais levar isso.
2: Eu já disse aqui.
0: Se forem crimes públicos, nem é preciso.
2: Eu não estou a falar de crimes. Se eu tiver conhecimento de um crime, eu denuncio. Agora, eu já disse aqui.
0: O Sporting controla as instituições é falso.
2: Quem era o responsável na Federação pelo setor da arbitragem? Rui Caeiro, que tem um passado ligado ao Sporting. Assistimos a este ano a nomeações absolutamente inenarráveis por parte de Luciano Gonçalves de árbitros que tinham um histórico que toda a gente conhece. E eu relembro aqui a verdadeira pouca vergonha que foi a arbitragem e a nomeação de António Nobre para o Benfica, para o Braga, Futebol Clube do Porto. A pouca vergonha que foi a nomeação também do árbitro para o Famalicão, o Gustavo Correia, para o Famalicão Benfica, com o histórico que o Gustavo Correia tinha. Portanto, isto tudo são, do meu ponto de vista, factos.
0: Não,
2: são indesmentíveis.
0: Não,
2: toda
0: não
2: a gente,
0: são, são desmentíveis. São fáceis de refutar. São fáceis de refutar. Aliás, o ano passado aconteceu uma coisa. O Mauro, talvez isto o Mauro consiga concordar ou tentar. O ano passado, os benefícios e prejuízos para os três grandes foram quase iguais, com exceção que o Benfica foi um bocadinho mais penalizado.
2: Não faças rir.
0: Abres o recorde. Mas tu
2: riste.
0: Quando estou a fazer essa decisão, vontade de chorar. Abres as páginas do recorde. Abres as páginas do recorde. Feito por jornalistas. Com credibilidade.
2: Na Liga da Verdade.
0: Não é a Liga,
2: na Liga da Verdade.
0: Não
2: é, que é feito pelos
0: não
2: mesmos analistas.
0: Não é, são os mesmos árbitros que gostas daqui a ofender.
2: Pelos mesmos comentadores de arbitragem.
0: Chegou-se à conclusão.
2: Discordamos aqui semana após semana.
0: Só pode ter havido uma coisa que foi melhor para o Porto. É tu chorares bem. És um profissional do choro.
2: Sim, sim.
0: Conseguiste manter uma narrativa agora. O Benfica, o ano passado, foi ligeiramente mais prejudicado do que os outros. Mauro, não me custa identificar. Não é o que tu choras.
3: André,
0: não é o que tu choras. Mas foram mais prejudicados
3: ligeiramente em 40 milhões.
0: Foi
3: ligeiro. O prejudicar foi ligeiro. Foram 40 milhões e o segundo lugar foi bastante ligeiro. E ó, Tiago, se tu não estavas preocupado com as arbitragens, eu gostei muito de ver a aquisição do Antero Henrique mudar de um lado para o outro, do Sporting para o Porto. E é isso que mudou do título de um lado para o outro. O campo começou a inclinar do outro lado. E eu gosto de pôr os nomes nas situações reais das questões. E, portanto, o ano passado, André, o Sporting devia ter ficado a 10 ou 12 pontos do Benfica e ficou à frente, beneficiado com as arbitragens. São 40 milhões, é um Mundial de Clubes e a não participação na Liga dos Campeões não é um por menor, é um por maior. E, portanto, tu vires dizer agora, com o deslado total, ligeiro benefício do que se passou, o que eu tenho a garantia é que não se pode passar para o futuro e nós os três temos que entregar uma proposta única de melhoria da arbitragem, porque eu acredito que os três gostam do futebol, mas eu acredito que todos queremos vencer em campo, todos queremos jogar melhor.

0: Todos queremos dar bom espetáculo e, portanto, temos que acabar com estas suspeições. É a nossa responsabilidade contribuir para isso.
1: Tu falas, mas agora, Tiago,
2: deixa-me só fazer aqui uma pergunta, porque tu há pouco estavas naturalmente a responder à questão que te foi feita pelo Mauro Xavier e estavas a dizer que só esperas que não haja, no teu entendimento, uma passagem de testemunho do Sporting para o Benfica. Mas tu vês o Benfica, nesta fase, a condicionar de alguma forma as arbitragens?
1: Eu já começo a ver, todas as intervenções que o Benfica vem fazendo por parte dos seus dirigentes nesta pré-temporada apontam todas nesse sentido. E a própria nomeação do diretor técnico de arbitragem, confesso que me deixa preocupado, porque o João Ferreira fazia parte do Conselho de Arbitragem anterior. Inclusivamente era
0: preferias
1: um membro...
0: o Soares Dias, não era? Preferias
1: era um
0: o Soares Dias.
1: Era um membro da lista... do candidato à federação contra Pedro Proença. Portanto, é uma nomeação que eu confesso que vejo com muita dificuldade. E agora, recordando aqui só o Mauro, porque quer dizer, o Mauro veio aqui com choro, do Benfica foi prejudicado, e ele não se recorda, ou não faz referência, foi aos momentos em que o Benfica foi beneficiado, e foi muitas vezes. Eu recordo-me que naquela fase inicial do campeonato...
0: 40 anos disto e tu queres ir fazer uma contabilidade, deve haver.
1: Lugar, tu, o Benfica
0: tu,
1: foi
0: tu, tu, tu queres ir fazer uma contabilidade, deve haver, sobre arbitragem.
1: E não fica,
0: epá,
1: e não fica a
0: 7
1: pontos do Futebol Clube do Porto, porque há uma arbitragem absolutamente vergonhosa, que depois a direção técnica da arbitragem passou um pano e considerou uma arbitragem boa, porque senão o Benfica tinha saído do Dragão já a 7 pontos e arrumado o campeonato. E, portanto, isso não te recordas. Só te recordas os jogos em que o Benfica foi prejudicado. Mas
0: recordo-me
1: o quê?
0: De um penalti retirado ao Pavlidis? Recordo. Um penalti retirado ao Pavlidis? Recordo-me bem.
1: É que eu só ouvi recordo-me falar bem. Dos casos em que o Benfica foi prejudicado, mas do que foi beneficiado não foi falado nenhum.
0: Olha, mas eu vou-te dizer, o Benfica foi prejudicado em 8 jogos e foi beneficiado num. Eu não tenho problema nenhum de dizer isso. E se quiseres fazer contabilidade, se quiseres que eu te mando um PDF, partilhas nas tuas redes sociais e eu mando de casa a casa. Se quiseres, mando já um PDF para ir. Minuto de jogo, ponto a ponto, não é vozes na tua cabeça, é lança-lance. E aquilo que eu quero dizer é sobre o saldo da arbitragem, do manto azul, a gente está falado. E bem como é que foi
1: no Dragão, o jogo em Guimarães, o jogo no Estrela da Amadora, e eu podia-te estar aqui a referir 6 ou 7 jogos em que o Benfica foi beneficiado. É certo que foi prejudicado em alguns, também foi, e sobretudo naquela fase em que lutava pelo segundo lugar, foi bastante prejudicado, nomeadamente em Famalicão, foi. Mas isso também se calhar foi a paga para o Benfica ter andado a fazer de morto ao longo da temporada sobre a arbitragem, quando nós assistimos.
0: Mas há ajustes de contas entre árbitros, é isso que estás a querer dizer, que há ajustes de contas?
1: Ó Mauro, tu tens que perguntar isso a quem proferiu aqueles insultos ao Gustavo Correia, que foram os teus dirigentes no final do jogo Famalicão Benfica. E esse é que talvez saberão alguma coisa que eu não sei. Porque eles disseram e chamaram ao árbitro de tudo. De tudo, Mauro. Portanto,
0: não foi a primeira, não foi a segunda, não foi a terceira vez.
1: Eles, o que é que eles queriam dizer?
3: Eu acho notável que o Gustavo Correia
0: não tem condições de apitar em Portugal.
3: É o que então, temos. E o Sporting ganhou 7-0. E eu tenho aqui estes dois cavalheiros charmosos a dizerem disparados à meia hora.
2: Estou em grande forma. Então vamos focar aqui neste
0: André,
2: mesmo.
0: Já não estavas habituado, era para enriste.
2: Só estamos na pré-época, mas André, vamos aqui focar também num jogo, porque há aqui um aspecto importante que tem que ver com Ioannidis, que entra e até marca. Tu achas que também o facto de Ioannidis ter marcado pode ser aqui um bom indicador, porque sabemos que não tem passado por uma fase muito alinear, não é?
3: O Ioannidis é um grande jogador, revelou sempre que entrou uma grande capacidade. Eu tenho uma preocupação muito grande, eu não sou médico, eu sei que ele tem um problema no joelho e que foi tratado de forma conservadora. Eu nunca tenho a defesa de que os clubes tenham a obrigação de vir trazer os boletins dos jogadores cá para fora, mas como adepto tenho a minha preocupação, porque em determinado momento pareceu-me, e eu vou ser muito cuidadoso, sou filho de uma médica, aprendi a não dizer coisas que a gente não domina, mas houve uma altura que me parecia que a melhor solução era ele ter sido operado. Teria representado uma pausa e depois eu penso que teria sido uma boa solução face àquilo que eu sabia na altura, mas tenho que confiar que os médicos do Sporting, que são gente muito mais avalizada do que eu, com muito mais dados, mas receio muito, tenho um calafrio, sabes, Sara, que a qualquer momento aquilo dê novamente problema, porque este tipo sensibilidades nestas zonas muito... é muito perigoso. Se ele tem uma lesão grave, o não se ter feito a operação pode não ter sido a melhor coisa, porque ele é um grandíssimo jogador. Grandíssimo. O Sporting não tem só o Suárez como um excelente avançado. Eu recordo que o Pavlidis, que eu não acho que seja tão mau como os benfiquistas acham, era suplente do Ioannidis na seleção. O Ioannidis foi sempre um jogador mais completo do que o Pavlidis. Agora, se não tiver saúde física, não interessa. Já passámos por casos como o Santos Justo e outros, e eu confesso-te que gosto muito dele, acho um grande jogador. Ele teve para vir para o Sporting já numa temporada anterior em que não veio, e quando chegou deu sempre bons sinais, mas eu tenho muito receio daquele joelho, muito receio de a qualquer momento ter mais uma recaída, mais uma notícia que rompeu, que rasgou. São lesões difíceis. Eu só desejo, como desejo aos jogadores do Porto e do Benfica, que ele tenha saúde, porque aquilo me parece uma coisa complicada, uma recidiva, que ele está sempre a voltar, e espero que esta gestão que está a ser feita agora seja a fase final de um caminho certo. Espero que quem esteja enganado aqui seja o leigo.
2: Mas, Tiago, também por tudo isto que estava a dizer o André e pelo facto de não termos a informação toda do lado do Sporting, tu achas que é um jogador que poderá correr aqui o risco de ser gerido com pinças durante muito tempo? Ou seja, não ter sido submetido a uma cirurgia pode complicar tudo? Mais valia ter sido submetido a uma cirurgia e parar durante algum tempo do que ser gerido com pinças agora?
1: Eu relativamente à questão médica, não me meto, mas eu acho que o Sporting esteja um pouco expectante para ver o que é que vai ser a época do Ioannidis, porque é um excelente jogador, e acho que todos nós reconhecemos isto, mas que tem um historial de lesões muito, muito vincado, muito forte. E, portanto, o Sporting não pode correr o risco de ter outra vez Luís Suárez a fazer a época toda como ponta de lança. E, portanto, não sei se não seria mais avisado ao Sporting ir ao mercado para tentar acautelar isso. Agora, eu também percebo que ir ao mercado para estar a contratar um ponta de lança para a qualquer momento poder ser titular obriga a um dispêndio financeiro que não é propriamente despreciando. E o Sporting já gastou praticamente quase 90 milhões de euros, ainda vai ao mercado para um extremo esquerdo.
3: Mas também já ganhou também 130,
1: de acordo, não sei quantos. Mas, quer dizer, vai obrigar o Sporting a ir para os cento e tal milhões de euros em termos de contratações. Portanto, estamos a falar de uma época em que o Sporting está a fazer um investimento fortíssimo, talvez não, é mesmo o maior da sua história.
3: Se for o maior.
1: Agora, a posição de ponta de lança é crítica e é chave, porque o Sporting não pode dar-se ao luxo de ter um segundo ponta de lança que tenha um historial de lesões como o Ioannidis. Acho que é um risco.
2: Mauro, muito rapidamente, também achas que é um risco o Sporting, no fundo, voltar a insistir em Luís Suárez como uma referência ofensiva, porque vimos que já na fase final da última temporada, Luís Suárez foi revelando ali também alguns sinais de cansaço.
0: Sara, estamos a falar de três situações que eu acho que são importantes ligarmos as três. O Luís Suárez quis sair do Sporting, aceitou um contrato por um candidato de outro clube, que por acaso não foi vendedor, portanto não me parece que era um jogador motivado na íntegra pelo Sporting. Vamos ver o que é que se passará até ao fecho da janela, mas eu diria que se fosse presidente do Sporting estaria preocupado com a situação de um jogador meu assinar, sair do clube e ficar. Portanto, esta é a primeira situação. A segunda é sobre comunicação. O Sporting já o ano passado teve vários erros de comunicação no caso Pote e das suas lesões, e tem vindo a repetir no caso Ioannidis, porque ficamos todos aqui na dúvida que queremos ser todos médicos como o Dr. Varandas para perceber o quadro clínico, e ninguém percebe o que se passa no Sporting, se é capacidade, se é doença, e esse é o segundo ponto que a mim me parece relevante. E o último tem a ver com a profundidade do plantel. O Sporting não tem apostado tanto nos jogadores, tem apostado noutras áreas do jogo, e portanto não está muito preocupado com essa situação, e está o Benfica mais preocupado com essa situação. E o André pode querer dizer que é o choro ou o que quisermos fazer, mas eu gostava de perceber qual é o quadro clínico verdadeiramente, e acho que é a responsabilidade do Sporting transmitir aos seus adeptos qual é esse quadro clínico.
2: tu concordas neste ponto com o Mauro, André, de que tem existido aqui essa falha em termos de comunicação do lado do Sporting no que respeita a lesões?
3: Não de todo. Eu o que disse foi exatamente o contrário do Mauro. Eu não acho que os clubes tenham a obrigação de revelar os boletins dos jogadores. Isso não é uma matéria... Quer dizer, para o Mauro isto é tudo divertido, que o Mauro já começou a ensaiar esta coisa do choro de pré-época. É a primeira vez que eu ouço um clube que foi prejudicado na pré-época, não conhecia. E o Mauro agora está a tentar cavalgar num conjunto de temas que acha que perturbou o Sporting. Mauro, não perturba Sporting nenhum com essa conversa. Não, não é, essas tuas coisas de comunicação têm zero impacto na vida do Sporting. Eu acho que se eu tentasse, e sou sportinguista, talvez pudesse ter uma expressão de 1%. Estou-me a dar muito mérito. Se calhar eu consigo interferir 0,01% naquilo que é o dia-a-dia do Sporting. Menos 0,0001. Sabes qual é o teu impacto no dia-a-dia do Sporting, Mauro? É zero. Ninguém quer saber no Sporting o que é que tu pensas. As pessoas querem saber no Benfica o que é que tu pensas. És uma pessoa respeitada no universo Benfica. No universo Sporting, ninguém quer saber desses venenos para nada. E até é divertido que tu aqui venhas dizer que foram prejudicados na pré-época. Eu não tinha ouvido nunca ninguém dizer isto. És pioneiro. Tu és o homem que fundou o prejuízo de pré-época. Eu não conhecia, mas é assim. O que eu peço é que devolvam todas as taças de pré-época que perdeste. Não sei quais foram, mas devem ser umas coisas pequeninas que vocês querem
0: André,
3: ter.
0: Eu percebo o divertimento que tu tens, mas eu depois de ter sido vilipendiado em 40 milhões e no segundo lugar da Liga dos Campeões, não achei tão divertido assim. Portanto, eu percebo que foste de férias descansado e que o Benfica não foi de férias descansado. Portanto, eu consigo perceber isso. E para ti, querer começar do zero como se estivesse tudo bem, eu percebo isso. E o troféu que gostava que me devolvesse era a Taça de Portugal. Se me quiseres devolver o troféu, que foi ganho injustamente, eu aceito bem. Portanto, se quiseres falar de coisas sérias, a gente fala de coisas sérias.
3: Vocês Hoje são dois a misturar alhos com bugalhos. Vais-me fazer um favor, sim, que é, na altura eu disse que o Benfica foi prejudicado nessa Taça de Portugal e, portanto, só para quem começou a ver-nos agora, porque nós cada vez temos mais seguidores, sim, é para ninguém ter dúvidas. Mauro, não vale a pena a arqueologia, porque eu vejo as coisas como elas são.
2: E já vamos voltar
0: ao Sporting. Não, tu querias devolver troféu.
2: Mas agora vamos falar do Benfica, porque o Benfica vai pagar 6 milhões e 100 mil euros pelo empréstimo de John Durán. Num comunicado que foi enviado pelo Clube da Bucha à CMVM, a SAD liderada por Rui Costa explica que este valor inclui a taxa de empréstimo, as remunerações brutas do jogador, os custos com seguros e segurança social, o mecanismo de solidariedade e ainda o agenciamento. Confirma-se que no negócio está prevista uma opção de compra no final da temporada no valor de 30 milhões de euros. O Benfica esclarece que caso venha a exercer essa opção, fica com direito de preferência num cenário de empréstimo para a temporada 2027-2028. O Mauro, conhecidos os detalhes deste negócio, houve aqui alguma coisa que te surpreendeu ou não?
0: Acho que foi importante a transparência com que ocorreu isto. Acho que é importante explicar todos os custos envolvidos da transação. Foi importante o comunicado não vir em dólares, embora venha também da Arábia Saudita. Parece que agora foi criada uma nova moeda cá em Portugal e, portanto, gostei de ver este comunicado ser feito em euros. Espero que o John Durán consiga ter sucesso em Portugal. Espero que Marco Silva o consiga recuperar, como já recuperou outros jogadores, como o Raul Jiménez, por exemplo. O Marco Silva tem feito esse trabalho com dois ou três jogadores já na sua carreira, é um jogador com muito potencial e aquilo que qualquer benfiquista espera é que ele venha e que tenha sucesso e que estes 6 milhões possam parecer pouco e só se avalia quando ele entrar em campo e vermos o futebol que ele pratica e, portanto, ele, como qualquer reforço, até se abrir, precisa de se ver os jogadores jogarem e é isso que eu estou ansioso por ver, é ver o Durán jogar, porque ele claramente tem muito potencial.
2: Tiago, mas vem Durán para o Benfica para ser recuperado, como diz esperar o Mauro Xavier?
1: Pois, pelos vistos, parece que sim, não sei por que razão. Será que é pelo facto do jogador ter um historial recente muito problemático? Talvez seja por isso. E quando vejo o Mauro falar e comparar com o Raul Jiménez, quer dizer, eu não tenho conhecimento que o Raul Jiménez tivesse um historial problemático deste nível do Durán, mas independentemente disso, acho que é um jogador que tem qualidade e que, se tiver cabeça, pode ser um caso sério no futebol português. Agora, isso vai depender única e exclusivamente do jogador, porque o passado dele recente não é muito abonatório.
2: André, já te vou ouvir também, mas vamos ter de fazer agora um intervalo, já voltamos. Até já.
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1: Boa noite, faltam 16 minutos para as 11 da noite. Está na Correio da Manhã Rádio. Estamos no intervalo do Pé em Risto, por isso atualizamos a informação aqui em exclusivo com a edição da jornalista Leonor Ferraz. Boa noite, Leonor.
2: Muito boa noite. As buscas pelo jovem de 23 anos desaparecido no Rio Minho foram suspensas ao início da noite. De acordo com o capitão do Porto de Caminha, a agência Lusa, as operações deverão ser retomadas às 8 da manhã desta terça-feira. O jovem terá sido arrastado pela corrente quando tomava banho no troço internacional do Rio, entre Seixas e Lanhelas, no concelho de Caminha. Nas buscas participaram meios da Polícia Marítima, bombeiros, GNR e Guardia Civil Espanhola, apoiados por embarcações dos dois países. O jovem está desaparecido desde o início da tarde de domingo, depois de ter ido nadar com mais quatro amigos e se ter atrapalhado com a corrente. Continua cortada a circulação no IP3 em Penacova, isto devido a um derrame de resina de um caminhão ocorrido ao final desta manhã. Os trabalhos de limpeza prosseguem no local, como nos conta a repórter Paula Gonçalves.
3: É durante toda a tarde que têm estado a ser feitos aqui trabalhos de limpeza do pavimento. Até agora os bombeiros são trabalhos muito complicados, muito difíceis, que demoram muito tempo. Até agora os bombeiros, segundo nos disseram, já gastaram mais de 30 mil litros de água apenas num dos sentidos e ainda não terminaram os trabalhos nesta altura, ainda não terminaram os trabalhos no sentido Coimbra-Viseu, ainda falta a limpeza de todo o outro sentido, e com este tipo de produto os bombeiros só poderão usar água. Já pediram reforço de outras corporações de bombeiros aqui da região e admitem que os trabalhos se vão prolongar durante toda a noite. Esta situação tem estado a provocar grandes constrangimentos no trânsito, que está a ser desviado por estradas secundárias e pelo interior de povoações, causando filas enormes entre o Nó de Miro e o Nó da Espinheira.
2: E continua sem haver previsão para a retoma da circulação no IP3 em Penacova. Foi alargado no mais um dia o prazo de inscrição para a segunda fase do exame de Geografia A, tudo devido a um erro na avaliação de dois itens que obrigou à correção das notas. É o que indica o Júri Nacional de Exames. Em comunicado explica que as classificações revistas vão ser enviadas às escolas ainda hoje, o último dia para os alunos se inscreverem na segunda fase dos exames nacionais, que arranca amanhã com a prova de português. Os alunos que queiram assim inscrever-se na segunda fase do exame de Geografia A vão ter então até ao final do dia de terça-feira para o fazer, de referir que a prova realiza-se na sexta-feira. O Ministro da Educação falou esta segunda-feira em conferência de imprensa a propósito do processo de correção dos exames nacionais. Fernando Alexandre garantiu que, apesar das perturbações, nenhum aluno será prejudicado. Anunciou ainda que vai manter-se o calendário para as candidaturas ao ensino superior. No entanto, os alunos que não disponham de toda a informação necessária para decidir se devem ir à segunda fase dos exames, vai ser dada a possibilidade de realização da prova numa época especial a realizar no início de setembro. Por outro lado, o governo afasta abolir os 25 euros exigidos para a reapreciação das provas. O incêndio que deflagrou no início do mês em Vouzela consumiu mais de 15 mil hectares, 6 mil dos quais nesse mesmo concelho. O balanço foi feito pelo comandante dos Bombeiros Voluntários de Vouzela, que adiantou que a área ardida é maioritariamente de mato e eucalipto. O incêndio, até agora o maior do ano, que começou a 2 de julho e foi dado como dominado 3 dias depois, provocou 2 feridos graves e 6 ligeiros, mobilizou

0: com mais de 1.200 operacionais e atingiu os concelhos de Vouzela, Tondela, Oliveira de Frades, no distrito de Viseu, e Águeda, no concelho pertencente ao distrito de Aveiro. A agência Lusa, Francisco Lima, adiantou que ao dia de hoje mantém-se no terreno 35 operacionais para trabalhos de rescaldo, consolidação e vigilância, uma vez que ainda existem pontos quentes que exigem um controlo para evitar os reacendimentos. Uma praga de pulgas continua a transtornar os habitantes de Águas Santas, na Maia. O repórter Fernando Coelho esteve hoje no local.
1: É algo que já acontece há uma semana e que está a mudar radicalmente a vida destes moradores. Alguns deles picados têm sentido literalmente na pele os efeitos destas pulgas e, portanto, sentem-se incomodados com toda esta situação. Hoje a Proteção Civil esteve aqui no local e realizou ações de desinfestação. São mais de 10 as casas afetadas por esta praga, incluindo aqui a casa onde se suspeita que seja o grande foco das pulgas, nomeadamente a casa de uma idosa com mais de 80 anos, que terá passado essas pulgas depois para a via pública e também em alguns estabelecimentos onde costuma parar. E, portanto, essa incerteza e essa insegurança são mitigadas com esta desinfestação, pelo menos de uma forma parcial. É a segunda desinfestação desde que foi tornada pública toda esta situação. A primeira foi na última quinta-feira e, para já, a resposta da Câmara vai sempre no sentido da queixa das pessoas, pelo menos é essa a informação que temos, e, portanto, se houver novas queixas, haverá nova ação de desinfestação, não só nesses espaços, como por exemplo o espaço escolar, mas também dentro das casas dos visados.
0: A reportagem do Fernando Coelho a partir de Águas Santas. O PS propõe que a Câmara do Porto peça à Infraestruturas Portugal um estudo urgente sobre as condições de segurança na estrada da circunvalação. Na proposta que vai a votos na reunião privada do Executivo desta terça-feira, os vereadores socialistas consideram que os atropelamentos mortais que já ocorreram nesta estrada reforçam a urgência inadiável de uma intervenção. Recorde-se que em 2017 a área metropolitana do Porto chegou a propor um projeto de requalificação para a circunvalação, mas esse nunca avançou. Pelo desporto, o Sporting goleou hoje os franceses do Estrasburgo por 7-0 em jogo de preparação para a nova temporada no estádio Algarve. Os Leões voltam a entrar em campo no próximo sábado, frente ao Mónaco, no troféu 5 violinos no estádio José Alvalade. Fica por aqui esta edição. Regresso com mais notícias no próximo intervalo do Pain Rist. Até já.
2: Até já, Leonor. Fica assim combinado. Precisamente estamos no intervalo do Pé em Risco, em simultâneo com a CMTV, até voltarmos lá outra vez. Temos música na Correio da Manhã Rádio.
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2: Muito boa noite, está na Correio da Manhã Rádio. Sou a Jéssica Alves, também estou acompanhada da jornalista Leonor Ferraz. Fazemos-lhe companhia neste final de dia de segunda-feira. E temos mais música para conferir também com Janet Jackson, Together Again.

0: Obrigado, Colby Calais, com este bubbly, ela que nos levou ao simultâneo com a CMTV para o Penrist.
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3: Estamos de volta neste Penriste. João Duran foi apresentado oficialmente como reforço do Benfica e num comunicado enviado à CMVM, a sala liderada por Rui Costa, explica os moldes deste negócio. E antes de irmos para intervalo, André, o Mauro Xavier parece-me deixou também uma provocação, porque diz que ficou satisfeito por neste comunicado enviado à CMVM o Benfica ter feito ali referência aos valores do negócio em euros e não em dólares. Foi aqui uma clara referência ao comunicado do Sporting relativamente à venda de Francisco Trincão. Queres responder?
4: Não, as fixações têm todas estas coisas. As pessoas, quando são muito fixas numa coisa, acabam por depois comportar-se assim. O Mauro tem um amor enorme pelo Sporting, vive obcecado com o Sporting e com essas coisas. Mas voltamos ao mesmo. Lá porque o Mauro discute os dólares e os euros, depois a quantia que entra na conta é a mesma. Mas eram as pessoas que diziam que o Francisco Trincão era um jogador banal, que nem devia ir à seleção e que só jogava bem contra equipas pequenas. Eram estas pessoas que diziam isto. E agora sentem-se muito incomodadas porque o Trincão foi por 40 mais 5 milhões ou dólares ou euros. Está aqui isso, os 2 milhões contam ou não contam e quem é que faz melhor a conta da calculadora? Mas vocês o que diziam há não muito tempo atrás é que o Trincão era um fraco. Era um jogador que só brilhava contra equipas pequenas. Deixem lá as nossas contas em paz, metam-se na vossa casa e deixem a nossa casa em paz, porque que ser de um clube como o Benfica, que quando contrata bem, depois vende mal, ou então contrata mal e nunca consegue vender, e estar a falar das transferências do Porto e do Sporting, é estranho, Mauro. É estranho. Preocupa-te com menos campanha eleitoral e mais com aquilo que o teu clube tem feito em termos de contratações. Até o Sheldrup, que é o único jogador, o único ativo de qualidade inegável que tu ali tens, está na porta de saída. E o que é que tu queres falar? Do Sporting Clube Portugal, do Futebol Clube do Porto. Mauro, concentra-te. É tanta asneira na tua casa, deixa lá a casa dos outros que não faz mesmo diferença nenhuma. Achas que o Trincão foi mal vendido? Manda 10 milhões de euros teus, que a gente também aceita, e fica o assunto resolvido. O resto, Sara, são fixações.
3: Mas já vamos desenvolver também André, com mais boas, detalhes essa questão de Francisco Trincão mais à frente neste país.
4: Nunca vêm boas relações de gente obcecada.
3: Mas já agora, André, o que é que tu achas relativamente a estes 6 milhões?
5: Mas, Sara, tens que me deixar, responder.
3: O Benfica, no total, vai pagar pelo empréstimo de João Duran, mas já agora, Mauro, estavas a dizer alguma coisa?
5: Não, estava a dizer que o André, que eu gosto muito de seguir o programa, adora opinar sobre os outros. Quando alguém opina sobre o Sporting, entra em modelo defensivo, há o relanti para ir depois. Mas, André, vamos falar das coisas como são. O que tu dirias se do Benfica alguém que fez as 4 épocas que o Trincão fez fosse vendida por 40 milhões, como foi o Marcos Leonardo, sem ser titular indiscutível do Benfica?
3: Mas, senhores, vou ter de interromper porque está a falar Rodrigo Zalazar. Vamos ouvir.
6: Como foi o equipo hoje, que creio que hemos dado, hemos hecho um grande partido e, bueno, seguir nesta dinâmica que falta muito pouco para que empiece todo o bueno.
7: O que é que encontraste neste grupo e das ideias do Mister Tomás?
6: Bueno, la verdad que un gran grupo humano, buenísimas personas todos desde el primer día, me han hecho sentir muy cómodo, que es algo impactante que llegas a un equipo y con apenas 2-3 días te puedes sentir que llevas mucho tiempo aquí y bueno, la verdad que, como te he dicho antes, me han hecho sentir esto y estoy muy feliz de estar aquí.
8: Recurrente a esa cuestión de parece que estás há muito tempo aquí, entraste completamente solto, marcaste penalti, marcaste livros, cantos. É também essa preponderância que pretendes ter, por exemplo, ser um marcador de uma especialidade que é tudo, penalti e livros?
6: Bueno, obviamente que.
3: Obviamente.
6: Hay um batedor que, claro, hay que respetar, obviamente, porque al final él es lo que él estaba haciendo el año pasado y la verdad que no voy a
3: era
6: venir aquí
3: a
6: arrebatarle nada a nadie. Es el lanzador, no está aquí. Luis,
9: pues, ¿estás expectante por comenzar a trabajar con él?
6: Sí, obviamente que quiero estar con él para empezar a a conhecê-lo melhor.
3: Para conhecê-lo melhor.
6: A nossa dinâmica, que creo que vai ser importante.
3: Para trabalharmos a nossa dinâmica, que penso que vai ser importante durante o ano.
10: Sente o Sporting numa altura em que o Sporting está em profunda transformação, pelo menos em boa parte dos setores. Pergunto-lhe o que é que espera, se isto representa para si uma oportunidade, até onde pode ir Zalazar neste Sporting e o que é que lhe parece que este Sporting pode oferecer para a época que vai?
6: Bueno, sí, es verdad que hemos llegado muchos jugadores nuevos.
3: É verdade que chegaram muitos jogadores novos,
6: que tienen,
3: todos
6: que
3: estão a mostrar e querem
6: que
3: mostrar a qualidade que têm,
6: increíbles,
3: que creo são que, incríveis,
6: que creio que um grande balance.
3: Encontramos um grande plantel e estamos a melhorar o grupo. O importante é o campeonato e tudo o que vem aí.
6: Para mim também
3: é importante.

0: importante, ajudar ao máximo os meus companheiros.
1: Sentes o Sporting mais forte que o da última temporada, este Sporting deste ano?
2: Não sei.
0: Não sei. O Sporting é sempre forte.
2: Como disse antes,
0: temos novos jogadores que vão ajudar.
2: Para fazer que o Sporting ganhe,
0: para fazer com que o Sporting ganhe.
3: Começar também pelo Benfica, outro clube grande de Portugal, a par do Sporting. Após teres feito hoje o primeiro jogo com o Leão ao peito, sentes que fizeste a escolha certa?
2: Sim, primeiro dia sabia
0: que... Sim, desde o primeiro dia sabia
2: que... Não tinha que correr, creio que foi uma decisão fácil.
0: Foi uma decisão fácil.
2: Com o vosso companheiro, quando... Se me deu a oportunidade de vir a Sporting...
0: Quando surgiu a oportunidade de vir para o Sporting...
2: Não queria pensar duas vezes, também me...
0: Não pensei duas vezes. Deram-me muita confiança e senti-me muito bem. E estou muito feliz de estar aqui.
1: Sentes alguma responsabilidade maior por ter sido a transferência mais cara de sempre do Sporting?
2: Obviamente que a responsabilidade...
0: Obviamente que a responsabilidade existe.
2: É um clube gigante...
0: É um clube gigante.
2: É verdade que ha sido uma transferência importante para o clube.
0: Uma transferência importante para o clube, para mim também.
2: Intento levá-lo o mais normal possível, mas como te disse, a responsabilidade está desde...
0: A responsabilidade
2: de esta camiseta, não importa
0: está que sempre a investir esta camisola.
3: Herdar esta camisola 17 do Trincão, sentes que tem peso herdar a camisola 17 do Trincão?
2: Sim, obviamente, é um jogador que me encantado.
0: Obviamente, tem peso herdar a camisola de Francisco Trincão.
2: Não encontra, lo passava muito mal quando jogava contra ele.
0: Passei muito mal quando joguei contra ele.
2: Como te disse, me encantado jogar com ele e poder disfrutar de la calidad que ele tem e, obviamente, que para mim é um honor poder...
0: Para mim é uma honra usar o número que ele usou.
4: Estar com o Maxi Araújo, o que é que ele disse do clube e como é que está a ser também agora estar mais perto dele?
2: Bueno, el Maxi es una persona...
0: O Maxi é uma pessoa muito especial para mim. Conheço-o há muitos anos, temos muitos anos de amizade. Quando surgiu a possibilidade de vir para o Sporting, falámos. Ele disse-me que ia gostar muito e estou muito contente de estar com ele.
4: Vai ser o próximo capitão do Sporting? Última pergunta.
2: Isso não sei, não te posso dizer.
0: Isso não sei, não posso dizer.
2: Tenho muita ideia disso, mas, bom, ao final, ele é um capitão sem...
0: Ele é um capitão.
3: Como está a ser os primeiros tempos com o Rui Borges? Como está a ser treinado por Rui Borges?
2: Muito bem, a verdade que...
0: Está a ser muito bom.
2: Muitíssima confiança.
0: Desde o primeiro dia que me deu muita confiança.
2: Bueno, para mim é um prazer poder trabalhar com ele.
0: É um prazer trabalhar com ele. Da maneira que joga.
3: Como fica o Sporting?
2: Como
3: fica o Sporting com a saída de Pote?
2: Eu não posso falar disso.
0: Não posso falar disso. Obrigado. Ficam as declarações de Rodrigo Zalazar depois deste jogo adiante do Estrasburgo. Ele que se estreou com a camisola do Sporting e marcou um dos 7 golos da goleada no estádio Algarve. E agora também aqui a prestar estas declarações, a dizer que não pensou duas vezes quando surgiu a possibilidade de ir para o Sporting, disse mesmo que Mauro foi uma decisão fácil. Portanto, como é que olhas para estas declarações?
5: Eu olho para as declarações do próprio Zalazar em fevereiro deste ano, onde disse que o maior de Portugal era o Benfica, numa entrevista que deu ao AS e que foi muito divulgada nas redes sociais, e portanto não tenho nada a acrescentar às palavras dele da última vez que falou sobre o maior de Portugal.
0: André, estás aí a sorrir?
6: Mentiu. O capitão do Benfica durante muito tempo era um senhor que tinha sido capitão do Porto e não foi por isso que o Otamendi não era ainda assim o melhor central que tu lá tinhas. Eu volto a dizer, preocupa-te com o teu clube. Se o Tom Velhinho, que era capitão do Porto e que me parece que durante muitos anos achou que o Porto era o melhor, também já tinha acontecido com o Maxi. São coisas que acontecem em todo o lado. Aconteceu no Sporting. Deixa-te dessas picardias e concentra-te nisto. O teu melhor central tinha quase a nossa idade. E foi-se embora. E tu continuas obcecado com aquilo que se passa connosco, já te disse, Mauro. Não há nenhum bom casamento, não há nenhuma boa relação que se construa a partir da obsessão. Se tu tens uma paixão pelo Sporting, assume isso, podes tratar. Tu podes ser do Benfica e ter uma paixão pelo Sporting. Eu tenho um amigo meu, que é o Paulo Pisco, que é dos dois clubes, é do Sporting e do Benfica. Assume isso, podes ser o primeiro comentador em Portugal a amar dois clubes. Um é uma relação mais antiga que tu tens, o outro é uma fixação, uma coisa...

0: da paixão súbita pelo
1: André,
0: Sporting. Não, não tem
1: drama. A opção, como tu gostas de chamar, tenho por quem não cumpre os seus deveres mínimos. E os seus deveres mínimos são pagar aos contribuintes e respeitar as regras da arbitragem. E, portanto, eu sei que tu tens dificuldade com as pessoas que trazem outros argumentos e que debatem contigo de igual para igual, e tu tentas com essa dialética, tentas

0: Eu estou-te a dizer que podes tentar fazer o tom jocoso do que tu quiseres para tentar mudar a realidade. A realidade é que não houve nenhuma proposta do Benfica para o Salazar. Esse é um facto. Não houve nenhuma proposta. Foi desmentido pelo Rui Costa. Não está em causa clubes trocarem de um rival para outro rival. Isso acontece todos os dias. Portanto, o teu argumento da saída do Otamendi e do Benfica por ter jogado no Porto não tem nada a ver com o Salazar. Com o Salazar
1: é
0: não jogou no Benfica. Não esteve no Benfica. São as declarações dele. São as declarações dele.
2: Essa entrevista de Rodrigo Salazar ao jornal AS, uma entrevista de fevereiro deste ano, e Rodrigo Salazar disse, e estou a citar, que o Benfica é o Real Madrid de Portugal. Foram estas as declarações de Rodrigo Salazar, recordo, em fevereiro deste ano, e tu estavas já a reagir a isto quando o Mauro então, falou, Tiago,
3: porque então, estava agora, a dizer que
2: mentiu Salazar.
4: Ele mentiu duas vezes.
3: É que o Mauro disse uma coisa que não é verdade, que o Benfica era o maior. Não, disse que era o Real Madrid. O Sporting pode ser o Barcelona e o Porto pode ser o Atlético, ou podemos rodar. O Salazar não disse o que o Mauro Xavier aqui veio dizer.
4: Mas se tivesse dito, mentia duas vezes.
3: Mas pronto.
4: Mas não disse.
3: O Mauro acabou de ser desmentido pelas próprias declarações que o Mauro invocou. Por isso é que eu não posso interromper o Mauro.
4: Deixa-me só sublinhar isto. Eu confesso que eu assisto a isto deliciado. Porquê? Porque quem estiver a assistir ao programa até se esquece que Benfica e Sporting andam constantemente de braço dado em termos das suas direções. E depois assistimos aqui a adeptos de ambos os clubes a digladiarem-se relativamente ao futebol. Portanto, vocês podem estar em campos opostos, mas as vossas direções não estão.
3: O Mauro está apaixonado pelo meu clube e eu quero ajudá-lo a ser feliz. Eu só quero ajudar o Mauro a ser feliz. O Mauro acabou de citar aqui uma coisa que o Salazar não disse. E depois teve-me aqui a desmentir, desmentiu-me de coisas que eu não disse, em nenhum momento, teve a falar de assuntos sobre os quais eu não falei, e o que é que acontece a seguir? Aquele momento mágico, Mauro, que é, mete-te a declaração à frente, e a declaração não era o que tu estavas a dizer.
0: Podes ler o resto da entrevista.
3: Hoje em dia tem uma coisa que é, ninguém vai puxar atrás na boxe agora, porque eu tenho a certeza que conseguimos fazer o
0: disparate maior. Podes ler o resto da entrevista, a entrevista não tem só uma pergunta.
3: Vais ter o tupete,
0: a entrevista não tem só uma pergunta.
3: Tu disseste, o Salazar disse que o Benfica era o maior de Portugal, e aquilo que aqui está a dizer é como o Real Madrid, mas não faz mal, o Sporting é o Barcelona. Está tudo bem, Mauro. Mas, é veneno ao lado.
2: Deixa-me só...
0: Não, o Sporting seria como o Atlético Madrid.
3: Veneno à trave.
2: A que entrevista específica de Rodrigo Salazar é que te referes? A resposta, desculpa.
0: Não, eu estou a dizer que a entrevista não tem só esta resposta. Chegou a ir ao polígrafo, podem pesquisar na net. O que eu estou a dizer é que o Rodrigo Salazar, em fevereiro, se pôs na montra para vir para o Benfica. O Benfica não fez nenhuma proposta para o Rodrigo Salazar. O Rodrigo Salazar não foi jogador do Benfica. E a única coisa que eu respondi é que concordo com ele que o Benfica é o maior de Portugal.
2: Então,
0: e se tu, André, tiveres dificuldade...
2: Mas ele não disse isso. O Rodrigo Salazar se ofereceu ao Benfica,
0: André,
2: é
0: se tu tiveres dificuldade em interpretar que o maior de Espanha é o Real Madrid, eu estou mais preocupado contigo, porque se tens dúvidas sobre quem é o maior de Portugal ou de Espanha, diz-me quem é para ti o maior de Espanha. Quem é o maior de Espanha?
3: A mim mesmo
0: é o maior
3: de Espanha, Catalunha. É assim, não tenho...
0: Gosto da Catalunha,
3: gosto do Barcelona, lamento.
2: Mas, Mauro, pode ser o Real Madrid ou o Barcelona. O que estás a querer dizer é que Rodrigo Salazar se ofereceu ao Benfica, é isso?
0: Parece-me claramente essa situação, que Rodrigo Salazar se pôs na montra para sair para o Benfica.
3: Não, diz lá, verbaliza, parece-me claramente essa situação. Diz lá com todas as letrinhas como tu dizes que gostas de dizer.
0: Eu já disse aquilo que tinha para dizer, eu não falo meias palavras. Acho que esta entrevista não é normal. As palavras todas são estas. O Rodrigo Salazar queria sair do Braga e pôs-se na montra. Achas que é normal um clube dar uma entrevista a falar sobre os outros clubes? Achas que é normal isso?
3: Vês pior que a minha filha, só que a minha filha
0: tem 8 anos.
3: Eu percebo melhor os truques dela do que os teus. A ti já com essa idade, essa incapacidade, diz lá, que o Rodrigo Salazar, não custa nada, se quiseres dizer, eu não te quero obrigar a mentir. Pode mentir se te apetecer. Diz lá que o Salazar se ofereceu ao Benfica.
0: Eu acabei de dizer isso. O Rodrigo Salazar pôs na montra e falou do nome do Benfica.
3: Ninguém perguntou nada sobre entrevista nenhuma. Foste tu que a foste buscar. Tu podes tentar ludibriar, eu já te disse. Ninguém vai agora voltar atrás, nem mudar de canal, porque de certeza que tu vais ter uma pérola melhor ainda a seguir. Mas no final do programa, as pessoas podem ir ouvir o que tu disseste, que o Salazar, numa entrevista que ficou famosa em Espanha, no AS, disse que o Benfica era o maior. E foi deposta aqui a entrevista.
0: É o maior de Portugal.
3: Ele não diz isso.
0: Sim.
3: Não diz isso.
0: André, podes repetir agora a mesma coisa 20 vezes e eu sei que te dói.
3: Custa-te alguma coisa?
0: Eu sei que te dói muito. Eu sei que te dói muito.
3: Achei que o Milan tinha ganho 4 títulos em 30 e eram 3 em 30 anos.
0: André, eu sei que te dói muito e podes querer repetir a mesma coisa 20 vezes. O maior de Espanha é o Real Madrid, o maior de Portugal é o Benfica. Isso foi confirmado por Salazar. E quanto à pergunta da Sara, que me perguntou o que é que eu achava sobre o Salazar...

0: usar foi o Franco.
1: Eu respondi que
2: as semelhanças entre o Benfica e o Real Madrid não é propriamente ser o maior clube dos respectivos países. Talvez essas semelhanças se situem noutro campo, ao Mauro. Eu nisso tenho que ser sincero. Aproxima-se mais o Real Madrid do Benfica daquilo que foi o histórico do Real Madrid em termos de arbitragens e do Benfica do que propriamente em termos de maior grandeza.
0: André, tu trazes o peço desculpa ao Tiago, tu trazes o tema da arbitragem, é uma coisa surreal. É? Um Porto que ficaria com o museu vazio se houvesse algum caso histórico das arbitragens em Portugal.
2: Não ficava, sabes
0: num país que nunca fez nada, numa coisa que aconteceu a desafio, eu só gostava que em Portugal houvesse a mesma justiça que houve em Itália. Só gostava que houvesse a mesma justiça que houve em Itália. Tinhas tido divisão e tinhas perdido
2: títulos. Fazer a justiça nas instituições.
0: Estás a dizer uma coisa que é inegável.
2: Essas nunca ninguém me tirava. O teu clube, Tiago, é que se houvesse justiça em Portugal, é que já estava na segunda divisão. Mas é que a vossa sorte foram terceiros terem assumido a paternidade de atos de corrupção que eram praticados dentro do teu clube.
0: Tiago, a única coisa
2: pois
0: que vou dizer é,
2: pois
0: o clube
2: é
0: com
2: mal,
0: mais títulos.
2: É. Sabes que isso ainda está bem
0: com mais
2: fresco.
0: Títulos.
2: Isso está bem fresco.
0: Olha,
2: aí não era só as taças, era as taças, era o estádio, era tudo.
0: O clube com mais títulos. O clube com mais títulos. O clube com mais títulos em Portugal chama-se Sport Lisboa e Benfica. Campeonatos nacionais, o clube com
2: não
0: mais
2: é
0: campeonatos nacionais
2: não
0: em Espanha é o Real Madrid.
2: O clube em Portugal que tem mais títulos é o Futebol Clube do Porto. Ficas a saber, eu sei que talvez não soubesses, mas para a tua informação...
0: Está bem, podes repetir o que tu quiseres.
2: O clube em Portugal
0: campeonatos
2: com mais títulos...
0: nacionais é o Porto tem mais campeonatos
2: futebol,
0: nacionais.
2: Tu falaste em títulos. Agora é que estás a corrigir.
0: Eu disse.
2: Agora é que estás a corrigir.
0: Não estou a corrigir nada.
2: Podes corrigir à vontade. Estás a tempo.
0: Olha,
2: mas
0: tu,
2: eu estou a fazer uma
0: decisão. Sim. Tu qualquer dia queres contar histórias que ninguém acredita. E é isso que eu acho muita piada. Estas narrativas. Não, André, esse sorriso irónico.
3: Não queres que agora não posso rir?
0: Eu vou dizer porque
3: agora
0: é que
3: agora és o polícia dos costumes, eu agora não posso rir, Mauro Xavier.
0: Podes fazer
3: deixa
0: o que tu quiseres. Podes fazer o que quiseres.
3: Ah, pronto.
0: Podes fazer o que tu quiseres.
3: Mas diz, vá lá, não te incomodes com o meu sorriso.
0: Não, André, está tudo bem. Acho que fizeste uma boa troca. O Salazar pelo Trincão. Foi uma boa troca.
4: É muito difícil. Então, meus senhores, já querem falar do Trincão?
2: Do Trincão e do Zalazar.
4: Não, então fala só do Zalazar que seguimos
2: vamos
4: ao Trincão.
2: Sim.
3: É que o Mauro depois também não dormia.
2: Eu não quero
3: que o Mauro fique perturbado. Se o Mauro não fala do Trincão hoje, não dorme. O homem não vai precisar. Ele precisa de ouvir falar do Trincão.
2: Eu acho o Zalazar um excelente jogador. Eu só ainda não consegui perceber em que posição é que o Rui Borges tem pensado para o jogador. Pois. Porque eu não consigo. Eu acho que. Diz?
3: Não consegues tu e não consigo eu.
2: Porque eu não estou a ver o Zalazar a jogar na posição do Francisco Trincão, porque eu acho que ele não tem características para isso. Eu vejo o Zalazar a jogar mais na posição que neste momento é do Catamo. Eu vejo o Catamo como um jogador que desequilibra mais. O Luís Guilherme não vai jogar, acho eu.
3: É para estar a fazer uma excelente pré-época, é um grande jogador, não sei porque é que não vai jogar.
2: Mas não vejo.
3: Só estou a adensar o que estás a dizer.
2: Acho que o Sporting está à procura de um extremo esquerdo para jogar a titular. O Sporting na direita vai jogar com o Catamo e vai meter
3: o Zalazar.
2: Mas o Luís
3: Guilherme também rende ali.
2: E vai meter.
3: O Luís Guilherme rende muito mais naquele lado.
2: Mas não podem jogar todos.
3: Não podem jogar os três, mas eu tenho a mesma dúvida que tu. E apesar de achar o Zalazar um grande jogador, também tenho dúvidas. Agora, prefiro ter esta dor de cabeça do que não ter jogadores. Não é?
4: Muito bem, vamos então falar de Francisco Trincão, porque os adeptos do Sporting estão a criticar os valores da venda dos jogadores ao Al Ahly. Através das redes sociais, os sportinguistas manifestam-se desiludidos pelo facto de Frederico Arandas não ter conseguido mais do que cerca de 40 milhões de euros pelo internacional português, que tinha renovado no passado mês de março. O negócio é visto como bem mais proveitoso para o próprio jogador, que vai receber um total de cerca de 50 milhões de euros, ou seja, Francisco Trincão vai acabar por receber bem mais do que o próprio Sporting nesta transferência. Em quatro épocas no Sporting, Trincão foi campeão duas vezes, marcou 47 golos e fez 45 assistências. Relativamente aqui a estas críticas dos adeptos do Sporting, André, tu consegues compreender. O Sporting podia ter feito mais dinheiro com esta, ou devia ter feito mais dinheiro com esta venda de Francisco Trincão?
3: Consigo perceber as críticas e sobretudo a preocupação. O Francisco Trincão não é só um grande jogador. O Francisco Trincão é um grande jogador com uma grande rotação. Aguenta 4 mil minutos por época, joga os jogos todos, raramente se lesiona, tem poucos abaixamentos de forma. E aqui há uma questão que para mim, eu não consigo opinar sem saber qual era a vontade do Francisco. Porque, eu digo-te uma coisa, Sara, fosse até o Mauro se lhe oferecerem 50 milhões de euros, eu lhe digo para ele assinar pelo Sporting. Ele assina com gosto também porque tem esta fixação, mas 50 milhões de euros não é algo que ninguém possa recusar. Não há nenhum jogador no planeta, quer dizer, com exceção de Mbappés, Messis, Ronaldos, quem é que tem propostas de 50 milhões de euros em 4 anos?
4: Tu achas que pode ter existido uma conversa do jogador com, por exemplo, a Frederico Varandas e que o Sporting tenha cedido no valor que ia receber no final para que Francisco Trincão pudesse ir para
3: o... Eu vou dizer uma coisa que é, vamos só assentar aqui uma coisa aos três, porque a gente teve uma discussão no Twitter, os três, e aparentemente temos os três uma ideia diferente do que são o negócio. Tanto quanto eu sei, o negócio é 39,6 mais 4 mais 2 de solidariedade. Acho que é isto que estamos a falar, sendo que os 4 são por objetivos e que esses objetivos 2.8 são muito fáceis de atingir. Então, nós estamos aqui a falar de qualquer coisa como uma operação, e tem que se deduzir daqui, acho que foi o Mauro, foi um dos dois demagogos, não sei se foi o de azul ou o de vermelho, que chamou-me a atenção, com razão no caso, que ainda havia 10% de intermediação a pagar, penso que tenha sido o Tiago a dizê-lo com razão. Nós estamos a falar aqui de qualquer coisa como 45 milhões de euros, um bocadinho acima, um bocadinho abaixo, e a dúvida que se me coloca é se o Sporting nunca mais ia vender o Trincão por um valor destes. Vocês podem querer 50, podem... O mercado fala como fala, nós não definimos os valores de mercado. Tanto que não apareceu nenhum Liverpool, nem apareceu nenhum Milão, nem apareceu nem o Francisco Trincão foi titular da seleção portuguesa ou utilizado no Mundial, como eu julgo. Titular não digo, mas utilizado acho que era da mais elementar justiça. Portanto, não teve uma valorização naquele palco. Teve na Liga dos Campeões e teve aqui. Qual é a minha dúvida? É que o desempenho do Francisco Trincão é de tal forma sólido que eu não sei se não preferia perder um bom negócio. Eu considero ainda assim um bom negócio. Agora, estas discussões que eu vou vendo dos... Se 45 é muito... Mas há uma coisa. O Sporting contratou-o por 21. Foram 3 mais 18 depois em determinado momento. Ganhou 2 títulos de campeão nacional, uma taça de Portugal e fica com os cofres cheios. Estão a falar do quê? O Sporting contratou um jogador que estava no Barcelona. Esse jogador foi comprado ao Barcelona por mais de metade menos de metade do valor que agora estamos a vender e deixou os títulos cá, ganhou. Tirámos uma coisa que custa ao Mauro, mas é como é, e custa ao Tiago provavelmente de outra maneira. Eu não acredito nos valores das transferências que tu mandaste a meter ali dos Galenos e dos Nicos Gonzalez. É pá, dir-me-ás assim, tens a certeza? Não tenho. É uma suposição minha, é uma desconfiança. Perguntas-me assim, é um facto. Não sou capaz de dizer que é um facto. Eu não acredito naqueles valores. Mas posso estar enganado. Podem ter sido os valores. O Mauro, aquilo que eu digo ao Mauro é que quem vende jogadores como o João Neves sem nunca tirar rendimento desportivo deles, tem pouca moral para fazer este tipo de críticas. É que no Porto, o Porto nos últimos anos, de facto, com exceção do fim do reinado do Pinto da Costa, tirava rendimento dos jogadores e depois enchia os cofres. Isto que o Sporting fez com o Trincão era a Porto. O Porto contratava bons jogadores, eles deixavam cá títulos, o Porto fazia grandes carreiras na Liga dos Campeões, era mais não sei quantos campeonatos, e depois disso vendia-os por muito dinheiro. Eu acho que aqui é a mesma coisa agora. Eu acho que o Francisco Trincão vale um bocadinho mais do que estes 40, 45, mas o mercado não o deu. E, portanto, se houve uma conversa entre o Trincão e a direção do Sporting, eu tenho que aceitar, sendo que de todos os jogadores que o Sporting vendeu, o Trincão era aquele que eu não me importava de ter desperdiçado o bom negócio e ter ficado com ele, porque eu não sei como é que vamos substituir o Francisco Trincão. Vejam os minutos que o Trincão jogou na época passada e na anterior. É incrível.
2: Posso?
4: Cíntia.
2: Bem, eu começo logo pela questão do André dizer que não se pode acreditar ou não se acredita.
3: Eu não confio.
2: Não confia no valor das transferências do Galeno e do Nico Gonzalez.
3: Essas
2: transferências foram comunicadas à CMVM e constam do relatório e contas auditado do Futebol Clube do Porto. Portanto, é uma desconfiança que não tem qualquer tipo de sustentabilidade. Mas eu percebo que o André sinta esta desconfiança porque olha para a transferência do Trincão e vê que o Trincão rendeu bastante menos do que, por exemplo, o Galeno rendeu ao Futebol Clube do Porto, não tendo o Galeno a preponderância que tinha o Trincão no Sporting. Eu acho que o Trincão é mal vendido. Eu não posso, e digo isto, não é por ser o Trincão do Sporting. Isto, se fosse o Rui Costa a vender um jogador com esta importância no Benfica, com esta qualidade, o Rui Costa era rasgado de cima a baixo. E o que é que nós assistimos? É o manto verde, que não é só sobre as arbitragens, mas também é só sobre os atos de gestão do presidente de Sporting, porque o que nós assistimos aí.
3: Ouviste-me dizer que tenho muitas dúvidas da venda do Trincão.
2: Certo.
3: Mas que eu não tenho ouvido muita gente com dúvidas, eu tenho
2: não,
3: mesmo.
2: Mas é que há muitos adeptos do Sporting que consideram que esta venda foi feita por números bastante insuficientes. Isto parece-me lógico. Repara, quando o Sporting vende o Trincão por 40 milhões e compra o Zalazar ao Sporting Clube de Braga, e não está em causa que o Zalazar seja um excelente jogador, mas compra o Zalazar ao Sporting Clube de Braga por 30 milhões, quer dizer, há aqui qualquer coisa que não joga, não se percebe. O Trincão era jogador para valer bem mais, ou então o Sporting, por isso simplesmente, se era por estes valores, recusava.
3: Isso é outra conversa.
2: A não ser
3: mas
2: que,
3: valia bem mais como?
2: A não ser que...
3: Porque eu percebo o que estás a dizer.
2: Valia bem mais no sentido
3: esta proposta
2: que...
3: Vê lá se concordas comigo que você também estás a dizer. Isto não é uma proposta irrecusável.
2: Não é.
3: Não é.
2: Claro.
3: Mas também valia bem mais como? Mas valia bem mais como? Quem é que pagava isso por ele?
2: Desculpa, não sei, mas ainda estamos em julho. Eu não sei o que é que o mercado iria ditar até ao fim do mesmo. Agora, o que me parece é que isto é que se calhar virá a ser sabido mais para a frente. É que o Francisco Trincão só tinha contrato por mais um ano quando renovou. E muito possivelmente terá apresentado como condição que renovaria no caso de, havendo uma proposta por este montante de 40 milhões, o Sporting deixava-o sair. E terá sido assumido esse compromisso com o jogador. Mas isso está, devia haver transparência do presidente em informar os adeptos do clube.
3: Não sei se é assim, acredito que possa ser, mas não sei.
2: Porque de outra forma não se compreende como é que o Sporting aceita uma transferência deste montante. Repara, o Ullmann, com a mesma idade, foi transferido também pelos mesmos 40 milhões. Sendo certo que o negócio do Ullmann é até melhor, porque o Sporting, a estes 40 milhões, vai ter que descontar 10% da comissão de agenciamento, que são 4 milhões. Portanto, como é que eu posso perceber que um jogador que era provavelmente o terceiro ou quarto melhor jogador da Liga da temporada passada vale 40 milhões? E o Ullmann, que é um jogador do meio campo, que normalmente os jogadores do meio campo não têm o mesmo valor do que um avançado, vale os mesmos 40. Portanto, isto não joga. Alguma coisa se passou aqui que se torna isto inexplicável. Mas repara, o Sporting, quando comprou o Zalazar, já sabe que o Francisco Trincão vai sair. Porque o Zalazar parece ter vindo para a posição de Trincão. Nenhum clube vai dar 30 milhões para um jogador para ficar suplente de um outro. Portanto, o Sporting já sabia que o Trincão ia sair. E, portanto, sabendo que o Trincão ia sair, alguma coisa, alguma movimentação terá havido que justificasse esse tipo de juízo, esse tipo de ação. Agora, o presidente do Sporting, que se gaba da transparência e de ser sempre muito, com muita lisura, nunca explicou, nem vai explicar, e neste momento até agora não o fez,
3: é
2: aos adeptos do Sporting.
3: É que sabes se não vai? Eu já disse no meu artigo da semana passada que acho que o Frederico Varandas tem a obrigação. Acho que o Frederico Varandas tem a obrigação de, no final do mercado, vir falar. Mas tu próprio dizias, ainda agora estamos no início, ainda agora nem em agosto estamos.
2: Correto, mas a transferência já foi feita.
3: Sara, desculpa interromper, que isto, o Mauro também tem coisas para dizer e eu preciso de me rir quando as ouço. Não se pode pedir ao presidente do Sporting que faça um balanço do mercado quando o mercado nem a meio vai. Agora, eu acho que no fim ele tem que dar essas explicações, porque esta do Trincão não me convence. Percebo que possa ter sido assim, mas não é uma proposta irrecusável, não é?
4: Mas, Mauro, até porque no caso de Francisco Trincão não estamos aqui a falar de um jogador qualquer. Era um dos jogadores mais influentes do plantel do Sporting. Que imagem é que isto também acaba por passar ao mercado, esta venda de Trincão?
1: Eu queria só começar por dizer que a razão por qual o André se gosta-se de rir quando eu falo é porque eu o apanho muitas das vezes em incongruências. E, portanto, ele, para explicar a transferência do Trincão, quis falar do João Neves e passou o programa todo a dizer para eu me concentrar apenas no Benfica e ele falaria da casa dele. E eu acho isso delicioso, André, porque agora podes-te rir só para tu pôres a tua postura normal, que é da incongruência total. Fico, acabaste de o fazer, que foi para explicar uma coisa, quiseste usar outra. Fizeste virgem ofendida ao programa todo, quando a gente compara. Mas só para te dizer, que o João Neves, que eu não gostei da venda, valeu 70 milhões no final, e eu não gostei da venda, não a teria feito, mas também ganhou títulos. Portanto, não venhas com a ladainha. O João Neves também foi campeão, devia ter sido campeão mais vezes, mas é só para não vires com a ladainha toda do que tu quiseres, do chamar a ABCOD. Portanto, põe lá a violinha no saco,
3: então
1: toca para dentro, fazes
3: então
1: melhor em casa. Agora podes-te rir sozinho.
3: Podes
1: ficar a rir sozinho.
3: Vou-te dar aqui uma possibilidade de me arrasares em direto e eu meto a viola no saco. Tu achas que o teu clube, Sport Lisboa e Benfica, tira rendimento desportivo dos jogadores antes de os vender sobre a liderança de Rui Costa e Luís Filipe Vieira?
1: Não faz como eu queria.
3: Desfaz-me todo.
1: Não, mas eu vou-te dizer que infelizmente acontece nos três clubes, não é só no Benfica. Infelizmente acontece mais do que o que devia, na minha opinião.
3: O Sporting com o Trincão tirou rendimento desportivo.
1: Infelizmente acontece mais do que o que devia.
3: Tiveste aqui uma oportunidade de me desfazer todo.
1: Não, não é verdade.
3: Com o Luís Filipe Vieira e com o Rui Costa, o Benfica tirou o rendimento desportivo dos jogadores antes de os vender.
1: Eu vou-te voltar a dizer, acho que se devia apostar mais no rendimento desportivo do que no rendimento financeiro. E acho que não se deviam vender jogadores até o terceiro ano do contrato. Portanto, eu não te vou dizer uma coisa diferente daquela que eu acredito.
3: Mas estamos mais de acordo do que parece. Como tu, ao contrário do que tu imaginavas, eu tenho as minhas dúvidas sobre a venda do Trincão. E eu acho que tu não contaste com isso. Porque estavas com uma visão sectária do assunto. Tu não contaste. Agora, eu lembro-me de vocês dizerem que isto era jogador que só jogava bem contra coxos. 45 milhões não está mal para quem só jogava bem contra equipas pequenas. Portanto, há aqui um choro que eu não posso dizer porque ainda não passa da meia-noite, mas tem um choro, é um choro que é muito conhecido. Vou dizer que é do
1: Crocodilo, a mesma coisa.
3: Que é um choro que Deus não escuta. Que é vocês,
1: André,
3: diziam uma coisa e agora estou a tentar meter veneno. É só isto que eu estou a dizer, Mauro. Eu não me quero meter na vida do teu clube. Estou-te só a dizer, não sejas venenoso. Não sejas venenoso. André. A venda do Trincão, eu, ouvindo aqui o Tiago, tenho as minhas dúvidas e acho que o Frederico Varandas terá que as vir explicar. Mas admito que não tenha havido uma alternativa melhor. Mas esse choro é choro que Deus não escuta. Sabes qual é o choro, Mauro?
1: André. Tu estás a fazer hoje uma coisa brilhante. Como tu disseste no início do programa, porque as pessoas não o conseguem, nós não conseguimos entrar em debate como estamos em estúdio. E, portanto, eu tenho o prazer de te ouvir na tua vez e ao fim de eu falar 30 segundos. E, portanto, é um bocadinho desgastante, porque tu repetes as mesmas coisas simplesmente para não me deixares falar, para não ouvires o que custa. A venda do Trincão, à data de hoje, são 36 milhões. Os 5 ainda não sabemos. Parece que os objetivos são fáceis. Quando o Frederico Varandas for explicar quais são esses objetivos, ou quando eles forem comunicados à CM, MVM, estamos cá para isso. À data de hoje, no Sporting, entraram 40 milhões menos 10%. E eu sei que tu tens muita dificuldade de fazer essa conta no Twitter, porque tu escreveste 47. E esse é um comunicado, vai lá pesquisar nas tuas coisinhas todas. Foi vendido por 40 milhões mais 5 de objetivos. À data de hoje, nos cofres do Sporting, entraram 36 milhões de euros, ok? E, portanto, não adianta pôres outra história. Dou-te aqui a oportunidade para projetares o comunicado da CMVM e me desmentires em público, para me dares um arraso. Se não, faz a matemática e foi por causa disso que eu gozei contigo no Twitter, que foste escrever uma coisa que não batia certo com o comunicado, porque começaste o programa a dizer que eu estava a escrever um conjunto de disparates no Twitter e o tweet que eu te respondi foi onde tu puseste a matemática da venda do Trincão e ele é público, tu não o apagaste e eu também não o apaguei.
3: Foi a mesma que eu aqui disse com a diferença dos 10% que o Tiago tinha razão.
1: E podem ver o comunicado. Pronto, é só isso.
3: Mas se é só ir ao meu Twitter, pode ir ao Instagram e ao TikTok, já agora fazer publicidade.
4: Meus senhores, vou ter de vos interromper. Porque estamos já a ver na imagem Maxi Araújo, vamos
5: preparado,
4: ouvir.
5: Está preparado para ser o próximo capitão do Sporting? Como? Está preparado para ser o próximo capitão do Sporting?
6: Não. Creo que não. Creo que, bueno, los que elija el profe van a ser los mejores y creo que...
5: E como ficou o Sporting com a saída de Ulman?
6: Como?
5: Como ficou o Sporting com a saída de Ulman?
6: Não, obviamente que... Era un grandísimo jugador, un grandísimo capitán, creo que fue una grandísima persona, la verdad muy feliz de jugar con él, pero nada, ahora vinieron muchos refuerzos muy, muy buenos también.
5: Como Salazar, ¿no?
6: Vamos a disfrutar.
2: Claro que sí.
4: Así era hoje a ser questionado pelo jornalista da CMTV, Gustavo Lourenço, que lhe perguntou se está preparado para ser capitão do Sporting. Maxi Araújo respondeu que não. Vamos também debater esta questão e analisar estas declarações de Maxi Araújo à CMTV, em exclusivo à CMTV, estas declarações de Maxi Araújo. E vamos falar também de João Palhinha. É a seguir já o intervalo. Não saia daí. Até já.
7: De novo o intervalo no Pé em Riste, um simultâneo com a CMTV a acompanhar sempre as últimas notícias do futebol e atualizamos a informação daqui a pouco.
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7: Boa noite, faltam 26 minutos para a meia-noite. Está na Correio da Manhã Rádio. Atualizamos agora a informação com a jornalista Leonor Ferraz. Boa noite, Leonor.
9: Muito boa noite. O secretário-geral do PSD diz que o ministro da Educação esteve sempre ao leme dos acontecimentos. O Soares reconheceu esta segunda-feira a existência de centenas de problemas na correção dos exames nacionais, mas sublinha que Fernando Alexandre não perdeu qualidade por causa disso. Para o social-democrata, a transformação em curso no processo de correção das provas é melhor para os alunos e para os professores. Ainda assim, admite que é necessário corrigir os erros e esperar que da próxima vez tudo possa ocorrer na perfeição. Questionado pelos jornalistas em Arcos de Valverde sobre se o ministro da Educação tem condições para continuar do cargo, o Soares sublinhou que os ministros devem corrigir problemas e fazer mudanças. O ministro da Educação considerou hoje em conferência de imprensa que cumpriu a missão no processo de classificação dos exames nacionais e que os problemas registados foram corrigidos, entendendo por isso que o cargo não está em risco. O governante anunciou ainda que os alunos prejudicados vão poder realizar exames nacionais numa época especial em setembro. São retomadas esta terça-feira as buscas pelo jovem de 23 anos que está desaparecido no Rio Minho, em Caminha. O segundo dia de operações terminou ao início da noite. A repórter Ana Isabel Fonseca acompanhou as diligências no local.
10: Durante toda esta segunda-feira, os meios estiveram aqui empenhados no local, também elementos da Força Especial de Proteção Civil, que com recurso a um drone estiveram também aqui a tentar perceber se existia algum sinal deste desaparecido nas margens do Rio Minho. Elementos das autoridades espanholas também estão aqui no local, uma vez que estamos aqui a falar de um desaparecimento no troço internacional do Rio Minho e, portanto, as autoridades espanholas estão também aqui empenhadas nestas buscas que levaram a que vários mergulhadores estivessem aqui há várias horas. Ora, só por volta das 6 da tarde é que os mergulhadores abandonaram aqui no local, numa altura em que também a corrente era já forte e, portanto, não existiam condições para que se continuassem aqui a efetuar mergulhos, mas estas buscas prosseguiram então com recurso a drones e também com embarcações, nomeadamente da Polícia Marítima. Ora, a previsão é que logo às primeiras horas de terça-feira que se voltem então a iniciar estas buscas, até que porque por volta das 9 da manhã haverá aqui novamente uma oportunidade para que os mergulhadores entrem novamente no rio e que continuem aqui a procurar este jovem de 23 anos. Estava aqui com vários amigos a passar o fim de semana na zona do Alto Minho, mas era então natural da zona do Porto.
9: E as buscas são então retomadas na manhã desta terça-feira. E ainda não há previsão para a reabertura do EP3 em Penacova. O trânsito está cortado nos dois sentidos desde esta manhã devido a um derrame de resina de um camião para a via. Os trabalhos de limpeza vão estender-se ao longo da noite, como nos conta a repórter Paula Gonçalves.
11: É durante toda a tarde têm estado a ser feitos aqui trabalhos de limpeza do pavimento. Até agora os bombeiros são trabalhos muito complicados, muito difíceis, que demoram muito tempo. Até agora os bombeiros, segundo nos disseram, já gastaram mais de 30 mil litros de água apenas num dos sentidos e ainda não terminaram os trabalhos nesta altura, ainda não terminaram os trabalhos no sentido Coimbra-Viseu, ainda falta a limpeza de todo o outro sentido. E com este tipo de produto, os bombeiros só poderão usar água. Já pediram reforço de outras corporações de bombeiros aqui da região e admitem que os trabalhos se vão prolongar durante toda a noite. Esta situação tem estado a provocar grandes constrangimentos no trânsito, que está a ser desviado por estradas secundárias e pelo interior de povoações, causando filas enormes entre o Nó de Miro e o Nó da Espinheira.
9: A reportagem da Paula Gonçalves, a partir de Penacova. Luís Montenegro felicitou Andy Burnham pela nomeação como primeiro-ministro do Reino Unido, numa mensagem na rede social X. O chefe do governo português frisa os fortes laços humanos e históricos que unem os dois países. Fica por aqui esta edição. Marcamos novo encontro para a meia-noite e meia. Até já.
7: Está assim atualizada a informação na Correio da Manhã Rádio. Estamos no intervalo do Pé em Risto. Voltamos para lá daqui a alguns minutos. Fique desse lado.
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7: Pois é, vamos até aos anos 80 com os Sétima Legião. Com esta, por quem não esqueci, uma das músicas mais marcantes desta banda e também do pop rock português, sabe bem recordar os anos 80. Eu não estava de todos neste mundo ainda, mas também gosto de recordar.

0: Sou mesmo o 7º Legião para meterem uma gaita de Foles e soar tão bem, não é mesmo? Estamos no intervalo do Pé em Risto, voltamos para lá dentro de alguns segundos.
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0: O Pé em Risto é com a apresentação da jornalista Sara Guterres para acompanhar e é agora...
2: Estamos de volta. Jorge Jesus diz que para Portugal conquistar títulos é preciso a defender bem. O treinador da Seleção Nacional refere que só com boas defesas é que as equipas se sagram campeãs.
3: Eu não direi uma grande seleção, eu direi qualquer equipa, mas neste caso estamos a falar numa seleção. Isso é um princípio que eu defendo e a primeira qualidade de uma equipa é saber defender bem e não é saber atacar. Essa é a primeira qualidade e estamos a falar do Campeonato do Mundo. A França e a Espanha ganhou a Espanha porquê? Porque defendeu melhor, porque soube defender melhor, soube parar toda aquela qualidade dos jogadores da seleção da França. Isso é o primeiro princípio para tu conquistares. Eu passo muito isto aos meus jogadores quando eu estou nas minhas equipas, não é? Equipas não seleção. Tu para conquistares títulos, tens que saber defender bem. Se não se defendes bem, ganhas jogos, vais ganhando alguns jogos, mas nunca ganhas títulos.
2: Jorge Jesus diz também que os jogadores da Seleção Nacional têm de ter estatutos diferentes. O treinador refere que as regras são as mesmas para todos, mas há jogadores que são diferentes dos colegas.
3: Eu não penso só na seleção, penso nos clubes. Os jogadores têm que ter estatutos diferentes. Têm que ter todos regras iguais. Agora, os jogadores têm que ter estatutos diferentes. E os colegas têm que saber que há jogadores que são diferentes. Ser diferentes pelo seu passado, diferentes pela importância que têm para as equipas. Agora, as regras, isso é iguais para todos. O facto de Portugal ter ficado nos oitavos de final, agora o novo selecionador vai chegar e vai mudar N jogadores. Não vai ser, não é? Eu não sou burro, não é? Ainda por cima não tem tanto tempo assim, não é? Para que eu mudasse vários jogadores que não foram convocáveis para esta nova convocatória, e também não há assim um leque tão grande de jogadores neste momento. Ao longo dos 4 anos vai aparecer jogadores novos, isso não tenho dúvida nenhuma.
2: Jorge Jesus revela que chegou a ter indicações para fazer a pré-convocatória da seleção do Brasil. O treinador português já esteve perto de ser selecionador brasileiro.
3: Eu posso conversar aqui com vocês. Acabei por não treinar a seleção do Brasil, mas já tinha indicações para fazer a pré-convocatória da seleção do Brasil para o jogo que havia em março, depois de eles terem perdido 4-1 com a Argentina. Lembram-se? E portanto, o que é que eu teria feito? O Brasil, por muitos jogadores que tem, e tem, o Brasil tem. Aliás, o jogador brasileiro é o jogador que no mundo, em todos os países do mundo, mais brasileiros jogam. Para além de que do campeonato do Brasil há muita qualidade, o jogador brasileiro deixou para jogar. E se eu fazia, convocava diferente daquilo que o Ancelotti fez? Não, claro, como faria num ou no outro jogador, não é?
2: Mauro, tivemos aqui a oportunidade de ouvir alguns excertos desta entrevista de Jorge Jesus. Fala aqui em vários aspectos, sobretudo dizer que a seleção tem de defender bem, que não é só atacar, é preciso a defender bem, mas falou aqui sobre esta questão do Brasil e que chegou até a ter indicações para fazer a pré-convocatória da seleção brasileira. Isso surpreende-te?
4: foi Jorge Jesus a ser Jorge Jesus. Acho que esta inconfidência devia ter ficado nas suas memórias e não divulgada neste momento em que ele assume a liderança. É uma distração, deve estar focado em Portugal. Acho que não acrescento, eu percebo que tenha algum tom engraçado a Jorge Jesus, e ao Jorge Jesus nós permitimos-lhe tudo, e portanto, desse ponto de vista, preferia que não o tivesse feito, mas percebo que queira demonstrar que já tinha sido considerado por outra seleção. Espero foco e concentração total em Portugal. Como ele disse bem, a equipa tem que ser construída de trás para a frente. Acho que vai ter que abrir a outros, acho que vai ter que acabar com alguns grupos, acho que tem que estar focado em ganhar títulos e não troféus. O Tiago nem sempre percebe a diferença de um e do outro entre um título e o troféu. O troféu só tem um jogo só, mas isso é outra coisa que ele depois um dia procura no dicionário,
5: e
4: depois vai continuar a passar por isso. Mas sim, o futebol português precisa de um ciclo novo, precisa de mobilizar os portugueses, precisa de criar uma seleção, precisa de criar alguma identidade nova, e portanto fiquei contente com o final de um ciclo, infelizmente por mais razões que foram os resultados que tivemos. Eu, enquanto dupla nacionalidade que tenho hoje, também assisti a muita festa na minha outra cidade, que é Madrid. Gostava que tivesse sido por Portugal, e espero que em breve Jorge Jesus nos possa trazer títulos, que é isso que os portugueses querem.
2: Mauro, tu estavas aí a discordar... Mauro, desculpa, André...
6: Eu vou tentar
2: do Mauro, mas relativamente a esta questão do Brasil, porque o Mauro estava a dizer que no entendimento dele não fazia sentido estar a falar disto agora, e tu estavas a questionar porquê.
6: Sabes, Sara, por uma razão muito simples. Acho que a frase mais marcante de que nós ouvimos aqui do Xerto é quando o Jorge Jesus diz: eu não sou burro, e não é de todo. Não é de todo. A frase do eu não sou burro depois está a explicar... do ponto de vista tático, e agora o mestre da tática, pelos vistos, também está mestre da tática da comunicação. Aquilo que Jorge Jesus faz é dizer que as regras são iguais para todos, que é uma formulação genial. As regras são iguais para todos, mas há estatutos diferentes. Ele aqui adquire espaço para poder gerir, e vamos lá ver, todos sabemos que é assim. Isso é assim num painel, isso é assim numa empresa, isso é assim numa família, há mesmo estatutos. E ao fazer isto, ele compra ali uma margem para respeitar determinados estatutos, mas mostrando exigência. Pois é a minha discordância com o Mauro. Porque é que alguém que abraça o desafio da Seleção Nacional com gosto... Aliás, o Jorge Jesus é um caso estranho de alguém que já era selecionador de todos nós e ainda não tinha assinado contrato, porque já todos o queríamos. Dentro daquilo que estava disponível atualmente e face à mentalidade que ele tem... Porquê que, não percebo, Mauro, porquê que ele não há de puxar lustre a ele próprio, ao selecionador nacional, e até com uma noção, Mauro? Posso perceber o tu dizeres que ele quis ser engraçado, mas teres o teu selecionador português a poder dizer ao mundo, e o Jorge Jesus é uma figura com expressão mediática, poder dizer que recusou o Brasil e que nos tem a nós, eu acho que é uma coisa que nos prestigia como país, não vejo... E sobretudo, vai depois ao encontro de uma coisa que tu
4: André,
6: dizes, Mauro. Diz.
4: André, ele não recusou o Brasil. O Brasil é que depois não confirmou, porque ele disse até... pediram para fazer pré-convocatório e depois escolheram outro. Por causa disso é que eu acho que é errado estar a trazer isso.
6: Estou-me a situar numa declaração dele. Estou a fazer uma coisa, uma leitura conexa, por extensão, a uma outra coisa que ele tinha dito. Já tinha dito que não... uma das maiores seleções, não podia dizer novamente que não a outra, portanto estou só a fazer essa leitura. E depois para uma coisa que tu dizes, Mauro, é verdade que nós queremos abrir um ciclo novo. Benfiquistas, sportinguistas, portistas, arsenalistas, o pessoal do Barreirense e do Farense e da Guarda e de Viseu, de todo o lado, e que melhor maneira do que ter alguém que tem uma comunicação positiva. Última nota só, que é ouvirmos Jorge Jesus a falar de defesa. E é importante porque, de facto, aquilo que o Mundial nos mostrou é que uma equipa que sofreu um gol, que foi a Espanha, e que defende como um bloco, e, portanto, ele aqui veio contrariar uma ideia pré-feita sobre ele, que é do rolo compressor. O rolo compressor começa a comprimir na defesa. Portanto, acho que foi uma excelente entrevista. Não fiquem à espera que ele fale como o Cervantes ou que ele fale como o Camões. O Jorge Jesus fala a Jorge Jesus, não fala de outra maneira, portanto...
2: Mas já agora, Tiago, também concordas que esteve bem Jorge Jesus quando diz que as regras são para todos, mas que há jogadores com um estatuto diferente?
7: Concordo, obviamente. Até parece-me uma afirmação muito sensata. O Jorge Jesus é um homem de futebol, que cresceu no futebol, é um homem que sabe muito de futebol, tem muita experiência. Portanto, estamos a falar de alguém que está um pouco nos antípodas do anterior selecionador. Eu não tenho qualquer tipo de dúvida, e com isto não estou a querer dizer que Portugal agora vai limpar os troféus todos. O que eu estou a dizer é que não tenho dúvidas que o Jorge Jesus é muito mais treinador do que o Roberto Martínez é. Aquilo que o Jorge Jesus diz é uma máxima que eu também faço sempre a sua apologia, que é as defesas portuguesas é que ganham os campeonatos.
6: Tu és o exemplo, o teu Porto foi o exemplo deste ano passado, e a Espanha também.
7: E o que é verdade e o que é um facto é que as equipas do Jorge Jesus sempre foram conhecidas por serem equipas que taticamente eram irrepreensíveis em termos defensivos. Isto porquê? Porque, de facto, ele sabe trabalhar. Ele sabe trabalhar, ele percebe de futebol e não tem qualquer tipo de dúvidas que Portugal vai estar mais próximo do sucesso com Jorge Jesus do que estava com Roberto Martínez. Bastou assistir à prestação de Portugal neste último Mundial, onde nós assistimos a jogos onde a prestação coletiva era absolutamente catastrófica. Nós, contra a Croácia, se não fosse o Diogo Costa, já tínhamos vindo embora do Mundial.
2: Muito bem, vamos agora voltar ao Benfica, porque o Clube da Luz está a subir a fasquia para vender o Sheldrup neste mercado. Segundo o Jornal Record, os 40 milhões de euros que têm sido falados já não são suficientes para libertar o extremo norueguês, que foi o jogador do Benfica que mais valorizou no Mundial. Nesse sentido, Rui Costa entende que deve subir as exigências para vender o Sheldrup. O Tottenham é o clube que está na linha da frente para contratar o jogador de 21 anos, mas não chega para já às pretensões do Benfica. Isto porque admite apresentar uma proposta de 40 milhões de euros, um valor que inclui já objetivos. Além do Tottenham, há outros clubes da Liga Inglesa interessados em Sheldrup e também o Como de Itália está atento ao jogador do Benfica. Recordo que Sheldrup tem em mãos uma proposta de renovação à qual ainda não

0: Respondeu a Tiago relativamente a esta questão de Schiavone, parece-te que faz bem o Benfica em subir a fasquia, tendo em conta também a valorização do jogador no Mundial?
1: Parece-me que faz mal desde logo por colocar o jogador no mercado. O Benfica já vem antecipando a saída do Schiavone já há algum tempo, nomeadamente com, aquelas notícias que vão saindo de que o jogador recusa a proposta de renovação e que basicamente está a deixar o Benfica quase encurralado no sentido de ter que o vender. E isso é que eu acho que é censurável, porque se há jogador talentoso no Benfica, é o Schjelderup. Se há jogador que o Benfica devia procurar fazer tudo para manter, por forma de tornar a equipa com mais qualidade e para aproximar de sucesso, era o Schjelderup. E o que é que nós vemos? Vemos o Benfica a ir contratar no mercado o Kaminski precisamente para jogar na posição do Schjelderup, porque ninguém acredita que o Benfica fosse dar 20 milhões de euros para um jogador, como foi o caso do Kaminski, para depois estar no banco. Ninguém acredita nisso, não é? Nenhum clube português dá 20 milhões de jogadores para um jogador para o meter no banco. E, portanto...
2: A não ser que se chame David Carmo.
1: O que me parece, não, o David Carmo estás completamente enganado porque chegou para ser titular.
2: É, custou 20 milhões e foi para o banco, é só por causa disso.
1: Depois revelou-se, era uma espécie de Richard Rios, percebes? Só que o Richard Rios ainda assim custou mais 10 milhões.
2: Pensei que estavas a falar do Uribe.
1: Mas eu tenho a certeza que vais elogiar esta decisão do Rui Costa e da direção do Benfica de colocar e de vender o Schjelderup. A mim parece-me, como adepto de futebol do Porto, parece-me ótimo. Como adepto de futebol, e eu não posso deixar de criticar uma direção que coloca à venda, por este valor, aquilo que é o seu maior talento.
0: Muito rapidamente, Mauro.
2: Sara, eu neste ponto estou de acordo com o Tiago e o Tiago vai ficar triste com isso, porque eu acho que tem que se conseguir manter o máximo de talento no campeonato nacional. Acabámos de falar do Francisco Trincão, que era um talento, estamos a falar do Schjelderup, que é um talento. O que nós temos que perceber é que quando os jogadores não renovam, dificilmente os podemos perder a custo zero. E o Porto, que tem a tradição de deixar sair vários jogadores a custo zero até ficar com 8 mil euros na conta, depois tem outros problemas. Os clubes têm que ser sustentáveis. Eu gosto mais da vertente desportiva do que a vertente financeira, as duas andam juntas. Eu gostava muito que o Schjelderup pudesse aceitar a proposta de renovação e ficasse muito tempo no Benfica. É um dos jogadores mais diferenciados a combater blocos baixos, é um dos verdadeiros abre-latas deste campeonato e, portanto, gostava de ver o Schjelderup a continuar a jogar de vermelho e branco, não só mais um ano, mas como muitos anos. Espero que se consiga chegar a acordo com o Schjelderup para renovar. Essa é a expectativa que eu tenho da direção do Benfica, é que se consiga investir em Schjelderup.
0: André, muito rapidamente, vais concordar com o Tiago e com o Mauro?
3: Telegraficamente dizer que acho que o Schjelderup já decidiu sair do Benfica há muito tempo e que o Benfica tem necessidade de vender. Nós podemos aqui teorizar tudo, mas na prática eu acho que é isto. José Mourinho conseguiu convencer o Schjelderup que ele não tinha futuro no Benfica e ele nunca mais recompôs essa confiança.
0: Muito bem, meus senhores, já vamos voltar ao pé em risto porque temos muito ainda para falar, mas agora chegou a hora de conhecermos a Maia. Boa noite e já agora bem-vinda de volta à Noite das Estrelas. Vamos aos destaques.
4: Ora, vamos a isso então. Esta semana é decisiva para José Castelo Branco. O Tribunal de Habitação de Nova Iorque decidiu que o socialite tem até dia 24 para se dirigir aos escritórios do senhorio e levar um cheque visado no valor de 37.022 dólares, correspondente ao valor das rendas que Roger Basile, filho de Betty, não terá pago. Mas há uma condicionante, o senhorio pode recusar a aceitação do cheque. Castelo Branco irá depois a tribunal a 31 de julho com outro cheque no valor das rendas vencidas desde que voltou à casa e que o senhorio nunca quis receber. São 50 e tal mil dólares. Pois na noite das estrelas vamos explicar tudo. Nessa altura será preferida a decisão final do tribunal ou fica com a casa em seu nome ou o processo continua. Na noite das estrelas contamos em detalhe, mas é muito dinheiro. Será que Zé Castelo Branco está preparado para tudo isto? Bom, a vida de Joana Marques está cheia de novidades. Quase fazia um programa inteiro sobre ela. Primeira novidade, série de comentários sobre os bastidores e espetáculo em sede própria. A Prime Video vai lançar ainda sem data este aguardado documentário. Mas há mais novidades. Joana Marques e a Bumba na Fofinha anunciam um novo espetáculo, Migas, que vai correr a Europa já a partir de setembro. Para já estão anunciados 8 espetáculos. Fala-se ainda da boa forma física da humorista que perdeu peso e do seu novo agenciamento na Notable. Só novidades. A revista Esquire chegou recentemente a Portugal pela mão da Lighthouse e de José Santana para ocupar o lugar deixado pela GQ. E a capa deste mês promete vender muitos exemplares. Ruben Dias é o grande protagonista da edição de verão, que se divide em 2 capas muito sensuais, mesmo à medida do jogador. Herman José continua a fazer-nos companhia através das redes sociais e são muitos os momentos que nos divertem. Hoje trazemos

0: Um desses momentos passados com a sua mãe, a estrepitosa mãezinha, e com o seu mais recente amigo canino, o Álvaro, que vamos conhecer, e a quem ele trata carinhosamente por ele o assassino. Bom, o espetáculo, os ensaios da Anitta, levou mais de 30 mil pessoas ao passeio marítimo de Algés no passado sábado. Ao estilo dos ensaios da escola de samba, a cantora brasileira trouxe a Portugal 5 horas cheias de música e de diversão. E foram também alguns dos convidados que a Anitta quis ter consigo. Bárbara Bandeira reuniu muitos aplausos quando cantou e os Calema mostraram por que motivo arrastam multidões e nós vamos mostrar-lhe também. E temos ainda, como não podia deixar de ser, o rescaldo do Mundial. Estes e outros temas à meia-noite 50 com o nosso painel de hoje. Teresa Guilherme, Daniel Nascimento, Rui Figueiredo. Não, não é o Rui Figueiredo, é o Ricardo Acedo e o Duarte Ciopa. Assim é que é, o Rui não está hoje, mas estará amanhã. Muito obrigada, minha querida Sara. E vamos então a mais uma grande noite.
1: Como sempre, uma grande noite das estrelas com estes temas. Vamos agora conhecer também as notícias em destaque no Jornal da Meia-Noite com a Débora Carvalho.
2: Boa noite, e começamos por revelar a manchete do Correio da Manhã desta terça-feira. É um exclusivo com novos desenvolvimentos sobre Francisco Leitão. Justiça nega liberdade a Rei Gob. Francisco Leitão matou 3 jovens por ciúmes. O assassino já pediu várias saídas precárias, mas não lhe foram concedidas. Novos desenvolvimentos sobre o caso de Rei Gob para ler na edição do Correio da Manhã, que daqui a poucas horas vai estar nas bancas. Foram suspensas as buscas pelo jovem de 23 anos que desapareceu este domingo no Rio Minho, em Caminha. As operações de busca e salvamento vão ser retomadas ao início da manhã desta terça-feira. Para já, não foi encontrado qualquer sinal da vítima. O jovem desapareceu depois de ter sido arrastado pela corrente enquanto nadava com um grupo de amigos na zona de Seixas. O jovem sentiu dificuldades e acabou por desaparecer nas águas. O IP3 está cortado ao trânsito nos dois sentidos em Penacova desde as 11h30 da manhã e não há sequer previsão para a reabertura. Isto porque 23 toneladas de resina estão espalhadas na via. A reportagem é da Paula Gonçalves.
3: O IP3 encontra-se cortado na zona de Penacova desde as 11h30 da manhã devido ao derrame de 23 toneladas de resina. Este produto estava a ser transportado num caminhão que circulava no sentido Coimbra-Viseu. O produto, esta substância, estava no interior de uma bolsa de lona que sofreu uma rotura, ou seja, rebentou e o produto acabou por espalhar-se aqui na estrada nos dois sentidos, quer no sentido Coimbra-Viseu, quer em sentido inverso. Para aqui foram mobilizados vários meios dos bombeiros voluntários de Penacova, inicialmente também dos bombeiros sapadores de Coimbra, mas verificou-se que o produto em causa não é tóxico, nem é inflamável, é, no entanto, um produto muito pegajoso e gorduroso que, para ser retirado, obriga aqui a trabalhos muito morosos. E, por isso, os bombeiros sapadores de Coimbra acabaram por ser desmobilizados pouco depois. Durante toda a tarde têm estado a ser feitos aqui trabalhos de limpeza do pavimento. Até agora os bombeiros são trabalhos muito complicados, muito difíceis, que demoram muito tempo. Até agora os bombeiros, segundo nos disseram, já gastaram mais de 30 mil litros de água apenas num dos sentidos e ainda não terminaram os trabalhos nesta altura, ainda não terminaram os trabalhos no sentido sentido Coimbra-Viseu, ainda falta a limpeza de todo o outro sentido. E com este tipo de produto, os bombeiros só poderão usar água. Já pediram reforço de outras corporações de bombeiros aqui da região e admitem que os trabalhos se vão prolongar durante toda a noite. Esta situação tem estado a provocar grandes constrangimentos no trânsito que está a ser desviado por estradas secundárias e pelo interior de povoações, causando filas enormes entre o Nó de Miro e o Nó da Espinheira.
2: Um homicida que está em fuga é também suspeito de vários assaltos. Falamos do homem que terá matado Paulo Alves à pancada com uma barra de ferro em Alcântara, em Lisboa, há uma semana. A descrição feita por vários moradores aponta para um assaltante já referenciado pela PSP. O homem que foi morto tentou evitar mais um assalto a uma obra, mas foi espancado com extrema violência e acabou morto. Paulo Alves foi atingido na cabeça e um colega dele também foi agredido, mas conseguiu escapar. A PJ está a trabalhar em contrarrelógio para capturar o homicida. Não há indicação de cúmplices, mas essa hipótese não está descartada. E agora a história de uma idosa de 93 anos que foi retirada há uma semana do lar do Monte, em Beja, e foi deixada à porta de casa do próprio filho. A situação começou em maio deste ano e o caso já foi reportado pelo filho à Segurança Social e também ao Ministério Público. Antes de ser deixada à porta da habitação, a mulher terá sido obrigada a assinar uma carta de rescisão, na qual, segundo o filho, era alegada uma perda de confiança na utente, acusando-a de maltratar as funcionárias da instituição. No entanto, o verdadeiro motivo para a decisão permanece em mistério, um tema em destaque no Jornal da Meia-Noite, com entrevista ao filho desta idosa. A Força Aérea resgatou 4 pessoas em 2 operações realizadas este sábado em zonas de difícil acesso. A primeira missão decorreu na praia da Pedra da Bica, na Zambujeira do Mar, onde o homem necessitava de assistência médica urgente. A vítima foi resgatada por um helicóptero e entregue às equipas de emergência. Já durante a tarde, a mesma tripulação foi novamente acionada, desta vez para o Cabo da Roca, em Sintra, onde 3 pessoas foram retiradas de uma zona de difícil acesso e transportadas para um local seguro. Segundo a Força Aérea, as 2 missões foram concluídas em menos de 12 horas, o que reforça a capacidade de resposta em situações de emergência. O Ministério Público quer travar as obras do novo Hotel Hilton e de um empreendimento habitacional na linha de Cascais. A Procuradoria-Geral da República pediu ao Tribunal a suspensão imediata das obras, a anulação das licenças e a demolição dos últimos 3 pisos dos edifícios, que estão praticamente concluídos. O Ministério Público considera ilegais as deliberações e despachos que autorizaram este projeto, a maioria assinados por Miguel Pinto Luz, na altura vice-presidente da Câmara de Cascais e atualmente ministro das Infraestruturas. Em causa está também a venda de um terreno em zona de reserva ecológica nacional, a menos de 500 metros do mar. Uma ex-procuradora do Ministério Público da Venezuela trabalhava como stripper no Porto quando foi detida por tráfico de droga. Esta mulher veio para Portugal à procura de melhores condições de vida. Depois de abandonar a magistratura na Venezuela, acabou por ser apanhada pela judiciária em 2024 numa operação relacionada, aliás, com a retirada de 90 quilos de cocaína do Porto de Leixões. Considerada e condenada em primeira instância a 5 anos e 8 meses de prisão, esta ex-procuradora viu agora a pena ser reduzida para 2 anos e 3 meses, depois do Tribunal da Relação do Porto considerar que, afinal, não ficou provada que integrava uma associação criminosa. O ministro da Educação garante que os alunos que não disponham de toda a informação necessária para decidirem se devem realizar a segunda fase dos exames podem inscrever-se numa época especial que vai decorrer no início de setembro.
4: Não disponham de toda a informação necessária para decidir se devem ir à segunda fase dos exames nacionais, a esse aluno será dada a possibilidade de realização de exames numa época especial a realizar no início de setembro e que, para os devidos efeitos, contará como segunda fase para esses alunos. Por exemplo, os alunos cuja classificação venha a ser alterada em resultado das desconformidades da digitalização. O Educa e o GNE informarão sobre os termos desta época especial, que implica a alteração do calendário da segunda

0: A fase do concurso nacional de acesso e que será, obviamente, articulada com o Conselho de Reitores das Universidades Portuguesas e com o Conselho Coordenador dos Institutos Superiores Politécnicos.
1: No desporto, o Sporting goleou o Estrasburgo por 7-0 naquele que foi o último jogo de estágio no Algarve.

0: O médio italiano deu mote para mais três reforços de Rui Borges. Aos 36 minutos, Sérgio Altimira aproveitou uma bola solta para ampliar a vantagem leonina. Nova estreia a marcar na equipa do Sporting, o médio espanhol a fazer o 2-0 no marcador. Já na segunda parte, Silas Anderson também se juntou aos colegas do meio-campo e estreou-se a marcar de leão ao peito. De cabeça, o médio dinamarquês colocava o Sporting a vencer por 3-0. À hora de jogo, o Zalazar foi lançado por Rui Borges e estreou-se com a camisola do Sporting. Pouco depois, o jogador uruguaio foi derrubado na área do Estrasburgo e foi assinalado penalti para o Sporting. 5 minutos depois de ter entrado, o Zalazar assumiu a marcação do penalti e foi o quarto reforço a estrear-se a marcar. O Sporting não estava a dar hipótese ao Estrasburgo de Hugo Oliveira. Maxi Araújo também regressou das férias após Mundial e aproveitou para fazer o quinto golo da noite no Algarve. Apareceu no sítio certo o ala uruguaio. O sexto do Sporting saiu dos pés de Jenny Catamo. Um golo de belo efeito do jogador moçambicano e a goleada começava a ganhar contornos de humilhação. Ioannidis regressou aos relvados e fechou as contas do resultado num expressivo 7-0. O Sporting a carburar no último jogo no estágio no Algarve.
1: Destaques do Jornal da Meia-Noite, à meia-noite e meia. Informação desportiva continua contigo, Sara Guterres. Voltamos ao pé em risco. O Benfica paga 6 milhões e 100 mil euros pelo empréstimo de João Duran. No comunicado enviado à CMVM, a SAD liderada por Rui Costa, explica que este valor inclui a taxa de empréstimo, os salários brutos dos jogadores, os custos com seguros e segurança social, o mecanismo de solidariedade e ainda o agenciamento. Confirma-se que no negócio está prevista uma opção de compra no final da temporada, no valor de 30 milhões de euros. O Benfica esclarece que, caso venha a exercer essa opção, fica com direito de preferência num cenário de empréstimo para a temporada de 2027-2028. João Duran foi apresentado oficialmente como jogador do Benfica, ao lado de Rui Costa. Diz que quer sagrar-se campeão no Benfica. Em declarações aos meios do clube, o avançado colombiano revela que tem expectativas altas e que está muito feliz por jogar pelo Benfica. João Duran garante ainda que quer dar tudo pelo clube, trabalhar e ajudar a equipa. Duran deixa uma mensagem aos benfiquistas, agradece o apoio e as mensagens que lhe têm enviado. Diz que quer devolver-lhes todo o amor dentro de campo. O avançado emprestado pelo Al Nassr vai usar a camisola número 22. Nesta apresentação oficial como novo reforço da equipa de Marco Silva, João Duran surge sorridente ao lado do presidente Rui Costa. Já tivemos a oportunidade de analisar os moldes deste empréstimo de João Duran ao Benfica. Agora vamos falar de João Palhinha, porque Marco Silva continua a acreditar que vai convencer o jogador a mudar-se para o Benfica. A convicção do treinador do Benfica é de que o médio português de 31 anos é o ideal para reforçar a posição de médio defensivo. É isto que o jornal Record explica sobre o processo da possível ida de Palhinha para a Luz, ou seja, e apesar do interesse do Aston Villa, o Benfica está na luta e entende que pode convencer o Bayern e o próprio João Palhinha. Na partida para a Alemanha, o internacional português não fechou a porta ao Benfica, bem pelo contrário, disse que ia juntar-se à pré-época do Bayern. Sobre a hipótese de um regresso a Portugal para o Benfica, limitou-se a dizer: vamos ver. Mauro, tu acreditas que Marco Silva vai conseguir convencer João Palhinha?
2: Sara, eu acho que estas coisas dependem muito da confiança entre os dois. Eles trabalharam juntos. Eu penso que Palhinha está à procura do próximo projeto dele. É um jogador com mercado e valor. Foi um grande investimento do Bayern Munique. O Bayern Munique também tentará recuperar esse investimento. Vai depender muito do que se passe no mercado. Portanto, não acho que seja uma decisão de início do mercado. Acho que pode ser uma decisão de fim do mercado. Espero que João Palhinha, no final, decida por se juntar ao maior de Portugal e que se possa vir a juntar ao Benfica. É um jogador que gosto.
1: André, tu já disseste aqui noutro, foi precisamente o Bem-Risto, mas não sei se foi na semana passada, que te gostaria de ver João Palhinha com a camisola do Benfica. Mantens essa ideia?
3: Vai-me custar, mas a gente na vida às vezes tem que se conformar. O Sporting tomou outro caminho, Vamos ver se o Benfica tem condições financeiras.
1: Diz que te vai custar, mas estás preparado para que...

0: esta ida de João Palhinha para o Benfica aconteça? Achas que vai acontecer?
1: Eu tenho, acho que o Mauro Xavier nesse aspecto está certo, mas eu tenho uma regra na vida que é não julgar muito os outros. E eu não me vou sentir traído pelo João Palhinha se ele assinar pelo Benfica. E quero dizê-lo aqui para os sócios e adeptos do Sporting perceber. O Sporting escolheu Altimira, Silas Anderson e Dumbiá e decidiu assim. E se decidiu assim, eu não tenho que ficar zangado com o João Palhinha. Tenho a certeza que o João vai ser titular, seja no Sporting, no Benfica ou no Porto, se para cá vier. E a questão que está aqui, eu não quero entrar em muitos detalhes da vida familiar do João Palhinhas, mas é muito simples. É o fecho do mercado, como o Mauro aqui disse, e a opção do João por estar mais próximo dos filhos ou não. E eu não me meto nessas coisas, porque de facto há coisas na vida que são importantes, como o dinheiro e a carreira. Eu acho que a única razão pela qual nós estamos a falar do João Palhinha é por essa circunstância, porque ele terá muito mercado, Mauro. Ele custou 50 milhões de euros, eu admito que custe 30. É um jogador que vai trazer sucesso imediato, mas depois já não traz retorno de volta. Agora, se ele for para o Benfica, eu não me sinto traído. Vou sentir pena, porque gosto muito do jogador que ele é e do profissional que ele é, mas acho que é importante nós termos esta lisura no futebol. Se o Sporting não conseguiu fechar com ele por valores que não fossem uma loucura, deixamos a loucura para o Benfica fazer. O João é um grande jogador. Eu espero que ele não venha, mas se vier, não é nenhum traidor aos meus olhos.
0: Mas achas que será uma loucura? O André estava aqui a dizer que não vai ter o Benfica, caso se venha a confirmar esta ida de João Palhinha para a Luz, não vai ter retorno financeiro, mas vai ter sucesso imediato a nível desportivo. Achas que é para isso a que está a olhar o Benfica neste momento, para esse sucesso desportivo e não tanto para a questão financeira?
2: Não, acho que o Benfica está a pensar nas duas vertentes, porque a questão financeira aqui vai ter um peso decisivo. Penso que todos estamos de acordo quando dizemos que o João Palhinha é um excelente médio defensivo. Também estamos de acordo quando consideramos que é perfeitamente natural que o Marco Silva, que já treinou o jogador e trabalhou com ele, queira o João Palhinha no Benfica. Coisa distinta é que a administração do Benfica considere razoável ou racional estar a satisfazer as pretensões do Bayern de Munique e, simultaneamente, o nível salarial que o João Palhinha quer para vir para Portugal. É que se o Bayern de Munique não baixa dos 20 milhões de euros pela transferência de João Palhinha, e não é credível ou crível que o Bayern aceite um empréstimo porque o jogador só tem mais um ano de contrato, portanto a transferência vai ter que se realizar agora. Isso significa que, grosso modo, o João Palhinha iria ter um custo financeiro para o Benfica ao longo de 4 anos, a duração do contrato, à volta de 40 milhões de euros. Para um jogador que tem 31 anos, eu penso que isso é uma loucura para qualquer clube português. Se estivéssemos a falar de um clube inglês, isso para eles não é nada. Agora, para um clube português que vive da venda de jogadores e da realização de mais-valias, isto é um ato de gestão, do meu ponto de vista, irracional. E não creio que a administração do Benfica esteja disposta a seguir esse caminho. Acho é que vão procurar, de certa forma, trazer o jogador para o lado deles e tentar que o Bayern de Munique, à medida que o mercado e que o prazo vai decorrendo, baixe o preço do jogador. Sucede que o Benfica também não pode estar indefinidamente à espera que os valores da transferência vão de encontro àquilo que são as pretensões do Benfica. Porquê? Porque senão o Benfica arrisca-se a perder pau e bola. Que é quando, imaginemos que a transferência depois não se concretiza e o Benfica fica com pouco tempo para ir ao mercado contratar um
1: mas
2: jogador.
1: Atenção,
2: que o
1: Marcos isso estás a dizer, tens toda a razão, subscrevo tudo, mas colapsa a partir do momento em que aparece um bom clube europeu a pagar por ele.
2: Claro, claro.
1: E repara, colapsa, não é?
2: E o que nós percebemos é que o Marco Silva pretende constituir um meio-campo com um João Palhinha ou então um outro médio defensivo que vá de encontro àquilo que é as ideias do jogo dele e muito possivelmente irá jogar com o Arsenal. Mas depois o Benfica fica com o Rios, com o Enzo, com o Barreiro e com o Manu. Portanto, há ainda muitas indefinições no plantel do Benfica e eu acho, sinceramente, que para um clube que precisava tanto de ter a sua planificação assegurada de uma cedo, estar nesta fase, em quase junto ao início da época oficial do Benfica, com tantas indefinições, quem sai, quem entra, quem são os jogadores que vão ser vendidos, quem é que vai entrar, acho que não é bom para o Benfica, porque demonstra uma planificação que, do meu ponto de vista, não vai de encontro àquilo que são os anseios dos adeptos, que é de ter tudo mais ou menos preparado, obviamente com uma ou outra saída que possa, e entrada que possa surgir mais para o fim do mercado, mas que nesta fase há muita indefinição, há uma indefinição em demasia daquilo que será o plantel do Benfica, o que não é propriamente bom, nem para o Marco Silva que os treina, nem para o próprio clube.
0: Muito bem, vamos continuar agora a falar do

0: de António Silva, que é o principal rosto da campanha do Benfica para a venda da camisola alternativa. Apesar de o central, tudo indica, estar de saída, o Benfica não deixou de o escolher para dar rosto pela campanha de marketing. Aliás, a imagem de António Silva surge imediatamente quando se entra no site do Benfica. No plano desportivo, o Benfica também parece continuar a apostar no jogador, que, recordo, foi titular no jogo com o Villarreal e que pode repetir a titularidade já esta quinta-feira, no primeiro jogo oficial da época, diante do Sandgallen. Ainda assim, está praticamente fechada a transferência de António Silva para o Bournemouth, mas André, certo é que continua a ser neste momento jogador do Benfica, portanto isto para ti faz sentido, está de saída, mas é aqui o rosto principal desta campanha de marketing.
1: Oh, Sara, eu sobre este assunto já nada me faz sentido. Eu vou-me escusar a fazer grandes comentários, porque resumo isto desta maneira, porque as pessoas começam com aquela história outra vez que estamos a falar mal do Benfica e de que há alguma coisa contra o Benfica, não é nada. Eu, quando olho para um labirinto, eu vejo um labirinto. Por acaso tem paredes vermelhas e brancas, já vi coisas destas no Sporting. O António Silva tem 22 anos, tem uma proposta para renovar que o mete a ganhar milhões de euros por ano, dá-lhe a braçadeira de capitão, dá uma entrevista, decide que se quer ir embora. O Benfica fez todos os esforços neste aspecto, quer-me parecer que o Benfica fez todos os esforços e até acho que estão a dar demasiado dinheiro para um jogador que não é tão bom como ele pensa. Não é um jogador medíocre, mas não é tão bom como ele pensa. E no fim, usam a imagem de um jogador que está para si para promover as camisolas. Não percebo isto, a não ser que me digam que ele vai continuar. E então aí, pronto, andamos nesta novela. Olha, Mauro, devolvo-te aquilo que disseste do Suárez e do Besiktas, tipo, lá sabrás usando a tua própria bitola o que é que tu achas de lançar a época com um jogador que se vai embora. Mas pronto, fica contigo, que é para não dizeres que eu estou a falar do teu convento. Fala lá tu.
0: Mas então vamos ouvir o Mauro.
1: Desculpa, Sara,
0: sobre esta questão de António Silva. Mas gostava de te questionar, Mauro, porque tudo indica que António Silva será titular no jogo de quinta-feira diante do Sandgallen na Suíça. Tu compreendes que o Benfica tenha feito este pedido a António Silva para, no fundo, adiar a saída e para ser opção para esse jogo, que é um jogo importante e é o primeiro jogo oficial do Benfica na temporada?
2: Bom, Sara, eu sei que o António Silva é jogador do Benfica, é ele que está a promover, enquanto um dos capitães do Benfica, a camisola. O Sporting acabou de lançar um novo símbolo e promoveu o Estádio da Luz dentro do lançamento do novo símbolo do Sporting pintado de verde.
1: Toda a razão,
2: portanto, eu só estou aqui a dar esta nota para, enquanto for um jogador do Benfica, que o Benfica queria planear a época com o António Silva. O André e as pessoas em casa percebem que não se prepara uma campanha de marketing em que se imprime as camisolas todas da época depois da época começar. Prepara-se muito tempo antes. O Benfica queria muito contar com o António Silva, tem o estatuto de capitão no Benfica, parece neste momento que não vai continuar, mas tudo foi programado dessa maneira. E, portanto, desse sentido, acho que é normal aquilo que aconteceu. O Benfica tinha-lhe dado, como o André disse bem, o teto salarial do Benfica, quis apostar num jogador formado da casa, o jogador parece, os sinais que vamos recebendo, é que vai querer seguir para o outro lado e não vai renovar, e portanto o Benfica tem que proteger a sua componente financeira e não deixar sair este jogador a custo zero. Dentro de um ano, eu volto a dizer sempre, a minha regra é a seguinte, a maioria dos jogadores tem contrato de 5 anos, se ao final do terceiro ano tiver identificado com o clube deve fazer uma proposta para renovar, se o jogador não quiser renovar pelo clube, deve sair entre o terceiro e o quarto ano, para não perder valor financeiro para o clube. Deve ser acautelado isso. O António Silva está neste momento no final do quarto ano, só lhe falta um, portanto estamos no limite dessa janela. Portanto, se o António ou renova ou é bom para a gestão do Benfica vender o António Silva e encontrar uma alternativa. E portanto, deste ponto de vista, não vejo aqui problema nenhum. O Benfica quer o António Silva quer seguir o caminho para o outro lado e portanto, enquanto for jogador do Benfica, esta imagem pode estar disponível. No dia que não for jogador do Benfica, tem que ser substituída a imagem, mas até de ser anunciado, para mim é jogador do Benfica.
0: Também te parece normal, Tiago?
3: Não, não me parece normal e acho que não me parece normal a ninguém. Um jogador que não quis ficar, que quis sair, que vai sair, que é protagonista de uma ação de marketing do clube desta natureza, porque estamos a falar, no fundo, de uma ação de marketing de venda de camisolas, parece-me um pouco caricato. E não me digam que, e bem, isto estava preparado, estava tudo organizado, ele tinha uma proposta e, portanto, era ele que ia protagonizar esta ação de campanha. Porque isto altera-se de um dia para o outro. Quer dizer, estamos aqui a falar de uma fotografia que se tira com um jogador do Benfica. E o Benfica tinha muitos outros jogadores que poderiam protagonizar esta ação de campanha. Confesso-te que acho isto um pouco esdrúxulo. Não sei que razões é que poderão estar aqui a justificar. Se eu acho natural que o António Silva jogue o próximo jogo, acho que sim. Não acho natural é que se diga que o Benfica pediu ao jogador para jogar, para fazer mais este jogo. Porque ele tem contrato com o Benfica. E, portanto, se ele tem contrato com o Benfica, tem é que jogar enquanto o clube entender. Quando o clube acertar a transferência, ele vai à vida dele e acabou. Agora, parece que ele está a fazer um favor ao Benfica de ir jogar na próxima quinta-feira. Não é favor nenhum. Ele não faz mais que a obrigação dele.
0: Já agora, muito rapidamente, Mauro, queres responder?
2: Eu acho que aquilo que o Tiago disse é normal em qualquer clube. O jogador tem contrato, enquanto estiver à disposição do Benfica é para jogar, portanto também não percebo a questão do favor. Portanto, as transferências estão-se a discutir no mercado todo. O António é um dos nomes que não aceitou renovar pelo Benfica. Se for transferido, no momento que for anunciado, jogará por outro clube. Até lá é jogador do clube, como qualquer outro ativo, é ativo de qualquer outro clube. Portanto, isso é normal neste momento do mercado e até estar fechado, ninguém sabe quem é que entra ou quem é que sai.
0: Muito bem, vamos agora também avançar neste pé em risco, porque temos muito ainda para falar. O Futebol Clube do Porto oficializou a contratação de Wang por 4 milhões de euros fixos, mais 500 mil euros em objetivos. O médio sul-coreano chega do Feyenoord e assina por 3 épocas com mais uma de opção. O Futebol Clube do Porto informa ainda que fica com 100% do passe do jogador de 29 anos. Os valores relativos ao mecanismo da solidariedade são pagos pelo Feyenoord no negócio que não teve encargos com serviços de intermediação. Wang é um pedido do treinador Francesco Farioli e vai vestir a camisola número 16 no Futebol Clube do Porto. E esta contratação, Tiago, a revelar-se aqui uma boa contratação, achas, por este valor?
3: Acho que este jogador impressionou-me muito no jogo que fez contra o Benfica, pelo Feyenoord, em salvo erro, em outubro de 2024. Na altura até eu escrevi, foi um jogador que encheu o campo, pintou a manta, fez um ótimo jogo. Acho que é um jogador que se conseguir manter afastado das lesões, porque ele nestes últimos 2 anos tem um historial de lesões ainda acentuado, mas se conseguir estar afastado de lesões, ele até fez um excelente Mundial, foi considerado até o melhor em campo num jogo salvo contra a República Checa. É um jogador que vem acrescentar muita qualidade ao meio campo de Futebol Clube do Porto. Acho de facto que é... Ainda por cima, por este preço, hoje em dia, e eu até diria que hoje em dia já quase que não se compra os jogadores, por este montante, até em Portugal já
1: Morita
3: se torna difícil.
1: 3. Morita custa 3.
3: Até em Portugal já se torna difícil contratar jogadores por 4,5 milhões de euros. Acho que, de facto,
1: é um
3: negócio...
1: Leste a entrevista dele em que ele diz que 60% da decisão teve a ver com a vontade da mulher e 40% dele. Acho aquilo uma delícia. É, acho brutal, tipo, que... Não é uma coisa comum e não é uma questão comum de se assumir. Isto só me diz bem destes jogadores, desta cultura. Acho que é uma coisa de família, acho que é espetacular.
3: E eu acho que vem acrescentar uma qualidade e características ao meio-campo do Futebol Clube do Porto que se calhar ainda não tínhamos, porque ele, de facto, tem criatividade, mas também é um trabalhador. E, portanto, consegue juntar essas duas valências.
1: O Farioli tentou contratar para todos os clubes por onde andou.
0: Mas já agora, muito rapidamente, Mauro, tu achas que o Futebol Clube do Porto garante esta contratação por este valor porque não tinha dinheiro para mais ou porque não vai ser o Wang um titular indiscutível no Futebol Clube do Porto?
2: Não, acho que o Tiago tentou bem explicar a situação. Portanto, isto é um jogador que vai custar ao Porto perto dos 6 milhões nesta época, no total, se somarmos o salário, para compararmos aqui com o Duran. Portanto, tem mais ou menos o custo igual ao do Duran, com uma diferença. É um jogador que vem de muitas lesões. O ano passado não fez 24 jogos, só pôde fazer 17, ou seja, passou mais tempo lesionado do que não lesionado. E o preço reflete isto. Portanto, se o Departamento Médico do Porto conseguir recuperar ou manter este jogador no ativo, é uma boa aquisição. Se não conseguir, é um custo afundado que o Porto aqui toma, uma jogada de risco, e por isso é que está o preço. Isto é a mesma coisa que comprar uma casa com as fundações sem estarem muito boas e depois dizer que foi uma grande compra porque tem vista de mar. É esperar, e ninguém quer lesões do jogador, mas a razão porque ele sai a este preço é exatamente essa, é que tem vindo do historial de lesões. Vamos esperar que ele possa estar no melhor, e portanto não desejo nenhum mal ao jogador, mas vai ser é uma contratação de risco, portanto vamos ter que aguardar durante o ano para que nada de mal aconteça ao jogador.
0: Muito bem, meus senhores, antes de fecharmos, vamos ainda olhar aqui para umas imagens que já estão a fazer sucesso nas redes sociais. São imagens de Ricardo Mangas, que deu ali um mergulho no treino. São imagens que estão a fazer furor nas redes sociais. Foi ali apanhado...
1: As más línguas. As más línguas já se agitam, sabe? Ainda não tiveste tempo de perguntar nada a ninguém, já está. Aqui ao
3: o Soares, quando vir isto, vai ficar cheio de ciúmes.
1: Aqui a má língua
3: já está... Soares, em termos de mergulho,
1: diz lá,
3: não tem como.
1: O Mauro vai dizer que o Sporting já está a ser beneficiado e tu vais dizer que este é um atirar para a piscina.
3: Mas
1: as más línguas são
0: é o Sporting a preparar-se para os
3: era
0: mergulhos.
3: Falta. Era falta.
1: Não, coitado, sim. Isto
3: com António Nobre dava falta.
1: O Sporting está a ser prejudicado. Isto tinha que ir ao VAR. Isto é o que o Mauro diz. É os prejuízos na pré-época, que é uma coisa que eu nunca
0: Mauro,
1: tinha ouvido.
0: Muito rapidamente.
2: Penalti por assinalar contra o Sporting, razão de decisão revertida no VAR.
0: Muito bem, meus senhores. Muito bem,
1: é
0: assim que fechamos este pé em risco. Obrigada aos três, também assim que esteve connosco desse lado.
4: Fica por aqui o Pé em Risco com a apresentação da jornalista Sara Guterres. Seguimos com música e depois também atualizamos a informação com a jornalista Leonor Ferraz.
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4: Muito boa noite, está na Correio da Manhã Rádio. Passo agora 32 minutos, precisamente da meia-noite. Eu sou Jéssica Alves, fico ainda na sua companhia até bem perto das 2 da manhã e, como prometido, seguimos com música. E são eles, HMB, Paixão.

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2: Muito boa noite, está na Correio da Manhã Rádio. Fazemos agora uma ronda pelas notícias com a jornalista Leonor Ferraz. Boa noite, Leonor.
3: Muito boa noite. Justiça nega liberdade. Rei Gob é a manchete do Correio da Manhã desta terça-feira. Francisco Leitão, conhecido por Rei Gob, foi condenado em 2012 a 25 anos de prisão, pena máxima, pelo homicídio de três jovens. Os crimes ocorreram entre 2009 e 2010 em Carqueja, na Lourinhã. Um exclusivo do Correio da Manhã revela que o homicida pediu saídas precárias, mas a Justiça negou o pedido. Francisco Leitão apenas recebe visitas da irmã na cadeia. Todos os detalhes para conhecer na edição impressa desta terça-feira do Correio da Manhã. O secretário-geral do PSD diz que o Ministro da Educação esteve sempre ao leme dos acontecimentos. Hugo Soares reconheceu esta segunda-feira em Arcos de Valdevez a existência de centenas de problemas na correção dos exames nacionais, mas sublinha que Fernando Alexandre não perdeu qualidade por causa disso. Para o social-democrata, a transformação em curso no processo de correção nas provas é melhor para os alunos e para os professores. Ainda assim, admite que é necessário corrigir os erros e esperar que da próxima vez tudo possa ocorrer na perfeição. Questionado pelos jornalistas sobre se o Ministro da Educação tem condições para continuar no cargo, Hugo Soares sublinhou que os ministros devem corrigir problemas e fazer mudanças. Desta segunda-feira, o Ministro da Educação considerou que cumpriu a missão no processo da classificação dos exames nacionais e que os problemas registados foram corrigidos, entendendo assim que o cargo não está em risco. O governante anunciou que os alunos prejudicados vão poder realizar exames nacionais numa época especial em setembro. A segunda fase dos exames nacionais do ensino secundário começa, refira-se, esta terça-feira com a prova de português do 12º ano, mas muitos alunos ainda dizem ter dúvidas quanto às notas obtidas na primeira prova devido às falhas na classificação digital. Também esta terça-feira arranca a segunda fase das provas finais do 9º ano com a disciplina de português. São retomadas esta terça-feira as buscas pelo jovem de 23 anos que desapareceu no Rio Minho, em Caminha. O segundo dia de operações terminou ao início da noite. A repórter Ana Isabel Fonseca acompanhou as diligências no local.
4: Durante toda esta segunda-feira, os meios estiveram aqui empenhados.

0: envolvidos no local, também elementos da Força Especial de Proteção Civil, que com recurso a um drone estiveram também aqui a tentar perceber se existia algum sinal deste desaparecido nas margens do Rio Minho. Elementos das autoridades espanholas também estão aqui no local, uma vez que estamos aqui a falar de um desaparecimento no troço internacional do Rio Minho, e portanto as autoridades espanholas estão também aqui empenhadas nestas buscas que levaram a que vários mergulhadores estivessem aqui há várias horas. Ora, só por volta das 6 da tarde é que os mergulhadores abandonaram aqui no local, numa altura em que também a corrente era já forte e, portanto, não existiam condições para que se continuassem aqui a efetuar mergulhos, mas estas buscas prosseguiram então com recurso a drones e também com embarcações, nomeadamente da Polícia Marítima. Ora, a previsão é que logo às primeiras horas de terça-feira que se voltem então a iniciar estas buscas, até que porque por volta das 9 da manhã haverá aqui novamente uma oportunidade para que os mergulhadores entrem novamente no rio e que continuem aqui a procurar este jovem de 23 anos. Estava aqui com vários amigos a passar o fim de semana na zona do Alto Minho, mas era então natural da zona do Porto.
1: O alerta para o desaparecimento que foi dado ao início da tarde de domingo. Ainda não há previsão para a reabertura do IP3 em Penacova. O trânsito está cortado nos dois sentidos desde a manhã desta segunda-feira, devido a um derrame de resina de um camião. Os trabalhos de limpeza vão estender-se ao longo desta noite, como nos conta a repórter Paula Gonçalves.
2: É durante toda a tarde, tem estado...

0: litros de água apenas num dos sentidos e ainda não terminaram os trabalhos nesta altura, ainda não terminaram os trabalhos no sentido Coimbra-Viseu, ainda falta a limpeza de todo o outro sentido. E com este tipo de produto, os bombeiros só poderão usar água, já pediram reforço de outras corporações de bombeiros aqui da região e admitem que os trabalhos se vão prolongar durante toda a noite. Esta situação tem estado a provocar grandes constrangimentos no trânsito que está a ser desviado por estradas secundárias e pelo interior de povoações, causando filas enormes entre o Nó de Miro e o Nó da Espinheira.
1: A reportagem da Paula Gonçalves a partir de Penacova. Na Maia, a rua afetada por uma praga de pulgas foi novamente alvo de uma desinfestação esta segunda-feira. A ação incidiu na via pública e numa escola. O repórter Fernando Coelho esteve no local.
2: É algo que já acontece há uma semana e que está a mudar radicalmente a vida destes moradores. Alguns deles picados têm sentido literalmente na pele os efeitos destas pulgas e, portanto, sentem-se incomodados com toda esta situação. Hoje a Proteção Civil esteve aqui no local e realizou ações de desinfestação. São mais de 10 as casas afetadas por esta praga, incluindo aqui a casa onde se suspeita que seja o grande foco das pulgas, nomeadamente a casa de uma idosa com mais de 80 anos, que terá passado essas pulgas depois para a via pública e também em alguns estabelecimentos onde costuma parar. E, portanto, essa incerteza e essa insegurança são mitigadas com esta desinfestação, pelo menos de uma forma parcial. É a segunda desinfestação desde que foi tornada pública toda esta situação. A primeira foi na última quinta-feira e, para já, a resposta da Câmara vai sempre no sentido da queixa das pessoas, pelo menos essa é a informação que temos, e, portanto, se houver novas queixas, haverá nova ação de desinfestação, não só nesses espaços, como por exemplo o espaço escolar, mas também dentro das casas dos visados.
1: A reportagem do Fernando Coelho a partir de Águas Santas, na Maia. Pelo futebol, Portugal desceu para o 7º lugar do ranking da FIFA. A seleção portuguesa caiu assim 2 posições na hierarquia relativamente à última atualização de 11 de junho, precisamente quando se iniciou a fase final do Campeonato do Mundo. O conjunto luso foi assim ultrapassado pelo Brasil e por Marrocos, que subiram ao 5º e 6º lugares. O ranking da FIFA, divulgado esta noite, passou a ser liderado pela Espanha ao ultrapassar a Argentina depois da vitória sobre os sul-americanos na final do Mundial. Por Madrid, mais de 1 milhão de pessoas saiu à rua para saudar os campeões do mundo. A seleção espanhola regressou esta segunda-feira à Espanha depois de encontros com o rei Filipe VI e com o primeiro-ministro Pedro Sánchez. Jogadores e equipa técnica percorreram ao final da tarde num autocarro aberto várias ruas da capital espanhola rumo à Praça Cibeles, onde os jogadores subiram um palco para apresentar o troféu do Mundial aos adeptos. Por cá, o Sporting goleou os franceses do Estrasburgo por 7-0 em jogo de preparação para a nova temporada no Estádio Algarve. Os Leões voltam a entrar em campo no próximo sábado, frente ao Mónaco, no troféu 5 Violinos, no Estádio José Alvalade. Pelo mercado de transferências, o Benfica anunciou a contratação de João Duran com a opção de compra de 30 milhões no final da temporada. O avançado colombiano de 22 anos chega do Al Nassr da Arábia Saudita por empréstimo. Pelo Futebol Clube Porto, foi oficializada a contratação de Wang por 3 épocas até 2029, com mais outra de opção. O médio sul-coreano de 29 anos chega dos neerlandeses do Feyenoord e é uma transferência que custou 4,5 milhões de euros aos cofres portistas. Fica por aqui esta edição. Da minha parte por hoje é tudo. Tenha a continuação de uma boa noite.
3: Boa noite e bom descanso, Leonor. Foram as notícias, a edição da jornalista Leonor Ferraz. Daqui a pouco voltamos.

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0: Lady Gaga, da Dead Dance, ela que nos levou até à Noite das Estrelas.
1: Olá, boa noite, bem-vinda à Noite das Estrelas. O Mundial já acabou, estamos agora mais descansados, temos menos preocupações, embora daqui a pouco falemos também um pouco do Mundial. Agora vamos falar de um senhor que está preocupado. Esse é que está preocupado. Mas antes, apresente-se o painel de hoje, Duarte Siopa, a quem agradeço muito a semana em que estiveste aqui aos comandos do programa.
2: Gosto.
1: Muitíssimo obrigada.
2: Obrigado.
1: Daniel Nascimento, Ricardo Azevedo e Teresa Guilherme. Uau, fantásticos mesmo. Campeões do mundo, eu diria. Bom, dizia eu que há um senhor que está preocupado. Pois está. Esta semana é decisiva para José Castelo Branco. O Tribunal de Habitação de Nova Iorque decidiu que o Socialite tem até dia 24 para se dirigir aos escritórios do senhorio e levar um cheque visado no valor de 37.022 dólares, que dá qualquer coisa como 32 mil euros, mais ou menos. E estes 32 mil euros, estes 37 mil dólares, correspondem ao valor das rendas que Roger Basile, filho de Betty, não terá pago. Mas há um condicionante. O senhorio pode recusar a aceitação do cheque. Mas para além disto, Castelo Branco irá depois a tribunal a 31 de julho com outro cheque no valor das rendas vencidas desde que voltou à casa e que o senhorio nunca quis receber. Mas ele juntou o dinheirinho e vai-lhe entregar 54 mil dólares. Portanto, com isto tudo já vão 80 e tal mil dólares, que são 70 mil euros. É muito dinheiro para realmente depois perceber se fica com a casa, se ainda vai continuar em tribunal, se passa o contrato para nome dele. Bom, é muito dinheirinho que aqui anda. É ou não é, Teresa?
3: Não, não é.

0: É muito dinheiro. E não é muito tempo, não é?
1: Não é dinheiro, mas o mais preocupante é de facto o senhor não aceitar o dinheiro, porque se ele já tem o dinheiro para entregar e já tem o cheque, isso tudo, está bem encaminhado e não está em perigo. Agora, se o senhor recusa, isto vai continuar, porque já dura há imenso tempo, não é? Esta vai e não vai, e volta e não volta, e paga e recebe, mas ele pode sair da casa. Estamos sempre a voltar ao tema base, que é: será que o senhor ou o juiz tem poder, vamos dizer assim, para o pôr fora da casa? Que isso é sempre. Voltamos a esta regra base, não é? E esta preocupação, que deve ser a grande preocupação do Zé.
0: Como sabemos, o tribunal atribuiu a Zé Castelo Branco esta casa como morada da família, portanto, concedendo-lhe o direito a morar lá, não é? Agora, a questão é: quem é que tem que pagar a renda? Se o senhorio aceita, porque a renda era paga por Roger Basile, como sabemos, não é? Portanto, como é que isto se gera? Roger Basile era o titular do contrato, embora fosse, diz, com dinheiro da Betty, não é? Bom, isso aí não sabemos. Sabemos, Daniel, que é muito dinheiro, e enquanto estas coisas vão para a frente e vão para trás, a pessoa está intranquila, não é?
2: Está intranquila e o Zé tem de ficar preocupado, porque senão vai ter de se meter em gastos. Porque eu acho que o senhorio está de má fé. Também.
0: Também.
2: É obviamente que há aqui um arranjinho com o Roger para arrastar este processo até o Zé saturar-se, que não se vai saturar.
0: Porque repara uma coisa. A verdade é que Zé Castelo Branco tem sempre que pagar. Quer fique a casa ou não
2: fique. Quer casa ou não, tem que pagar.
0: Mas nós também sabemos que Roger Basile teria negociado com o senhorio entregar-lhe a casa em setembro, antes do Zé aparecer por lá, entregar a casa em setembro, e portanto já não pagou renda, já conta com isso, não é?
2: Pois,
0: já
2: devia ser um acordo, mas já devia ser um acordo, porque há uma dívida, e por isso é que eu digo que o Zé mete-se em gastar muito dinheiro, porque é muito dinheiro, porque tem de pagar as rendas que o Roger Basile não as pagou, e o senhorio, se estivesse de boa fé, diria: não, você não me deve nada, quem me deve é aquele senhor. Só que o senhorio só está a olhar para quem está a morar dentro de casa. E não é bem assim.
1: Mas o plano do senhorio é óbvio, não é? Claro. É aquilo, claro. É uma renda controlada, e quer que
3: o Zé saia. Há uma lei nos Estados Unidos em que as pessoas com mais de 65 anos, as rendas não podem ser atualizadas. Sim. Da forma normal. Por isso, o senhorio tem todo o interesse que as pessoas, que eles saiam para pôr o valor que ele vale, que ele vale muitíssimo mais.
4: Daí ter-se disponibilizado a dar um milhão ao Roger, não é?
0: Mas atenção, que José Castelo Branco, tanto quanto sabemos, nunca se recusou a pagar a renda.
2: Exatamente, era isso que eu ia dizer.
0: Ele todos os meses foi lá com o chequezinho e todos os meses não aceitaram.
2: Agora,
0: não é?
2: Pagar as dívidas.
0: Pronto.
2: Do Roger, depois pagar as dívidas.
1: Quando as pessoas querem fazer a prova de boa fé, depositam, aqui faz isso.
0: Exatamente. Mas lá não sei se faz.
2: E o Zé, na verdade, não tinha dívida, porque o Zé prestou-se a pagar a sua renda todos,
0: claro,
2: os meses.
0: Sim, claro. Sim,
2: mas a dívida foi criada pelo próprio senhorio.
4: Aqui a questão que me faz mais confusão é que o Zé está de boa fé neste caso e vai dar um cheque que o senhorio pode aceitar, mas ainda assim, depois a 31 de julho, isto pode dar a volta e o Zé pode perder a casa, porque há essa possibilidade.
2: A casa e o dinheiro.
0: Não. Portanto, sei se ele pode perder a casa. O que ele pode é só estar lá
4: enquanto
0: a Betty for viva, não sei, mas enquanto o Roger, de consciência, será acionado para pagar, e não pagará. Aí é que é a questão, não é? Porque imagine que eu é que sou obrigada a pagar a renda da sua casa. Sim. O menino está lá, mas quem é obrigado a pagar a renda sou eu. E, portanto, se eu não pago, o senhorio vai cair em cima de mim, não é de si?
4: Claro.
0: Não é?
2: Pois, mas não foi o que ele fez, em vez de cair em cima do
4: Roger,
2: caiu em
4: cima do
2: Zé.
4: Que é essa questão, que eu acho que o tribunal, não sabemos o que é que vai acontecer no dia 31, mas
0: devia resolver.
4: Mas
0: não caiu em cima de ninguém, eu não quero é receber.
2: Não caiu em cima no sentido de não querer receber dinheiro.
1: E nós todos temos, já sempre que falámos disso, tivemos sempre esta ideia que havia ali um conluio já entre o Roger e o... Que era um negócio, vamos chamar assim, não é bem um conluio. Contra o Zé é um negócio, entre os dois, já estava tudo de acordo. Quando o Zé parece é que isto leva
0: é
1: ali uma...
0: Nós estamos todos muito bem lembrados que nunca Roger Basile pensou que o Zé fosse nem pensou Roger, nem pensámos nós, não
4: pois
0: é?
4: Não, ninguém pensou.
0: Foi uma surpresa para toda a gente quando José Castelo Branco tinha termo de identidade e residência, tinha a obrigação de entregar o passaporte

0: e de ficar em Portugal aparece em Nova Iorque, não é? E depois os tribunais de Nova Iorque são muito rápidos a decidir.
1: Há aqui uma grande embrulhada que às vezes fico muito perdido nisto. O tribunal depois diz que o Zé tem direito à casa.
0: Tem.
1: Então o Zé tem direito à casa. O senhorino não pode cair em cima do Roger. Tem que cair em cima do Zé. Não. Se o Zé tem direito à casa,
0: não, tem que cair em cima da pessoa que lhe paga.
2: E que efetuou a primeira dívida.
0: Que está no contrato.
3: E o Zé ainda não estava lá, Duarte. O Zé ainda não morava lá.
0: E não pode tirar de lá o Zé. Não pode. Não pode, porque o Zé tem direito à casa por tribunal, é morada de família.
1: O Zé tem direito à casa. O Roger não paga, o senhor, e tem direito a pôr tudo fora dali.
0: Mas o tribunal diz que o Zé Castelo Branco tem direito a morar lá. Portanto, o que se passa aqui, o que é que o Zé quer, penso eu, ao pagar tudo, quer que a casa passe para nome dele.
4: Claro,
0: dele.
4: Claro.
0: É esta a estratégia do Zé.
4: Exatamente.
0: Os senhores evitam uma ação de despejo ao Sr. Roger Basil, que vai dar em nada,
2: porque
0: eu estou cá dentro, porque eu tenho direito a estar cá dentro, e se ele ficar viúvo, entretanto, tem direito à casa na mesma, mas eu, como quero simplificar isto, eu pago-vos e vocês passam a casa para o meu nome. Pronto. Eu penso que é isto. E o tribunal, de alguma até hoje, tem dado razão ao Zé.
4: Ao Zé, sim.
2: Mas não é isso que o senhorio quer. O que o senhorio quer no fim disto, independentemente deste arranjinho com o Roja, nesta altura, é aquilo que o Duarte estava a dizer. Ele quer toda a gente fora dali,
0: claro,
2: para poder aumentar a renda, porque neste momento...
4: Porque o Zé
0: já ofereceram por portas e travessas, já ofereceram dinheiro ao Zé. O Zé não quer sair dali. Porquê? Porque aquilo é uma casa boa e ele com esta renda não arranja uma destas.
4: O Zé chegou a dizer que aquela casa, se fosse hoje alugada, que valia à volta dos 20 mil dólares por mês. Portanto, é muito dinheiro.
0: Pronto, e ele paga
4: claro que o senhor
0: 4
4: pensa
0: mil,
4: nisso.
0: Não é? Ou 3 mil e tal.
4: É, por aí sim.
0: É qualquer coisa assim.
2: O problema
0: assim
2: é que aquilo é um bem que não é dele.
0: Bom, claro. Não é um arrendamento?
2: Pois,
3: tá, parece que isto já anda a rodar há mais de um ano, não é? E vai para a frente e vai para trás.
4: Fez a semana passada um ano que o Zé entrou na casa.
0: É verdade, é que o senhor também ainda não conseguiu tirar de lá e não vai conseguir,
3: pois,
0: porque
3: é
0: o tribunal está, tanto quanto eu percebo, o tribunal está aqui a dar a hipótese do senhorio chegar a um acordo, senão isto poderá ter que ir para outras instâncias.
4: Claro,
0: qualquer
4: claro
0: das formas, não é nada agradável a pessoa estar numa casa com instabilidade,
2: sim,
0: não
2: sim
0: é?
2: Ir para outras instâncias e o senhorio, provavelmente o plano, era chegar lá e dizer este senhor não paga.
0: Pois. E é.
3: Deve ter tido a esperança
2: dizer
3: até que ele não pagasse.
2: Não, pois,
3: até deve
2: exatamente
3: ter tido essa esperança.
0: Por isso, o Zé tem tido os cheques visados.
4: Pronto,
0: à
4: cheques
0: ordem do senhorio e à ordem do tribunal também. Pronto, portanto, tem-se
2: comportado
0: bem. Mas é
2: preciso ficar provado
0: bem
2: que ele tem essa intenção e que costuma ir ter com ele. Se isto não fica provado...
0: Não, isso acho que está provado. Pronto. Isso acho que está provado. Ora bem, portanto, aguardaremos então esta evolução em Nova Iorque, mas falamos de um assunto bem mais leve, diria. A vida de Joana Marques está cheia de novidades. Quase até se fazia uma noite das estrelas inteira só com a Joana Marques. Olha, vamos à primeira novidade. Está em andamento uma série documentário sobre os bastidores e sobre o espetáculo do Em Sede Própria. É a Prime Video que vai lançar, ainda sem data, este aguardado documentário. Portanto, Duarte, aquilo que muitos espetáculos, Joana Marques fez 20 e tal de espetáculos, não foi?
4: 45.
0: E pouco ou nada saiu cá para fora dos espetáculos. Umas fotografiasitas, um disco disso, fala-se disto, fala-se daquilo. Agora percebes porquê? Está-se a preparar um documentário.
1: Nós até estranhámos ser um espetáculo com tanto sucesso que teve e sabemos tão pouco do espetáculo. Percebe-se? Porque agora este documentário irá mostrar toda a vida desses espetáculos, desde os bastidores, aos ensaios, a tudo. E esse é um espetáculo que as pessoas agora podem ver num documentário da Prime Video, com algumas pessoas a dar os seus testemunhos e com certeza...
0: Isto deve ser vários
1: Marques,
0: episódios, digo sim, eu, não é?
1: Deve ser,
3: pode
1: com certeza.
3: Pode não ser, pode ser só um documentário, não é?
4: Sim, pode ser só um, sim.
0: Não sei se será. Daria para mais que...
1: Não sei se será, eu vou-te dizer porquê. Porque duas pessoas que fizeram parte desses comentários, disseram-me que havia muitos testemunhos.
0: E portanto, neste caso, o Zé Gouveia e o Rui Figueiredo aqui do nosso,
1: se podia dizer,
0: do nosso painel. Pois, penso que poderá haver um episódio para o que aconteceu, depois outro episódio para o julgamento, depois outro episódio para o espetáculo, depois para os
1: comentários. Acho que até há vários temas, um deles é o limite dos...